0: estão no momento da abordagem atrapalhando a capacidade psicomotora e impedindo direção mais segura.
1: Setor elétrico se prepara para efeitos do El Niño.
2: Atuação quer dar mais segurança ao sistema. Luciana Colares de Holanda.
3: Para aumentar a segurança do sistema, o Comitê de Monitoramento do Setor Elétrico aprovou a antecipação de 1,8 gigawatts de capacidade.
1: E você vai saber como escolher eletrodomésticos e eletrônicos mais econômicos para a sua casa.
2: Na apresentação da Voz do Brasil, Luciana Vasconcelos e Luciano Seixas.
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2: Um supercomputador para desenvolver inteligência artificial em grande escala.
1: Além de parcerias com outros países para capacitação e desenvolvimento dessa tecnologia.
2: Ações anunciadas hoje que fazem parte do Plano Brasileiro de Inteligência Artificial.
4: Entre as ações anunciadas nesta quinta-feira, está a aquisição por meio de edital competitivo de um supercomputador para treinar modelos e desenvolver inteligência artificial em larga escala. O equipamento vai alcançar cerca de 7.200 petaflops, ou seja, será capaz de fazer cerca de 7,2 quintilhões de operações matemáticas em apenas um segundo e deve figurar entre as 10 maiores máquinas do mundo em capacidade de processamento de IA. A ministra da Ciência, Tecnologia e Inovação, Luciana Santos, detalha o impacto da inteligência artificial na vida das pessoas.
5: Para que essa supercomputação? É para desenvolver vacinas e medicamentos. É para poder garantir antecipação das chuvas e secas. É para poder melhorar a produtividade da indústria brasileira. E em tudo isso, o IA vai nos ajudar. O supercomputador não serve apenas para fazer conta mais rápido. Ele serve para transformar problemas que levariam décadas para resolver coisas do dia a dia do povo brasileiro.
4: O supercomputador será instalado no Parque Tecnológico Augusto Severo, na Universidade Federal do Rio Grande do Norte. O estado foi escolhido devido ao grande potencial energético. A presidente do Conselho de Administração do Parque, Ângela Maria Paiva Cruz, explica o que a chegada do equipamento vai representar para a região.
6: A instalação do supercomputador no Rio Grande do Norte demonstra que a ciência brasileira se fortalece quando alcança diferentes territórios, mobiliza talentos e transforma conhecimento em oportunidades para a sociedade.
4: As ações integram o Plano Brasileiro de Inteligência Artificial. Também foi anunciado o início da estruturação de uma nuvem brasileira por meio de uma parceria entre os setores público e privado. O objetivo é criar uma alternativa nacional para armazenar e processar dados e sistemas, como explica Esther Dueck, ministra da Gestão e da Inovação em Serviços Públicos.
7: O serviço na nuvem é prestado por uma empresa estrangeira. Tem uma chinesa e 5 americanas, mais ou menos. São 6 empresas no mundo que são capazes de operar um serviço de nuvem com todos os serviços que estão embutidos ali. O que a gente está fazendo aqui é que a gente quer criar uma capacidade nacional de fazer o serviço de nuvem.
4: Também foi anunciada cooperação tecnológica com empresas da China para desenvolver modelos de IA em língua portuguesa e capacitar 3 mil brasileiros em 5 anos. O Brasil fará ainda parceria com a Espanha para aumentar a capacidade brasileira de desenvolver chips. Reportagem Gabriela Noronha.
1: Atenção motoristas de táxi e aplicativos interessados em comprar um carro.
2: O valor do financiamento para quem está cadastrado no Move Brasil aumentou de 150 para 200 mil reais.
1: É o que determina a portaria publicada pelos Ministérios do Desenvolvimento, Indústria, Comércio e Serviços e do Ministério da Fazenda.
2: A nova portaria também inclui entre os veículos elegíveis os híbridos com diferentes combinações de fontes de energia, integrando motor elétrico e motor a combustão que utilize álcool, gasolina ou ambos.
1: A elevação do teto e a inclusão de outros veículos híbridos amplia a oferta, mantendo os critérios de sustentabilidade e eficiência energética, como explica Wallace Moreira, secretário de Desenvolvimento, Indústria, Inovação, Comércio e Serviços.
8: atualizar esse valor para que os trabalhadores possam ter acesso a esses modelos de carros é fundamental. O taxista, ele consegue comprar um carro com preço acima de 150 mil e com descontos que ele tem, fica abaixo de 150. Como o programa, ele contabiliza o preço que está na nota fiscal, o trabalhador de aplicativo fica numa desvantagem. Isso corrige ali e contribui para que esses trabalhadores possam comprar esses carros. Os critérios para acessar o programa continuam os mesmos, assim como os critérios de habilitação ao programa também não alteram.
2: Para solicitar adesão ao programa, acesse movebrasil.sistema.gov.br.
1: Luciano, quem pretende comprar ou vender um carro usado vai poder agora fazer todo o processo por meio digital.
2: Uma nova resolução do Conselho Nacional de Trânsito autoriza a transferência de veículos de forma 100% eletrônica.
1: O procedimento vai reunir em uma única plataforma a assinatura do documento, a quitação de débitos e pagamentos de taxas.
2: Outra novidade é a modalidade de transferência custodiada, quando a liberação de recursos fica condicionada aos requisitos da transação.
4: A norma cria três modalidades de transferência de propriedade: convencional, eletrônica e eletrônica custodiada. Na modalidade eletrônica, as etapas do processo poderão ser realizadas digitalmente com integração ao Renavan, desde que seja feita a vistoria do veículo, entre outras exigências previstas. Quando estiver disponível, comprador e vendedor poderão realizar em um mesmo fluxo eletrônico etapas como o registro da negociação, a assinatura eletrônica da transferência, a consulta e o pagamento de débitos e taxas dos DETRANs estaduais e a conclusão da mudança de propriedade. Já na modalidade de transferência eletrônica custodiada, será possível manter em custódia o valor da negociação do bem durante a operação. Atualmente, a transferência de propriedade já conta com instrumentos digitais. Com a nova resolução, foram estabelecidas as condições para integrar essas etapas em um fluxo eletrônico vinculado ao Renavan. As operações também ficarão mais seguras com requisitos de segurança definidos pela norma, como autenticação individual e multifator, rastreabilidade, trilhas de auditoria e mecanismos de prevenção e detecção de fraudes. Daniele Popov para a Voz do Brasil.
1: A fiscalização de trânsito poderá usar agora novos equipamentos para detectar, além do consumo de álcool, também o uso de drogas pelos motoristas.
2: A mesma resolução do Conselho Nacional de Trânsito que atualizou a Lei Seca estabeleceu ainda algumas mudanças nos procedimentos para testar os condutores.
1: Esse teste será feito em uma triagem inicial com equipamentos mais sensíveis e, em caso positivo, em uma segunda etapa com o bafômetro.
2: O secretário nacional de trânsito, Adroaldo Catão, conversou comigo e Mariana Jungmann mais cedo e explicou que muda e o que permanece igual na fiscalização sobre o consumo de álcool e drogas. Acompanhe.
9: Secretário Adroaldo Catão, seja muito bem-vindo à Voz do Brasil. Vamos falar dessa atualização sobre as regras da Lei Seca que foram aprovadas recentemente. O que que o senhor destaca como mudanças mais importantes?
10: Olha, eu destaco dois pontos importantes. Primeiro, isso que você falou bem, é uma atualização, né? A Lei Seca está completando aí 18 anos de muito sucesso e era o momento de fazer algumas modificações no âmbito da resolução do contrato. Ou seja, tudo que está na lei, no Código de Trânsito, permanece, tá? O que a gente fez foi atualizar alguns procedimentos. E aí eu destaco dois pontos. O primeiro é o seguinte: o cidadão que for abordado inicialmente, ele agora vai poder fazer uma espécie de pré-teste, uma triagem, né? Isso facilita também o trabalho dos policiais, dos agentes. Por quê? Porque o cidadão que vai fazer aquele teste inicial, ele somente se for detectado algum indício de álcool, né, nesse primeiro teste, é que ele vai ser encaminhado ao uso do etilômetro oficial, que é esse que vai gerar de fato uma eventual penalidade. Isso facilita o trabalho também das polícias, evita filas, né, congestionamentos. Esse é um tipo de procedimento que inclusive algumas polícias já utilizam, tá? Mas isso não estava previsto na norma, isso gerava alguma insegurança jurídica. Então a gente fez essa atualização, que é justamente para dar segurança jurídica tanto para o cidadão quanto para o agente. Isso também permite que haja um tempo, né, entre o primeiro teste e um eventual segundo teste, para aqueles casos que muitas vezes geravam, inclusive, algumas manchetes sensacionalistas na imprensa, dizer assim: olha, cidadão usou enxaguante bucal, vai aparecer álcool na boca. E a gente sabe que não é bem assim, porque esse álcool ele não permanece na boca muito tempo. Então, o tempo entre fazer um primeiro teste e um segundo será suficiente para tirar qualquer dúvida, né? Porque o objetivo, obviamente, da lei seca não é pegar quem usa enxaguante bucal, mas sim quem bebeu e está dirigindo e, portanto, pode ter a sua capacidade de dirigir alterada. E o segundo ponto que eu destaco é a previsão dos equipamentos que têm sido chamados popularmente de drogômetros, né? Que são equipamentos que visam a detectar o uso de outras substâncias, que é a expressão que o Código de Trânsito utiliza. Tem o álcool e tem outras substâncias que também podem causar dependência e alteração da capacidade psicomotora. Então, a previsão desses equipamentos dá também segurança jurídica para que, a partir de agora, o Inmetro possa certificar esse tipo de equipamento, que a partir daí vai poder ser utilizado também nas operações lei seca para detectar não só o álcool, mas também essas outras substâncias que também levam a um risco, né? Dirigir tendo usado drogas ou usado de substância, obviamente, leva a um risco à sociedade.
2: Secretário, as novas normas também prevêem que o agente de fiscalização deverá registrar pelo menos 2 sinais observados que confirmem a alteração da capacidade psicomotora do condutor. Antes, só o teste de alcoolemia era usado. Qual a importância desse registro adicional se já tem o bafômetro?
10: Não, na verdade não é um registro adicional, é um ou outro. O que é que acontece? Você pode usar já era assim, tá? Isso é importante dizer. Hoje já está previsto na lei que o agente ele pode detectar comportamentos que mostrem que o cidadão está com seu comportamento alterado, né? Pelo uso de drogas ou álcool, mesmo que ele se recuse ao uso do bafômetro, do etilômetro ou, no caso agora, do chamado drogômetro. O que a resolução fez foi dar mais procedimento, mais clareza, para evitar contestações posteriores na justiça. Então, isso dá mais transparência também e aumenta a capacidade do Sistema Nacional de Trânsito de aferir esses dados, né? Isso também é muito importante. Então, é obrigatório agora que se coloque pelo menos 2 comportamentos alterados para que isso seja mais explicitado, mais transparente. Mas continua como é hoje. Basta o uso do etilômetro ou, no caso agora, quando houver o equipamento, o uso do chamado drogômetro. Essa situação acontece quando o agente, mesmo diante da recusa, detecta que há um comportamento claramente indicando o uso de álcool ou de outras substâncias.
9: E houve mudanças aí, secretário, em relação aos procedimentos quando o condutor se recusa a fazer o bafômetro ou continua como era antes, mesmo se recusando, ele vai sofrer as penalidades?
10: Continua exatamente como era antes, não mudou nada nisso aí, a lei continua valendo, tá? Não houve nenhuma modificação, ou seja, se o cidadão se recusar, seja usar o etilômetro ou outro equipamento, ele vai responder pela recusa, que é uma infração específica, que é aquela que lhe dá multa de quase R$3.000 e lhe submete a uma suspensão da sua CNH. Então, realmente é um procedimento que continua do jeito que está hoje e o cidadão tem que saber que ele pode, obviamente, se recusar, mas se ele se recusar, ele está sujeito a esse tipo de infração. Lembrando que mesmo que ele se recuse, e além de levar multa, se ele tiver com comportamentos que demonstrem que ele está embriagado ou sob uso de outras substâncias, também continua a responsabilidade do agente de, detectando que isso aconteceu, enquadrá-lo eventualmente, se for o caso, também como crime.
2: Então, secretário, não muda nada em relação às obrigações e direitos dos condutores, né? A resolução não estabelece nenhum novo tipo de infração, certo?
10: Certo, exatamente, não muda a infração continua a mesma, a infração está prevista no Código de Trânsito. O que a resolução faz é isso, atualizar procedimentos, dar mais segurança jurídica e prever a possibilidade de certificar os chamados equipamentos drogômetros, os chamados drogômetros, equipamentos para aferir a presença de outras substâncias que estão no momento da abordagem atrapalhando a capacidade psicomotora do agente e impedindo a sua direção mais segura.
9: Muito bem, nós conversamos com o Adroaldo Catão, secretário nacional de trânsito. Muito obrigada, secretário, por sua entrevista aqui à Voz do Brasil.
10: Eu que agradeço.
1: O fenômeno climático El Niño pode afetar diferentes áreas do país, com reflexo nas chuvas, na agricultura e até no abastecimento de energia.
2: Por isso, o setor elétrico também reforça o planejamento para se antecipar aos possíveis impactos do fenômeno e reforçar a segurança no fornecimento de energia.
1: As estratégias foram discutidas durante um evento promovido pela Agência Nacional de Energia Elétrica, ANEEL.
3: O risco de eventos climáticos extremos coloca o planejamento como uma das prioridades para o setor elétrico. A preocupação é reduzir os impactos de um possível El Niño intenso sobre o sistema, especialmente nas regiões mais vulneráveis, como explica Sandoval Feitosa, diretor-geral da Agência Nacional de Energia Elétrica, a ANEEL.
11: Projeções internacionais da Administração Nacional Oceânica Atmosférica dos Estados Unidos estimam elevada probabilidade, mais de 90%, de um El Niño muito forte para ocorrer entre outubro e dezembro de 2026, reforçando a necessidade de preparação antecipada.
3: Para aumentar a segurança do sistema, o Comitê de Monitoramento do Setor Elétrico aprovou a antecipação de 1,8 gigawatts de capacidade. Essa quantidade pode abastecer mais de 1,5 milhão de residências ou alimentar grandes complexos industriais e cidades de grande porte. As distribuidoras de energia planejam investir cerca de 20 bilhões de reais na modernização das redes, enquanto o Operador Nacional do Sistema Elétrico, ONS, lançou um portal para acompanhar diariamente a evolução do fenômeno. No norte, a ANEEL também antecipou recursos para a compra e a estocagem de combustível antes da redução do nível dos rios. Para o secretário nacional de energia elétrica do Ministério de Minas e Energia, João Daniel Cascalho, a atuação conjunta é fundamental para enfrentar o cenário.
12: É isso que fortalece o setor, atuação coordenada, preventiva, antecipada e com ações efetivas. Por isso que quando eu vejo aqui um painel com geração, transmissão, distribuição, agência de águas, defesa civil, Agência Nacional de Energia Elétrica, eu vejo que é assim que a gente atua de uma forma coordenada com ações efetivas.
3: A articulação do Ministério de Minas e Energia com a ANEEL, a Agência Nacional de Águas e a Defesa Civil inclui ainda leilões de potência, monitoramento por satélite para prevenção e combate a queimadas e medidas relacionadas à vazão de Belo Monte. Reportagem Luciana Colares de Holanda.
2: E vamos continuar falando aí, Luciana, sobre energia, dessa vez dentro de casa, a economia dentro de casa.
1: Pois é, Luciana, na hora de comprar eletrodomésticos, por exemplo, existe uma etiqueta em formato de lâmpada nas cores preta e amarela.
2: É o selo Procel, uma referência para quem busca economia na conta de luz e mais eficiência energética.
1: Os detalhes você vai ouvir agora na reportagem de Márcia Fernandes.
13: O selo Procel de economia de energia ajuda a identificar produtos com maior eficiência energética. Ele é concedido aos equipamentos classificados pelo Inmetro na categoria A, que é a nota máxima concedida pelo Instituto, e indica aparelhos mais econômicos. Como explica o diretor do Departamento de Informações, Estudos e Eficiência Energética do Ministério de Minas e Energia, Sérgio Aire Moraes.
14: Uma espécie de medalha. Eu sei que ao adquirir um determinado equipamento com o selo Procel, dentre todos os equipamentos classificados como A, ele é mais eficiente. Então eu estou no topo da categoria. Então cumpre esse papel de informar o cidadão que aquele determinado equipamento tem um reconhecimento, um mérito maior de eficiência.
13: O selo funciona como um indicativo para os consumidores que buscam economia na conta de luz. O biólogo Sinomar Fonseca foi com a família a uma loja em Brasília procurar uma geladeira e uma máquina de lavar e levou em conta o consumo de energia na hora da compra.
15: Eu sempre olho e tomo cuidado de entender, né, o que está sendo a mensagem que está sendo passada. E os selos, eles têm um indicativo, né, para mostrar esse consumo. Tento sempre escolher o melhor consumo, né?
13: Podem levar o selo outros produtos, como lâmpadas, ar-condicionado, ventilador, televisões e eletrodomésticos em geral. O selo Procel estende-se também às edificações, para indicar aquelas que oferecem melhor desempenho energético e economizam mais, como explica Sérgio Aire Moraes, do Ministério de Minas e Energia.
14: Ela tem que ser eficiente nos seus sistemas de iluminação, de ar-condicionado e a própria estrutura envoltora da edificação piso, parede, teto, elas têm que apresentar um melhor desempenho. Aí sim passa a ter uma autorização de exibir essa placa do selo Procel na entrada da edificação.
13: Antes de receberem o selo, os produtos passam por testes e avaliações técnicas em laboratórios. Vale lembrar que, além da diferença na conta de luz, produtos e edificações que trazem o selo Procel têm menores custos de operação e manutenção e contribuem para um uso mais racional dos recursos naturais, já que consomem menos energia para realizar a mesma função. Reportagem, Márcia Fernandes.
2: Produtores rurais, pesquisadores e consumidores contam agora com uma plataforma para acompanhar preços de alimentos e previsão de safras.
1: A Companhia Nacional de Abastecimento, a Conab, lançou uma nova versão do Portal das Informações, que reúne em um único endereço mais de 80 painéis e serviços agropecuários.
2: O gerente de dados e inteligência da Conab, Herbert Filgueiras, explica o impacto dessa modernização do serviço.
16: A reformulação do portal nasceu assim, com o objetivo de democratizar o acesso aos dados e informações que a Conab produz, né? E às vezes esses dados ficavam pulverizados, né? E difícil de encontrar. A gente consolidou diferentes ambientes distintos, modernizamos as interfaces de acesso com o objetivo de fortalecer o processo de governança da informação de dados, né?
1: Acesse a plataforma em Portal de Informações, tudo junto, sem cedilha e tio, .conab.gov.br.
2: Celular, redes sociais e inteligência artificial já fazem parte da rotina de crianças e adolescentes.
1: E com tantos desafios no ambiente digital, professores também precisam estar preparados para orientar os estudantes sobre segurança, privacidade e uso responsável da tecnologia.
2: Uma formação gratuita e online oferece ferramentas para ajudar os educadores a levar esse debate para a sala de aula.
17: O uso excessivo de celulares, redes sociais e inteligência artificial por crianças e adolescentes desafia pais e professores. Para ajudar a orientar os jovens no mundo conectado, o Ministério da Educação e a SaferNet Brasil, com apoio do governo do Reino Unido e da Meta, oferecem a segunda edição do curso gratuito Segurança e Cidadania Digital em Sala de Aula. A formação online é voltada para educadores das redes pública e privada. Com 40 horas, o curso aborda temas como tempo de tela, cyberbullying, proteção de dados e fake news, como explica a coordenadora-geral de Educação Digital do MEC, Ana Dalfabro.
18: Ele trata de temas sobre segurança e privacidade na internet. A gente sabe, né, a crescente violência que as crianças têm sofrido dentro do ambiente digital. Então, um curso super importante para esse público. Fala também sobre a necessidade de empatia, respeito nas redes, né, nessa convivência hoje dentro do mundo digital. Então, de fato, um curso muito útil para os professores hoje, dado o dia a dia deles em sala de aula. Curso todo online, os professores conseguem fazer no seu ritmo, né, na hora que funciona melhor para parar e conseguir se dedicar a uma formação. Então, bem mão na massa.
17: Para fazer o curso, acesse o site avamec.mec.gov.br, faça o login com sua conta gov.br e busque por Segurança e Cidadania Digital em Sala de Aula, segunda edição. Depois, basta clicar em inscrever-se e começar as aulas. Reportagem Gilberto Evangelista.
1: Profissionais que ainda não têm curso superior ou que possuem graduação em área diferente daquela que atuam podem concorrer a bolsas integrais de licenciatura pelo PRILEI, um programa de formação inicial e continuada de professores.
2: Podem concorrer também a bolsas integrais de licenciatura aqueles que tiveram bom desempenho no Enem.
1: As bolsas são oferecidas por universidades federais, estaduais e instituições privadas sem fins lucrativos que participam do programa.
2: Para aderir ao PRILEI, as instituições privadas de educação superior devem acessar o Sistema Integrado de Monitoramento, Execução e Controle em cimec.mec.gov.br.
1: E essas foram as notícias do governo federal.
2: Uma realização da Secretaria de Comunicação Social da Presidência da República.
1: Com a produção da empresa Brasil de Comunicação.
2: Fique agora com as notícias do Poder Judiciário e do Congresso Nacional. Boa noite.
1: Boa noite, até amanhã.
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21: STF encerra amanhã julgamento da denúncia contra ex-deputados estaduais Rodrigo Bacelar e TH Joias do Rio de Janeiro.
22: STJ reafirma que envio de pornografia pela internet pode configurar importunação sexual.
21: Caixa Econômica Federal vai ter de pagar horas extras à bancária que não era obrigada a registrar ponto.
22: Boa noite, eu sou o Arthur Filho.
21: E eu sou Walter Lima.
22: A primeira turma do Supremo Tribunal Federal aceitou denúncia contra o ex-presidente da Assembleia Legislativa do Rio, Rodrigo Bacelar, e o ex-deputado estadual Tiago Raimundo dos Santos Silva, conhecido como TH Joias.
21: O julgamento acontece em sessão virtual da primeira turma que termina amanhã, mas todos os votos já foram apresentados.
22: Eles são acusados de obstrução de investigação em um caso que envolve o vazamento de informações sigilosas da Operação Zargum, que investigava a atuação do Comando Vermelho e conexões com agentes públicos no Rio de Janeiro.
21: Bacelar e TH Joias são acusados de repassar informações sigilosas sobre a operação contra criminosos.
22: Crime de importunação sexual também pode ser praticado pela internet sem que haja contato direto.
21: Esse entendimento foi reafirmado pelo STJ. Fátima Uchoa.
23: Um homem enviou imagens íntimas a várias vítimas. Ele foi condenado por perseguição e importunação sexual a 4 anos e meio de reclusão em regime inicial semiaberto, mas o Tribunal de Justiça do Rio de Janeiro avaliou que o crime de importunação exigiria contato físico. No entanto, a 5ª turma do STJ restabeleceu a condenação do homem por entender que tal delito pode ser cometido por meio de recursos tecnológicos, sem que haja contato físico entre o criminoso e a vítima. Segundo o relator ministro Joel Ilan Paciornik, o crime de importunação sexual pode ser caracterizado pelo simples envio de fotos ou vídeos pornográficos sem o consentimento da vítima, o que foi verificado nessa ação penal.
22: A Caixa Econômica Federal vai ter de pagar horas extras a uma bancária que não era obrigada, por regra interna, a registrar o ponto.
21: A 7ª turma do TST decidiu que essa condição não afasta a obrigação da empresa de controlar a jornada. Samantha Flor.
24: A bancária afirmou que trabalhava das 8 da manhã às 8:30 da noite. A Caixa disse que ela cumpria jornada menor e que, por ser considerada funcionária que exerce um cargo de confiança, o registro de ponto era opcional. Mas o banco não apresentou os controles de jornada. Para a 7ª turma do TST, nessa situação, vale a suposição de que o horário informado pela trabalhadora é verdadeiro. A decisão foi unânime.
22: Justiça estabelece medidas para reforçar controle sobre mineração na APA do Tapajós, no Pará.
21: Decisão atende a pedidos feitos pelo Ministério Público Federal. Sabrine Menezes.
25: Com a sentença, se torna obrigatória a autorização prévia do ICMBio para iniciar o processo de lavra. Apenas o título minerário, concedido pela Agência Nacional de Mineração, não é mais suficiente. A Justiça também aprovou um acordo entre o MPF e o ICMBio que amplia a fiscalização e a proteção da unidade de conservação. A ação foi ajuizada pelo MPF em 2024, após identificar problemas na comunicação e na articulação entre os órgãos responsáveis pela regulação da mineração e pela proteção ambiental da APA.
22: Tribunal Superior Eleitoral proíbe Pablo Marçal de usar recursos oficiais para a campanha.
21: Decisão foi tomada na sessão desta quinta-feira e vale até o julgamento do mérito do registro de candidatura de Marçal. Guilherme Firmino tem mais informações.
26: O plenário do TSE deferiu tutela de urgência e proibiu Pablo Marçal de usar recursos públicos na campanha eleitoral. Marçal também foi vetado de participar da propaganda eleitoral gratuita no rádio e na televisão e de debates. No processo, o Ministério Público Eleitoral alega que Pablo está inelegível até 2032 e que não cumpriu o prazo mínimo de 6 meses de filiação ao PRTB para disputar as eleições. A decisão dessa quinta não antecipa o julgamento de registro de candidatura de Pablo Marçal, que ainda vai ser julgado pela Justiça.
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22: A você, uma boa noite.
21: E até amanhã.
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1: Eu sou Humberto Pinheiro e estes são os destaques de hoje do Jornal do Senado, que começa agora. Aumento de acidentes com motociclistas de aplicativos gera resposta do Senado. Sete organizações internacionais vão acompanhar as eleições de outubro no Brasil. Projeto torna obrigatória a orientação vocacional para jovens em medidas socioeducativas. Boa noite. O número de acidentes envolvendo motociclistas em atividade profissional cresceu 34,92% entre 2023 e 2025, segundo dados do Ministério Público do Trabalho. Diante desse cenário, projetos em análise no Senado propõem mudanças nas regras da atividade, incluindo a adoção de seguros obrigatórios e alterações nas exigências para a obtenção da Carteira Nacional de Habilitação. O repórter Douglas Castilho traz os detalhes.
2: Elvis Macedo, garçom morador do Rio de Janeiro, se dirigia da Zona Sul Carioca à cidade vizinha Niterói quando a moto que o levava se chocou com um carro, causando traumatismo craniano e a ruptura do fêmur. Elvis relatou sua experiência e chamou atenção para a observação no hospital de casos semelhantes ao seu.
3: Eu fiquei numa ala onde havia mais ou menos umas 20 pessoas que tinham o mesmo problema que o meu, se acidentaram de moto. E eu acho que esse assunto das motos por aplicativo devem ser discutidos mais nos meios políticos, que deve haver algum tipo de lei.
2: A percepção de Elvis é amparada por dados do Ministério Público do Trabalho, que demonstram que o crescimento nas notificações de acidentes de trabalho com motos aumentou 34,92% entre os anos de 2023 e 2025. Diante desse cenário, senadores apresentaram nos últimos anos projetos de lei regulamentando a profissão e garantindo mais segurança aos motoristas. Um deles obriga as empresas de tecnologia a fornecerem seguro de acidentes pessoais para os seus entregadores. Outro texto prevê a necessidade de um motociclista ter sua carteira de habilitação com a observação de que exerce atividade remunerada, o que gera novas obrigações ao piloto. Ambos os projetos aguardam votação nas comissões.
1: Democratizar o acesso aos investimentos e incentivar o pequeno investidor são objetivos de projeto de lei pronto para ser votado na Comissão de Educação. De autoria da senadora Jussara Lima, do PSD do Piauí, a proposta cria a Semana Nacional do Pequeno Investidor, na segunda semana de outubro, com ações de educação financeira, como seminários, palestras e debates. Segundo o texto, a iniciativa busca ampliar o conhecimento sobre finanças pessoais e estimular decisões baseadas em informações confiáveis. Para o senador Flávio Arnes, do PSB do Paraná, a medida também pode contribuir para reduzir golpes contra pequenos investidores. E a Comissão de Constituição e Justiça analisa o projeto de lei que torna obrigatória a orientação vocacional para adolescentes que cumprem medidas socioeducativas. A proposta já recebeu parecer favorável na Comissão de Educação. A reportagem é de Bruno Lourenço.
4: O projeto de lei inclui testes de aptidões, interesses e habilidades nos programas de atendimento socioeducativo. A regra valerá tanto para jovens que cumprem medidas em regime de semi-liberdade, quanto para aqueles que se encontram internados. A proposta já passou pela Comissão de Educação e Cultura, quando a senadora Tereza Leitão, do PT de Pernambuco, destacou que a capacitação profissional é essencial para afastar os jovens do crime.
5: A escolarização e a profissionalização do adolescente em conflito com a lei são, portanto, pilares desse sistema, pois funcionam como instrumento de ressocialização e de construção de projetos de vida que afastem um jovem da reincidência infracional.
4: Depois da CCJ, o texto vai ao plenário do Senado.
1: Nas redes sociais, a liberdade de expressão convive diariamente com a circulação de informações falsas e discursos de ódio. Encontrar um equilíbrio entre garantir o direito de se manifestar e combater conteúdos que podem causar danos foi o desafio discutido pelos senadores na Comissão de Educação. Durante a audiência foi apresentado o programa Senado Verifica, um canal de interação do Senado com o cidadão para a checagem de informações publicadas em qualquer meio. meio de comunicação. Repórter Rodrigo Rezende.
0: O senador Paulo Paim, do PT do Rio Grande do Sul, afirmou que discutir limites para o conteúdo publicado nas redes sociais envolve também o debate sobre liberdade de expressão e censura.
6: Defendemos a liberdade de expressão, que é um direito fundamental. O que precisamos é de um ambiente em que as pessoas possam debater, divergir, defender suas posições, sem transformar o outro num inimigo.
0: Frederico Franco Alvim, representante da Assessoria Especial de Enfrentamento à Desinformação do Tribunal Superior Eleitoral, ressaltou que as redes sociais podem prejudicar a democracia ao destacar determinados temas em relação a outros.
7: O fato é que a gente também tem dentro das redes sociais uma realidade deturpada, porque a realidade, a complexidade da realidade não cabe num feed de rede social.
0: Maria Laura Soares e Silva, jovem senadora do estado do Rio de Janeiro, afirmou que a velocidade de mudança das tecnologias exige iniciativas rápidas.
8: A inteligência artificial, em questão de 2-3 anos, avançou de forma inexplicável. E hoje é um realismo surreal, onde você nem consegue mais identificar o que é verdade e o que não é.
0: Durante a audiência foi apresentado o programa Senado Verifica, um canal de interação do Senado com o cidadão, destinado à checagem de informações publicadas em qualquer meio de comunicação.
1: Eleições 2026. O Tribunal Superior Eleitoral confirmou que pelo menos 7 organizações internacionais vão acompanhar as eleições de 2026 no Brasil. OEA, União Europeia e Parlasul estão entre as entidades convidadas para acompanhar a preparação, a votação e a apuração. Repórter Pedro Pincer.
9: Foram convidadas oficialmente a Organização dos Estados Americanos, a União Europeia, a Liga dos Estados Árabes, a Rede dos Órgãos Jurisdicionais e de Administração Eleitoral dos Países de Língua Portuguesa, a União Interamericana de Organismos Eleitorais e a Rede Mundial de Justiça Eleitoral, além do Parlasul. O presidente do TSE, ministro Nunes Marques, reafirmou a segurança e a credibilidade dos sistemas e dos processos eleitorais brasileiros.
10: O Brasil tornou-se, ao longo das últimas décadas, uma referência mundial na realização de eleições. A vanguarda entre as democracias representativas contemporâneas é resultado da contínua e paulatina construção de um processo eleitoral eficiente, ancorado em normativos modernos e em sistemas tecnológicos capazes de garantir a transparência, a segurança e a credibilidade das eleições.
9: Na prática, as missões de observação eleitoral são tidas como pilares de confiança pública. Os relatórios independentes produzidos pelas comitivas avaliam a integridade dos sistemas e o cumprimento da legislação, sugerindo melhorias contínuas.
1: E você conhece o termo afroconveniência? É quando uma pessoa branca se declara negra para obter algum tipo de vantagem, como reserva de vagas nas universidades, por exemplo. Mudanças na declaração de cor de candidatos desde a aprovação de cotas para campanhas reacenderam o debate sobre afroconveniência no contexto eleitoral. Quem explica é a repórter Marcela Diniz.
11: Dados preliminares do Tribunal Superior Eleitoral mostram que as candidaturas negras são maioria nas eleições de 2026, representando 49,9% do total. O aumento do número de pessoas que se declaram pretas ou pardas pode estar relacionado a maior identificação racial. Mas essa autodeclaração nem sempre corresponde à experiência de sofrer racismo ou à percepção das desigualdades sociais relacionadas à raça. Nesse contexto, aparece o conceito de afroconveniência, usado para descrever casos em que uma pessoa se declara negra para obter benefícios de políticas afirmativas como as cotas raciais. O senador Paulo Paim, do PT do Rio Grande do Sul, lembra que desde a emenda constitucional 133 de 2024, os partidos políticos devem destinar no mínimo 30% de recursos dos fundos eleitoral e partidário para candidaturas de pessoas pretas e pardas. É aí que a afroconveniência aparece como estratégia de campanha.
12: Muitos que nunca se identificaram como negro passam a partir desse momento assumir uma negritude, entre aspas, para que eles tenham direito a um financiamento maior para sua campanha e também mais espaço na televisão. Você está tirando um percentual daqueles que realmente sofreram o preconceito nesse país.
11: De 2022 a 2026, 786 candidatos mudaram sua declaração de cor junto ao TSE. A maioria transitou de branco para pardo.
1: Com edição de Paulo Groba e trabalhos técnicos de João Lira, o Jornal do Senado fica por aqui. Acompanhe agora as notícias da Câmara dos Deputados. Boa noite e até amanhã.

0: lei ampliam o alcance do benefício de prestação continuada.
1: Comissões debatem limites para reajustes anuais nas alíquotas do IOF.
0: Parlamentares defendem políticas para combater a violência de gênero.
1: Boa noite. Carol D'Artora, do PT do Paraná, defende o avanço de proposta em debate na Câmara que criminaliza a misoginia. A deputada também apresentou projetos para ampliar o enfrentamento no ambiente digital, com punição a grupos organizados que financiam conteúdos de ódio contra as mulheres.
0: Carol D'Artora destaca que suas propostas também tratam da combinação entre misoginia e racismo nas redes sociais. A parlamentar afirma que esse recorte é necessário para proteger especialmente mulheres negras, mais expostas a crimes de ódio no ambiente digital.
1: A Lei Maria da Penha completou 20 anos em 7 de agosto. Jaque Rocha, do PT do Espírito Santo, considera que a legislação mudou o enfrentamento à violência contra as mulheres, ao criar mecanismos de proteção e ao responsabilizar os agressores.
0: De acordo com Jaque Rocha, a violência contra mulheres e meninas também ganhou novas formas, inclusive no ambiente digital. Por isso, a deputada defende a aprovação do projeto que criminaliza a misoginia como forma de ampliar a proteção contra discursos de ódio e violência.
1: Daniela do Vaguinho, do Republicanos do Rio de Janeiro, enaltece os 20 anos da Lei Maria da Penha. A deputada ressalta, porém, que os números de feminicídios e de casos de violência doméstica mostram que ainda há desafios a enfrentar.
0: Daniela do Vaguinho defende o fortalecimento da rede de proteção com mais delegacias especializadas, centros de atendimento e casas de acolhimento. Ela também destaca a importância da prevenção e da educação para evitar que a violência contra a mulher aconteça.
1: Maria do Rosário, do PT do Rio Grande do Sul, alerta para os riscos de violência e abuso contra crianças e adolescentes nas plataformas digitais. Ela defende o cumprimento do ECA digital e a responsabilização das empresas diante de conteúdos que estimulem violência e automutilação.
0: Maria do Rosário também apoia a suspensão das transmissões ao vivo da plataforma Discord no Brasil e afirma que é preciso fortalecer a proteção de crianças e adolescentes nas redes. Ela defende ainda o apoio às famílias e às escolas para prevenir esses riscos.
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3: Saúde.
1: A Câmara aprovou diretrizes para o atendimento no SUS de mulheres na menopausa. A repórter Paula Bittar acompanhou a votação.
4: A Comissão de Constituição e Justiça da Câmara aprovou uma proposta que cria diretrizes no Sistema Único de Saúde para a atenção integral à saúde de mulheres no climatério e na menopausa. O climatério é a transição entre a fase reprodutiva e a não reprodutiva da vida da mulher. Já a menopausa ocorre após 12 meses sem menstruação. Estudos do Ministério da Saúde mostram que o climatério está associado a sintomas físicos e psíquicos, como ondas de calor, distúrbios do sono, alterações do humor, osteoporose e maior risco cardiovascular. A relatora da medida na comissão, deputada Tabata Amaral, do PSB de São Paulo, ressaltou que aproximadamente 29 milhões de brasileiras estão no climatério, período de transição hormonal da mulher que pode começar por volta dos 40 anos, com casos também de menopausa precoce ainda antes disso. Ela destacou que, embora não seja uma doença, a menopausa pode afetar significativamente a saúde física, mental, sexual, metabólica e cardiovascular das mulheres, além de comprometer sua qualidade de vida, permanência no mercado de trabalho e geração de renda. A proposta aprovada estabelece que o SUS deve oferecer ações educativas e de conscientização, exames e medicamentos e atendimento integral e multiprofissional. O texto também prevê incentivo a pesquisas, produção de dados e monitoramento em parceria com estados e municípios. A proposta cria ainda o Dia Nacional de Conscientização sobre a Menopausa, a ser celebrado em 18 de outubro. O projeto, que cria diretrizes no SUS para a atenção integral à saúde de mulheres no climatério e na menopausa, pode seguir diretamente para o Senado, a menos que haja recurso para votação antes pelo plenário da Câmara. Da Rádio Câmara, de Brasília, Paula Bittar.
3: Direitos Humanos.
0: Peredita da Silva, do PT do Rio de Janeiro, defende medidas para combater o etarismo e pede que o envelhecimento não seja associado à perda de autonomia. Ela acredita que o preconceito se agrava quando combinado a fatores como gênero, raça, deficiência e condição social.
1: Peredita da Silva também propõe ações para

0: principal de pessoa que recebeu o benefício de prestação continuada. Pela proposta, o auxílio será pago por um ano no valor de meio salário mínimo após a interrupção do benefício com a morte do dependente.
1: Segundo Bacelar, a medida busca amparar mães e cuidadores que deixaram o mercado de trabalho para se dedicar aos cuidados de familiares. O projeto também prevê o reconhecimento do período dedicado ao cuidado para fins de aposentadoria.
0: Heloísa Helena, da Rede do Rio de Janeiro, propõe a criação da Renda Universal de Cidadania para pessoas com deficiência, sem exigência de comprovação de renda. A ideia, segundo ela, é superar as limitações do benefício de prestação continuada e criar um modelo que fortaleça a proteção social.
2: Hoje no Brasil, infelizmente, para que se tenha acesso ao BPC, é preciso que a família não seja pobre, ela esteja à beira da miséria humana, por causa da vinculação a um quarto de salário. Então, nós entendemos que as pessoas que têm alguma deficiência, seja caracterizada como deficiência física, transtorno psíquico, mental, transtorno do espectro autista ou qualquer um outro, ele tenha direito a esse benefício.
1: Heloísa Helena conclui que a mudança pode ampliar a dignidade, a autonomia e a segurança econômica. Ela explica que, se aprovada, a renda básica de cidadania deve ser implementada de forma gradual e sustentável, como instrumento de apoio à sobrevivência e à inclusão social.
0: Justiça. Lucas Redecker, do PSD do Rio Grande do Sul, afirma que novas investigações sobre fraudes no INSS reforçam suspeitas discutidas durante a comissão parlamentar de inquérito que apurou descontos indevidos de aposentados. O legislador critica a rejeição do relatório da CPI.
1: Lucas Redecker cobra a responsabilização dos envolvidos no esquema investigado, além da recuperação dos recursos desviados. O parlamentar avalia que, apesar de os aposentados terem sido ressarcidos, é necessário avançar nas punições para evitar a impunidade.
3: Trabalho.
0: A Câmara aprovou uma regulamentação para as profissões de agentes indígenas de saúde e de saneamento. A repórter Paula Bittar acompanhou a votação.
4: A Comissão de Constituição e Justiça da Câmara aprovou uma proposta que regulamenta as profissões de agente indígena de saúde e de agente indígena de saneamento. Segundo o texto aprovado, para exercer as funções, o profissional deverá ser indígena, residir na área da comunidade de atuação, ter idade mínima de 18 anos, dominar a língua da comunidade e conhecer os costumes e sistemas tradicionais de saúde do povo indígena. Será exigida ainda a conclusão do ensino fundamental e de curso de qualificação específico definido pelo Ministério da Saúde. O agente indígena de saúde atuará na prevenção de doenças e na promoção da saúde das populações indígenas. As ações serão domiciliares ou comunitárias, individuais ou coletivas, seguindo as diretrizes do SUS. Os agentes devem atuar para prevenir doenças, monitorar a saúde dos indígenas, prestar primeiros socorros e mobilizar as comunidades. Já o agente indígena de saneamento trabalhará com a mesma finalidade, atuando especificamente em saneamento básico e ambiental. Entre as atribuições dele estão o monitoramento e a manutenção de sistemas de saneamento e ações de saneamento para prevenir doenças. A relatora na comissão, deputada Lídice da Mata, do PSB da Bahia, ressaltou a relevância dessa proposta.
5: É um projeto que já estava aqui na comissão há algum tempo, que trata do reconhecimento dos agentes de saúde indígena. Esse é um projeto que diz respeito ao acesso à saúde da população, daqueles que mais precisam, especialmente da nossa população indígena. Tem interesse do Ministério da Saúde para que fosse aprovado, mas principalmente o interesse dessa casa em aprovar projetos que são projetos de origem nos nossos deputados.
4: A proposta que regulamenta as profissões de agente indígena de saúde e de agente indígena de saneamento já pode seguir ao Senado, a menos que haja recurso para votação antes pelo plenário da Câmara. Da Rádio Câmara, de Brasília, Paula Bittar.
3: Agricultura.
1: Zé Neto, do PT da Bahia, apresentou o projeto que amplia o acesso de cooperativas de agricultura familiar a financiamentos para a instalação de sistemas de geração de energia renovável. A proposta busca reduzir custos e estimular o uso de fontes como solar e eólica no campo.
6: O que nós queremos é, já existe o projeto 1228 que prevê 10% dos recursos do BNDES com juros bem plausíveis para que esses juros mais baixos atendam os pequenos e microempreendedores do campo da agricultura familiar.

0: E nós estamos estendendo isso com o nosso projeto, que é o projeto 3066, que ele visa exatamente trazer também para esse foco as cooperativas de agricultura familiar. Nós precisamos fortalecer as cooperativas.
1: De acordo com Zé Neto, o financiamento com juros mais baixos pode ampliar a geração de energia limpa no campo. Ele acredita que a medida pode beneficiar especialmente produtores das regiões norte e nordeste do país, onde há grande potencial para a geração de energia solar.
2: Economia.
3: Comissão da Câmara aprova projeto que limita aumentos do IOF. Entenda na reportagem de Silvia Munhato.
4: A Comissão de Desenvolvimento Econômico da Câmara aprovou projeto que fixa novos tetos para as alíquotas do Imposto sobre Operações Financeiras, o IOF, além de criar limites para eventuais aumentos de alíquotas. O deputado Maurício Marcon, do PL do Rio Grande do Sul, relator do texto, foi favorável à medida.
5: Então, o IOF, ele é um imposto regulatório, ele foi criado, né, para a gente ver o rastreio do dinheiro, mas não ser arrecadatório. E o governo hoje tem usado esse imposto para arrecadar. Então, a gente coloca um limite nesses aumentos que o governo pode fazer, justamente para tentar trazer segurança jurídica para quem quer investir no Brasil.
4: Pela proposta, o aumento máximo anual do IOF sobre operações de crédito seria de 70%, para operações cambiais, de 100%. Na discussão do texto na comissão, o deputado Helder Salomão, do PT do Espírito Santo, foi contrário às mudanças, por entender que elas alterariam o cenário atual, resultando em perda de arrecadação sem uma necessária compensação. A proposta que fixa novos tetos para o IOF e cria limites para futuros aumentos será analisada agora pela Comissão de Finanças e Tributação. Da Rádio Câmara de Brasília, Silvia Munhato.
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2: Exteriores.
1: Welter, do PT do Paraná, apoia o combate à disseminação de fake news, lembrando que a desinformação representa uma ameaça à democracia. O deputado também critica o que considera interferência externa no debate político e eleitoral brasileiro.
3: Ao fazer um balanço positivo da economia, Welter cita a geração de empregos, o controle da inflação, o aumento da renda e a redução das desigualdades. O parlamentar também menciona os investimentos do governo federal em saúde, educação e infraestrutura.
1: Jandira Fegali, do PCdoB do Rio de Janeiro, critica a postura do governo dos Estados Unidos em relação ao Brasil. Ela afirma que a retomada de uma política que busca subordinar a América do Sul aos interesses norte-americanos representa uma ameaça à soberania dos países da região.
3: Jandira Fegali alerta para possíveis interferências indevidas no processo eleitoral por meio das redes digitais, com questionamentos sobre as urnas eletrônicas. A parlamentar defende uma reação institucional que preserve a independência do Brasil e o funcionamento da democracia.
2: Meio ambiente.
1: Alguns métodos de alimentação de animais utilizados para produzir iguarias causam sofrimento aos bichos. Por isso, uma lei já sancionada pela Presidência da República, depois de aprovada nas comissões da Câmara, proíbe a produção e a sua comercialização no Brasil. Saiba mais na reportagem de Maria Neves.
9: Aprovado na Comissão de Constituição e Justiça da Câmara dos Deputados, o projeto que proíbe a produção e a venda de alimentos produzidos por meio de alimentação forçada de animais. Um exemplo de produto resultante da alimentação forçada de animais é o foie gras, nome dado ao fígado gordo de pato ou ganso, que é uma iguaria francesa. Como explica o deputado Áureo Ribeiro, do Solidariedade do Rio de Janeiro, que foi relator do texto em uma das comissões da Câmara, o processo pode causar doenças e levar à morte precoce do animal.
10: A alimentação forçada é uma prática extremamente cruel. papel. Funcionam com a introdução de tubos na garganta das aves para aumentar artificialmente o fígado do animal. Nós estudamos o tema e vimos que isso provoca sofrimento intenso e aumenta muito a mortalidade dessas aves.
9: Quem descumprir a nova lei pode receber como punição detenção de 3 meses a 1 ano e multa. Essa pena está prevista na Lei dos Crimes Ambientais, que também estabelece outras sanções administrativas para quem maltrata animais. Pelo texto aprovado, a proibição abrangerá tanto os produtos vendidos na forma natural quanto os enlatados. Da Rádio Câmara de Brasília, Maria Neves.
2: Comissões.
3: Chico Alencar, do pessoal do Rio de Janeiro, defende projeto que condiciona a liberação das chamadas emendas PIX à aprovação prévia de um plano de trabalho. Autor da matéria, ele explica que o objetivo é ampliar o controle sobre esses repasses diretos a estados e municípios.
1: Chico Alencar também ressalta que a proposta cria mecanismos de rastreamento dos recursos, prestação de contas e uso de conta bancária específica. O deputado argumenta que as medidas podem evitar desvios após auditorias apontarem irregularidades na aplicação do dinheiro.
3: Luiz Lima, do Novo do Rio de Janeiro, comemora a aprovação de projeto que torna permanente a lei de incentivo ao esporte, eliminando a necessidade de renovação periódica do benefício fiscal. Coautor da proposta, o deputado avalia que a medida dá mais estabilidade aos projetos esportivos.
11: A lei de incentivo do esporte é a oportunidade que a gente tem de empresas, pessoas jurídicas ou pessoas físicas, destinarem um percentual todo ano que pagaria em relação a tributo federal para o governo federal, puder destinar para entidades que pleiteiam a lei de incentivo junto ao Ministério do Esporte. Agora é perene, é para sempre. Há 20 anos a gente já tem a lei de incentivo do esporte em atividade no nosso país, e você garantir a perenidade igualando a cultura foi muito satisfatório para a política esportiva e para o brasileiro que gosta e ama esporte.
1: Luiz Lima ressalta que a lei de incentivo ao esporte beneficia projetos nas áreas competitiva, educacional, de inclusão e de reabilitação. Ele defende equiparar o percentual destinado por empresas, atualmente em 3%, ao previsto para o setor cultural, com o objetivo de acelerar a execução das iniciativas.
3: Termina agora o Jornal Câmara dos Deputados, produzido pela Rádio Câmara, com trabalhos técnicos de Everson Urani e apresentação de Val Monteiro e Márcio Aquilissardi. Boa noite.
1: A Voz do Brasil volta amanhã. Boa noite.
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1: Bom dia, amigos todos da Rádio Central. Pense bem um pouco, nós estamos vivendo um tempo muito difícil. Olhe toda a natureza que está revoltada. O nosso planeta Terra já está mais envelhecido. Nós estamos ouvindo falar, e é pura realidade que está acontecendo, terremoto na Venezuela, na Colômbia, lá em Granada, na Espanha, em tantos lugares, e até ali na Itália, aquele vulcão Etna começou a ativar novamente, soltando todas suas larvas. Muitas coisas ruins estão acontecendo. Mas o pior não é o que está acontecendo fora, na realidade externa a cada um de nós. O pior de tudo é a gente alimentar o ódio em nosso coração e passar passando mensagens pelo celular, mensagens de ódio e violência para outras pessoas. Você sabe que esse sentimento de ódio, ele vai corroendo o nosso interior e nos faz muito mal. Às vezes a outra pessoa está distante e nem está ligando para tudo que está acontecendo, e você está alimentando dentro de você mesmo esse fogo ardente. Toda pessoa que odeia está levando dentro de si o fogo que os outros lhe jogaram. Isto é insensatez. Jogue fora o fogo e apague-o. Caso contrário, incendiará sua mente e o seu corpo, provocando doenças. Seja sábio, meu irmão, por favor, pelo amor de Deus, seja sábio. Deixe o ódio de lado. Quem sabe da sua vida é você. Quem faz a sua vida é você. Você é senhor de sua vida. Deus te deu liberdade para você pensar e escolher. Escolha viver em paz. Tirar todo esse mal, esse fogo do seu coração. Por que perturbar-se com os desvarios dos outros? Não fixe a sua mente no malfeitor, mas na sua própria paz de espírito e no amor que felicita a sua vida. Que o Senhor te abençoe, em nome do Pai, do Filho e do Espírito Santo. Amém. Paz e amor.

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0: Pedro, aqui é o Fernando Riquetti e eu estou chegando com uma porção de informações para dividir com vocês. Então, vamos nessa que o Brasil Caminhoneiro já tá começando.
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0: Áreas de escape são estruturas de segurança construídas em trechos de serra e descidas íngremes para poder parar veículos que perderam os freios, especialmente caminhões e ônibus. E esse é o tema da reportagem do Francisco Garonce, nosso repórter especial. Garonce, vai daí, meu irmão.
2: Carreta carregada descendo a serra, tráfego intenso, e aí o caminhoneiro descobre que tá sem freio. E você sabe como é que funciona essa área de escape? Como que o caminhoneiro deve proceder e em quais momentos ele deve ou não usar isso daqui? Para entender tudo isso, nós viemos aqui a Belo Horizonte, a capital mineira, para conhecer um dos trechos mais críticos para quem faz o transporte rodoviário aqui nessa região, que é o Anel Rodoviário de Belo Horizonte. Para poder estar aqui nesse momento, a gente recebeu uma série de instruções para poder gravar essa matéria, até porque essa área de escape, ela está ativa. A qualquer momento, pode ser que um caminhão, uma carreta em situação de emergência, faça o uso dessa área de escape. A estrutura de uma área de escape é formada, primeiro, por uma pista de aproximação tarjada de branco e vermelho. E depois nós temos a caixa de concreto, que é onde, de fato, acontece a desaceleração do veículo sem freio. E pode chover, pode ventar, ela tem características físicas que permitem mantê-la aqui nesse espaço com as mesmas características. E quando qualquer veículo ingressa na área de escape, imediatamente as equipes de operações são acionadas e eles vêm para cá para isolar a área, informar nos painéis que não pode ser utilizada e fazer a retirada do caminhão que precisou adentrar nessa área. Área de escape, ó, não é só uma obra na beira da estrada, não, viu? Isso aqui é tecnologia desenvolvida para salvar vidas.
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0: Turma, não há dúvidas que os veículos elétricos vieram para revolucionar o transporte. E para falar sobre esse assunto, eu estive no IQA, Instituto da Qualidade Automotiva. É um organismo de certificação sem fins lucrativos, especializado no setor automotivo. Ele foi criado e é dirigido pela Anfávia, o Cindy Peças e outras entidades. Quem me recebeu por lá foi o Marcos, que é analista técnico do IQA. Ô Paulinho, roda a prosa aí, meu velho.
3: É um produto novo hoje no mercado, né? Então, tem muita dúvida quanto a isso, né? Quanto à parte de manutenção, né? Mas a gente tem parcerias aí que ajudam bastante a gente a fazer esse tipo de trabalho.
0: Trabalho qualificado que vocês fizeram e hoje um desafio voltado à eletrificação, né?
3: Exatamente, exatamente. Né? Tanto que a gente lançou agora uma cartilha, né? Que a gente fez em parceria com a Finabrave. Essa cartilha é uma cartilha de orientação de como manusear e como lidar com os veículos elétricos. Tem muita diferença.
4: diferença, né, de você mexer num carro, né, num caminhão, ou um ônibus, ou um veículo a combustão, né? A gente vê que, por exemplo, a cada 250 peças que você tem num veículo a combustão, isso aí acaba caindo quase que para 50 num veículo elétrico, né? E olhando assim no conjunto todo, me parece que você vai ficar mais focado na questão da manutenção, mas na parte da elétrica e na parte mecânica, mais voltado ao sistema de freios, a questão de fluidos aí também, que acaba englobando um veículo de forma geral, sem grandes mudanças aí, né, Marcão?
3: Sim. É que assim, quando a gente fala de veículo elétrico e híbrido, a gente tem um grande risco na manutenção, porque é uma alta tensão que ele trabalha e também uma alta corrente. Isso, se o técnico não tiver preparado tecnicamente, vamos dizer, né, pode ocorrer acidentes aí graves e vir até a óbito. Então a gente tem que estar preparado para isso. Da parte de suspensão e freio, como você comentou, eles também têm um dimensionamento diferenciado, porque o peso do veículo elétrico é diferente.
4: Agora vocês do IKEA estão alertando aí os gerentes de frota, porque hoje a gente já vê vários caminhões circulando, né, para entrega urbana, né, que são caminhões elétricos. Vocês estão dando um toque para essa turma, fica de olho que daqui a pouquinho vamos usar de profissionais aí, hein?
3: Sim, a gente tem alertado, né, não só o mercado dos caminhoneiros aí, do pessoal que faz o transporte, mas também o pessoal de seguradora, o pessoal de guincheiros, né, que fazem a movimentação desses veículos aí, caso deem um problema, né, que a gente também pode chamar de certa parte de caminhoneiros, que fazem transporte de alguma carga um pouco mais pesada, né, que não é uma carga tão leve.
4: Dá umas 4 ou 5 recomendações que normalmente, né, esse camarada tem que saber de cor e salteado na hora de fazer um resgate de um veículo elétrico aí. Tem na cabeça algumas dicas para passar pra gente, hein, Marcão?
3: Vamos lá. Primeira coisa, antes de colocar o veículo em cima do guincho, sempre aferir a temperatura do veículo, porque se a temperatura estiver acima de 55 graus, corre o risco do veículo entrar em combustão espontânea em cima do veículo do guincho. Além dessa, seria você sempre utilizar o EPI necessário, que é diferente de um EPI, por exemplo, de um veículo a combustão, tá? Para fazer manutenção de um veículo elétrico, a gente precisa de EPIs específicos que evitem você tomar um choque em alta tensão, por exemplo.
4: Marcão, vai! Mais uma aí de chorinho pra gente, vai, mais uma dica.
3: Beleza, pra finalizar, sempre coloque esse carro elétrico, né, caso ele tenha tido alguma parada, longe de outros carros. Por quê? Porque se ele entrar em combustão, se ele pegar fogo, ele pode incendiar todos os veículos em volta. Então, não só longe de outros veículos, como longe também de algum ambiente fechado.
4: Ô, rapaz, sabe tudo e mais um pouco, legal. Marcão, eu quero agradecer aí pela tua gentileza em conversar conosco, tá? Parabéns, sucesso. E pro pessoal que quiser conhecer mais sobre o IKEA, quer passar o link, passar o site, rede social, fica à vontade para você divulgar aí, meu irmão.
3: Pode ser. O nosso endereço do site é www.ikea.org.br.
5: Eu vou repetir o site para vocês. Anota aí. ikea.org.br. Vamos de novo? ikea.org.br. Vale a pena conferir.
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5: Solta um som aí, Paulinho.

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1: Vamos falar de aposentadoria? Você já pensou nisso, parceiro? É bom ficar atento, viu? Hoje eu recebo aqui no estúdio o doutor Estácio Moraes. Ele é advogado e especialista em direito trabalhista. Doutor, a gente pegou um caso também que a gente sabe, né? Que existem deveres e existem direitos também, né? Como a gente comentou direito, mas tem os deveres aí também. A gente comentou no programa aqui ontem a situação de um caminhoneiro que ele foi flagrado diversas vezes dirigindo com excesso de velocidade. E com isso, ele teve a sua demissão por justa causa mantida por uma turma lá do Tribunal Regional do Trabalho lá em Caxias do Sul, né? E o camarada não se conformou, né? Ele entrou com outro processo para poder reverter a demissão, para poder receber aqueles valores lá de verba rescisória, de indenização, e ele tava pedindo ainda danos morais, porque ele falou que a empresa não tinha como provar. Rapaz, o pessoal do advogado da empresa mais levou uma calhamassa de papel desse tamanho aqui com foto, print, disco de tacógrafo, de rastreamento, mostrando todo esse desempenho dele. Pra você ter uma ideia, doutor, em 7 meses de contrato, houve 7 ocasiões em que os limites de velocidade foram excedidos. E o pessoal levou até, por exemplo, a participação dele em cursos internos da empresa, falando sobre a importância da direção preventiva, de você respeitar os limites aí também, né? Tem muita gente que acaba extrapolando também em casos como esse, né, doutor? Fica difícil defender, né?
2: Olha, Riquete, eu vou dizer que, infelizmente, aí o colega pisou na bola, né? Porque não só é uma infração da lei, que isso é contra a segurança dele e de terceiros que estão na estrada. E eu quero dizer que depois da reforma trabalhista 2017, perdeu a carteira por infrações, é justa a causa.
1: Vai.
2: Isso tá já o entendimento pacífico nos tribunais, viu, Riquete? Então, é segurança para ele e para os terceiros. É justa a causa, não tem jeito.
1: Se o cara não se preocupa com a integridade dele, ele é obrigado a se preocupar com quem divide a rodovia no dia a dia com ele. E é interessante isso que o doutor Estácio comentou, gente, que é o seguinte: você perdeu tua carteira de habilitação, você literalmente perdeu tua carteira de trabalho, meu irmão. Porque é a ferramenta, né? O que habilita ele a exercer essa profissão aí, né?
2: É um instrumento. Meio trabalho. Sem isso, ele não pode trabalhar, não pode cumprir o contrato de trabalho. Então, é bom para todo irmão caminhoneiro saber aí. Tem jeito.
1: Ó, doutor, o Alberto José trabalhava num depósito de material de construções, registrado como motorista. Só que ele não tinha ajudante. Era ele mesmo que descarregava o caminhão. Tem acúmulo de função nesse caso?
2: Olha lá, essa pergunta aí é muito boa, porque depois da reforma trabalhista, se não tiver essa previsão no sindicato, no acordo coletivo ou na convenção coletiva, não tem. Entende a lei que faz parte da função dele. De acúmulo de função, se não tiver essa previsão de um aumento no salário na convenção coletiva ou no acordo coletivo, não tem acúmulo de função. É mole? Após a reforma trabalhista, muitas coisas se virou contra o trabalhador, viu?
1: E o doutor Estácio vai voltar mais vezes aqui no Brasil Caminhoneiro, hein? Se você tem alguma dúvida sobre aposentadoria, mande sua pergunta aqui pro nosso WhatsApp 96082-5819. Facinho, né? 96082-5819. 11 é o DDD.
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1: Tem música na boleia. Guilherme Benuto.

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0: A bateria é um dos componentes mais importantes do caminhão. Ela não serve apenas para dar partida no motor, mas também alimenta diversos sistemas eletrônicos e elétricos do veículo, como iluminação, painel, rastreador, telemetria, os sistemas de segurança e os equipamentos da cabine. E se a bateria falhar, rapaz, você fica na mão. Ou melhor, você vai ficar a pé. O estradeiro Severino já passou apuro quando a bateria deu problema. Ai, ai, ai.
2: Meu amigo, isso é uma caixa de surpresa. Já aconteceu da gente chegar na firma para carregar e você acabou de carregar, o cara puxa o caminhão para frente. Aí você puxa o caminhão para frente. Na hora que você vai puxar o caminhão para frente, dá na partida o caminhão. Nhaque, nhaque. Aí não pega. Aí vamos verificar a bateria. Você tá sempre examinando a bateria, mas deixa que você fez uma besteira. Você pegou a água e misturou a água da torneira com a água da bateria. Aí enfraqueceu a solução da bateria. Aí na hora que você vai dar uma partida, não tem partida. Então fica ruim, né? Agora o jeito é trocar, né? É desagradável. É uma situação desagradável. Na hora que você mais precisa do caminhão, pelo problema da bateria, você tem que ficar na rua.
0: O caminhoneiro Laerte também passou por perrengue por causa da bateria.
3: Já passei, sim. E outra, você atrasa a viagem, né? Às vezes você tá com o horário agendado, você para num lugar para descansar, menos estando perto já do destino, aí você vai dar uma partida, você perde o agendamento e fica 2, 3 dias parado por causa desse pequeno problema, né?
0: Então uma dica aí para você não ficar parado por causa de bateria. Confira as suas condições, principalmente se ela tiver mais de 2 anos de uso. Todo mês, cheque o nível da água, veja se não tem zinabre na ponta dos cabos. Fique muito atento a esses detalhes.
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0: E agora tem música, Diego e Vitor Hugo.

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1: O caminhoneiro é peça fundamental para a economia do país. Transporta alimentos, medicamentos, combustíveis e praticamente tudo que chega às cidades. Mas para manter o Brasil em movimento é essencial cuidar da própria saúde. Passar muitas horas ao volante, enfrentar longas jornadas, dormir fora de casa, lidar com o estresse das estradas pode trazer impactos para o corpo e também para a mente. Por isso, a saúde deve ser tratada como uma prioridade. E quem fala sobre esse assunto é o Dr. Marcelo, que atua nos programas de saúde nas estradas.
4: A gente observa o organismo, ele realmente tem um funcionamento perfeito. Se algum órgão, certo, ou alguma lesão está levando a algum distúrbio, vai levar um daqueles distúrbios que, se ele não se cuidar, vai levando a pioras cada vez maiores. Por exemplo, no pé, se ele tem uma frieira, ele pode levar que o micro-organismo penetrar no organismo dele, dar uma infecção, e essa infecção pode atingir o coração, pode atingir outros órgãos do organismo dele. Mesma coisa em relação ao dente. Se aquele dente está cariado, está entrando alimento, está entrando bactéria, ele vai engolir aquilo junto com o alimento, vai para o estômago, vai para o intestino, pode cair na corrente sanguínea, certo? Pode ir para o coração, muitas vezes tem um problema de gengivite, porque a gente fala de uma endocardite, que é uma inflamação das válvulas cardíacas. Tudo pode acontecer. A gente tem que buscar sempre estar saudável, estar bem, para manter um equilíbrio do funcionamento do corpo humano. Com isso, promover saúde sempre.
1: Sem combustível, o caminhão para. E sem saúde, o caminhoneiro também. Cuidar da saúde é investir na própria segurança, na família e no futuro.
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1: Fim de mais um Brasil Caminhoneiro. Eu vou ficando por aqui. E você que está na estrada, vá com cuidado e atenção. O Brasil Caminhoneiro é uma realização da Cobran, Companhia Brasileira de Marketing. Fique com Deus e até amanhã.

0: fé valoriza as nossas ações. Tudo que é feito com fé tem um mérito grande na vida da gente. Deus não olha o que fazemos. Quantia para Deus não interessa, ele é infinito. O bastante para Deus não interessa, ele é infinito. Tudo que vem de fora não acrescenta e nem tira nada de Deus. Então, o que valoriza as nossas ações não são as grandes horas que fizemos, as grandes obras, mas como fizemos com fé.
1: Ave Maria, cheia de graça, o Senhor é convosco, bendita sois vós entre as mulheres, bendito é o fruto do vosso ventre, Jesus. Santa Maria, Mãe de Deus, rogai por nós, pecadores, agora e na hora da nossa morte. Amém. Ó Mãe querida, abençoe a nós e a nossa pátria. Em nome do Pai, do Filho e do Espírito Santo. Amém. Continue, Concentrão.

0: encerrou hoje a preparação para a partida da 18ª rodada do Campeonato Brasileiro da Série C. A equipe enfrenta o Botafogo da Paraíba fora de casa. O jogo é às 17h no Almeidão amanhã. Apesar do momento de instabilidade dentro de campo e com apenas uma vitória nas últimas 7 rodadas, mesmo com mais um resultado negativo, o Bugre não sai do G8, independente do que acontecer na Paraíba. Mas é claro, o objetivo do clube é voltar com a vitória, reencontrar o caminho dos 3 pontos. É mais um jogo contra um adversário direto e que pode complicar ou então favorecer a vida do Guarani.
1: Após a goleada que a Ponte Preta sofreu na última quarta-feira para o Vila Nova por 6-0 em Goiânia, o elenco da Ponte já voltou a Campinas e começa a preparação para mais um jogo da Série B. No próximo domingo, 16h, tem Ponte Preta e Avaí no estádio Moisés Lucarelli. Para esta partida, o técnico Márcio Zanardi não terá o zagueiro Palácios e o atacante Miguel. Os dois tomaram o 3º cartão amarelo e estão fora do jogo de domingo. O camisa 10 Elvis da Ponte Preta também é desfalque. Ele contundiu o joelho, voltou para Campinas usando cadeira de rodas e agora vai fazer um exame mais detalhado, uma ressonância para saber o grau da contusão e quanto tempo ele deverá ficar afastado do time da Ponte Preta. O zagueiro do Vila Nova, o Thiago Pagnussá, falou após o jogo a respeito dessa situação crítica da Ponte Preta e disse que até tirou o pé no jogo contra a Macaca. Vamos acompanhar o Thiago Pagnussá.
2: Acho que a gente acabou fazendo com que a partida fosse fácil, né? Mas encaramos com muita seriedade. A verdade também é que a gente fica até um pouco constrangido pelo nosso adversário. A gente se solidariza com eles. É triste ver a situação com que esses profissionais que têm família, que têm filhos, que têm pais, que têm pessoas que dependem, funcionários do clube que estão lá sofrendo, que os responsáveis também possam botar a mão na consciência e saiam do caminho, se não estão ajudando, saiam do caminho, para que eles possam também ter dignidade.
1: Tá aí o zagueiro do Vila Nova falando aqui na central e dizendo que os responsáveis por essa situação crítica da Ponte Preta deveriam sair do comando da equipe pontepretana. Falei da Ponte Preta aqui na Rádio Central, a rádio do futebol de Campinas.
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0: dia, minha gente. Agora são 5:58. Está no ar o seu programa Amanhecer na Fazenda. Comigo, Padre Rodrigo Oliveira. Ô, gente boa, sextou na Fazenda.
1: Hoje é sexta-feira.
0: Hoje é sexta-feira, dia 21 de agosto. E nós vamos juntos, minha gente, ao vivo e a cores aqui pela Central, até pertinho das 7 da manhã, recebendo aquela energia positiva, hein? E recebendo muitas bênçãos do bom Jesus.
2: Amém!
0: E ó, aqui na Fazenda, gente do céu, aqui não tem lugar pra tristeza.
3: Não.
0: Aqui não tem lugar pra solidão também não. Aqui não.
3: Não.
0: Aqui é só alegria, meu povo.
4: Eita, tem bom.
0: Então, meu senhor, minha senhora, olha a hora, são 5:59. Você que quer começar essa sexta-feira de bem com a vida, você tá no lugar certo. Vem comigo, pode vir comigo, que aqui é só felicidade. Eu vou abrir a porteira da fazenda para você entrar. Pode entrar, fica à vontade. Sabe por quê? A fazenda é sua!
5: Vamos cair pra dentro.
0: Isso, vai entrando, fica à vontade aí, viu, meu amigo, minha amiga? Daqui a pouquinho a vó vai preparar pra gente aquele cafezinho esperto. Ô, cafezinho bom!
6: Que delícia!
0: Olha a hora, 6:00. E você pode também preparar aí pertinho do seu rádio um copo com água para ser abençoado, viu? Porque no finalzinho do nosso programa, nós vamos formar a grande corrente de preces do rádio. Eu vou rezar por você, você vai rezar por mim e Jesus vai abençoar todo mundo.
7: Beleza?
0: É, meu amigo, minha amiga, então ó, corre lá, prepara o copo com água aí pertinho do seu rádio, tá bom? E eu vou preparar meu copo com água aqui também, ó. Ó, e essa água, gente, é aquela água geladinha, sabe? Água da mina. Ai, coisa boa. É classe A, viu? Olha a hora, 6:01. E que bom estar com você nesta manhã de sexta-feira, aqui na Rádio Central. Ó, aumenta o som do rádio e avisa todo

0: gente, olha a hora, são 6:04, 6:04, aqui não tem tristeza não, viu? Não tem não, de jeito nenhum. Ó, oh, problema todo mundo tem, você tem um montão, não tem? Todo mundo tem, mas aqui na fazenda, ó, as contas pra pagar isso aí, ó. Mas aqui na fazenda é só alegria, viu, gente? Então, nós vamos dar bom dia pros animais da fazenda, vamos acordar a bicharada, tá na hora. São 6:05, 6:05. Vamos, gente. Ô, Chicão, bom dia. Canta, galão. Vamos dar bom dia pro Duque. Ô, Duque, bom dia. Ei, Duque, hein, Duque? Você também, Duque, ó. Pelo amor de Deus, viu, Duque? Você não é fraco, não, viu? 6:05. Ô, Faísca, bom dia. Ô, gente, ó, o Faísca passando aqui, ó, que beleza, ó. Ó, que beleza, ó.
1: Beleza.
0: Faísca, vai lá buscar o Decimar, Faísca, vai lá. Olha a hora, gente, 6:06, 6:06. Agora nós vamos dar bom dia pra ele. Ô, Tufão, chegou o final de semana, Tufão.
2: Que delícia.
0: Ah, Tufão do céu, mas como você é lembrado final de semana, hein? Vem cá. Bom dia, Tufão. É, ó, ó, presta atenção, Tufão, ó, cupim. Ah, que coisa boa, você quer ver outra coisa, Tufão? Ó, presta atenção, ó. Ó, costela.
2: Que delícia.
0: Vai ter que ter aquela gordurinha, um salsinho em cima, assim, uma coisa boa, viu? Ó, contra filé, contra filé. É, ó, ó, fraldinha, mal passada ainda, fraldinha, ô, oh, coisa boa. É, Tufão, não fica assim não, fica calmo, mas a gente protege você, viu, Tufão?
3: Será?
0: Bom dia, Tufão. Cumprimento o povo aí, Tufão. Cumprimento o povo. E tá aí ressabiado, isso sim, viu? Gente, 6:07, tá na hora do leite. Ô, Mimosinha, bom dia. Ó quem acordou aí, ó. Ó. Tá feliz, né? É só alegria, né? Ô, bebê, mas falaram pra você que hoje tem prova? Falaram pra você? Hoje é prova de geografia. A professora já preparou tudinho, viu? Tá valendo, ó, nota importante, viu? Ih, você estudou? Ih, agora que eu quero ver. Calma, não precisa também desesperar, né? Calma. Ô, seu Juca, corre lá. Vamos tirar leitinho da mimosa, seu Juca. Ó, a avó vai fazer a mamadeira aí, ó. Já tá alegre, ó. Ela vai fazer mamadeira com café pra você. Leite e cafezinho, pra você ficar bem esperto.
2: Que delícia.
0: 6:08, 6:08. Ô, Totó, bom dia, Totó. E a Pipoquinha, hein? Ô, Pipoquinha, bom dia. Seis e oito, gente, 6:08.

0: Ó, e nós vamos dar bom dia pra ela, macaquinha. Ô, macaquinha, o que que tá acontecendo com você, hein, macaquinha? Ei, macaquinha, viu? Ó, dá bom dia pra todo mundo aí, macaquinha. Bom dia! Vamos lá, macaquinha. Tem que mudar isso aí, macaquinha. Ó, 6 e 9, 6 e 9. Nós vamos dar bom dia para o Bugrão. O Bugrão vai jogar amanhã na Série C, partida decisíssima. É amanhã, a partir das 5 horas da tarde. Você vai acompanhar ao vivo aqui na Central com a seleção do rádio. Atenção, meus amigos, minhas amigas bugrinas, bugrinos. É amanhã, ao vivo na Central, com a seleção do rádio. Sete da tarde, viu? Às 7 horas da tarde, ao vivo e a cores aqui na Central. Ô Bugrão, bom dia! Pra cima deles, Bugrão! Olha a hora, gente, 6 e 10, 6 e 10. E vamos dar bom dia pro papagaio. Papagaio, bom dia!
1: Bom dia!
0: Bom dia!
1: Bom dia!
0: Dá o pé louro!
1: Bom dia!
0: Bom dia!
1: Bom dia!
0: Bom dia, mas bom dia mesmo!
2: Bom dia, Rádio Central!
0: E o tempo não para, viu gente? O tempo não para, você vai se ligando aqui na Rádio Central, tá na hora de levantar, tá na hora de acordar. Ó, não vai perder a hora do compromisso, hein? 6 e 11, 6 e 11. E eu quero dar bom dia pra ele, o comandante aqui da Rádio Central, o meu amigão André Pereira. André Pereira, bom dia!
3: Bom dia!
0: Deus te abençoe, amigão, bom trabalho pra você!
4: Obrigado!
0: É isso aí, gente, ó, 6 e 11, 6 e 11. E a partir de agora, gente, a partir de agora, você pode participar do nosso programa Amanhecer na Fazenda. Gente, o padre tá aqui ao vivo e a cores aqui na Central e eu tô esperando o seu zap. Você vai deixar o seu nome para oração, o nome da sua família na prece de hoje. E você sabe, né? O zap da Central é o zap mais legal e mais abençoado do Brasil.
5: Brasil!
0: Anota aí o zap da Central.
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0: Ó, já tem gente mandando mensagem pra cá, que beleza! Ó, eu fico feliz, viu?
7: Beleza!
0: Pode mandar sua mensagem de áudio ou de texto aqui pra gente, tá bom? E o padre vai colocar você e a sua família na prece poderosa de hoje. Finalzinho do programa, gente, a grande corrente de oração. Então você deixa o seu nome, o nome da família. Se você apresenta mais alguém, deixa o nome dessa pessoa também na oração e conta com a fé do padre. Nós vamos formar a maior corrente de preces do rádio, hein? O zap da Central tá liberado. E ó, além de você deixar o seu nome para oração, além de você deixar o nome da sua família na prece de hoje, gente, o seu Juca trouxe um bicho aqui na fazenda. Eu não sei não, eu tenho medo desse bicho aí, viu? Eu quero saber, ó, que bicho que é esse que apareceu aqui na fazenda. Ó, escuta o som dele, ó. Ó. Meu Deus do céu, que bicho que é esse? Ó. Ó, sai pra lá com esse bicho aí, seu Juca. Parece que esse bicho é brabo.
8: Ah, para, ô.
0: Ah, ele é brabo, Deus me livre. Ó, escuta. Que bicho será que é esse, hein? Meu Deus do céu. Ó, o zap da Central é o 19 97148 3497. Anota aí, vovó, o zap da Central, o zap mais legal e mais abençoado do Brasil.
5: Brasil!
0: 19 97 é o zap da central e você vai participando e vem se divertir com a gente, viu? 6:14, aumenta o som do rádio, vem chegando César e Paulinho, a filha do francês, é música boa aqui na

0: 10h18, que beleza, hein? Você vai se ligando aqui na Rádio Central, começando esta sexta-feira de Bem com a Vida. Ê, maravilha, viu?
1: Beleza!
0: Ó, vamos acordar o soneca, gente? Ah, tá na hora de acordar isso. Ah, vamos sim, vó. Ô, vó, vamos acordar o soneca. Tá na hora, vó. Já, aliás, já passou da hora, vó. Já passou da hora. Ô, André, abre a porta do quarto do soneca. André, abre a porta. Ó. Quer ver? Ó. Escuta. Ó. Entra de mansinho. Isso. Fica quieto. Ó, entra de mansinho, ó. Ó. Pega no dedão do pé dele, ó. Pega no dedão. Vamos ver se ele acorda. Ó. Não acorda, não. Ele não quer saber de acordar. Ah, não é possível, viu? Ó. Vamos ver se ele assusta com o bicho que apareceu aqui na fazenda, ó. Vamos ver. Ele não assusta, né? Não quer nem saber. Então, ó, vamos mandar embora essa preguiça, meu povo. Você tem preguicinha aí na sua casa? Levanta, preguicinha.
2: É brincadeira, meu.

0: soneca, tá na hora. Agora não tem jeito mais. Vamos, 6h20, ó o relógio despertando, ó. Vamos, soneca, vamos. Vamos, levanta. Ó o trem passando aí, ó. Carteiro passou aqui na fazenda ontem, olha. Ele colocou, trouxe a conta da luz, a conta de água, a fatura do cartão de crédito. Ele trouxe um montão de conta pra pagar. Vamos lá, preguiçinha. Vai não? Tá bom. André, pega o balde, André.
1: Uhum.
0: Esse balde vermelho. Pega o balde vermelho. Joga água nele, André.

0: preguiça, vai embora, são 6:21 e em Campinas os termômetros marcando nessa manhã de sexta-feira, 19 graus, viu? Meu senhor, minha senhora, 19 graus. Como tem feito calor, né? Nossa vida.
1: Ai, meu Deus.
0: O tempo tá meio nublado. Vamos à previsão do tempo para hoje e para este final de semana. Ó, pelo jeito hoje vai dar uma diminuída um pouquinho no calor, viu? Porque segundo o site Climatempo, nós tivemos na madrugada a mínima de 17 e a máxima prevista para hoje de 26 graus. Mínima de 17, máxima de 26 graus. Atenção, ó, sol com muitas nuvens, períodos de céu nublado. E atenção, a possibilidade de à noite, hoje à noite, termos pancadas de chuva. Então, ó, vai se preparando aí, ó. Sol com muitas nuvens, períodos de céu nublado e a possibilidade de à noite termos pancadas de chuva. E nós estamos na fase da lua crescente. Vamos à previsão do tempo para amanhã sábado, dia 22. Ó, para amanhã sábado, a mínima de 12 e a máxima de 25 graus. Mínima de 12, máxima de 25 graus. Sol o dia todo sem nuvens no céu e noite de tempo aberto, ainda sem nuvens. E atenção, previsão do tempo para domingo, dia 23, dia do Senhor, hein? Mínima de 11 e máxima de 27 graus. Mínima de 11, máxima de 27 graus. Dia ensolarado com nevoeiro ao amanhecer e as nuvens aumentam bastante à noite. Então, olha, vai se preparando, você que esse final de semana vai visitar alguém da família, vai fazer um churrascão, se já lembra do padre. Você que vai pescar com a sua família, vai se divertir, e você que no domingo vai estar na paróquia Bom Jesus participando das missas, que você tenha um final de semana muito, mas muito abençoado em nome de Jesus. 6:23, vamos às participações. Ó, o povão mandando mensagem pra cá.
2: Obrigado.
0: Obrigado, hein? Você vai deixando o seu nome, o nome da sua família na prece de hoje. E eu quero saber que bicho que é esse que apareceu aqui na fazenda, hein? Ó, que bicho será que é esse? Ó, escuta aí, ó, escuta, escuta. O zap da central é o 19

0: Central. Vamos às participações? Vamos lá, é o povão mandando mensagem pra gente. Alô, bom dia!
1: Bom dia, padre, bom dia, André, bom dia, família central, de nossa família Silva, na portaria do Morada do Sol, no Chapadão, bom dia a todos, família central, família Simão, família Alce, família Rodrigo, família Silva, família Santos, uhum, e todos da família central, é bom final de semana a todos, no coração.
0: Ô, meu amigão! Que Deus abençoe.
1: Bom dia, Duque, é nós vamos lá, hein? Vamos chegar lá, Duque.
0: Ah, meu Deus do céu. Ô, Duque, dá bom dia pro seu amigo aí, Duque, dá bom dia pra ele, vai. Ei, meu Deus do céu. Mas você não dá sossego, hein, Duque? Ô, Duque, você não dá paz pra gente, não tem paz, Duque. Tá bom. 6:25, gente. Vamos à próxima participação. Alô, bom dia.
2: Bom dia, meu amigo Padre Rodrigo. Seja ali do Parque das Camés, sua bênção.
0: Deus abençoe.
2: Você está colocando em oração hoje minha família, minha esposa Aparecida, meus filhos Wesley e a Deise, uhum, o Davi, meu neto. Também rezar pela alma do meu genro Matheus, pela alma da minha sogra Nolazinha. E para todos nossos amigos, precisando oração no dia de hoje, para a família do André, para a família do Aleixo, para a família do Creyson, para a tua família, para a família do Decimar Leite, para a família da Sônia Amaro, para a família do pessoal do esporte, uhum, para a família do Jura e para toda a família central.
3: Obrigado!
2: Um abraço, meu irmão. Fique com Deus. Maria passa à nossa frente e um bom final de semana para nós todos.
0: Para todos nós, amigão, que Deus abençoe. Obrigado pelo carinho da audiência, viu? Gente, 6:26, eu quero colocar na oração de hoje o meu amigão Kleber, lá do Parque Tropical. Ele tá pedindo oração para toda a família Juste e desejando também um ótimo final de semana. Ô Kleber, que Deus abençoe você e a sua família. Aquele abraço, amigão! Vamos a mais uma participação. Alô, bom dia! Alô!
4: Oi, Padre Rodrigo.
0: Oi!
4: A sua bênção, Padre Rodrigo, que é Elza de Paulínia.
0: Oi, Elza!
4: Padre Rodrigo,
0: oi.
4: Põe o nome do meu filho Evaldo de Souza, Evaldo, na oração. Tá. Hoje é aniversário dele.
0: Olha!
4: Tá bom, Padre Rodrigo?
0: Tá bom! Nós vamos cantar parabéns pra ele, viu? Olha, mandou mais uma mensagem.
4: Oi, Padre Rodrigo, oi. E a Elza?
0: Fala, Elza.
4: Esse bicho aí é o dinossauro.
0: Dinossauro? Será? Vamos cantar parabéns pro Evaldo, vamos lá!

0: dando parabéns, viu? Que Deus te abençoe. Deus te dê saúde, paz, alegria, felicidade. Ó, tudo de bom pra você, viu? E se tiver bolo e churrasco, chama o padre, o André, que a gente vai.
1: Nós vamos.
0: Gente, já são 6:28, eu quero colocar na oração de hoje a Roseli Silva. Ela mandou mensagem aqui no Instagram, no Facebook, e ela disse assim: padre, eu adoro ouvir o seu programa de manhã aqui na Rádio Central. Ô Roseli Silva, obrigado, minha amiga. Obrigado pelo carinho da audiência. Aquele abraço pra você. Alô, bom dia.
2: Bom dia, Padre Rodrigo Oliveira.
0: Bom dia.
2: André Pereira e todos aí do estúdio. Aqui quem fala é Gildásio Batista.
0: Fala, amigo.
2: Ofereço o programa pra toda a família Batista, todos vocês, todos os ouvintes. E peço que o senhor coloque o nome de todos na oração, padre.
0: Pode deixar.
2: Porque realmente estamos precisando mesmo, né? O senhor viu, já aconteceu mais, parece que no Peru, um vulcão, um terremoto,
0: uma coisa
2: de 6, não sei quanto lá, né? É o fim dos tempos mesmo, hein, padre?
0: É, não tá fácil não, né?
2: Mas é assim mesmo.
0: Por isso que tem que buscar
2: vamos seguir
0: Deus.
2: Os passos de Jesus e de Nossa Senhora, né? Que tudo vai dar certo, né, padre?
0: É isso aí, meu amigo.
2: Tudo de bom pra vocês, tá? Pra todos, em geral. Bom dia, bom dia.
0: Meu amigão, que Deus abençoe toda a sua família, viu? Ó, eu quero colocar na oração de hoje a Solange tá pedindo oração pra Maria Clara, que hoje e também nesse final de semana, ela tem competição de atletismo. Ela tá pedindo oração também pro Igor José, que também está começando a competir e acompanhar a Maria Clara. Ó, Solange, que Deus abençoe, viu? Deus abençoe a Maria Clara, o Igor José. Deus abençoe nas competições que vocês vão participar. Aquele abraço pra vocês. Gente, já são 6:30. Alô, bom dia.
3: Bom dia, pai Rodrigo. Ô, seu pai, o bicho aí tá meio estranho aí. Será que não é uma zebra, uma anta? Será um bicho meio estranho aí.
0: Ah, eu tô achando que eu vou ganhar hoje, viu? Achei que o pessoal ia acertar, ó. Ó, que bicho que é esse, ó? Ó. Ó. Que bicho será que é esse? Até agora ninguém acertou, hein? São 6:30. Gente, eu quero colocar na oração de hoje dois pais que estão felizes demais. O meu amigão André Pereira e a esposa dele, a Mariana. Eles estão contentes, felizes, sabe por quê? Porque a preciosidade deles, a filhinha, a Lídia, está completando mais um ano de vida. 12 anos essa princesa está completando hoje. Então nós vamos cantar parabéns pra Lídia. Vamos cantar parabéns pra ela? Vamos lá!

0: É beleza. Ô Lídia, parabéns, viu? Que Deus te abençoe, te dê saúde, paz, alegria, felicidade. Ô Lídia, não foi na escola hoje, eu fiquei sabendo, hein? Ó, tudo de bom pra você, viu? Seu papai daqui, ó, felizão, contentão. E se tiver bolo e churrasco, chama o padre. E o André Pereira, que a gente vai.
1: Levamos.
0: São 6h32, que beleza, né, gente? Alô, bom dia.
2: Bom dia, padre Rodrigo. Bom dia. É o Vair Capivari.
0: Fala, Vair.
2: Ótima sexta-feira pra todos nós.
0: Pra todo mundo, né?
2: Você tá passando um peru, padre.
0: Peru?
2: Então, padre, o Duque, hein?
0: Então, né?
2: O Duque faz a gente sofrer, padre. Pelo amor de Deus, hein?
0: É verdade.
2: Um dia que ele tá bom, um dia que ele tá ruim.
0: Ê, Duque, viu?
2: A vitamina dele é meia doida, né, padre?
0: Eu sei lá, ele tomou uma aspirina aí e ficou forte de novo, viu? Ô, Duque, dá bom dia pro seu amigo aí, Ducão. Ô, Duque, conta pra nós aí qual a vitamina que você toma, hein, Duque? Você tá demais, viu? Gente, 6h32, ó, até agora ninguém acertou que bicho que é esse, ó. E você vai participando, deixa o seu nome pra oração, nome da família, e tenta acertar que bicho que é esse. O zap da central é o 19 97148-3497, é o zap da central. Alô, bom dia.
3: Rodrigo.
0: Oi.
3: Tô vindo agora amanhecendo na fazenda, já tô saindo pro trabalho.
0: Ó, que beleza.
3: Deus abençoe a todos vocês aí, padre Rodrigo. Coloca o nome do esposo na oração.
0: Uhum.
3: Do bom Jesus dos milagres, porque traga bastante saúde e bênção pra ele.
0: Tá bom.
3: Tá precisando. Tchau, pra Roberto da Silva. Tchau, padre Rodrigo. Fica com Deus.
0: Ô, minha amiga, que Deus abençoe. É, Chicão, dá bom dia pra ela aí, Chicão. Gente, 6h33, ó, eu quero mandar uns abraços aí muito especiais. Eu quero mandar um abração pro meu amigo de todas as manhãs, o seu Canário, que ouve a gente lá em Souzas, a esposa dele, a dona Tereza Zola, que é devota fiel da nossa paróquia. Aí, ó, ó o Canarinho aí, ó. O seu Canário e a dona Tereza, que ouve a gente lá em Souzas. E a dona Tereza participou da missa na quarta-feira e ela trouxe pro padre Pinha. Ah, que beleza! Ô, seu Canário, dona Tereza, obrigado, viu? Que Deus abençoe. Aquele abraço pra você! E é gostoso isso aí, viu? Eu quero mandar um abração muito especial também pra essa menina aqui, ó. A irmã Alice da Cruz, que ouve a gente lá no Jardim Mauro Marcondes. Ô, irmã Alice, você não sabe, André, o que que ela levou pro padre. Você não sabe o que que essa menina levou pro padre. Ela fez e ela trouxe uma deliciosa carne de panela, mas estava uma delícia. Ó, daqui da pontinha da orelha, mas que coisa gostosa, meu Deus do céu. Irmã Alice, obrigado, que Deus te abençoe, viu? Aquele abraço pra você, minha amiga. A irmã Alice levou isso aí pro padre, sabe por quê? Eu vou falar, o padre tá muito magro, viu, gente? Muito magro. 97 anos, nessa idade que eu tô, pele e osso do jeito que eu tô preocupado, viu, André? Se der uma chuva de vento, vai levar eu embora. Eu tenho que ficar amarrado aí, não sei o que tá acontecendo, viu?
2: Será?
0: E é por isso que ela levou lá pro padre, que beleza. Obrigado, Alice, que Deus abençoe. E eu quero agradecer também o meu amigão Decimar Leite, que na quarta-feira chegou aqui na rádio trazendo pão de queijo pra gente. Obrigado, Decimar! Aquele abraço pra você! É só alegria, gente. 6h36, você vai participando. Deixa o seu nome pro oração, nome da família na prece de hoje. E eu quero saber que bicho que é esse que apareceu na fazenda. Será que alguém vai acertar, hein?
4: Ai, meu Deus!
0: Será? Será?
2: Será?
0: 97148 3497 é o zap da central.
4: Manda áudio.
0: Por quê, vó? Por quê?
4: Não manda escrevendo, não.
0: Por quê?
4: Não manda escrever, não. Manda áudio.
0: Ah, tá.
4: Entendeu? Manda áudio.
0: Entendeu? Ó, 6h36. O que foi, seu Juca? Você quer falar alguma coisa? Hoje não tá com problema no maxilar, não, né? Ah, tá. É outra coisa que você quer falar? Tá, senta aqui. Gente, o seu Juca quer dar uma palavrinha. O seu Juca, ele é aqui o administrador da fazenda. É uma palavra boa, seu Juca? Tem certeza? Olha, tá bom. Vamos ouvir o que o seu Juca tem pra falar. Atenção, atenção! Vai!
5: Manias de pobre.
0: Ah, é?
5: Tomar cerveja em copo de requeijão, esquentar a ponta da caneta pra ver se ela volta a funcionar.
0: Ah, isso aí.
5: Na janela do ônibus.
0: Nossa.
5: Lamber a tampa do iogurte. Colocar bombril na antena da televisão.
0: Ah, isso sim.
5: Correr atrás do guarda-sol na praia gritando: pega, pega.
0: Ai, meu
5: Entrar
0: Deus.
5: Entrar de loja em loja olhando os preços e dizer ao vendedor: só estou dando uma olhadinha.
0: Eu sei quem faz isso.
5: Fazer jogo de futebol com times camisa e sem camisa.
0: Já.
5: Ficar balançando a lâmpada queimada pra ver se ela volta a funcionar.
0: Já.
5: Ir para o trabalho de bicicleta e dizer que é para entrar em forma.
0: Ah, meu Deus.
5: Aproveitar garrafas PET de refrigerante e colocar água na geladeira.
0: Sim.
5: Acender latinha com álcool no banheiro nos dias frios. Secar o tênis atrás da geladeira. Receber visita e mostrar a casa toda.
0: Sim.
5: Decorar vaso com flor de plástico.
0: Ai, meu
5: guardar
0: Deus.
5: Guardar refrigerante com a colher na boca para não perder o gás.
0: Olha.
5: Comprar carro novo e não tirar o plástico do banco. Só
0: meu
5: pra dizer
0: Deus
5: que é
0: do
5: novo.
0: Céu.
5: Amarrar o cachorro com fio de energia. Lamber a ponta da borracha para pagar o erro. Usar pregador de roupa para fechar o saco de arroz e de bolacha.
0: Ai, irmão,
5: jogar algodão na árvore de Natal para dar efeito de neve, passar cusco no cotovelo para amaciar, guardar os restos de sabonete para fazer uma bola só,
0: minha
5: convidar
0: nossa.
5: Os amigos para o churrasco no seu aniversário e mandar cada um levar uma coisa,
0: olha,
5: consertar as correias da chinela com prego, enfeitar a estampa da sala com lembrança de casamento, passar fio dental e depois cheirar para ver se o dedo está
0: puro,
5: tirar a cera do ouvido com a chave do carro, com a tampa da caneta, fazer a barra da calça com fita crepe, sair correndo para pegar um ônibus quando ele já está saindo do ponto, subir na laje,
0: ou
5: em riba
0: da
5: casa pra mexer na antena e ficar gritando: melhorou?
0: Sim.
5: Guardar cueca velha pra passar a cera no carro.
0: Oh.
5: E ao restaurante, antes de fazer o pedido, perguntar se aceita o ticket. Fala sério, rapaz, vai dizer que tu nunca fez uma coisa dessa? Beba água.
0: Ah, seu Juca.
6: E o salário, ó.
0: Ah, beleza.
6: E o salário, ó.
0: 6h39, vem chegando Tião Carreira e Pardinho. Vamos ouvir música boa aqui na central e você vai participando, hein? 971483497. Ó, vacilou? Virou petisco. 6h39.

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1: Minha gente, agora são 6:41, 6:41. Olha, nós estamos nos preparando para domingo, gente. Domingo, dia do Senhor. Domingo vai ser um dia muito especial. Eu estarei na paróquia Bom Jesus, aqui no centro de Campinas, e eu vou rezar as grandes missas carismáticas de cura, libertação e exorcismo com a novena poderosa de Nossa Senhora Desatadora dos Nós. O padre vai realizar o exorcismo que vai desatar os nós, na fé de Nossa Senhora. E olha, eu tenho certeza que as maravilhas de Deus vão acontecer. Eu acredito, meu amigo, minha amiga, nas maravilhas de Deus. No programa de hoje, nós vamos ouvir as pessoas contando as graças recebidas na igreja, as vitórias alcançadas na paróquia Bom Jesus. E eu quero dizer com toda clareza para você que ainda não veio para a igreja, você que ouve o padre todas as manhãs, mas ainda não veio para a igreja. Olha, eu quero dizer para você, sem sombra de dúvida, que quando você colocar sua fé em ação e estiver na casa de Deus, você também vai alcançar graça, porque Deus vai agir em seu favor. Amigos, amigas, nós entramos com a fé. E a fé não pode ficar de braço cruzado, não. A fé nos faz ir na igreja, fazer a novena, confiar no bom Jesus. Nós entramos com a fé e Deus entra com o milagre. Você entra com a fé, Deus entra com o milagre. Vamos ouvir o testemunho de uma pessoa que alcançou a vitória. Vamos ouvir.
2: Qual a graça que o senhor recebeu?
3: A graça que eu recebi, padre, é o seguinte: eu estava com a perícia no INSS, até conversei com o senhor umas 3 semanas atrás, aí você ungiu meus documentos. E eu fiz a perícia e graças a Deus já saiu o resultado, eu fui aprovado e...
2: Que maravilha.
3: Tá tudo ok, graças a Deus.
2: O senhor trouxe os documentos aqui na igreja.
3: O senhor ungiu, o senhor lembra, né? Pedi pro senhor ungir pra mim. Aí, no dia 1º de junho eu fiz a perícia, já saiu o resultado e eu fui aprovado.
2: Deu certo, Jesus abençoa.
3: E tô seguindo a minha novena, que eu tava fazendo a novena, né? E continuo fazendo. E graças a Deus deu tudo certo.
2: E você tá feliz?
3: Muito feliz. Muito.
2: Amém.
3: Feliz.
2: Qual o seu nome?
3: Francisco Camargos.
2: Vamos aplaudir mais uma vez o bom Jesus. Graças a Deus.
1: Tá vendo só? A gente entra com a fé e Deus entra com o milagre. Eu vou repetir: a gente entra com a fé, Deus entra com o milagre. Foi isso que nós acabamos de ouvir, não é? E nós vamos ouvir mais uma pessoa contando a bênção, a graça recebida, participando das missas comigo, padre Rodrigo Oliveira. Vamos ouvir.
2: Qual a graça que a senhora recebeu?
4: Eu tava com umas dores nos braços, doía demais. E graças a Deus agora não tá doendo mais. Uma pulseira também no ouvido.
2: A senhora vindo na igreja, Jesus abençoou. Não sente mais nada?
4: Não tô sentindo mais nada.
2: Então tá feliz com Jesus?
4: Tô feliz.
2: Amém. Qual o nome da senhora?
4: Vera Maria Silva de Souza.
2: Muito bem. Vamos aplaudir bem forte o bom Jesus, gente.
1: Louvado seja Deus. Você ouviu aí essas pessoas contando, relatando as graças recebidas. Então, meu amigo, minha amiga, chegou a sua vez. Venha participar das missas nesse domingo. Olha, não faça o que muita gente faz. Tem muitas pessoas que vivem dizendo assim: ah, mas é difícil, é complicado. Olha, difícil e complicado é viver sofrendo. Aí é difícil e complicado. Mas vim na igreja, não é complicado, não é difícil, não. Então venha participar das missas carismáticas com o exorcismo na fé de Nossa Senhora, desatadora dos nós. E nesse domingo, o padre também vai ungir todos os devotos com o óleo bento da saúde. Você vai poder acender a sua vela benta. Olha, vai ser um dia de muitas vitórias. Nesse domingo, gente, duas missas carismáticas com a novena desatadora dos nós e a prece forte do exorcismo. Nesse domingo, às 7 da manhã e às 10 horas da manhã. 7 da manhã e 10 da manhã. Escolha um destes horários. A paróquia Bom Jesus fica no centro de Campinas, gente. Anote aí. Rua Francisco Teodoro, 278. Rua Francisco Teodoro, 278. Próximo ao viaduto Cury e também ao terminal central. Eu vou repetir o endereço: Paróquia Bom Jesus, Padre Rodrigo Oliveira, no centro de Campinas, Rua Francisco Teodoro, 278, próximo a 50 metros ali do viaduto Cury e próximo do terminal central, no centro de Campinas. Este é o local das maravilhas de Deus. E você pode também, nesse domingo, participar das missas de libertação e exorcismo na fé desatadora dos nós, na paróquia Bom Jesus do Jardim Santa Lúcia. Alô, alô, amigos e amigas aí da região do Santa Lúcia, vocês do Ouro Verde, do Vida Nova, você de toda esta região aí, ó. Nesse domingo, as missas com o Diácono Mateus, às 7 da manhã, às 10 da manhã e às 18 horas. Lá no Santa Lúcia nós vamos ter 3 missas domingo, 7 da manhã, 10 da manhã e 18 horas. E a paróquia Bom Jesus do Santa Lúcia fica na Avenida Carlos Lacerda, 226. Avenida Carlos Lacerda, 226, no Jardim Santa Lúcia. Esteja presente, leva a sua família na igreja e Jesus te abençoará. Gente, 6:48, 6:48, e nós vamos ouvir música boa aqui na central, um modão de viola, e daqui a pouquinho a gente vai saber que bicho que é esse que apareceu aqui na fazenda, ó. E aí, hein? Que bicho será que é esse que apareceu aqui na fazenda? Até agora ninguém acertou e eu acho que eu vou ganhar, hein? Ó, o zap da central é o 19 97148 3497, 97148 3497. Esse é o zap da central. E eu quero aproveitar, ó, para colocar na oração de hoje a minha amiga Lolita, que tá ouvindo a gente lá na cidade de Paulínia. Ela tá pedindo oração para toda a família, mandando um cheiro para todos nós. Ô Lolita, Deus abençoe, amiga. Também eu quero colocar na oração de hoje o meu amigão, o seu Carlos, e a esposa dele, a dona Gina, ouvindo a gente lá no Jardim Roseira. Que Deus abençoe vocês. Gente, 10 para 7, vamos ouvir Cacique Pajé, Canoeiro.

0: agora 6:52. Vamos às participações, é o povão mandando mensagem pra cá. Ei, minha gente, ó, eu quero colocar na oração de hoje a Rose Avelino, a sua mamãe Conceição de Araújo, ouvindo a gente lá em Paulínia, que Deus abençoe toda a família, viu? Alô, bom dia.
1: Bom dia, padre, só bênção.
0: Deus abençoe.
1: Sou Elizabeth Indatuba, coloca o nome
0: amiga.
1: Da família Zaparoli e Martimiano em oração.
0: Opa!
1: O bicho de hoje é o cucaburra.
0: Que é isso? Eu não sei que bicho que é esse aí não, viu? Ó, eu quero colocar na oração de hoje o Márcio e toda a família ouvindo a gente lá na Vila Palmeiras, também a Neide, Ana Paula, Luiz Henrique, o Edson ouvindo a gente lá no Jardim Aeroporto, e eles estão pedindo oração pra Cidinha lá de Vinhedo. Também eu quero colocar na prece de hoje o meu amigão José Batista. Ele está pedindo oração para toda a família, lembrando que o amigo dele de infância, o Adilson Aparecido de Camargo, faleceu ontem. Estamos rezando, viu? Que Deus conforte toda a família. 6:53, alô, bom dia.
2: Bom dia, Padre Rodrigo.
0: Oi.
2: Oi, Padre Rodrigo.
0: Oi.
2: Aqui é a Célia de Indaiatuba.
0: Tudo bom, Célia?
2: Padre Rodrigo, primeiro lugar, agradecer a Deus por tudo.
0: Opa!
2: É, esse bicho aí, eu não sei que bicho é esse não, esquisito, né?
0: É fácil.
2: Padre Rodrigo, eu falei que São Paulo ia ganhar?
0: Falou, tá, menina, é verdade.
2: Viu só? Hoje eu quero ver eu pôr pra mim aquele São Paulo dormindo. Hoje ele não pode pôr aquele São Paulo dormindo. Espero que o próximo jogo também não, né?
0: Vamos ver, né, Célia?
2: Tá bom, Padre Rodrigo, é Célia de Indaiatuba.
0: Oh,
2: Deus abençoe,
0: amiga.
2: Um bom dia.
0: Célia, que Deus abençoe, um ótimo dia. Saudações São Paulinas, viu, Célia? Ó, eu quero colocar na oração de hoje a Vera Ercolino, ouvindo a gente lá no São Marcos, em Valinhos. Que Deus abençoe toda a família. Alô, bom dia.
3: Bom dia.
0: Bom dia. Oi, meu amigo.
3: Um pessoal maravilhoso. Bom dia, Jesus. Que o Senhor ore por nós aí, pela nossa família, nossa saúde, nosso trabalho, nossos amigos, todos os nossos amigos da Idade Central. Eu acho que o que tem a fazer do seu grupo hoje é Codorna.
0: Codorna.
3: Oliveira, Codorninha. Tudo de bom, Padre.
0: Será?
3: Nossa mãe está Luciana da Pereira.
0: Meu amigão, que Deus abençoe, mas não é a codorna, não é. Eu quero colocar na oração de hoje também a Iraci Oliveira Silva e toda a sua família. Que Deus abençoe. Alô, bom dia.
4: Roseli Silva.
5: Bom dia, Padre Rodrigo.
0: Bom dia, que Deus abençoe, minha amiga, toda a família. Alô, bom dia.
6: Isso, Padre, sua bênção.
0: Deus abençoe. Oi, Dona Izete.
6: Desculpa, meu nome é oração,
0: claro.
6: Você disse tal.
0: Opa.
6: Bom, e nós faz tempo que não fala do Palmeiras, né?
0: Eu não sei de nada.
6: Nosso projeto, sexta-feira.
0: Tá bom.
6: Quinta. É nós.
0: Tá bom.
6: Maluco, pá. Eu sou jogo que você tomou um remédio do pra dor da boca, não? Do Corinthians.
0: Bom. Tá bom, meu amigão, que Deus abençoe. Ó, eu quero colocar na oração de hoje a minha amiga irmã Rosângela e a Gabriele ouvindo a gente lá no Cosmos, que Deus abençoe toda a família. E a última participação, alô, bom dia.
7: Bom dia, padre, eu sou benção, que é Aldo de Hortolândia, já de Amanda 1. Padre, eu gostaria
0: dia,
7: de ser
0: coração
7: de todos os meus familiares, orações, todos vocês da Rádio Central, nosso amigo São, todos os ouvintes que tá com a Rádio ligado.
0: Obrigado!
7: Meus amigos de Hortolândia,

0: isso, né?
1: Vai melhorar.
0: Fica com Deus, padre, dá-lhe forte. Manda um abraço pra todos aí, padre. Seu programa é um sucesso.
1: Obrigado, meu amigão. O Macaquinha dá bom dia pro seu amigo aí, Macaquinha! Gente, não dá mais tempo para nada e eu quero avisar todo mundo que eu ganhei! Ganhei. Ó, meu time ganhou, eu ganhei também, tá tudo bom. Ó, vamos descobrir, ó, que bicho que é esse, ó. Ó, ele é pernudo, ele é pescoçudo, ele é brabo. Vamos saber que bicho que é esse? Que rufem os tambores. Esse bicho pescoçudo, pernudo e brabo é o famosíssimo avestruz. O bicho de hoje, palmas pro padre, palmas pra mim. É o avestruz, é o avestruz. ganhei. Finalmente, hein? Ó, e palmas pra todo mundo que participou. Mas eu ganhei, viu? E beleza. Gente, ó, 6:58 e agora nós vamos rezar. Depois dessa, nós vamos falar com Deus. E mais uma vez eu quero convidar você, convidar a sua família para as grandes missas deste domingo, as missas com a novena desatadora dos nós, as missas de cura, libertação e exorcismo, às 7 da manhã e às 10 horas da manhã. 7 da manhã e 10 da manhã. E a paróquia Bom Jesus fica ali na rua Francisco Teodoro 278. Rua Francisco Teodoro 278, próximo ao viaduto Cury e ao terminal central. Você pode também participar das missas na paróquia lá do Santa Lúcia, domingo às 7 da manhã, 10 da manhã e 18 horas, na Avenida Carlos Lacerda 226, Jardim Santa Lúcia. Participe, porque Jesus tem a bênção que você precisa. Vamos rezar, gente? Vamos falar com Deus. Meu bom Jesus, na fé de Nossa Senhora Desatadora dos Nós, abençoe os nossos ouvintes, as famílias. Abençoe, Senhor, aqueles que estão despertando agora, aqueles que estão rezando e participando comigo deste programa desde o comecinho. Senhor, abençoe desde a criancinha mais nova ao Senhor, a senhora de mais idade. E eu peço, Senhor, pela força que tem a fé, conduza esta multidão de pessoas às missas no domingo e lá na igreja, que o teu povo tome posse das bênçãos, das graças dos céus. Santifica o copo com água, Senhor, e nos abençoe em nome do Pai, do Filho e do Espírito Santo. Amém. Amigos, minhas amigas do rádio, eu vou ficando por aqui, mas você continua ligado aqui na central, porque daqui a pouquinho você vai ouvir o programa de maior audiência do rádio. Show da manhã com ele, meu amigão Decimar Leite, ó, ao vivo e a cores aqui na central. 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Então fique ligado aqui na central. Um ótimo final de semana, até domingo nas missas e segunda aqui no Amanhecer na Fazenda. Até lá, gente!
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2: Amanhã mais 3 minutos, muito bom dia, Padre Rodrigo Oliveira apresentou o programa líder absoluto de audiência, acordou a cidade, tirou o sono da concorrência. Padre Rodrigo, excelentes missas, viu, Padre Rodrigo? Que Deus o abençoe nas missas desse maravilhoso final de semana, não é? Tem as missas do Padre Rodrigo Oliveira, você é meu convidado, você é minha convidada. E no domingo, as missas pra lá de especiais, não é? As missas acontecendo no domingo, 7 horas da manhã, para quem acorda cedo, 10 horas da manhã, para quem acorda um pouco mais tarde, lá na Francisco Teodoro 278, no centro da cidade.
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2: André Pereira, o melhor sonoplasta do Brasil na mesa de som. Alô, André! Muito, muito bom dia, meu irmão!
3: Bom dia.
2: Vamos juntos, se Deus quiser, até às 11 horas da manhã, ao encontro de Soninha Amaro, em mais uma edição do A Hora é Agora. E você que está em casa, você que está no carro, você que está no trabalho, você faz o programa junto comigo. Você já pode meter a boca no trombone. Se você viu um ônibus quebrado, um ônibus que atrasou, que não veio, me avise. Eu quero colocar no ar, reclamar, reivindicar. Vamos falar, vamos meter a boca no trombone aqui. Se tem problema no centro de saúde, no posto de saúde, na UPA, avisa aqui, manda mensagem que eu coloco no ar e vamos meter a boca no trombone. Se você está enfrentando um problema para ir para o trabalho, para voltar, um terreno baldio que está cheio de animais peçonhentos, você viu o problema nesse sentido, manda mensagem para mim. Animais na pista, cavalos, animais, vacas na pista, manda mensagem para mim. Tem problema? Manda mensagem. Eu quero te ajudar. Vamos lutar, batalhar, insistir, persistir e não desistir. Eu vou mandar para as autoridades e vou meter a boca no trombone.
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2: Eu quero saber quem é que tá fazendo aniversário hoje. Grave uma mensagem de voz, manda pra mim. Eu quero saber quem é que tá fazendo aniversário hoje. É seu filho, né? Opa, é a sua filha maravilhosa, né? Sua netinha linda. Seu neto, danado ele, né? Quem é que tá fazendo aniversário? Seu marido, sua esposa, papai, mamãe, irmão, irmã. Quem é? É a sua vizinha, seu vizinho, pessoa que você gosta? Manda mensagem pra mim. Eu quero saber quem é que tá fazendo aniversário hoje, sexta-feira. Sextou em casa de Noca, né? Sexta-feira, sua linda, dia 21 de agosto do ano de 2026. Já se foram 233 dias, restando, portanto, 132 dias para o ano novo. Fase da lua, lua crescente, estação inverno. A Igreja Católica comemora hoje Nossa Senhora de Noque. Viva Nossa Senhora de Noque! Hoje é dia de Santo Abraão, Santo Euprépio. Hoje é dia do Santo Papa Pio X. Hoje é dia de São Sidônio e de São Victório. Que os santos de hoje nos abençoem.
4: Amém!
2: Hoje é o início da Semana Nacional da Pessoa com Deficiência Intelectual e Múltipla. Hoje é Dia Nacional da Habitação. Hoje é Dia Nacional do Catecismo. Hoje é Dia Internacional em Memória e Tributo às Vítimas do Terrorismo. Quem é que tá fazendo aniversário hoje? Grava uma mensagem de voz, manda para mim que eu quero colocar no ar uma homenagem aos aniversariantes do dia.
5: Parabéns! Parabéns a você, Rádio Central.
2: Hoje é aniversário da Lídia, a filha do André Pereira. Alô, Lídia. Ela toma café? Toma, toma café, Moraes. Alô, Lídia. Café com leite, café com leite. Alô, Lídia. Linda. Ela é linda, linda, linda, linda, linda. Ela é linda demais, a filha do André Pereira e da doutora Mariana, completando hoje mais um ano de vida. Especial pra você mais uma vez. Parabéns, Lídia. Eu quero servir café Moraes para todos os aniversariantes. Decimar, qual é o seu número Anota aí, ó. Separa papel e caneta que eu vou falar o meu número de WhatsApp, tá? E quero que você também coloque seu nome na oração. Daqui a pouquinho, às 10 horas da manhã, tem o maravilhoso momento da oração. Nós teremos a oração do primeiro santo brasileiro, São Frei Galvão. Nós vamos ter também a consagração à Nossa Senhora com o padre Vitor de Aparecida do Norte. Teremos a bênção da água com o padre Antônio Maria. A oração de São Francisco de Assis com o locutor Cid Moreira. Teremos direto lá de Curitiba o padre Reginaldo Manzotti. Teremos a oração de Nossa Senhora Desatadora dos Nós. Teremos o padre fundador da Rádio Central, padre Geraldo Azevedo, e a Ave Maria. Teremos também aqui na Rádio Central o padre mais milagroso do Brasil, o padre Donizete de Tambaú. E direto da paróquia Bom Jesus, o padre Rodrigo Oliveira. Padre Rodrigo, boas missas, hein? Lembrando, hein? Domingo tem as missas maravilhosas do Padre Rodrigo, você sabe, não é? Primeira missa, 7 da manhã. É bom, se acorda mais cedo, vai pra lá, participa da missa, cumpre a obrigação maravilhosa lá, né? E fica com o domingo livre. Vai dormir até mais tarde? Ótimo! Você pode acordar um pouco mais tarde, né? 10 horas começa a segunda missa, lá na paróquia Bom Jesus, que fica na rua Francisco Teodoro 278, né? Ali pertinho, pertinho do viaduto Cury. E aí você leva seu marido, leva a esposa, leva os filhos, né? Vai lá na missa do padre Rodrigo Oliveira, na paróquia Bom Jesus. É, as famílias todas estão comparecendo e eu quero que você vá. Vai ser maravilhoso para sua vida, viu? Vai ser uma delícia. Vai lá. Parece que a gente tira um piano das costas, sabe? Parece que a gente tira um caminhão das costas. A gente sai de lá alegre, sorridente, feliz, viu? Vai lá na missa do padre Rodrigo Oliveira nesse domingo. Tem a missa das 7 e depois a missa das 10 horas da manhã na paróquia Bom Jesus. Olha a hora, 7:10. Então, daqui a pouquinho, 10 da manhã, teu padre Rodrigo Oliveira na Rádio Central. Começou o show da manhã e o nosso WhatsApp é esse aqui, ó: 971-483-4-97. Vamos repetir? Esse aqui é o nosso WhatsApp, ó: 971-483-4-97. Nosso WhatsApp: 971-483-4-97, esse é o nosso WhatsApp. E estamos transmitindo o programa em vídeo. Você pode assistir o nosso programa como se fosse televisão. É, abre o YouTube. Abriu o YouTube? Ótimo, agora coloca meu nome: Decimar Leite. Não é de outro mar, é Decimar. Decimar Leite. Coloca lá. Abre o YouTube. Abriu o YouTube? Coloca agora: Decimar Leite. Esse é meu nome, Decimar Leite. E você vai assistir ao programa como se fosse televisão. Assiste lá, ó, assiste lá. É só colocar meu nome, e repito, Decimar Leite. Abriu o YouTube? Isso, agora coloca meu nome, não é? Decimar Leite. Eu não sou de outro mar, eu sou Decimar, Decimar Leite.
4: Decimar Leite.
2: Olha a hora, 7:12, agora a nossa enquete do dia.
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2: Seguinte, campanha eleitoral, comendo solta, aquela coisa toda, né? Tem aí campanha. Esse ano são várias eleições dentro de uma só, né? É. Deixa eu servir um café Moraes para quem tá no carro agora. Muita gente do carro mandando mensagem aqui. Pode mandar mensagem. Me diga, viu o ônibus quebrado? Grava uma mensagem, manda para mim. Viu qualquer problema aí? Grava a mensagem, manda para mim que eu vou mandar para as autoridades. Cafezinho Moraes agora aqui, ó. Bom demais, né? Oh, que maravilha. Viu, hein? Delícia, né? Ô, gente, é o seguinte, ó. A enquete do dia. Tem debate na televisão. Certo? Tem debate na televisão. Debate. Nós vamos esse ano votar para presidente, governador, primeiro senador, segundo senador, deputado federal e deputado estadual. Então esse ano são 6 eleições, ó. Esse ano são 6 eleições. Vamos lembrar aqui de novo, ó. deputado estadual, deputado federal, senador 1, senador 2, governador do estado e presidente da república. São 6 votações que nós vamos fazer numa só esse ano. Debate. Você gosta de assistir debate na televisão?
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2: Enquete do dia. Você ouvinte da Rádio Central, você gosta de assistir debate pela televisão? Gosta? Essa é a nossa enquete. Debate. Você gosta de assistir debate? Você assiste debate na televisão? Debate para governador, debate para presidente, você assiste? Hã? Teve debate da Band para governador, né? Teve debate da Band para governador. Agora vai ter debate na Band para presidente, Vai ter debate na Globo, né? Você assiste debate? Você gosta de assistir debate, debate político, né? É, candidato a presidente, teve um debate aí outro dia aí, uns tempos atrás, aí tinha um padre falso aí, foi o maior barato, eu dei risada, rapaz, uma piada, né? É um padre falso, né? Como é que é o nome do padre, rapaz? Kelvin, padre Kelvin, Kelmo, não. Ih, rapaz, não sei. Eu sei que o homem era uma piada, eu dei risada no debate, viu? Padre Kelvin, Kelvin, sei lá. Aí teve esse debate também, o Bolsonaro, como é que é o nome dele? Padre Kelmon. Esse homem é uma piada, né? Mas tava lá no debate. Eu me lembro do William Bonner dando risada dele, né? Aí teve um outro debate também. Aí esse debate, o Bolsonaro, né? Descendo o cacete do Lula e vai lá e abraça o Lula. Lembra que ele colocou a mão no ombro do Lula? Vem cá, Lula. Foi lá, abraçou o Lula, botou a mão no ombro do Lula. Você lembra disso? O Bolsonaro pegou, abraçou o Lula. Assim, vem cá, eu quero conversar com você aqui. Eu dei risada pra caramba, viu? Mó barato, né? Enfim, debate. Você gosta de assistir debate na televisão? Esse ano, quem vai fazer o papel? Todo ano tem um que faz papel de palhaço, né? Todo ano tem um que faz papel de palhaço. Esse último é esse padre aí, muito louco. Rapaz, o padre é louco de pedra, né? Nossa senhora, né? Tinha um outro também que era um militar. Como é que era o nome dele? Esqueci o nome do rapaz. Era um militar que falava umas coisas muito doidas também. Então eu tenho esse lado do debate também, né? O lado engraçado do debate, né? Como é que era o nome dele? Capitão. Não, não era capitão, era... Enfim, eu não lembro, eu sei que era um militar que falava umas coisas muito loucas, né? Muito, muito louco. Enfim, debate. Uns se divertem, outros não gostam. E eu quero saber de você, você gosta de debate? Você gosta de debate? Manda mensagem aqui pra mim. Você assiste debate na televisão? Meu número é 971483497. Hoje a nossa enquete do dia pergunta se você gosta de assistir debate na televisão. Número 971483497. 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
6: 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Tem ocorrência na Anhanguera, no sentido Americana, com bloqueio de faixa na altura do quilômetro 111. Isso provoca lentidão nos dois sentidos em todo o trecho, entre o 111 e o 109. Quem segue na direção de Campinas volta a encontrar dificuldades do 107 até a passagem pela Dom Pedro. 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
2: Muito obrigado. Vamos agora à previsão do tempo. Direto à sede da Defesa Civil do Estado de São Paulo, 718.
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2: Não perca a hora, não perca, não perca, não. 7:18, não perca a hora, não perca, não. Agora são 7:18. Vamos até a sede da Defesa Civil do Estado de São Paulo com a previsão do tempo para hoje. Gente, estão falando aí já, né, da vinda de uma frente fria. Será?
7: A Defesa Civil informa.
8: Nesta sexta-feira, a frente fria se deslocará em alto mar, provocando mudança nas condições do tempo, principalmente na faixa leste paulista e nas regiões próximas à divisa com Minas Gerais. Ao longo do dia, há condições para pancadas de chuva isoladas, que podem vir acompanhadas de rajadas de vento que podem atingir 70 km por hora, especialmente na Baixada Santista, Vale do Paraíba e região de Campinas. Apesar da possibilidade de chuvas pontuais, os volumes acumulados não devem ser elevados. A partir da tarde, as temperaturas começam a entrar em declínio, principalmente no leste do estado. Na capital, as temperaturas variam entre 15 e 26 graus. Em Barretos, a previsão indica mínima de 17 graus e máxima de 29. Em dias de tempo seco, acompanhe a previsão do tempo, mantenha-se hidratado e evite a exposição prolongada ao sol.
7: Defesa Civil do Estado de São Paulo.
2: 7:19, olha a hora, 7:19, pelo rádio Bom e Velho Rádio AM 870. Obrigado a você que está no canal do YouTube. Muito obrigado, muita audiência no nosso canal do YouTube, Decimar Leite. Abre o YouTube e coloca meu nome, Decimar Leite. Nossa enquete do dia pergunta hoje se você gosta de debate político, né? Se você gosta de assistir, né? Me lembrei o nome do militar lá que fazia o maior barato lá, que, né, fazia todo mundo rir. É Cabo Daciolo, né? Muito engraçado, né? Louco de pedra também, né? Malucão, malucão, malucão. É, como é que é? Cabo Daciolo, né? O outro era Padre Calmon. É, também muito doido, né? Então, manda mensagem pra mim aqui, ó. WhatsApp 971483497. Hoje é a nossa enquete. Você gosta de assistir a debate político?
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2: 7:20. Vamos agora à redação da Rádio Central. 7:20. Gabriel Ribeiro.
9: A Secretaria de Saúde lançou o programa Gestante Campineira. É uma nova plataforma que faz parte do projeto de saúde digital da Prefeitura. A ideia é usar a tecnologia para dar mais segurança e informação para as futuras mamães em todas as fases da gravidez. O programa oferece um site com conteúdos científicos sobre parto e amamentação, ferramentas como calculadora gestacional e até vídeos de primeiros socorros para bebês. Além disso, tem um curso online e gratuito. Ele é aberto para todas as grávidas da cidade, inclusive as que fazem o pré-natal na rede particular. Quem terminar o curso ganha um certificado e libera o serviço de teleorientação, que é um suporte remoto com profissionais de saúde para tirar dúvidas em tempo real. Um detalhe importante, mães e bebês prematuros ou que nasceram abaixo do peso ganham acesso direto a essa teleorientação, mesmo sem precisar fazer o curso. Para as grávidas que se formarem na primeira turma do curso online, a prefeitura também vai dar um presente, um álbum do bebê. As inscrições e as ferramentas já estão disponíveis no site oficial da Prefeitura de Campinas. Da redação, Gabriel Ribeiro.
2: 7:22, gente, olha a hora, 7:22. Tragédia. Dois motociclistas morrem em acidente.
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2: Dois motociclistas morreram após uma batida frontal. O acidente aconteceu na estrada Isaichi Takebayashi, cidade de Atibaia, região de Campinas. As vítimas tinham 23 anos e 27 anos. Quando as equipes de resgate chegaram ao local, os dois motociclistas já estavam mortos. A área foi preservada para perícia. As circunstâncias da batida estão sendo investigadas, repito, em Atibaia, na estrada Hisaishi Takayashi. Dois motociclistas bateram de frente e morreram na hora. 7:23. Operação da polícia nas ruas durante a madrugada.
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2: Jardim Itatinga. Zona do Meretrício. Operação integrada fiscalizou nesta madrugada 20 estabelecimentos de prostituição no Jardim Itatinga, em Campinas. Mais de 90 agentes participaram da ação contra diversos crimes. Grande parte dos locais fiscalizados foi interditada por condições inadequadas de higiene e funcionamento. Durante a operação, também foram encontrados indícios de bebidas adulteradas, jogos de azar, venda irregular de medicamentos. A ação reuniu Polícia Civil, Polícia Militar, Guarda Municipal, Ministério Público e Vigilância Sanitária. Portanto, foram mais de 20 estabelecimentos fiscalizados na zona do Meretrício, no Jardim Itatinga. A maioria foi lacrada, a maioria foi fechada, foi interditada por condições inadequadas de higiene e de funcionamento. Algumas cometiam crimes, como venda de bebida adulterada, jogos de azar, venda irregular de medicamentos. Trabalho da Polícia Civil, Polícia Militar, Guarda Municipal, Ministério Público e Vigilância Sanitária durante toda essa madrugada, durante toda essa noite. 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
2: E aí, você gosta ou não de debate político, né? Você assiste debate político, é a nossa enquete do dia, né? É. O André tava me lembrando aqui que teve também um debate, né? É, pra governador, né? Que o Datena, aquele apresentador de televisão, né? Foi repórter da Globo muitos anos, né? Lembra dele? Foi repórter da TV Globo, repórter de futebol, foi repórter da IPTV aqui, né? Foi repórter da Globo, depois apresentador da Bandeirantes e tal. O Datena, né? O Datena me cata uma cadeira e me joga a cadeira na cabeça de um candidato lá, lembra disso? Como é que chamava o candidato? Hein? Pablo Marçal. Ele pegou a cadeira da tela e pá! Meteu uma cadeirada no Pablo Marçal, você lembra disso? Outra figura também que é totalmente fora da casinha, né? O tal de, como é que chama? Pablo Marçal, né? Esse aí, ó, tem gente que falta um parafuso, né? Ele fala, falta um parafuso, arruela, né? Totalmente também fora do cabo, né? Então, tô perguntando a você, né? Você gosta de assistir debate, né? Esse é o último que eu me lembro, assim, que eu assisti, assim, né? Esse ficou marcado, né? Alguns debates que ficaram marcados, né? Então, eu lembro desse, né? Do como chama? Oh, meu Deus do céu. É, do Datena. O Datena pegou a cadeira e pá! Meteu uma cadeirada no Pablo Marçal. Você lembra dessa? Você lembra dessa da Tena pegar a cadeira e pá! Meteu uma cadeirada no Pablo Marçal. Olha que da Tena também, vou te falar, né? Como diz outro, come gabiroba de vez, né? É, come gabiroba de vez. Aí é o seguinte, esse eu me lembro perfeitamente, né? Aí teve um debate também, esse que é do Bolsonaro, né? Falando um terceiro cacete do outro, né? O Bolsonaro e o Lula, aí o Bolsonaro vem e dá um abraço no Lula, segura ele pelo ombro. Ô Lula, vem aqui, vamos conversar, vem aqui. Qual que foi o outro? Ah, esse eu me lembro. Ah, me lembro um aqui na TV, rapaz, eu me lembro de um debate muito bom que aconteceu aqui na TV, aqui onde a gente trabalha, aqui nesse prédio aqui, né? Teve um debate teve um debate aqui do Rafa Zimbaldi com o Dário Saad. Lembra desse? É, Jair do Prá. Eu participei desse debate. Eu participei do debate já. Aqui na TV Record. Jair do Prá era o apresentador, né? Jair do Prá ficou no meio dos dois. Rapaz, teve um momento lá que eu falei: vai sair arranca-rabo aqui, vai sair briga. Mas foi um belo de um debate político. Foi muito bom o debate entre o Dário Saad e o Rafa Zimbaldi. Me lembro perfeitamente desse debate. Eu participei do debate. É, participei, pra você ver, eu tava bonitão lá. Participei do debate. Eu, Verônica Mocarzel, também apresentadora, brilhante aqui da casa, né? É isso, apresentamos. E o Jair do Praia era o mediador. Rapaz, você precisa de ver o Jair ali, né? Só, por favor, seu tempo acabou, né? Por favor, responda a pergunta. Não, eu vou ver com os nossos advogados. Só precisa ver o Jair apresentando o debate. Muito bom também, foi um debate muito bom. São os debates que eu lembro. Você gosta de assistir debate político? Alô? Participação dos nossos ouvintes? Bom dia, bom dia, bom dia.
11: Bom dia, Desmar. Eu gosto de debate, cara.
2: Gosta?
11: Eu tenho que ter esses caras meio palhação aí, que nem o padre Kelmer, lá, que era padre lá no meio do mato, por Deus me livre.
2: Que horror, né?
11: Meu Deus, os cascados dele, que ele perdeu até o rumo. Eu vou assistir, sim, eu gosto de assistir.
2: Gosta, né? É gostoso, é
11: lá
2: bom.
11: Eu bato demais nos caras, dá até dó, cara. Se levou o bolo, a marinha, destrói tudo.
2: Obrigado, obrigado. Aí o Carlão do Paraná diz que gosta. Ele gosta de assistir debate político, né? Você gosta de assistir debate político? Bom dia.
12: Bom dia, eu sou o Zeca Vilela do Jardim Santana.
2: Oi, meu anjo.
12: Bom dia pra você e até amanhã. Um beijo.
2: Amanhã, vamos estar juntos.
12: Fui cedo fazer o exame de sangue, já fiz.
2: Uhum.
12: Amanhã estarei aí com você, tá bom?
2: Beleza, minha
12: amiga. Lá na...
2: TS Móveis.
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2: 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E debate, Josete, você gosta de assistir?
12: Bom dia, Decimar Leite. Deixa eu falar uma coisa pra você. Eu acho que esse debate é bom para as pessoas ficarem mais atualizadas, né? Porque tem pessoas que são leigas, né?
2: É.
12: A gente é meio leigo em certas coisas, né?
2: Sim.
12: E aí, porque é bom, né? Ficar atento, saber mais ou menos, né, Decimar?
2: Certo.
12: Tá bom? Beijo.
2: Beijo pra você também. E você gosta de assistir? Essa é a nossa enquete do dia. Você gosta de assistir debate?
14: Bom dia, Desmarlete. Aqui é a Neuza do Jopiranga Balinhas.
2: Oi, Neuza.
14: Coloca meu nome na oração de todos os meus filhos, meus netos. Sobrenome Deus.
2: Tá.
14: Decimar. Pra você e o André.
2: Obrigado.
14: E um beijo, feliz aniversário pra filha do André.
2: Isso!
14: Deus abençoe poderosamente.
2: Viu, menina Desmar? Linda demais.
14: Meu Deus, que fofinho.
2: A Lídia é linda, linda, linda, linda. Parabéns a ela, hoje é aniversário dela, né?
14: Obrigado!
2: Bom dia.
15: Bom dia, bom dia. Decimar Leite,
2: hoje.
15: André Pereira e todos aí do estúdio.
2: Você tá bom, filho?
15: Aqui quem fala é Gildásio Batista. Ofereço o programa para todos da família Batista, todos vocês, todos os ouvintes. E peço que você coloque o nome de todos da família Batista,
2: valeu.
15: Todos vocês, todos os ouvintes, na oração, Decimar.
2: Valeu, irmão.
15: Decimar, onde a minha cidadezinha do passeio foi... Serra Negra.
2: Serra Negra.
15: Pensa numa cidadezinha bonita, Decimar. Não sei se você já foi lá.
2: Já.
15: Ô, cidadezinha maravilhosa.
2: Não é verdade?
15: Eu gosto muito de Campinas, mas olha.
2: Tem cidade.
15: Sinceramente,
2: bonita,
15: primeira vez que eu fui lá.
2: É.
15: E deu vontade de morar lá.
2: Que eu
15: fiquei lá, Decimar. Não tem sinal, não tem sinaleiro.
2: É.
15: Tem só o sinal no asfalto, né?
2: Certo.
15: Tudo. As pessoas.
2: Respeito.
15: Eu não sei se é porque é dia de semana.
2: É.
15: É, porque o povo é cidade turista, né, que fala. Então,
2: cidade
15: no final de semana, muda um pouco. Mas, olha, ô cidadezinha linda. Amém, viu?
2: Tá bom.
15: Muito bonita mesmo. Muita gente que às vezes pensa de sair do Brasil para ir não sei aonde.
16: Ah, não.
15: Eu aconselho que quem nunca foi, ir lá que não vai arrepender, não. Serra Negra é uma cidade muito linda, Decimar.
16: Opa!
15: Falou, Decimar. Tudo de bom aí.
16: Irmão.
15: Bom dia, bom. 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
16: Você gosta de assistir debate político? Você assiste debate político na televisão? Hã? É, eu tô me lembrando aqui de alguns debates, né? Me lembro de um debate, rapaz, maravilhoso. É Marília Gabriela, era apresentadora. Nossa Senhora, Marília Gabriela era apresentadora. Mas tinha só cobra, né? Um monte de cobras na mesa, né? E ela ali no meio, né? Tinha, se não me engano, né? Tinha Maluf como candidato. Tinha o próprio Lula naquela época lá. Tinha, nossa, tinha muitos candidatos. O Collor, né? Tinha o Collor. Não, tinha vários, tinha muitos candidatos, né? Foi uma época, a Marília Gabriela, ela foi o primeiro grande debate na televisão, né? Foi o primeiro grande debate na televisão, né? E você, gosta de debate? Você assiste debate, né? É? Gosta daquelas figuras, né? Lembra do Enéas? Me lembrei agora, rapaz, mas tinha uma figura, Enéas Carneiro. Você lembra do Enéas? Meu nome é Enéas. E ele participava dos debates, ele era muito culto, muito, ele era médico cardiologista, brilhante, né? Brilhante cardiologista, ele era um cientista. Naquela época ele era muito incompreendido, né? Muito incompreendido, mas ele participou dos debates também, E aí? Eu pergunto a você, você assiste debate na televisão? Manda mensagem para mim, 971-483-497. Ei, eu não me sai da cabeça da tela metendo uma cadeirada no Marçal. Que figura. Tem isso, né? Tem isso, tem debate, né? Tem debate. Tem debate. 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
16: Jaime Sampaio, ô Jaime, as informações de momento.
19: 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Eu atualizo agora para o ouvinte da Central a situação da Anhanguera. Ainda tem aquele bloqueio parcial na altura do quilômetro 111 por conta de uma ocorrência. E o ouvinte que segue na direção de Americana encontra agora dificuldades a partir do quilômetro 106. Quem segue na direção de Campinas também enfrenta dificuldades e vai assim do 111 até a passagem pela Dom Pedro. O caminho está bem complicado por ali. 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
1: Olá, Decimar, bom dia pra você, bom dia pra quem tá na Rádio Central aqui no Show da Manhã. É hora de falar de Guarani. O Bugre que encerrou hoje a preparação para a partida da 18ª rodada do Campeonato Brasileiro da Série C. A equipe enfrenta o Botafogo da Paraíba fora de casa. O jogo é às 17h no Almeidão amanhã. Apesar do momento de instabilidade dentro de campo e com apenas uma vitória nas últimas 7 rodadas, mesmo com mais um resultado negativo, o Bugre não sai do G8, independente do que acontecer na Paraíba. Mas é claro, o objetivo do clube é voltar com a vitória, reencontrar o caminho dos 3 pontos. É mais um jogo contra um adversário direto e que pode complicar ou então favorecer a vida do Guarani.
0: Valeu, Gustavo. Vamos falar agora da Fonte Preta. Repórter Fernando César. Alô, Fernando.
2: Bom dia, Decimar Leite. Informações da Ponte Preta aqui na Rádio Central. Após a goleada que a Ponte Preta sofreu na última quarta-feira para o Vila Nova por 6-0 em Goiânia, o elenco da Ponte já voltou a Campinas e começa a preparação para mais um jogo da Série B. No próximo domingo, 16h, tem Ponte Preta e Avaí no estádio Moisés Lucarelli. Para esta partida, o técnico Márcio Zanardi não terá o zagueiro Palácios e o atacante Miguel. Os dois tomaram o terceiro cartão amarelo e estão fora do jogo de domingo. O camisa 10 Elvis da Ponte Preta também é desfalque. Ele contundiu o joelho, voltou para Campinas usando cadeira de rodas e agora vai fazer um exame mais detalhado, uma ressonância para saber o grau da contusão e quanto tempo ele deverá ficar afastado do time da Ponte Preta. O zagueiro do Vila Nova, o Thiago Pagnussá, falou após o jogo a respeito dessa situação crítica da Ponte Preta e disse que até tirou o pé no jogo contra a Macaca. Vamos acompanhar o Thiago Pagnussá.
3: Acho que a gente acabou fazendo com que a partida fosse fácil, né? Mas encaramos com muita seriedade. A verdade também é que a gente fica até um pouco constrangido pelo nosso adversário. A gente se solidariza com eles. É triste ver a situação com que esses profissionais que têm família, que têm filhos, que têm pais, que têm pessoas que dependem, funcionários do clube que estão lá sofrendo, que os responsáveis também possam botar a mão na consciência e saiam do caminho, se não estão ajudando, saiam do caminho, para que eles possam também ter dignidade.
2: Tá aí o zagueiro do Vila Nova falando aqui na Central e dizendo que os responsáveis por essa situação crítica da Ponte Preta deveriam sair do comando da equipe pontepretana. Falei da Ponte Preta aqui na Rádio Central, a rádio do futebol de Campinas.
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0: Olha a hora aí, gente. Não perca a hora, não. 7h42. Olha a hora aí, gente. São 7h42. Obrigado a você que está no nosso canal do YouTube, Decimar Leite, né? Esse é o nosso canal do YouTube. Nossa enquete do dia hoje pergunta: você gosta de assistir aos debates políticos? Você gosta? Você assiste debate político? Alô, alô. Bom dia, bom dia, bom dia.
6: Bom dia, meu amigo Decimar Leite. Bem, Rodrigo.
0: Ô, Rodrigo.
6: Eu já... Desculpa de amanhã não poder comparecer para te dar um grande abraço pela sua cura, né? O seu renascimento, mas é por uma causa maior, né? Minha filhota fez aniversário, a Luísa. E ela pediu uma charla para os amigos, né? Uma fraternização. Então, assim, infelizmente, infelizmente não vou conseguir comparecer.
1: Valeu, bom, Rodrigo, valeu.
6: E sobre a enquete, eu já assisti, era mais politizado, mas depois que ficou essa polarização extremista, né, sem conteúdo, sem... Agora a área é o momento da lacração, né? Os próprios políticos querem lacrar um em cima do outro, sem projeto, sem ideia. Vou falar que estou bem desanimado, viu? Faz tempo que eu não assisto.
1: É, né?
6: Tá bom, meu amigo?
1: Tá bom.
6: Fica com Deus, um bom dia aí.
0: Rodrigo, tudo bem? Um abraço a você, um abraço a sua filha linda, que Deus a abençoe demais, né? Um abraço a sua esposa, um abraço a toda a família, viu? Ô, Rodrigo, compreendo perfeitamente, né? Vai lá, vai curtir a sua família, né? E ele tá falando dessa coisa politizada também, que ele falou que tá um pouco chato também, né? Ou é de um lado, ou é do outro, né? Se você é de um lado, não pode ser do outro, briga e tal, uma coisa, né? E eu, na verdade, eu também, assim, por esse lado político, eu não tô gostando muito, não. Eu vou pra ver as tretas, né? Acabo assistindo pra dar risada, né? Como eu dei, infelizmente, acabei dando risada nos últimos debates, né? Que eu tô me lembrando aqui, né? A cadeirada do Datena no Pablo Marçal, o padre, falso lá, né? Padre Kumon, como é que é? Kumon? Instituto Kumon, né? Padre Kumon, padre Calmon lá, cabo da Alciolo falando aquele monte de bolacha, né? Ah, que mais? Esses debates assim, né? O Bolsonaro dando abraço, descendo o cacete no Lula, depois vai lá, abraço, fala, vem aqui, vamos conversar. Umas coisas assim eu acabo dando risada, né? Mas é debate bom mesmo, tá difícil encontrar, né? Então por isso eu tô perguntando, você assiste debate? Gosta de assistir debate, né? Bom dia.
7: Decimar, meu muito bom dia, Vanderlei. A respeito da enquete sobre o debate,
1: isso.
7: Eu gosto sim.
1: Gosta?
7: Mas só para presidente, não para governador, para deputado estadual, federal, não assisto não.
1: Não, né?
7: Mas para presidente eu assisto.
1: Ah, certo.
7: Tá, eu tenho assim uma apreciação para mim ter uma ideia de fato se em quem eu vou votar, estou fazendo certo ou não, tá? Eu assisto as duas partes. Tem aqueles que eu apoio, tem aqueles que eu desaprovo completamente, mas eu assisto os dois. Porque a gente precisa saber como é que tá aquele que contraria também, né? Então, pra gente ter firmeza naquilo que a gente quer. Se é bom, se é ruim. Então a gente, olha, eu não gosto desse, gosto daquele, das propostas desse, gosto mais das propostas daquele, mas eu assisto sim.
1: É?
7: Só para presidente. Agora, isso é claro, a gente precisa formar a nossa ideia, nosso pensamento a respeito das coisas, então para isso precisa saber os detalhes, tanto do lado bom, que a gente acha bom, né? Porque às vezes a gente acha um bom e outro acha ruim. Então, aquele que a gente acha legal e aquele que a gente não acha legal, aquilo que a gente concorda ou não concorda. Mas é preciso assistir, sim. Eu gosto de assistir.
1: Valeu, meu irmão.
7: Só para presidente. Decimar, respondida a sua enquete, eu gostaria agora de pedir um favor para você.
1: Fala, irmão.
7: Olha, nós vamos, se Deus quiser, amanhã lá com você. Nós vamos lá falar com você e tudo mais,
1: aquela coisa,
7: tudo conforme você já convidou. Só que é o seguinte, eu gostaria que você me passasse o número da rua lá, da Estrada dos Amarais.
1: Tá.
7: Eu sei por alto que é perto do, do Terminal Santa Mônica e tal, mas eu queria um número, porque aí eu boto no GPS e vou tranquilo, entendeu?
1: Tá bom.
7: Campinas é grande, então a gente tem tanto lugar, né? Então é ideal que eu tenha um número. Pô, aí vai ter o nome da rua lá e tal. Se não me engano, é isso mesmo, Estrada dos Amarais. Não sei se é isso o nome, não tenho certeza. Eu conheço por Estrada dos Amarais, pode ser que tenha outro nome.
1: É outro nome.
7: Aí uma rua que eu possa pôr no GPS aqui, aí ele me leva lá. Tá bom? Por favor.
1: Tá bom.
7: Passe isso então, tá bom?
1: Um abraço, meu
7: irmão.
1: Obrigado,
7: viu?
1: Mandei pra você aí, ó. O nome certinho, né? É Avenida Silvia da Silva Braga 736. Esse é o nome, tá? O nome correto, o nome assim, oficial, é Avenida Silvia da Silva Braga, número 736. Mas todo mundo conhece como Estrada dos Amarais, né? Estrada dos Amarais, em frente, bem em frente ao terminalzinho de ônibus do Santa Mônica, Avenida Silvia da Silva Braga, número 736. Amanhã, todo mundo tomando café da manhã comigo, hein? Você que tá me ouvindo, vai lá tomar um café da manhã comigo, hein? Das 7 às 11 horas da manhã vai ter café Moraes, vai ter bolo, pão de queijo.
0: salgadinho. Eita, trem bom. Ah, você é meu convidado, você é minha convidada amanhã, a partir, repito, das 7 horas da manhã. Mas agora é hora da prestação de serviço. Enquanto isso, a nossa enquete. Você gosta de assistir debate político? Você assiste na televisão o debate político? Então essa é a nossa enquete. Agora a prestação de serviços na Rádio Central.
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10: 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Destaco agora para o Vinte Central, o caminho para quem segue pela Santos Dumont. Você encontra dificuldades do quilômetro

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1: Olha a hora, 7h58, 21 graus. Olha a hora, 7h58. Nesse momento, temos 21 graus a temperatura, 66% de umidade relativa do ar. Hoje, a máxima chegará a 27 graus. Repito, hoje, 27 graus. Com baixa umidade no período da tarde. Tome todo cuidado do mundo. Tome líquido, viu? Ó, toma aguinha, né? Molhar as palavras toda hora aqui, ó. Toda hora molhando as palavras, tomando uma aguinha, porque é muito importante, viu? Vamos agora às 7h58, 7h58, redação da Rádio Central.
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1: Gabriel Ribeiro tem mais notícias para os ouvintes da rádio.
3: A Endec prepara uma operação especial de trânsito em Barão Geraldo para amanhã. O motivo é a 21ª edição do Unicamp de Portas Abertas, que deve atrair cerca de 50 mil pessoas e quase 600 ônibus fretados à cidade universitária. Para organizar o fluxo, agentes da mobilidade urbana vão monitorar a região das 7h até às 6h. Dois corredores principais serão formados a partir da rodovia Dom Pedro I para guiar os ônibus em fila indiana até o campus. O primeiro caminho passa pelas avenidas Albino José Barbosa de Oliveira e Romeu Tortima. Já o segundo trajeto utiliza a Avenida Guilherme Campos e a Rua Oswaldo Cruz. O desembarque dos passageiros será concentrado na Praça Arautos da Paz. Para estacionar os fretados, vão ser utilizadas as avenidas Prefeito José Roberto Magalhães Teixeira e Augusto da Costa Santos, além de um bolsão na PUC Campinas. O transporte coletivo e a circulação de pedestres funcionam normalmente, mas a Endec orienta os motoristas que não vão ao evento a evitarem a região de Barão Geraldo durante todo o sabadão. Da redação, Gabriel Ribeiro.
1: Muito obrigado ao Gabriel Ribeiro. Daqui a pouquinho ele volta com mais informações, com mais notícias aqui na Rádio Central sobre o que está acontecendo na cidade. Criança de 4 anos é encontrada sozinha no meio de uma rodovia.
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1: Uma criança de 4 anos de idade foi encontrada sozinha no meio da pista da rodovia Engenheiro João Tozelo, ASP 147, aqui em Mogi Mirim, região de Campinas. Um motorista precisou desviar para não atropelar a menininha. E logo depois, um outro motorista parou o carro e conseguiu retirar a criança do meio da pista, do meio da rodovia. A menina foi levada até a base de polícia, ali na polícia rodoviária. Pouco tempo depois, as equipes receberam a informação de que uma criança estava desaparecida na região. Os policiais confirmaram que era essa menininha. Segundo as informações, a menininha, que é autista, teria se afastado da família por alguns minutos e seguido em direção à rodovia. Ela foi entregue ao pai com acompanhamento do conselho tutelar. A ocorrência foi atendida pelo tenente Barone, pelo cabo Rossi, pelo soldado Antônio. Apesar do grande risco, a menininha não foi atropelada e, graças a Deus, não sofreu ferimentos. Que história, meu Deus do céu! Imagina só, a menininha, de apenas 4 aninhos, autista, ela estava ali com a família, de repente, um segundo de bobeira, né, que você dá, criança é assim. Criança não precisa ser autista. Não precisa ser autista. Criança é assim, né? Não precisa ser autista, né, André? Meio segundo de bobeira que você deu, perdeu ali a criança de vista. Criança, o que que ela é, André? Curiosa. Ainda mais nessa idade de 4 anos, ela quer desbravar o mundo. Não é assim que funciona, André? Criança não quer desbravar o mundo, conhecer o mundo? E essa menininha de 4 anos começou, né?

0: vai dali, vai daqui, de repente ela vai pro meio da rodovia. Ela foi pro meio da rodovia. Carros precisaram desviar dela, até que o motorista parou, pegou a criança e levou essa criança até a base da Polícia Rodoviária. Levou essa criança até a base da Polícia Rodoviária. Graças a Deus, né? Graças a Deus que apareceu esse anjo da guarda. E aí chamaram o conselho tutelar e descobriu-se que essa criança estava desaparecida já há algum tempo, já há alguns minutos, para não dizer algumas horas. E aí conseguiram devolver essa criança para o pai. Porém, o pai recebeu essa criança, mas vai receber também o acompanhamento do conselho tutelar. O conselho tutelar vai ficar de olho agora, né, nessa criança e nesses pais. Na central, você fica sabendo de tudo. Olha a hora, gente. Olha a hora, olha a hora aí, ó. 8:04, 8:04. A enquete do dia hoje pergunta: você gosta de assistir debate político? Você gosta de ligar a televisão e assistir debate político?
1: Enquete do dia.
0: Né? Tivemos já debate para governador, vamos ter debate para presidente. Você gosta de assistir? Hein? Gosta? Manda mensagem para mim. Meu número 971-483-497.

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1: 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Vai lá no Iga, olha a hora, 8:09 na Central. Olha a hora, gente, não perca a hora não. 8:09, olha a hora. Enquete do dia. Hoje eu tô perguntando, você gosta de assistir debate político?
0: Enquete do dia.
1: Tá aqui o José Maria. Alô, Zé Maria, bom dia pra você. Oi, Decimara, aqui é o Zé Maria. Tô dando risada junto com você, me lembrando dos debates. Tá aqui o Zé Maria, tá dizendo, Decimar, tô dando risada aqui junto com você, lembrando dos debates, né? Tem debate que é muito sério, né? É, teve um debate aí, foi bem, bem sério, esse último agora, do Tarcísio, né? Com Haddad. Esse debate foi na Band agora, faz o quê? Uma semana, né? Teve um debate na Band entre o Tarcísio e o Haddad, né? Isso foi muito sério, né? Pessoal sério e tal, né? Mas o debate... Aí teve um outro para governador, para prefeito, né? Para prefeito aí que teve a cadeirada do Datena no Pablo Marçal. Que situação, né? Aí tiveram que fazer um outro debate depois, prenderam as cadeiras no chão. Tiveram que aparafusar a cadeira no chão para não acontecer outro desastre. Ai, meu Deus do céu, né? Enfim, teve debates assim muito legais, muito bacanas, né? E tem aquelas figurinhas, né? Aquelas figuras estranhas, né? Tipo Pablo Marçal, padre Cumon, Cabo Daciolo, né? Enéas, meu nome é Enéas, enfim, tem essas figuras. Você gosta de assistir debate? É a nossa enquete do dia.
3: Bom dia, Decimar, bom dia, André, bom dia, família Central. Decimar, coloca o meu nome nas orações, por favor, por saúde, Aurora.
1: Oi, Aurora.
3: Decimar.
1: Oi.
3: Um bom programa.
1: Obrigado.
3: Um bom dia.
1: Obrigado.
3: Feliz e abençoado sexta-feira, final de semana.
1: Amém, amém.
3: Nós, né?
1: Amém.
3: Que Deus abençoe a todos. Um ótimo programa.
1: Pra Decimar. Você também.
3: Fica com Deus.
1: Fica com Deus você também. Que Deus abençoe sua casa, que Deus abençoe sua vida, viu? Que Deus abençoe a todos aí, com alegria, com felicidade, né? Oi!
4: Bom dia, Decimar, sou seu ouvinte. Raquel, sua conterrânea.
1: Oi, Raquel.
4: Com minha família, todos os ouvintes, quando vocês anunciarem, dá um alô para nós aí, meu conterrâneo.
1: Tá bom, menina.
4: Fica na fé aí.
1: Tá bom. Um abraço, viu?
4: Uma boa sexta-feira pra você, Decimar, e todos os ouvintes aí.
1: Obrigado.
4: Um abraço da sua conterrânea, Raquel.
1: Valeu, Raquel. Tudo de bom pra você, viu? Fica com Deus. Valeu mesmo, tá? Valeu.
5: Nem quero falar sobre a sua opinião do debate, Decimar.
1: Oi.
5: Antigamente eu tinha paciência, eu já não tô com paciência mais.
1: Né? Não tá mais.
5: Porque não sai disso, tudo entra, tudo faz coisa errada, tudo rouba. Não amei de acertar esse país, Decimar, tão rico que é o Brasil. A gente tão necessitado de alimento, necessitado de coisas, né? Precisando de coisas, assim, ninguém abaixa o preço. Prefere perder do que abaixar o preço, Decimar.
1: É, né?
5: Prefere jogar no lixo. Então eu acho que é uma pouca vergonha isso, sabe? O pobre cada vez mais pobre e o rico cada vez mais rico. Então não tô mais afim de ouvir debate político, não, Decimar.
1: Não,
5: a minha
1: não.
5: Opinião é essa, sinceramente, sabe?
1: Tá bom.
5: Gostei muito do debate político, já fui fiscal de eleição, já trabalhei em eleições, sabe, Decimar?
1: Uhum.
5: Mas agora, totalmente sem pique, totalmente mesmo, perdi o pique total. Então, acho que deve ter mais, sabe? Deve ser mais cara de anjo, não cara de pau, sabe? Não cara do bicho. Vai lá, fala um monte de coisa, pô, é tudo mentira. É tudo coisa que eles não fazem certo, tudo coisa errada. Tá fazendo muita coisa errada, Decimar.
1: Uhum.
5: Coisa que não sem necessidade, gastando o dinheiro do país, sem necessidade, sabe? Uhum. Estragando o dinheiro do país, na verdade, Decimar. Então, não tô mais a fim de ouvir debate, não. Gosto muito de debate, gostei muito já, mas agora, pra mim, tanto faz como tanto fez. Tanto faz água vir pra baixo, correr pra cima, Decimar.
1: Tá bom. Muito obrigado pela
5: opinião.
1: Também
5: não vai mudar em nada se a gente ouvir esse debate. Tá certo, eu ouço porque, né? A gente tá assistindo televisão, vem esse negócio de debate, a gente acaba pegando um pouquinho, sabe?
1: É.
5: Mas, na verdade, não tô gostando mais, não, Decimar.
1: Tá.
5: Isso é pouca vergonha, Decimar.
1: É a sua opinião, e eu agradeço por ela, viu? É a sua opinião, e eu agradeço por ela. Ela não vê debate, que ela diz que não leva nada a lugar nenhum, ela diz que não perde tempo com um debate, não. Ela não gosta mais, ela não vê mais. Ela já participou mais da política, mas agora ela não assiste debate. E você, gosta de assistir debate na televisão? Gosta?
6: Oi, Decimar, bom dia.
1: Bom dia.
6: Sou ouvinte de todos os dias, só não assisto quando não estou em casa, mas eu estando em casa, o radinho é ligado. Durante o programa todo e até dos outros.
1: Obrigado, tá bom? Amor. Obrigado.
6: E sobre essa enquete aí hoje, meu filho, se depender de mim, Ninguém assiste político, porque nenhum presta, tá bom?
1: É, tá bom.
6: Ninguém ajuda os pobres. Mas fazer o quê, né? A gente tem que votar. Tudo bom, tá? Tudo de bom pra o senhor, tá?
1: Obrigado, Maria, pra você também, tudo de bom. Você gosta, você assiste debate na televisão? Gosta de assistir debate político? Gosta?
7: Bom dia, Decimar. Aqui é a Sandra. Ô, Decimar, coloca nossos nomes aí nas orações hoje, tá?
1: Coloco sim.
7: E leva na desatadura, se caso você for lá amanhã.
1: Claro, claro.
7: É Sandra Regina Ribeiro de Paula, Roberto Américo de Paula.
1: Certo.
7: Minha filha Jéssica e toda a família Paula e Ribeiro.
1: Aham.
7: E se tiver o sorteio aí, parece que não tem mais, né? Tá tendo ainda o sorteio do Café Moraes?
1: Vai
7: se tiver, põe aí no meu.
1: Tá bom.
7: Põe o meu nome aí no sorteio, tá bom?
1: Tá bom.
7: E da imagem também, se tiver.
1: Tá.
7: E desse mar, eu não gosto de horário político. Detesto horário político.
1: É.
7: Ah, não, uma brigaiada, não fala nada com nada, sabe? É pra ajudar nós a votar, mas não ajuda em nada.
1: Não ajuda, não?
7: Falando a verdade, não ajuda em nada
1: o
7: que eles falam.
1: Tá certo.
7: Eles não falam o programa deles, o que eles vão fazer, só fala, só ataca o outro. Ah, não, não vale a pena.
1: Não vale a pena?
7: Tá bom?
1: Tá bom.
7: Obrigada, Decimar, um bom final de semana aí pra você e pra todos os ouvintes. Um grande abraço.
1: Valeu, querida. E você, assiste debate? Gosta de assistir debate na televisão? Hein? Você lembra de algum debate que marcou, algum debate assim que você lembra que você não esquece mais? Hein? Lembra? Manda mensagem para mim aqui no WhatsApp 971-483-497, né? Manda mensagem para mim aqui. Brizola, me lembrei do Brizola nos debates com a... Né, tinha o debate, quem apresentava, repito, era a nossa querida Marília Gabriela, né? Não, agora eu vou falar, Marília Gabriela. Não vai falar nada, você já falou. Agora sou eu que tô apresentando aqui. Ela dava ela era firme, né? Marília Gabriela apresentava, né? Então tinha Brizola, tinha o aquele prefeito de São Paulo roubou até a tampa. Como é que é o nome dele? Maluf, né? Maluf. É o que o cara o rouba mais faz, né? Lembra do Maluf? Né? Tinha debate com ele, com Brizola. Que loucura que era aquilo, né? Aureliano Chaves. Nossa Senhora. Os debates, né? Havia debate assim, né? Debate na eleição. Teve debate, muitos debates bons, né? Muitos debates maravilhosos, assim. E teve debate também que, pelo amor de Deus, foi um negócio horroroso, né? Negócio terrível. E você gosta de assistir debate? Gosta? Hein? Você gosta de assistir debate? Manda mensagem 971-483-497. Olha a hora aí, ó, 8:17. Olha a hora, 8:17.

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0: 8h19, olha a hora, 8h19. 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
0: 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Olha a hora, 8h23 da Rádio Central. Vamos às ruas, avenidas e estradas, a Rádio Central tomando conta da cidade.
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0: E agora quem está chegando para informar, quem tá chegando para tomar conta da cidade é o Mário Quintino, não é? Alô, Mário.
2: 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Bom dia, Decimar. Para você, para todo mundo que nos acompanha pelo sistema Anhanguera Bandeirantes, a rodovia dos Bandeirantes é um caminho melhor nos dois sentidos. A Anhanguera ainda com lentidão entre Sumaré e Campinas nos dois sentidos, na região do quilômetro 107 e em direção do interior por conta de um acidente que aconteceu mais cedo no quilômetro 111, à altura de Sumaré. Também tem atendimento de uma ocorrência mais à frente, um outro acidente na altura de Americana, quilômetro 122. 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
0: Muito obrigado. Daqui a pouquinho eu volto a chamar na Rádio Central o repórter Mário Quintino, que está tomando conta da cidade. Mega Sena acumula em 50 milhões de reais.
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0: 50.
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0: 50 milhões de reais. 50 milhões. Rafael Guimarães, ninguém acertou a Mega Sena?
3: Ninguém acertou as 6 dezenas no sorteio do concurso da Mega Sena realizado na noite desta quinta-feira em São Paulo. Os números sorteados foram 16, 23, 24, 33, 36 e 52. Com isso, o prêmio principal acumulou. A estimativa para o próximo concurso é de 50 milhões de reais. O valor acumulado para o próximo sorteio é de 42.842.469,58. A Quina teve 38 apostas ganhadoras e cada uma receberá R$50.460,11. A quadra registrou 3.041 apostas vencedoras, com prêmio individual de R$1.039,35. Com informações da Agência Brasil, da Rádio Agência Nacional em Brasília, Rafael Guimarães.
0: É, o André ficou aqui com o zóio arregalado aqui, ó. O zóio arregalado aqui, ó. Tá bom demais, hein? Meu Deus do céu, André Pereira de Deus, olha. 50 milhões, André. Vamos, hein? Que tu acha, André, hein? Vem, 50 milhões. Afe Maria, mãe de Deus, 50 milhas. Eu vou, hein? Eu vou fácil. Ô, gente, olha a hora, não perca a hora, não. 8h27, olha a hora. 8 da manhã, mais 27 minutos. Atenção, gente, atenção. Olha aí, vem aí essa frente fria com possibilidades até de pancadas fortes, né? Com vendaval. Nós estamos na linha aqui com o Tenente Rodrigo Jordão, que é da Defesa Civil do Estado de São Paulo. Ô, Tenente Jordão, explica pra gente sobre essa frente fria, né? Sobre a chegada dessa frente fria, como é que funciona, o que o senhor tem para falar para a gente?
4: A Defesa Civil do Estado de São Paulo alerta para a passagem de uma frente fria entre a noite de quinta-feira, a madrugada e a manhã de sexta-feira, que poderá trazer temporais isolados no nosso estado, com rajadas de vento, granizo e também com grande quantidade de raios. Nesse cenário, estaremos instalando o nosso gabinete de forma remota, entre quinta-feira e sexta-feira. Também estaremos analisando o cenário na região sul do país. Dependendo da gravidade que pode ocorrer no nosso estado, mudaremos para a forma presencial. Com a passagem da frente fria, teremos de sábado até terça-feira quedas na temperatura. Então também mantenha-se sempre agasalhado, principalmente crianças e idosos. Vale a pena lembrar também sobre a hidratação. Em caso de calor, em caso de frio, mantenha-se sempre hidratado. Fique atento aos nossos alertas. Em caso de temporal, não se exponha, não fique em perigo, principalmente próximo de postes, árvores ou estruturas metálicas frágeis que podem desabar sobre qualquer pessoa. Para continuar acompanhando os nossos alertas, siga as nossas redes sociais através do @DefesaCivilSP. E qualquer problema, qualquer emergência, entre em contato para a Defesa Civil pelo 199 ou o Corpo de Bombeiros pelo 193.
0: Ok, muito obrigado. Assim ouvimos o Tenente Rodrigo Jordão, que é da Defesa Civil aqui do estado de São Paulo, né? Nesse momento, André Pereira, nós estamos com 22 graus, tá? 22 graus. Umidade de 64%. Eu não tô nesse momento com previsão de chuva. Mas pode ser que esse vento aí, que esse vendaval venha entre hoje e amanhã, não é? Então, e depois a queda da temperatura. A previsão que eu tenho para Campinas é de 27 graus hoje à tarde, ou seja, calor. Aí a temperatura cai muito na madrugada, André. De hoje para amanhã a temperatura cai para 11 graus. Então amanhã, sábado, vai ter aquele frio de madrugada. Aí dá uma esquentada boa tarde, tá? Depois do almoço vai para 26 graus. Domingo faz 27, assim sucessivamente. E a chuva promete chegar somente lá para segunda-feira. É a previsão que eu tenho de momento. Mas o pessoal da Defesa Civil já tá. O pessoal da Defesa Civil já tá alertando aí, né? O pessoal da Defesa Civil já tá alertando. E atenção, dia D da multivacinação. Reportagem especial da Central. Amanhã é o dia D da multivacinação em toda a cidade de Campinas, cidades da região, em todo o estado de São Paulo e também do governo federal. Então, Secretaria de Saúde de Campinas e de todas as cidades aqui da região, Secretaria de Saúde do Estado de São Paulo, mais o Ministério da Saúde, todo mundo falando sobre o dia D da vacinação na reportagem especial da Central.
5: O governo de São Paulo segue firme na missão de proteger a saúde da população. A Secretaria de Estado da Saúde reforça a importância da vacinação como principal forma de prevenção contra doenças graves, que podem levar a hospitalizações e até mesmo a óbitos. Neste sábado, dia 22, acontece o dia D da campanha de multivacinação em todo o estado. A ação é voltada para crianças e adolescentes menores de 15 anos e tem como objetivo atualizar a carteira de vacinação, garantindo que todos estejam protegidos contra enfermidades como sarampo, poliomielite, febre amarela, meningites, influenza, HPV e muitas outras. O sarampo, por exemplo, é altamente contagioso e pode causar complicações sérias como pneumonia e encefalite. Em 2026, São Paulo registrou 23 casos da doença, número que reforça a necessidade de manter altas coberturas vacinais para evitar a circulação do vírus. Já a poliomielite, que não registra casos no Brasil desde 1989, exige atenção constante. O calendário nacional prevê 5 doses para assegurar a imunização completa. Ao todo, estão disponíveis 20 vacinas pelo Programa Nacional de Imunizações, incluindo BCG, hepatite B, rotavírus, pneumocócica, meningocócica, Covid-19, tríplice viral e muitas outras. Além de proteger cada indivíduo, a vacinação reduz a circulação dos agentes causadores de doenças, ampliando a proteção de toda a comunidade. Para apoiar pais irresponsáveis, o governo de São Paulo também disponibiliza a plataforma Vacina Sem Dúvidas, que reúne respostas para as principais perguntas sobre imunização, segurança e calendário vacinal. O acesso é gratuito pelo site www.vacinasemduvidas.sp.gov.br. A campanha de multivacinação segue até 1º de setembro. No dia D, neste sábado, procure uma unidade de saúde com a caderneta de vacinação em mãos. Mesmo quem perdeu o documento deve comparecer, pois os profissionais podem recuperar o histórico vacinal nos sistemas oficiais. Vacinar é um ato de amor e responsabilidade. Participe da campanha e ajude a proteger quem você ama. Rodrigo Sotter, para a Agência SP.
0: Rodrigo Sotter, muito obrigado pela informação. Portanto, amanhã, dia D da vacinação. E amanhã é o dia em que o nosso programa vai acontecer ao vivo com a sua participação. 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
0: Olha a hora, 8h34, olha a hora aí, não perca a hora não, 8h34. 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A melhor equipe esportiva do Brasil é a equipe comandada por Beto Quinalha.

0: 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Gustavo Negretto e o Guarani Gustavo.
1: O Bugre que encerrou hoje a preparação para a partida da 18ª rodada do Campeonato Brasileiro da Série C. A equipe enfrenta o Botafogo da Paraíba fora de casa. O jogo é às 17h no Almeidão amanhã. Apesar do momento de instabilidade dentro de campo e com apenas uma vitória nas últimas 7 rodadas, mesmo com mais um resultado negativo, o Bugre não sai do G8, independente do que acontecer na Paraíba. Mas é claro, o objetivo do clube é voltar com a vitória, reencontrar o caminho dos 3 pontos. É mais um jogo contra um adversário direto e que pode complicar ou então favorecer a vida do Guarani.
0: E agora vamos falar do jogo da Ponte Preta. Eu vou estar lá no Moisés Lucarelli nesse domingo. Gente, a abertura será às 14h30, viu? Estádio Moisés Lucarelli, Ponte Preta contra a equipe do Avaí. Eu narro o jogo. Comentários de Renato Leal e as reportagens de Fernando César. Repito, 14h30. Começa a transmissão da Rádio Central. E vamos trazer as notícias da Ponte Preta para esse jogo com o repórter Fernando César. Alô, Fernando.
2: Após a goleada que a Ponte Preta sofreu na última quarta-feira para o Vila Nova por 6-0 em Goiânia, o elenco da Ponte já voltou a Campinas e começa a preparação para mais um jogo da Série B. No próximo domingo, 16h, tem Ponte Preta e Avaí no estádio Moisés Lucarelli. Para esta partida, o técnico Márcio Zanardi não terá o zagueiro Palácios e o atacante Miguel. Os dois tomaram o terceiro cartão amarelo e estão fora do jogo de domingo. O camisa 10 Elvis da Ponte Preta também é desfalque. Ele contundiu o joelho, voltou para Campinas usando cadeira de rodas e agora vai fazer um exame mais detalhado, uma ressonância para saber o grau da contusão e quanto tempo ele deverá ficar afastado do time da Ponte Preta. O zagueiro do Vila Nova, o Thiago Pagnussá, falou após o jogo a respeito dessa situação crítica da Ponte Preta e disse que até tirou o pé no jogo contra a Macaca. Vamos acompanhar o Thiago Pagnussá.
3: Acho que a gente acabou fazendo com que a partida fosse fácil, né? Mas encaramos com muita seriedade. A verdade também é que a gente fica até um pouco constrangido pelo nosso adversário. A gente se solidariza com eles. É triste ver a situação com que esses profissionais que têm família, que têm filhos, que têm pais, que têm pessoas que dependem, funcionários do clube que estão lá sofrendo, que os responsáveis também possam botar a mão na consciência e saiam do caminho, se não estão ajudando, saiam do caminho, para que eles possam também ter dignidade.
2: Tá aí o zagueiro do Vila Nova falando aqui na Central e dizendo que os responsáveis por essa situação crítica da Ponte Preta deveriam sair do comando da equipe pontepretana. Falei da Ponte Preta aqui na Rádio Central, a rádio do futebol de Campinas.
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0: Hora certa na Central, 8h40. Bom dia para quem tá em casa, bom dia para quem tá no trabalho. Onde quer que você esteja, eu desejo um dia lindo, perfeito, maravilhoso.
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0: 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Áries, Touro, Gêmeos, Áries, de 21 de março a 20 de abril. Alargue seus horizontes, Áries. Uma conversa, convite ou ideia diferente reacenderá o entusiasmo e mostrará um caminho mais interessante do que o planejado. No amor, relações ganharão leveza e alguém vai colaborar de um jeito generoso nos assuntos do coração. Touro, de 21 de abril a 20 de maio, assuntos que exigiam confiança, divisão de responsabilidades, uma conversa mais delicada, vão entrar em um terreno mais simples e cooperativo. O dia também terá soluções práticas que vão deixar tudo mais confortável. No amor, hora de você ter gestos e compromissos com a pessoa amada, esses gestos mais firmes, tá bom, Touro? Gêmeos, de 21 de maio a 20 de junho, parcerias, encontros, boas conversas, dando sabor ao dia. Um espaço para um entendimento, humor, aproximações muito mais agradáveis. Essas parcerias, esses encontros, serão muito bons também para. Serão muito boas para o lado profissional. No amor, o casamento está em alta, a união está em alta para quem é do signo de Gêmeos. Na sequência tem Câncer, Leão e Virgem. Olha a hora, 8h46. Voltamos às ruas, olha a hora. 8h46, avenidas, estradas.
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0: Mário Quintino.
12: 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Trazendo informações agora, a Decimar da região de Barão Geraldo tem lentidão na estrada da Ródia, atendimento de um acidente perto do residencial Rio das Pedras, atenção para seguir em direção do centro de Barão Geraldo e também da rodovia Professor Zeferino Vaz. Na Zeferino Vaz, ainda com lentidão para acessar o trevo de Barão Geraldo, do quilômetro 114 até o quilômetro 113. 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
0: E agora a gente toma um café Moraes com Câncer, Leão e Virgem.
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0: Alô, alô. Câncer, de 21 de junho a 22 de julho, o cotidiano está fluindo melhor. E você organizando prioridades e simplificando o que vinha ocupando espaço demais na agenda, né? Uma questão de trabalho, de dinheiro ou da moradia, encontrando uma solução inteligente. Pequenas melhorias trarão sensação imediata de bem-estar e segurança. No amor, olha, seguinte, ó, primeiro lugar. Cuide daquilo que é importante para você. Cuide de você, cuide da sua saúde, para depois, hã? Você cuidar melhor da pessoa amada, tá, Câncer? Leão, de 23 de julho a 22 de agosto, tá fazendo aniversário? Parabéns, Leão, saúde e felicidade, viu? Olha, brilhe com naturalidade. O dia tá favorecendo filhos, tá favorecendo criatividade. E tudo que depende da sua iniciativa pessoal, a família também está sendo privilegiada no dia de hoje, semana terminando com convites. Convites para até trabalhar fora, elogios e até uma oportunidade para mostrar o seu talento. No amor, palavras doces vão inspirar com certeza o relacionamento. Virgem, de 23 de agosto a 22 de setembro. Quem é de Virgem vai ter o dia numa sensação gostosa de acolhimento para você colocar em ordem assuntos da casa, da família, assuntos de dinheiro, né? Sem transformar tudo em obrigação. Uma decisão discreta, uma conversa reservada vai com certeza esclarecer prioridades. No amor, conclua o que estava consumindo a sua energia. Conclua, ou acabe, ou converse, negocie, mas não deixe, Virgem, nada consumir a sua energia. Na sequência tem Libra, Escorpião e Sagitário. Olha a hora aí, gente, ó. Olha a hora aí, ó. 8h49. Olha a hora aí, ó. 8h49.

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0: 8h51. Libra, de 23 de setembro a 22 de outubro. Esbanje beleza, brilho, elegância, Libra. Você vai encontrar mais prazer em circular e encontrar gente interessante. Amigos, grupos, projetos em parceria trarão estímulo, boas coincidências e sensação de bem-estar no lugar certo, viu? É, no amor, interações de hoje darão aí uma segurança pro relacionamento, tá? Escorpião, minha colega, meu colega, de 23 de outubro a 21 de novembro. O dia está favorecendo decisões que aumentem sua segurança material e valorizem melhor aquilo que você sabe fazer. Uma ideia profissional amadurecida nos bastidores continuará de maneira assim a avançar positivamente. Conversas reservadas ajudarão a negociar condições, determinar uma próxima etapa. E descanse, aproveite, viu? No amor, prestígio e sucesso do relacionamento, Escorpião. Sagitário, de 22 de novembro a 21 de dezembro. Quem é de Sagitário vai começar o dia com autoconfiança, curiosidade, vontade de movimentar a vida. Uma disposição vai atrair boas companhias e respostas estimuladoras, viu? Amigos, projetos sociais, estudos, planos de viagem ganhando impulso, principalmente se você compartilhar ideias em vez de tentar resolver tudo sozinho, tudo sozinha. No amor, viajar será uma ótima opção para fortalecer o vínculo com a pessoa amada, Sagitário. Na sequência tem Capricórnio, Aquário e Peixes. 8h53, eu tô recebendo aqui, ó, a capa dos principais jornais do Brasil. Tô recebendo a capa do jornal Folha de São Paulo. Lulinha tinha comunhão de interesses econômicos com lobista, afirma Polícia Federal. Estado de São Paulo. Procuradoria da República quer que Mendonça envie caso Lulinha para a primeira instância. O Globo. Procuradoria pede ao Supremo que mande caso Lulinha à primeira instância, mas Mendonça deve negar. Estado de Minas. Minas proíbe publicidade de betes em bens estaduais, como é o caso do Estádio Mineirão. Jornal O Tempo. Conversa mostra que lobista cuidava dos gastos de Lulinha. Zero Hora de Porto Alegre. Procuradoria-Geral pede ao Supremo envio de apurações sobre Lulinha para a primeira instância. Correio Brasiliense. Carmen Lúcia debate com juízas ações de paridade econômica nos tribunais e paridade de salários, porque a maioria das juízas ganham menos do que os homens juízes. Tô recebendo aqui também a capa do Diário do Nordeste. Proteção à mulher é deficiente em 90% das cidades do Pernambuco. Folha do Nordeste. Amanhã será o dia D da vacinação em todo o país. Jornal do Comércio. Raquel Lira diz que arrumou a casa e agradece a Lula. Jornal à Tarde. Bahia registra 266 autuações de transporte clandestino. Jornal O Povo do Ceará. Castelão vai sediar 9 jogos da Copa do Mundo Feminina. São essas as manchetes dos principais jornais do Brasil.
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0: Capricórnio, de 22 de dezembro a 20 de janeiro. Semana terminando com uma decisão profissional importante. Combine sensibilidade com estratégia. Avalie melhor as alianças e recursos disponíveis. Reserve um tempo para organizar informações, acertar uma questão compartilhada e, claro, né, preparar uma proposta. No amor, aposte em mudanças. O seu poder de sedução está alto e de influência também. A Aquário, de 21 de janeiro a 19 de fevereiro. Aquário, semana terminando com a vida social animadíssima. Harmonia com a equipe de trabalho, entusiasmo nas atividades em grupo e cuidar da reputação vai ser muito importante. Elabore melhor uma história antes de postar nas redes sociais, tá? Para evitar reações negativas. No amor, amizades de longe poderão fazer convites especiais e assim um novo relacionamento pode bater a porta, viu, minha amiga, meu amigo de Aquário? Alô, Peixes, de 20 de fevereiro a 20 de março. Oi, meu amigo de Peixes, bom dia. Minha linda, o dia está favorecendo avanços profissionais e deixando mais claro onde concentrar energia para obter os resultados desejados. Uma conversa sobre trabalho, divisão de tarefas, divisão de recursos, trará apoio e inclusive condições mais equilibradas para você seguir adiante. Organize o que está sob sua responsabilidade e peça o que precisa com clareza, mas tenha clareza na hora de pedir. No amor, sua popularidade está em alta. Aproveite essa oportunidade, viu, minha amiga, meu amigo de Peixes. Amanhã tem mais previsões para o seu signo, mais previsões para o seu astral. 22 graus a temperatura agora, gente. 22 graus a temperatura. Temos 62% de umidade relativa do ar. Olha a hora, olha a hora. Não perca a hora, não, gente. Não perca a hora, não. Olha a hora aí, ó. 8:57. A participação dos nossos queridos ouvintes através do WhatsApp, não é? 971-483-497.
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0: E aí, você gosta? Gosta de debate? Assiste debate político na televisão? Você gosta de assistir debate? Gosta? Você assiste debate na televisão?
3: Bom dia, Ismael.

0: um cara querendo apenas fazer isso, pelo amor de Deus. Não, eu odeio política. O horário de política também devia não existir no rádio, nem na TV. Vi por programas melhores que isso, porque eles não fazem nada mesmo pra gente. E eu odeio. Ai, nem sei pra quem que eu vou votar esse ano. Mas enfim, até lá a gente vê, né? Um ótimo dia pra você, pro Andrezinho. Coloca a família Fernandes, Sumira e pra dela na oração, por favor, Decimar.
1: Obrigado.
0: Principalmente o nome do meu filho Heitor.
1: Tá.
0: Que é um nó. Beijo, amigão. Te ouço todo dia, tá?
1: Obrigado, querida. Beijo. E você, hein? Assiste? Gosta? Você gosta de assistir debate político? Gosta?
2: Bonito de Marley, Suarnete e Valinhos. Falou para meu pai na oração, Antônio Barba, em memória, que hoje seria o aniversário dele, tá? Bom dia, um abraço. Todos nós. Um ótimo final de semana. Seja abençoado.
1: Você também, Arlete. Tchau. Tudo de bom para você. Tô colocando aqui o nome do seu papai, tá? Bom dia.
3: Bom dia, Decimar. Aqui em Campina teve um debate maravilhoso. O Toninho, o Carlos Sampaio, foi um debate daqueles.
1: Foi mesmo, né? Eu me lembro desse, foi muito bom esse debate do Toninho e do Carlos Sampaio. Não sei se o Charles lembra desse debate que teve, foi muito bom debate, né? Teve um debate aqui na TV Record, acho que o Charles se lembra, o Jair do Prá mediando, com o Rafa Zimbaldi e o atual prefeito, né? O Dário, lembra desse debate? É, foi um debate assim, firme, teve um intervalo lá que eu achei que um ia pegar o outro, rapaz. Os caras bravos, né? Mas aí o Jair, com aquele jeito dele, né? Falou, né? Foi segurando, né? E teve debate também que, vou te falar uma coisa, né? Que ficou pra história, né? Da Atena arrancando a cadeira do chão e metendo na cabeça do Marçal. Quebrou o braço, né? Parece que o Marçal chegou a quebrar o braço, né? Luxou, né? Foi brabo, né? Aí esse debate foi uma figura. O debate do Lula com o Bolsonaro, ele, o Bolsonaro falou, ô Lula, vem aqui, pegou ele pelo ombro, né, Marinho? Vem cá, vamos conversar, abraçou ele aqui, né? E o Bonner ficou olhando, arregalou os olhos assim, né? Muitos debates bons. E os debates, quando eu era criança, eram maravilhosos com a, como é que ela chama? Apresentadora? É, Marília Gabriela. Você lembra, Charlão? Não? Não, maravilhoso. Ela apresentava, aí tinha Maluf, tinha Brizola, era muito bom, tinha uns debates maravilhosos, né? E também tem uns debates que a gente vê, debates mais sérios, esse último agora foi muito sério, achei chato, do, que teve na Band, como é que chama? Do, é? Da, não, esse agora, eu, foi o Haddad contra o atual governador, como é que chama? O Tarcísio. Achei muito sério, sabe, muito sisudo, muito terno e gravata, muito chato, né? É, muito sério, mas eu achei meio chatão, né? E aí eu me lembrei também do Padre Kumon, né? Cabo Dalciolo, que falam umas bobagens, né? A gente dá umas risadas, né? Aí o Lula pegou e falou, o senhor é o padre de Araque? Pô, muito legal, muito bacana, né? Aí o outro, ah, você é um ladrão, é? Você é um padre de festa junina. Ai, que barato. Tem um lado gostoso também dos debates. Tem um lado sério também. A pergunta de hoje do nosso debate é: você assiste, gosta de assistir debate? Olha a hora, 9:02 na Central.

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0: 9:03. 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
0: 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Agora na Rádio Central, nossos debates. E hoje nós vamos falar sobre um assunto muito importante, mas muito importante mesmo. Nós vamos falar sobre congelamento de óvulos. A mulher que quer engravidar mais tarde.
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0: Doutora Carolina Andrade, médica formada por uma universidade que eu gosto muito, a Universidade de Ribeirão Preto, a nossa UNAEP, a Universidade de Ribeirão Preto, que fica ali na região metropolitana de São Sebastião do Paraíso, né? Minas Gerais. Minha sobrinha se formou lá em arquitetura e urbanismo, né? Então todos da minha cidade gostamos demais da Universidade de Ribeirão Preto, muito importante a nossa UNAEP. Ela fez a residência em ginecologia e obstetrícia na nossa Pontifícia Universidade Católica aqui de Campinas, no nosso Hospital Celso Pierro, maravilhoso Hospital Celso Pierro da PUC Campinas. Ela se especializou em endoscopia ginecológica pelo CAISME da Unicamp, premiadíssimo CAISME, não é? Referência mundial CAISME da Unicamp. É pós-graduada em reprodução assistida pelo Instituto Gera e é especialista também em ginecologia e obstetrícia e em reprodução assistida pela Febrasco, ou seja, a reprodução assistida, não é? Que é tão importante para as mulheres que, com dificuldades para engravidar, não é? E ela também tem uma atuação muito importante na universidade aqui de Campinas, na clínica aqui em Campinas. Nós vamos conversar com ela. Doutora, que prazer recebê-la aqui no nosso programa no Show da Manhã. Muito bom dia, doutora Carolina.
4: Oi, bom dia. Prazer é meu. Obrigada pelo convite aí.
0: Imagina. Doutora, as mulheres hoje, né, diferente de outros dias, de outros momentos, as mulheres estão deixando para um pouco mais tarde engravidar, não é? Isso me parece que por causa do trabalho, profissão e por aí vai, né? As coisas mudaram. E agora, muitas mulheres estão procurando congelar seus óvulos, né? O que era antigamente uma coisa muito rara, muito difícil, até por questões econômicas. Eu pergunto, hoje, está mais acessível, doutora Carolina, o congelamento de óvulos?
4: Sim, hoje as clínicas, né, eu trabalho numa clínica aqui em Campinas que chama Huntington, é uma clínica que a gente tem alguns planos de para todas as pacientes conseguirem ter esse acesso. Então, é claro, elas precisam passar com o pessoal do financeiro, mostrar a declaração de imposto de renda, essas coisas passam por toda uma seleção e elas conseguem ter desconto nesses tratamentos. Então, antigamente era uma coisa bem inacessível, hoje em dia não. E poucas pessoas sabem disso, né? Dessa facilidade que a nossa clínica, que eu lá onde eu atendo, a gente tem para atrair mais pacientes, para elas ficarem mais informadas e conseguirem fazer esse congelamento de óvulos que é tão importante para a vida das mulheres, né?
0: É verdade. Doutora, mulheres que também têm aí o diagnóstico de alguma doença, de algum câncer, também podem fazer esse congelamento, por exemplo, câncer de mama ou outro tipo de câncer, essas mulheres podem fazer o congelamento para engravidar depois do tratamento do câncer?
4: Sim, com certeza. Inclusive, é uma coisa que a gente está fazendo muito aí com os médicos oncologistas, é uma ação para informá-los mesmo que assim que a paciente, a mulher ou o homem também, porque o homem existe o congelamento do sêmen, assim que descobre qualquer tipo de câncer e antes de iniciar o tratamento, encaminhar esses pacientes para nós, a gente vai informar esses pacientes como faz esse tratamento, é em torno, o congelamento é em torno de 15 dias, são doses hormonais de baixa dosagem, que não vão prejudicar o tratamento, não vão prejudicar o câncer que elas têm. É, não atrasa o tratamento da oncologia também, isso é uma coisa importante de se dizer, porque são em torno de 10 a 15 dias de estimulação ovariana para a gente chegar até a coleta dos óvulos. Então, é uma ação muito importante, porque a quimioterapia e a radioterapia, elas influenciam diretamente na qualidade e na quantidade desses gametas, né? Tanto do homem quanto da mulher. Então, aí quando elas têm a alta para terem as gravidezes, aí às vezes já não tem mais, né? A qualidade de desejado. Então é muito importante que elas façam e saibam dessa possibilidade do congelamento de óvulos e do congelamento de sêmen para os homens.
0: Doutora, a gente sabe que o óvulo envelhece, correto? E na medida em que ele envelhece, perde ali a qualidade. E o sêmen? O homem, né? Por exemplo, ele se divorciou. Aí, se divorciou na casa dos 40, 50 anos e tal. É interessante que ele congele também para que se ele se casar novamente, já passados, já tendo mais de 50, 60 anos, para que ele possa, em querendo ter uma gravidez ali com a sua nova companheira, que ele tenha uma qualidade desse espermatozoide ou não, doutora? O espermatozoide, ele tem a mesma idade, o homem pode ter até 80, é a mesma coisa.
4: Não. O espermatozoide também envelhece. Ele não envelhece tão precocemente quanto o da mulher, né? Que a partir dos 35 anos na mulher, a gente já vê uma queda da qualidade, da quantidade dos óvulos. No homem, isso começa a ocorrer, pelos últimos estudos, a partir dos 40 anos. E a partir dos 40 anos começam os processos oxidativos que prejudicam aí a formação dos espermatozoides e piora a qualidade. Então sim, é recomendável, o paciente se não tem filhos e começa um novo relacionamento e pensa em ter filhos lá para cima dos 45, 50 anos, importante que ele procure sim um centro de reprodução assistida justamente para congelar o seu sêmen.
0: Muito bem. A questão da doação do espermatozoide, do sêmen, não é? É possível, de repente, um homem aí na flor da idade, da juventude e tal, ele fala, poxa vida, eu não vou me casar. Ou então ele é casado, ou sei lá, mas ele tem essa vontade, viu no cinema, sei lá, pintou essa vontade de fazer essa doação. É possível o homem doar espermatozoide, o sêmen?
4: Sim, no Brasil temos alguns bancos de sêmen, em São Paulo principalmente, o homem vai por voluntário, não tem nenhuma troca financeira nesse esquema, e aí ele mesmo se voluntaria, vai fazer todos os exames de sorologia, exames para ver se a saúde dele está boa, se não tem nada genético que impeça isso, e aí ele pode doar sim o sêmen e ficar lá no banco de sêmen, porque algumas mulheres procuram tanto para a produção independente, né, quando não são casadas, não têm parceiros e querem ter filhos, quanto para quando fazem os tratamentos de reprodução assistida e temos fatores masculinos que prejudicam, né, a gravidez, que não conseguem engravidar e que precisam recorrer ao banco de sêmen. Então existe sim, se for entrar no site, assim, em Google, você consegue acessar vários bancos de sêmen no Brasil e tem os mais confiáveis em São Paulo, inclusive que a nossa clínica indica muito para os nossos pacientes.
0: Doutora Carolina, vamos falar agora do lado oposto. A mulher, ela pode doar, não é? Os seus óvulos ou para um banco, ou então, por exemplo, ela quer fazer algum tipo de tratamento e tal, ela pode doar esses óvulos até como uma contrapartida do tratamento. Me explica como é que é a doação dos óvulos.
4: A doação dos óvulos segue algum critério, né? Então, os pacientes têm que ter até no máximo 30 anos. Em algumas clínicas maiores de reprodução, na nossa, por exemplo, em São Paulo, nós temos o banco de óvulos. Então, os pacientes passam por uma avaliação médica criteriosa, com exames genéticos. E aí, sim, foram aprovadas, começa a doação dos óvulos. É um processo também de 15 dias. Que ela aplica hormônio na região abdominal e a cada 3-4 dias ela vai lá na clínica e a gente vê se esses folículos, os óvulos estão crescendo e marca a coleta dela com anestesia, não sente nada. É um procedimento rápido, simples, feito lá no laboratório nosso em São Paulo e aí a gente consegue extrair esses óvulos e deixar congelados. Aí quando uma paciente 45 mais precisa desses óvulos porque não consegue ter filhos com os próprios óvulos, ela recorre a esse banco de óvulos na nossa clínica. E aí ela consegue comprar esse lote de óvulos, né? Existe a venda desse lote de óvulos, tudo legalizado, isso é legalizado no Brasil, e é realizada a fertilização in vitro com esses óvulos doados. Mas é de uma forma anônima, então a pessoa que está doando não sabe para quem vai doar e a pessoa que está comprando não sabe também, não sabe onde a pessoa mora, não tem dados dessa pessoa, então realmente totalmente anônimo isso daí. Então existe sim, é uma realidade muito grande aqui mesmo no Brasil, as pessoas estão fazendo, estão conhecendo mais a questão da doação de óvulos e da ovorrecepção, né, de conseguir ter filhos com óvulos doados.
0: Doutora Carolina Andrade, gente, doutora Carolina Andrade, ela é especialista, né, em ginecologia, obstetrícia, né, ela é especialista em reprodução assistida, não é? E tá conversando com a gente aqui na Rádio Central sobre congelamento de óvulos, sobre gravidez, né, assunto muito bacana. Pera aí, doutora, um minutinho que eu tenho mais perguntas aqui. Antes, eu preciso trazer aqui uma informação para os nossos ouvintes. 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
0: Doutora Carolina, mulheres que têm uma dificuldade, algumas mulheres estão me ouvindo agora não conseguem engravidar. Filhas de nossas ouvintes que estão nos acompanhando agora, que não conseguem engravidar, né? Fazem sexo dentro do período fértil, né? Fazem com regularidade e não conseguem engravidar, né? Isso é mais comum do que a gente imagina, né, doutora Carolina Andrade?
4: Comum, porque tem alguns fatores metabólicos, de saúde mesmo, geral da paciente. Tem alguns fatores anatômicos, por exemplo, a trompa. A gente precisa da trompa, né? Das duas tubas ovarianas estarem íntegras, bonitas, para a gente conseguir que elas engravidem. Uhum. Às vezes não estão. Então, existe toda uma investigação nessas pacientes. A orientação hoje em dia é pacientes até 35 anos... um ano de tentativa de engravidar. Se não engravidar, tem que procurar um médico de reprodução assistida para tentar investigar essas outras causas, endometriose, síndrome de ovários policísticos, que são patologias muito frequentes, muito comuns e que realmente pode dificultar a gravidez. E mulheres acima de 35 anos, endometriose.
0: Endometriose. E o tratamento é até relativamente simples, não é, da endometriose, doutora?
4: Depende do grau de endometriose, depende se acomete intestino, bexiga. Então, a gente tem que fazer exames específicos nessa paciente para ver qual grau que ela que ela se enquadra e qual tipo de tratamento que ela deve estar fazendo antes da gente fazer ou um tratamento de reprodução assistida de alta complexidade, que seria uma fertilização in vitro ou uma inseminação intrauterina, ou um tratamento de baixa complexidade. Então, pode ser até um tratamento cirúrgico que ela tenha que fazer, entendeu? Tá. Tudo isso vai depender do grau de acometimento dessa doença na pelve da paciente e da idade dessa paciente, né? Porque se ela tiver mais de 35 anos, a gente precisa ter condutas mais ativas, porque a reserva ovariana dela vai estar caindo, né?
0: Perfeito.
4: Então, por isso que é muito importante a paciente, um ano tentando engravidar, não conseguiu, procurar um médico especialista. Mais de 35 anos, não dá para ficar esperando um ano, no máximo 6 meses. Não conseguiu engravidar, procurar o especialista, porque muitas vezes a causa também é masculina. Muitas vezes não investigam o homem, só investigam a mulher. E quando a gente investiga o homem, vê que tem alguma causa genética, alguma causa testicular. É muito importante procurar um especialista em reprodução assistida.
0: É bom, o homem está acompanhando tudo direitinho, né? O homem também tem que fazer. A gente vê muitas mulheres fazendo, né? Anualmente lá, procurando ginecologista, mas o homem é complicado, o homem tem que procurar também, tem que fazer o espermograma vez ou outra para saber se está tudo certinho, né? Um exame tão simples, né, doutora?
4: Exatamente. O espermograma é o exame principal aí da avaliação do homem, juntamente com os exames de sangue simples. Então, vai no laboratório, colhe um exame de sangue em jejum, nada complexo. E muitas vezes nós pedimos também o ultrassom dos testículos. Então, é aquele que passa o gelzinho, vai por fora, não dói, não tem que fazer corte, não tem que fazer nada. É um exame tão simples que a gente consegue diagnosticar várias coisas importantes na fertilidade do homem e já iniciar o tratamento.
0: Vamos falar agora sobre idade, né? Antigamente, minha mãe se casou com 17 anos, né? E exatamente, ela se casou em fevereiro e eu nasci em novembro, né? Eu nasci em novembro. Então, você vê como é que eram as coisas lá no passado, né? Ela se casou exatamente 9 meses depois, eu nasci. E ela era jovenzinha, né? Hoje as mulheres estão se casando bem mais tarde. Doutora, hoje, tá? Uma mulher que queira ter filho, a legislação permite que essa mulher tenha filho até que idade, doutora, para fazer, por exemplo, a reprodução assistida?
4: Por exemplo, para a coleta de óvulos, ela pode, enquanto ela tiver óvulos, a gente pode fazer o tratamento tranquilamente. Então, geralmente 46, 47. Agora, para fazer a transferência de embrião, em geral, até 50, 55 anos no máximo. Tá. Por que isso? Por causa das comorbidades que a paciente pode vir a ter. Então, ela pode ter pressão alta, diabetes, e aí isso torna uma gestação de altíssimo risco, oferecendo um risco de saúde para essa paciente. Então, em geral, até os 50, 55 anos.
0: A senhora já. Dependendo da saúde dela. A senhora já. Entre aspas, acompanhou, fertilizou mulheres acima de 50 anos já, doutora Carolina?
4: Não, acima de 50 anos não. Eu trabalho nessa área já faz em torno de 8 a 10 anos e, em geral, a paciente mais velha, né, com mais idade foi 49 anos.
0: Que deve ter sido
4: acima de 50 anos.
0: Que deve ter sido um acompanhamento muito lindo, deve ter sido muito lindo acompanhar essa gravidez.
4: Sim, é uma paciente que era uma produção independente, então ela aguardou, né, e não conseguiu, então ela já tinha óvulos congelados de 38 anos, então a gente conseguiu com esses óvulos congelados, conseguimos embriões e transferimos. E ela teve aí um lindo bebê, foi uma gravidez de alto risco, fez a gestação, hoje em dia eu não faço mais pré-natal. Então, encaminhamos para o colega que faz pré-natal de alto risco e deu tudo certo. Mas tudo porque a paciente tinha hábitos de vida saudáveis, estava dentro do peso adequado, que isso é muito importante, não pode ser sobrepeso, nada disso, porque tudo isso prejudica muito a gravidez, aumenta o risco de perdas gestacionais e de pressão alta e diabetes, né? Então, é importante que a paciente tenha uma saúde, assim, impecável para a gente conseguir fazer esse tipo de tratamento.
0: Tem que estar com a saúde legal, tem que ser uma, né? Repito, conforme disse a doutora, tem que ser uma mulher de saúde, uma atleta, uma mulher que, né, que pratica esporte, tem que ser uma mulher que está com tudo em dia, né? Para chegar nessa idade. E eu já vi gravidezes naturais acontecendo também na casa dos 50 anos, viu, doutora Carolina?
4: Tem, sim. Era muito comum mesmo. Antigamente, eu até dei entrevista em um outro local e é o que eu estava comentando com a entrevistadora. Antigamente era muito comum isso, porque a vida da mulher não era. A mulher não tinha tanto estresse como hoje em dia. Por exemplo, antigamente elas comiam mais saudável, elas trabalhavam muito na roça, na fazenda, né? Tinham ali as coisas mais naturais, acessíveis. E hoje em dia não, hoje em dia a gente come muito industrializado, o estresse tá aí, o sono é péssimo, é uma correria para lá e para cá, contato com poluição, com industrializados, isso faz muito mal para a fertilidade da mulher. Então, por isso que mudou muito a fertilidade feminina de anos atrás para hoje em dia.
0: Fertilidade. Cigarro e bebida alcoólica são, digamos assim, inimigos da fertilidade feminina, doutora Carolina?
4: São muito inimigos, muito. Cigarro, bebida alcoólica, uso de drogas, determinadas medicações também, como medicações psiquiátricas. Tem que ver com a medicação que a paciente está usando, porque isso também pode alterar o hormônio e prejudicar a fertilidade da mulher. Vida sedentária, obesidade, tudo isso prejudica demais.
0: Doutora, nós falamos de mulheres que têm dificuldade para engravidar. Mas dizem, doutora, não sei se isso é mito, que tem mulher que, na brincadeira popular, tem mulher que se encostar na cueca do marido, engravida. É verdade que existem mulheres que têm muito mais fertilidade que as outras?
4: Sim, tem mulheres mesmo que têm uma reserva ovariana maior, que têm um ciclo ovulatório também bem eficiente e que tem uma qualidade de óvulos muito boa. Então, isso pode acontecer sim. Mas, em geral, as pacientes acima dos 36, 37 anos, isso é mais difícil acontecer, porque realmente tem uma queda aí dessa reserva ovariana e dessa qualidade dos óvulos.
0: Doutora, a menina entrou ali, né, no seu período fértil e tal. Quanto mais cedo isso acontecer, mais cedo também ela para de ovular. Como é que é essa questão, né, da mulher? Quando ela, como diz na linguagem popular, ela vira mocinha mais cedo, ela vai entrar na menopausa mais cedo ou não tem nada a ver?
4: Não, isso é uma pergunta muito frequente no consultório. Isso não tem a ver. Tá. A menopausa está mais relacionada à idade que a mãe dela, por exemplo, entrou na menopausa, a tia. É uma coisa mais familiar. Não tem a ver com a idade que ela teve a primeira menstruação, por exemplo. Isso não tem a ver mesmo. É mais, por exemplo, com quantos anos a sua mãe entrou? Ah, com 50, 52. Então é mais ou menos nesse período que você vai entrar. Claro que tem as exceções, às vezes, de menopausas precoces, né? Que são antes dos 47 anos. Isso pode acontecer. Tem, às vezes, uma relação genética, hereditária também, mas não tem relação com a primeira menstruação. Não, não tem. A idade da primeira menstruação, isso não tem a ver. Tanto é que hoje em dia as meninas, as crianças estão entrando, tendo a primeira menstruação quanto antes, né? Por causa desses estímulos hormonais, dos produtos industrializados, da televisão, da poluição, de computador, né? Da luz, tudo isso pode acelerar aí o processo de puberdade da menina. Só que isso não quer dizer que ela vai entrar na menopausa mais cedo, entendeu?
0: Não vai. Doutora, uma outra questão que eu tenho feito aí, e eu estou aproveitando mesmo os conhecimentos, gente, né, da doutora Carolina. A doutora Carolina é uma especialista, a doutora Carolina Andrade, é uma ginecologista muito importante. Ela é lá da clínica Huntington. Falei correto o nome da clínica?
4: É Huntington.
0: Huntington. Clínica Huntington. Onde fica em Campinas, doutora? Em que bairro?
4: Tem clínica em Campinas. Fica aqui na Nova Campinas. Na Nova Campinas. Próximo ao shopping Iguatemi.
0: Próximo ao Iguatemi.
4: Tem aqui. É onde eu atendo, é a unidade que eu atendo.
0: Perfeito.
4: Tem a unidade em São Paulo, temos duas unidades em São Paulo, tem unidade em Belo Horizonte, Brasília, Salvador, Rio de Janeiro, tem no Brasil todo.
0: Agora eu estou perguntando sobre as nossas crianças, nossas meninas, né? E meninos também. E eu vejo uma certa resistência, apesar da campanha da Secretaria de Saúde de Campinas, do Estado, a Secretaria, o próprio Ministério da Saúde, quanto à vacina para as meninas e para os meninos do HPV. Doutora Carolina, a senhora, como uma especialista tão importante nessa área, conta pra gente. É correto os pais terem essa resistência de dar para as meninas a vacina do HPV, dar para os meninos também, ou não? O que a senhora pode falar como especialista e sobre essa vacina para os nossos adolescentes?
4: A vacina do HPV é extremamente importante dar nessa fase nas pacientes, nas meninas e até nas jovens, adolescentes, adultos jovens. É importante que tome essa vacina, os homens também, porque é uma vacina extremamente segura, que protege aí 99% dos tipos de câncer de útero, né, de colo de útero e de câncer de pênis, né? O HPV também pode dar um câncer no homem, o câncer masculino do pênis, que é muito grave. Então, é extremamente importante as mães levarem os seus filhos para darem essa vacina de HPV.
0: E o HPV é um negocinho tão complicado que atinge boca também, né, doutora?
4: Atinge, ele pode atingir, né, pelos tipos de sexo que os pacientes acabam fazendo, e podem também dar câncer na boca, câncer na língua, na orofaringe, então é muito grave.
0: Então,
4: a vacina de HPV eu recomendo para todas as mulheres, não é só para as meninas mesmo, que ainda não tiveram relação sexual, né? Antigamente eu achava que era só para as meninas e para os meninos que não tiveram relação ainda. Não, hoje em dia eu recomendo para todas no consultório, porque isso realmente a gente vê na prática que impede com que o câncer de colo de útero atinja essas mulheres que tomaram a vacina.
0: Olha só, é a recomendação de uma especialista, gente, a doutora Carolina Andrade. Então leve as meninas, os meninos, né? Também os meninos, para tomar a vacina do HPV. Tem que tomar. Porque um câncer, sim, né, doutora, um câncer depois pode ser até assim, pode levar essa pessoa muito jovem à morte, né? Se ele não for constatado. E muitas vezes, mesmo quando o médico descobre cedo e tal, às vezes é tão violento esse câncer que leva a pessoa à morte, né? Então tem que fazer direitinho, essa vacinação é muito importante. Exames periódicos também, doutora Carolina. E tem esse Papa aí, né? O tal do Papa Nicolau, esse Papa é muito forte, muito importante para a saúde da mulher, né? Doutora Carolina.
4: Sim, o Papa Nicolau é importante para fazer anualmente. Juntamente, hoje em dia, a gente faz o rastreamento, né, do vírus do HPV também. Então, já existem os exames que, junto com o Papa Nicolau, a gente faz a captura híbrida do HPV, que é para ver se realmente tem o HPV no colo do útero da mulher. O Papa Nicolau, ele é mais para ver se tem células que podem sugerir a um câncer de colo de útero, por exemplo. Então, é um diagnóstico muito precoce, então por isso que é um exame bem minucioso e importante fazer no consultório anualmente.
0: Ó, gente, eu vou pedir um minutinho para a doutora, porque na sequência eu quero falar com ela sobre mais detalhes de congelamento de óvulos, tá? Congelamento também de sêmen, tá? Eu quero falar com ela e quero passar também, se for possível, os contatos da clínica, como as pessoas podem marcar consulta com ela, como as pessoas podem marcar para fazer lá uma avaliação, né? Para conversar direitinho sobre o futuro, né? Porque muitas mulheres hoje, eu tenho muitas amigas, viu, doutora, que trabalham aqui comigo, ou que são, que trabalham em empresas e que estão num momento agora que não dá para engravidar por qualquer motivo, ou por motivo profissional, ou por quererem ir para fora do país por um tempo para estudar, ou estão começando um trabalho novo agora, enfim, querem esperar um pouco para engravidar, e essas mulheres querem engravidar mais tarde. Então nós vamos conversar sobre isso com ela e eu vou passar já já os contatos da doutora Carolina Andradinho, um minutinho só, aqui na Rádio Central.

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3: Hoje nós estamos conversando com a doutora Carolina. A doutora Carolina Andrade é graduada pela nossa UNAERP, Universidade de Ribeirão Preto, né? Repito, gosto demais da UNAERP. Fez residência na PUC, na Pontifícia Universidade Católica, no nosso Celso Pierro Hospital também, fantástico, né? Que eu gosto sempre de elogiar, porque é bom mesmo, né? É muito bom. Fez, se especializou em endoscopia ginecológica na Unicamp, no CAISME, que é outra instituição que é fora de sério, né? Fez pós-graduação no Instituto Gera, né? Reprodução assistida. Especialista em ginecologia e obstetrícia, em reprodução assistida também pela Febrasgo, e atua no consultório na Huntington. É uma clínica muito importante aqui de Campinas, em São Paulo, uma clínica de reprodução assistida, né? Doutora, as mulheres que queiram falar com a senhora, as pessoas que queiram encontrar ou que queiram marcar consulta, a senhora trabalha com consulta, teleconsulta? Não, é só pessoalmente, doutora Carolina?
4: Trabalho também, nós temos esse serviço de telemedicina. Uhum. E pessoalmente. Então, tanto é que eu tenho muitas pacientes de até fora do país, né? Tem pacientes de Miami, Nova York, pacientes da Europa, que realmente fazem consulta por telemedicina, a gente faz todo o preparo antes da coleta dos óvulos, ela consegue fazer tudo à distância e ela só vem para o Brasil para o último ultrassom e para a coleta dos óvulos e para a transferência do embrião. Então a gente consegue programar certinho esses tratamentos. Então é bem, bem interessante. E pacientes de outros estados também de São Paulo, que a gente também atende lá na clínica. Muito dessa
3: bem.
4: Forma.
3: Muito bem. Para eu localizar a doutora Carolina, né? Ou pela internet, ou enfim, nas redes sociais, ou na clínica. Doutora Carolina, tem nas redes sociais, doutora Carolina?
4: Tenho, eu tenho um Instagram, né? Um profissional, que é @doutora, né? DRA Carolina com C, M Souza com Z. Carolina M Souza com Z.
3: Carolina,
4: e tem um telefone na minha secretária.
3: Carolina M Souza. Carolina Isso. M. Souza, tá? E tem o
4: @doutora Carolina M. Souza. E o telefone da minha secretária, que ela pode direcionar para os agendamentos.
3: Tá, peraí, deixa eu só. Vamos ao vivo aqui, deixa eu só anotar, quero anotar direitinho aqui o consultório, né? Da doutora Carolina, né? Ginecologista. Sim. Carolina Andrade, Carolina Andrade. Vou anotar aqui que se as pessoas pedirem aqui no meu WhatsApp, eu mando para as pessoas. Pode falar, doutora Carolina.
4: O telefone é de 019, né? Que é Campinas, 99-669-5761.
3: Olha só. Então, para falar com a doutora, é 99-669-5761. Vou repetir? 99-669-5791, a doutora que faz esse trabalho maravilhoso de realizar, né, doutora Carolina, o sonho de mulheres que querem engravidar e não conseguem, né? De casais que querem engravidar e não conseguem. A senhora estava falando também, às vezes tem muita mulher, e eu conheço, muita mulher que não quer ter um relacionamento, que não gosta, né? Não quer ter um relacionamento, mas quer ter um filho. E pode, isso é tranquilo, né, doutora? Pode fazer facilmente, não é?
4: Sim, sim. Temos casos de casais homoafetivos também, que tem crescido muito na nossa clínica, a gente faz também.
3: Ah, então, casais de mulheres que querem ter a filha, que querem ter um filho, é só falar com a senhora que tem a total possibilidade da gravidez desse casal, não é?
4: Sim, sim, existe essa possibilidade, sim.
3: Então tá bom, gente, ó, vou repetir aqui, ó. No Instagram é arroba DRA, que é de doutora, né? Doutora Carolina M. Souza. Tudo junto, viu? Tudo junto. Facilita a vida da gente, né? Doutora Carolina M. Souza no Instagram. E o número do WhatsApp da clínica é 99669-5761. 99669-5761. Bom, então, para a mulher que quer engravidar não consegue, para o casal que quer engravidar não consegue, tanto o casal hétero como o casal homoafetivo que quer engravidar e pode realizar esse sonho. E também, né, doutora, vamos confirmar para quem não acompanhou o começo da entrevista, a possibilidade da mulher engravidar mais tarde. Ela ter trabalhar, estudar, não tem a maturidade. Ah, eu tô com 25 anos, mas não me considero madura ainda para ter filho. Eu quero engravidar lá para os 35, 36 anos. É possível, desde que essa mulher vá agora congelar os óvulos, doutora.
4: Exato. É importante fazer a rotina ginecológica. Na rotina a gente já faz um check-up da fertilidade, né? A gente já faz todos os exames que a paciente precisa para saber como está a sua fertilidade e a gente orienta adequadamente cada uma. Então, hoje em dia faço também essa rotina ginecológica anualmente, que é muito comum e muito importante.
3: Melhor idade para congelar os óvulos, a doutora Carolina, por favor.
4: Assim, o quanto antes é o ideal, né? Tá. É claro que assim, quanto mais óvulos a gente tiver congelados, maiores as chances de ter gestação se um dia a gente for precisar deles. Então, a melhor idade seria aquela idade que a pessoa tem mais fertilidade. Então, seria por volta dos 30, 32 anos, até essa idade, 35 anos, seria a melhor idade. Ah, mas eu tenho 39 e quero congelar. Não tem problema, vamos fazer todo um check-up aí da fertilidade, ver quantos óvulos você tem, poderia ter no primeiro tratamento. Às vezes a gente faz mais de um ciclo de congelamento, entendeu? Em um ciclo vai e coleta 5 óvulos, no outro vai e coleta mais 5. E aí a gente vai fazendo um banquinho de óvulos, entendeu? A vantagem de quando antes fizer esse tratamento, ela consegue, em um ciclo só, conseguir congelar aí 20 óvulos. Então essa é a vantagem, entendeu? Mas se ela tiver 40 anos, 39 anos e quiser congelar, dá, só que ela vai ter que fazer mais ciclos aí de congelamento para conseguir uma quantidade boa que garanta um embrião lá na frente se um dia ela for precisar deles.
3: O homem que quiser congelar o sêmen, também quanto mais jovem?
4: Também, quanto mais jovem seria o ideal. Descobriu alguma coisa, já procura, tem que fazer algum tratamento medicamentoso, quimioterapia, radioterapia, procura a gente para estar congelando. Porque o procedimento para o homem é mais simples ainda, ele não precisa tomar hormônio nenhum, é só ir lá, agendar com o laboratório, aí eles orientam os dias de abstinência e congela. Então, assim, quanto antes, melhor.
3: Muito bem. Todo mundo sabe, né? Isso aqui não é segredo para ninguém. Aliás, amanhã vou fazer um programa em comemoração à minha saúde. No último dia 13 de junho, eu fiz uma cirurgia para retirada da próstata. Foi muito bem sucedida. Mandar um grande abraço para o doutor Leandro Chiarelli, que fez a cirurgia. Mandar um grande abraço ao doutor Marcos Saraiva, que fez o diagnóstico, né? Doutor Marcos, um beijo no coração. Doutor Chiarelli também. Cirurgia por robótica, algo assim, fora do comum, né? Extraordinário, extraordinário. Mas eu já tinha já meus 54 anos e tal. Eu falei, não, já tenho, né? A coisa da paternidade aqui no meu coração, no meu peito, então eu não quis. Mas muitos homens que têm aí, né? Descobriram, né, doutora? Fizeram aí o exame aí, o PSA veio alto, o médico falou que vai precisar retirar e tal. Então, corre para congelar o sêmen, né, doutora?
4: Exatamente, exatamente.
3: Muito importante. Então, faça isso, viu? E assim, ó, a doutora Carolina estava falando, é um investimento, claro, que tem um custo, mas não é proibitivo como era antigamente. Hoje é possível fazer. É, paga-se um valor mensal, doutora Carolina, para conservação desse material?
4: Sim, e é um valor assim, em torno de 150, 200 reais por mês, que paga para a clínica para manter congelado.
3: Isso.
4: A parte do congelamento de sêmen, eu não sei te falar o valor correto, mas o de congelamento de óvulos é nesse valor. Então é uma coisa acessível. Quando as pacientes me perguntam, eu falo, viu, não é uma coisa de outro mundo. Hoje em dia a gente consegue, as técnicas mudaram, então a gente conseguiu, consegue atrair mais as pacientes por essa questão financeira, né? Todo mundo acha que é muito fora da realidade. Não é, não. Dá, tem parcelamento, tem vários planos aí que a gente consegue fazer para a paciente conseguir preservar a fertilidade e ter o grande sonho de ser mãe lá na frente, se um dia ela quiser.
3: É isso, gente, que coisa maravilhosa. Muita gente acha, Deus não existe. Olha aí, Deus dá ao homem, à mulher, né, ao ser humano a possibilidade da reprodução. Mesmo para aquelas pessoas que tentam, o que Deus faz? Dá para os nossos médicos, como por exemplo a doutora Carolina Andrade, dá a ela, né, a capacidade de estudar, de aprender, de ser uma cientista, e essa cientista, esse dom que Deus deu a ela, o dom da ciência, ela estudou muito, é bem verdade, mas Deus deu o dom dela, para ela, da ciência, e ela faz com que essas mulheres possam ter filhos, que esses homens possam ter filhos, inclusive mais tarde na vida deles. Que coisa linda, parabéns pelo trabalho. Doutora, eu vou repetir aqui o contato, tá? Você que está me ouvindo agora, ouvinte da Rádio Central, está com vontade de conversar com a doutora, está com vontade de marcar com ela, veja direitinho, a doutora atende no particular, correto, doutora?
4: Sim, correto.
3: No particular, tá. Ó, vou passar aqui o contato da doutora Carolina, você já pode marcar com ela, né? Se você tiver com essa vontade, o número dela é 9-9669-5761. E o Instagram, vai no Instagram, legal, no Instagram é bacana. É @ doutora Carolina M. Souza, tudo junto, Souza com Z. Sem ponto, sem nada. DRA, que é de doutora, né? DRA Carolina M. Souza. Souza com Z. Vai lá no Instagram, lá você vai ter muitas informações. E eu quero parabenizar ao trabalho da doutora Carolina. Que coisa linda, doutora Carolina, a senhora realizar sonhos. E a maternidade, a paternidade são coisas maravilhosas. Parabéns por isso, doutora. Felicidade, muita felicidade para a senhora, viu?
4: Obrigada, é muito gratificante mesmo. Eu fico muito feliz, muito mesmo, de fazer esse trabalho. Ontem eu ainda dei alta para uma paciente que engravidou. E assim, eu fico extremamente realizada com o meu trabalho e fazer as pessoas formarem as famílias que tanto sonham.
3: Em breve, por favor, em breve volte, mas dessa vez eu quero que a senhora venha tomar um café Moraes comigo aqui no estúdio, tá bom?
4: Vou sim, só convidar que a gente combina. Obrigada.
3: Tudo de bom. Conversamos aqui ao vivo com a doutora Carolina Andrade. Ela, médica brilhante, ginecologista, né, da nossa Universidade de Ribeirão Preto, da UNAEP, e também com residência na PUC, no nosso Celso Pierro, da Pontifícia Universidade Católica aqui de Campinas. Ela que é especialista pela Unicamp lá do CAISME, ela que é pós-graduada pelo Instituto Gera, ela que é lá também da clínica Huntington. Então, repetindo aqui o contato, você pode falar, marcar com a doutora Carolina, viu? 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Agora, prestação de serviço, a Rádio Central ajudando a população de Campinas.
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80 de novo, 222. 9:59, daqui a pouco tem o momento da oração e tem mais participações. A enquete do dia perguntando: você gosta de assistir debate político? Você gosta, hein? Assistia, você lembra da cadeirada do Datena no Marçal, Padre Cumon, né, como é que chamou outro lá? É, Cabo da Ciolo. Você curte, você gosta de assistir? Não, Decimar, não gosto de assistir debate, não. Manda mensagem para mim, 971-483-497.

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4: 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Gente, na Rádio Central agora, 10 da manhã, mais um minuto, 10 e 1. 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Voltamos à redação da Rádio Central.
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4: Gabriel Ribeiro. Olha a hora. Agora são 10:02.
6: Mulheres atendidas pelo Centro de Referência e Apoio à Mulher de Campinas, o CEAMO, visitaram o Museu de Arte de São Paulo, o MASP. A viagem faz parte do projeto Caminhos da Liberdade. A iniciativa, promovida pela Secretaria de Políticas para as Mulheres, usa a arte e a cultura para ajudar na reconstrução de vidas de mulheres que foram vítimas de violência doméstica. O direito à cultura e à cidadania é previsto, inclusive, na Lei Maria da Penha. Esta é a segunda viagem do grupo que já conheceu o Museu de Arte Contemporânea de Campinas. A secretária da pasta, Alessandra Herman, destaca que o enfrentamento à violência também passa pela ocupação de novos espaços e pelo fortalecimento da autonomia dessas mulheres. Uma das participantes, de 40 anos, conheceu o MASP pela primeira vez. Ela comemorou a oportunidade e afirmou que, sem o projeto, o grupo não teria condições de fazer a visita. Da redação, Gabriel Ribeiro.
4: E atenção, hein? Agora o governo do estado de São Paulo está facilitando para colocar o nome do registro do pai na carteira de identidade. O programa Encontre Seu Pai Aqui permite iniciar o pedido pela internet. Então, quem não tem o nome do pai na carteira de identidade ou no registro de nascimento, agora isso pode ser feito pela internet, no Poupa Tempo. Reportagem especial da Central falando sobre isso. O Poupa Tempo agora facilita a vida de quem quer colocar o nome do pai no registro de nascimento e também na carteira de identidade.
7: Quem não tem o nome do pai na certidão de nascimento, agora conta com um importante apoio do governo de São Paulo. O programa Encontre Seu Pai Aqui, promovido pelo Ministério Público, em parceria com o IMESC, oferece gratuitamente o reconhecimento de paternidade, garantindo cidadania e dignidade para milhares de paulistas. A solicitação pode ser feita pela internet e quem precisar de orientação presencial, encontra atendimento nas unidades do Poupa Tempo e nos centros de integração da cidadania. O processo é simples. O Ministério Público analisa os documentos e, quando necessário, o IMESC realiza o exame de DNA sem custo, oferecendo suporte técnico.

0: médico e científico. Com a paternidade reconhecida, o cartório de registro civil emite uma nova certidão de nascimento, assegurando o direito à filiação. São Paulo segue à frente, fortalecendo os laços familiares e cuidando das pessoas. Procure o Poupa Tempo ou acesse o programa Encontre Seu Pai Aqui e exerça seu direito. Rodrigo Sotter, para a Agência SP.
1: E agora vamos à agenda dos candidatos à presidência da República. Todo dia nós estamos trazendo aqui a agenda dos candidatos à presidência da República. Repórter Priscila Mazenotti.
2: Sexta-feira em plena campanha, vamos então fazer um giro para saber como será o dia dos candidatos à presidência da República. Grande parte deles vai estar em Minas Gerais e aí a gente fala do Lula, do PT, que participa em Belo Horizonte de um ato de campanha no começo da noite na Praça da Estação, no centro da cidade. Samara Martins, do Unidade Popular, também vai estar no centro da cidade, na Praça 7, onde participa de um ato e se reúne com jovens em caminhada. Hertz Dias, do PSTU, vai estar ali perto, na cidade de Congonhas, reunido com os sindicatos e dando entrevistas. Já em São Paulo, Augusto Cury do Avante participa de seminário com evangélicos, Romeu Zema do Novo passa pela 25 de março e conversa com os comerciantes e o pessoal que vai estar por lá. Wilson Grassi do Democrata se reúne com a equipe de campanha e no interior do estado, em Araçatuba, Ronaldo Caiado do PSD se reúne com empresários do agro. No Rio de Janeiro, Flávio Bolsonaro do PL vai para Nova Iguaçu e para Duque de Caxias. E por fim, os demais. Clariana Barão do DC, Edmilson Costa do PCB, Renan Santos do Missão e Rui Costa Pimenta do PCO estão por enquanto sem agenda para hoje, assim como Pablo Marçal do PRTB, que não tem agenda para esta sexta-feira. Isso depois da decisão da Justiça Federal, que proibiu Marçal de fazer campanha no rádio e na TV, de participar de debates e de acessar o fundo partidário. Isso porque ele foi considerado inelegível até 2032 por uso indevido dos meios de comunicação. Ofereceu gravações em vídeos para vereadores e prefeitos em troca de doações em dinheiro nas eleições municipais de 2024. A equipe do candidato agora avalia os próximos passos dessa decisão. Da Rádio Nacional em Brasília, Priscila Mazenotti.
1: 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Olha a hora, 10h50.

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3: Gente, 10 e 9. 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
3: Muito obrigado pela visita aqui, querido Marcelo Abreu, que trabalha conosco aqui na casa, né? Ele que trabalha aqui no Master da nossa televisão e durante muito tempo foi o nosso sonoplasta aqui, né? De 17? 17 e depois entrou André Pereira, né, André? Aí, ó, é nossos sonoplastas aqui. Missão difícil assumir o posto. Esse é o... Bom, eu só trabalho com gente boa. Graças a Deus eu só trabalho com gente boa, né? Antes de você era o menino lá de 2 córregos também. Não? É o outro? Era o Alexandre, grande Alexandre. Depois do Alexandre veio o Marcelo. Depois do Marcelo veio o André Pereira. Só gente boa, só gente boa. Meus sonoplastas que trabalham aqui comigo, meus parceiros de trabalho, né? Que fazem 80% do trabalho, 20% sou eu aqui, mas 80% do trabalho deles ali, ó, na mesa de som. Grande Marcelo Abreu. Olha a hora, gente, 10h16. Participação dos ouvintes pelo nosso WhatsApp 971483497. Nossa enquete do dia pergunta: você gosta de assistir debate político na televisão? Gosta?
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3: Bom dia.
8: Bom dia, Decimar. Aqui é a Cleide Bandeira. Eu adoro assistir debate. Só se eu vejo quem é, eu lavo as roupas sujas no debate. E às vezes eles estão que esquece que tem até apresentador. Eu adoro. Adoro o debate. Eu assisto, quando eu assisto, quase todos, mas eu assisto. Também vejo os candidatos. E a gente fica com meio hidrolatando candidato que não é o que as pessoas pensam, por isso que a maioria não assiste.
3: Aí, Cleide.
8: Mas eu assisto.
3: Tá aí a Cleide. A Cleide adora assistir debate político. E você, se lembra de algum debate? Você gosta de debate político? É a nossa enquete do dia hoje, né?
9: Bom dia, Decimar Leite, aqui é a Rose Valinho, de São Pedro.
3: Como é que você tá?
9: Peço oração pra minha família, meus filhos, meus netos, para vocês aí da rádio e pro meu cachorrinho. Ele tá a coisa mais linda desse momento.
3: Tá crescendo.
9: O outro cachorro, morreu.
10: É, eu lembro.
9: O carro atropelou.
10: Eu
9: agora
10: lembro.
9: Arrumei outra coisinha mais linda. Parece ele. Bom dia, Decimar. Um bom final de semana pra vocês aí da rádio.
10: Valeu, Rô.
9: Eu esqueço o nome, aquele que fala, obrigado. Pai, eu esqueço o nome dele.
10: André.
9: Mas pra ele também.
10: Obrigado!
9: Bom dia, Decimar.
10: Bom dia, meu anjo. Obrigado, Rose. Alô!
11: Bom dia, Decimar. Que é a Elza de Paulinho.
10: Oi, Decimar. Elza.
11: Leva o nome do meu filho, Evaldo de Souza.
10: Evaldo.
11: Não, nos pede Nossa Senhora Desatadora dos Nós. Hoje é aniversário dele.
10: Evaldo.
11: Tá bom?
10: Opa.
11: Tchau, obrigada. E o meu também, tá? Eu tô muito ruim dos meus rins.
10: Ô, oh, menina.
11: Tchau, Decimar.
10: Tchau.
11: Com Deus.
10: Alô.
11: Um abraço.
10: Evaldo. Parabéns. Saúde pra você, Evaldo.
12: Parabéns a você.
10: Homenagem da
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10: Bom dia,
13: Decima Leite. Bom dia, aqui é a Maria do Carmo, aqui do Dixinho.
10: Oi, querida.
13: É, Decima, o que é que a gente faz para que essas pessoas não fiquem ligando, essas ligações suspeitas não fiquem ligando? Olha, eu vou falar para você, tem dia que já acordo com essas ligações suspeitas, tem dia que ligam umas 20 vezes direto pro meu celular, viu? É claro que eu não vou atender, né? Mas vou falar que incomoda muito. O que fazer com esse tipo de ligação suspeita, pelo amor de Deus? Então, isso, mas a respeito assim, dos debates.
10: É
13: ridículo, ridículo.
10: É mesmo?
13: Eles guardam a roupa suja 3, 4 anos, pra quando chegar no ano da eleição. Aí eles lavam a roupa suja tudo na televisão, entra na casa da pessoa, sabe? Eu não gosto.
10: Não
13: assim,
10: gosta.
13: Já assisti, assim, alguns debates, mas não tem nada, sabe? Não tem nada, assim, pra pessoa se prender e assistir esses debates imundo. E outra coisa, foi há 4 anos atrás, né? Bolsonaro e Lula. E veio aquele padre lá, né? Que ninguém sabia onde aquele padre veio.
10: Padre Kumon.
13: E o Lula perguntou onde é que ele vinha. Ele falou que era da igreja. Aí aquela Simone lá falou assim, você é padre de quadrilha? Barato, viu? Barato.
10: Dei risada também.
13: E também quando era com o Maluf, com o Covas e outros. Um jogou água na cara do outro, sabe?
10: Foi.
13: Da Atena tacou a cadeira naquele cara lá, naquele Marçal. E por aí, sabe? Não compensa assistir esses debates, não.
10: Não.
13: Por mim, nem Lula nem Bolsonaro, sabe?
10: Tá.
13: Muita gente nova.
10: Uhum.
13: Pra ver o que vai acontecer. Chega de sempre os mesmos.
10: Entendi.
13: É por isso que o Brasil não vai pra frente, que é sempre os mesmos. Não é o Jair, mas é o filho dele e é tudo igual. E ele também, esse outro também que tá. Gostaria muito povo de fazer sua mudança boa.
10: Tá bom, menina.
13: Porque se esse outro ganhar aí, vai ser igualzinho o pai ou pior. E o outro então nem se fala mais. Já deu porque tinha de dar. Um abraço.
10: Um abraço, minha querida.
13: Um abraço
10: querida.
13: E um bom dia. Jesus Cristo te abençoe.
10: Você
13: te cure.
10: Também, você também. Muito obrigado, minha querida. Muito obrigado, né? É. Debates políticos, né? Aqueles debates, né? Você gosta de debate? A minha amiga Maria Aparecida gosta e ela assiste.
14: Bom dia, Decimar. Eu gosto de ver debate. Eu adoro me ver debate. Eu com o Maidinho não pego.
10: É.
14: A gente vê do começo até terminar.
10: Oh.
14: Não, é bom a gente saber para ver cada candidato, para ver qual que é a proposta deles.
10: Sim.
14: Né? Então a gente tem que prestar atenção em tudo isso.
10: Tá.
14: Tá bom? Então eu gosto muito de assistir o debate.
10: E você, gosta de assistir debate?
15: Bom dia, meu querido Decimar. Bom dia, ouvintes, e bom dia, família central.
10: Bom dia.
15: Olha, tá aí uma coisa que a gente deveria assistir, mas eu não tenho paciência.
10: Não tenho paciência,
15: Ai, ultimamente a gente tá entre a espada e a cruz.
10: É.
15: Se vota pra um que é bom, a gente pensa que é bom, não é. Se vota pra outro, ai, Decimar.
10: Que arrependimento, né?
15: Seriamente, viu?
10: É.
15: Não melhora em nada. As coisas só sobem. Só vai pra comida, a gente não se aproveita mais, não tem lazer, é só comida. Graças a Deus que eu não sou doente. Graças a Deus. Mas não gosto de política. Não gosto que fique. Eu gosto de amizade. Não gosto de ficar debatendo política. Um beijão, Decimar. Fiquem com Deus.
10: Beijão pra você também, minha querida. E você gosta de assistir debate na televisão?
16: Bom dia, Sônia. Tudo bem com você, o Rony e as meninas? Espero que sim, né? Então, Sônia, hoje é aniversário do meu filho, José Francisco.
10: Então coloca parabéns pro José Francisco aí, eu vou deixar essa mensagem pra Soninha. Aí, ó.
17: Parabéns a você.
10: Parabéns, José Francisco. Bom dia.
18: Tá transmitindo aqui
10: ou só? Bom dia. Cadê?
18: Enviar. Janela. Voltar.
10: A gravação não veio. Que pena, viu? Oh, que pena, a gravação não veio aqui. Mas valeu. Muito obrigado por estar acompanhando o programa, né? Obrigado. A gravação, infelizmente, não chegou. Né, André? Gravou, mas a gravação não chegou aqui. Muito bem. Aqui na Rádio Central, essa nossa enquete do dia que pergunta ou que perguntou. E aí, você assiste? Gosta de assistir a debate político? Na Rádio Central, participação dos nossos ouvintes. Mas agora, hora da prestação de serviços.
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10: A Rádio Central ajudando a população de Campinas. 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
3: 40 mil pessoas reunidas. Pelo rádio, pelo aplicativo da Rádio Central, pelo aplicativo Rádios Net e também no canal do YouTube Decimar Leite. Com a sua participação, vamos juntos pedir para Maria passar na frente. Maria, por favor, passa na frente, pisa na cabeça da serpente. Estamos reunidos em nome do Pai, em nome do Filho, em nome do Espírito Santo, e que São Frei Galvão nos abençoe.

0: você, meu irmão e irmã, devoto e devota do nosso primeiro santo brasileiro, Frei Galvão. Eu, Padre Armênio, capelão do Mosteiro da Luz, te desejo que nosso Senhor Jesus Cristo e Nossa Senhora, a Imaculada Conceição, e Santo Antônio de Santana Galvão estejam hoje e todos os dias de tua vida ao teu lado para te proteger, dentro de ti para te conservar, à tua frente para te guiar, ao teu lado para te guardar e acima de ti para te abençoar. Que desça sobre você, sua família e todo o nosso povo brasileiro, pela intercessão de Santo Antônio de Santana Galvão, as bênçãos de Deus Todo-Poderoso, o Pai, o Filho e o Espírito Santo. Amém.
1: Eu consagro a Nossa Senhora toda a família central. Na voz do Padre Vitor Coelho de Almeida, o Padre Vitor de Aparecida, eu consagro todos que fazem parte da família central.
2: Santíssima, que em vossa imagem milagrosa de Aparecida espalhais inúmeros benefícios sobre o Brasil. Eu, embora indigno de pertencer ao número dos vossos servos, mas desejando participar dos benefícios da vossa misericórdia, prostrado a vossos pés, consagro-vos o entendimento, para que sempre pense no amor que mereceis. Consagro-vos a língua, para que sempre vos louve e propague a vossa devoção. Consagro-vos o coração, para que depois de Deus vos ame sobre todas as coisas. Recebei-nos, ó Rainha incomparável, no ditoso número dos vossos servos. Acolhei-nos debaixo da vossa proteção. Socorrei-nos em nossas necessidades espirituais e temporais, e sobretudo na hora da nossa morte. Abençoai-nos, ó Mãe Celestial, e com vossa poderosa intercessão, fortalecei-nos em nossa fraqueza, a fim de que, servindo-vos fielmente nesta vida, possamos louvar-vos, amar-vos e render-vos graças no céu, por toda a eternidade, assim seja. Pela intercessão de Nossa Senhora Aparecida, Rainha e Padroeira do Brasil, a bênção de Deus Onipotente, Pai, Filho e Espírito Santo, desça sobre vós e permaneça sempre. Amém.
1: E amanhã, sábado, tem as missas com o Padre Rodrigo Oliveira. Domingo, 7 da manhã, a missa maravilhosa do Padre Rodrigo, às 7 da manhã, para quem gosta de acordar cedo. E depois, mais tarde, a missa das 10 horas da manhã. Padre Rodrigo, meu querido amigo. Ô, Padre Rodrigo, direto da paróquia Bom Jesus, que bom te ouvir. Bom dia, meu irmão, bom dia.
3: Bom dia, Decimar, e bom dia também aos nossos amigos e amigas ouvintes aqui da Rádio Central, que nesta manhã de sexta-feira, a paz do Bom Jesus, o amor de Maria, se faça presente na vida e na família de todos. E haja paz também na sua vida, você que está passando por uma tempestade. Olha, a tempestade, ela pode, né, até assustar. E às vezes assusta mesmo, né? A tempestade que se levanta, ela pode até causar medo. Mas ela também serve para regar a terra onde os seus melhores frutos vão nascer. Você acredita nisso? É a mesma tempestade que vem para nos tirar paz, que vem para nos assustar. É a mesma tempestade que serve para regar a terra aonde os seus melhores frutos vão nascer. Então, com isso, eu quero dizer a você, meu amigo, a você, minha amiga, que essa tempestade vai passar e ela vai dar lugar a uma grande vitória, a uma grande bênção de Deus. Então, coloca a sua fé em ação e eu convido você, sua família, às missas, a participar das missas neste domingo, comigo, Padre Rodrigo Oliveira. Domingo será o dia da sua libertação. E você é o meu convidado, minha convidada, a estar na casa de Deus. Eu vou celebrar, gente, duas missas de libertação neste domingo, às 7 da manhã e às 10 horas da manhã. 7 da manhã e 10 horas da manhã. E eu quero lembrar que a paróquia Bom Jesus fica ali na rua Francisco Teodoro, 278. Rua Francisco Teodoro, 278, e fica próximo ali do viaduto Cury e também do terminal central, no centro de Campinas. Olha, venha conhecer a paróquia Bom Jesus. A paróquia Bom Jesus é a igreja do padre Euclides Nunes, saudoso padre Euclides Nunes, e nós estaremos lá na igreja esperando por você e por toda a sua família.
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1: Minha gente, vamos rezar, vamos formar a grande corrente de preces do rádio. Senhor Jesus, nesta manhã de sexta-feira, eu peço através de Nossa Senhora, abençoe as famílias, todas as famílias, todos que estão rezando comigo neste momento de fé, recebam a tua paz, a tua divina luz. Nós pedimos a bênção em nome do Pai, do Filho e do Espírito Santo. Amém. Meus amigos, minhas amigas, fiquem ligados aqui no Show da Manhã com o meu amigão Decimar Leite. Fiquem com Deus e até amanhã nesse mesmo horário.
2: Padre Rodrigo Oliveira na Rádio Central voltando amanhã. E que a água seja uma bênção na sua vida, na minha vida, na nossa vida. Na voz do Padre Antônio Maria, a bênção da água.
3: E agora nós vamos pedir a Deus que abençoe a nossa água. A água que eu tenho aqui e a água que você tem aí. Senhor Deus Todo-Poderoso, fonte e origem de toda a vida, abençoai esta água que vamos usar com confiança para implorar o perdão dos nossos pecados e alcançar a proteção da vossa graça contra toda doença e cilada do inimigo. Em nome do Pai, do Filho e do Espírito Santo. Amém. Lavai-nos, Senhor, de todo mal. Amém.
2: Ave Maria. Na voz do Padre Geraldo Azevedo.

0: A fé valoriza as nossas ações. Tudo que é feito com fé tem um mérito grande na vida da gente. Deus não olha o que fazer. Quantia para Deus não interessa, ele é infinito. O bastante para Deus não interessa, ele é infinito. Tudo que vem de fora não acrescenta e nem tira nada de Deus. Então, o que valoriza as nossas ações não são as grandes horas que fizemos, as grandes obras, mas como fizemos com fé.
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1: De Curitiba, o padre Reginaldo Manzotti, e ainda tem a oração do padre Donizete, mas agora a oração de São Francisco com Cid Moreira. São Francisco, padroeiro da natureza e dos mais pobres.
8: Senhor, fazei de mim um instrumento de vossa paz. Onde houver ódio, que eu leve o amor. Onde houver ofensa, que eu leve o perdão. Onde houver discórdia, que eu leve a união. Onde houver dúvida, que eu leve a fé. Onde houver erro, que eu leve a verdade. Onde houver desespero, que eu leve a esperança. Onde houver tristeza, que eu leve a alegria. Onde houver trevas, que eu leve a luz. Oh, mestre, fazei com que eu procure mais consolar que ser consolado, compreender que ser compreendido, amar que ser amado, pois é dando que ser.

0: Padre Reginaldo Manzotti, a sua bênção. Bom dia, Padre Reginaldo.
1: Bom dia, queridos filhos e filhas. Nesta sexta-feira, ninguém nos ama como Jesus. Toda sexta-feira, lembrando Jesus misericordioso. Então diga, Jesus misericordioso, eu confio em vós. Jesus misericordioso, eu espero em vós. Filhos e filhas, na misericórdia do Senhor, podemos confiar e é nela que nos salvaremos. Vamos rezar. Coração contrito, alma elevada. Em nome do Pai, do Filho e do Espírito Santo. Amém. Senhor Jesus, o dia começa, a labuta continua. E lembramos, Senhor, Mestre, que curaste corações, o homem todo e todo homem. E é por isso, Senhor, que nas primeiras horas deste dia, queremos pedir a cura interior. Na tua presença, colocamos os corações aflitos. Peço, Senhor, cure as más lembranças que provocam tormento em meu coração. Peço, Senhor, que a tua misericórdia, os raios curativos, possam curar os meus traumas que me afetaram na infância e ao longo da vida. Senhor Jesus, tu conheces os problemas e eu coloco todos os meus problemas, desafios do dia de hoje, no coração do bom pastor. Te peço, ó bom pastor, pelas chagas abertas em teu corpo, em teu coração, cure as feridas que estão no meu. Cure as feridas de minhas lembranças, a fim de que nenhuma delas me faça recordar com dor, angústia e preocupação. Cura-me, Senhor. E como fruto desta cura, que eu consiga perdoar, e o perdão que me liberta, que eu consiga perdoar todas as pessoas que me ofenderam e me machucaram. Dai-me, Senhor, a cura interior como fruto do perdão. Senhor, curai os males físicos do corpo, as feridas abertas, essa dor que lateja, essa parte que a medicina não resolve, mas com fé, uma luz brilhará. Senhor, e eu te louvarei e exaltarei o teu nome. Senhor, no dia de hoje, eu me coloco na tua presença e peço: aceite-me, purifique-me e santifica-me, Senhor. Rezemos juntos. Pai nosso, que estais no céu, santificado seja o vosso nome. Venha a nós o vosso reino. Seja feita a vossa vontade, assim na terra como no céu. O pão nosso de cada dia nos dai hoje. Perdoai as nossas ofensas, assim como nós perdoamos a quem nos tenha ofendido. E não nos deixeis cair em tentação, mas livrai-nos do mal. Livrai-nos do mal. O Senhor esteja convosco. Ele está no meio de nós. Que a bênção de Deus nos livre do mal. Que a bênção de Deus recaia sobre nós. A água, a roupa dos enfermos, as fotos de família, e sobre este dia que começa. Em nome do Pai, do Filho e do Espírito Santo. Amém. Dai-nos, Senhor, a cura interior. Até amanhã.
2: Graças a Deus. 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
6: Benedicta Dele Potente, Pater Felicir Santo, descende vós, Mãe de Sempre. Amém.
0: Final do programa. 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Amanhã você vai tomar um café Moraes delicioso comigo, comer pão de queijo, comer bolo, comer salgadinho amanhã, 7 da manhã, lá na TS Móveis. A TS Móveis fica na Estrada dos Amarais, em frente ao terminalzinho de ônibus do Santa Mônica. 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André, até amanhã, você vem amanhã, né, André? Bom trabalho para você amanhã e transmita um beijo para Lídia, essa menina linda, maravilhosa, sua filha, que Deus dê a ela, quantos anos hoje? 12. Que Deus dê a ela saúde, saúde, saúde. Alô, Lídia, beijo para você, menina linda, filha do André. Agora vem Soninha Maru. A hora é agora. E amanhã, hein? Vai lá tomar um café da manhã comigo. O programa vai ser feito amanhã das 7 às 11, lá na TS Móveis, em frente ao terminal Santa Mônica, na Estrada dos Amarais. Tchau, gente!

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0: e 2 minutinhos. Quá, quá, quá, quá, quá. Vamos que vamos, hein? Ah, meu Deus do céu, vamos que vamos, hein? 11 horas e 2 minutinhos, bom dia. Hoje é sexta-feira, Sônia Amaro. Chama ele. Que dia é hoje, Leonardo?
1: Hoje é sexta-feira.
0: Hoje é sexta-feira, um pulinho pro sábado, pro domingo, pra quem não vai trabalhar sábado e domingo, já tá feliz que vai descansar. Conta pra mim como é que vai ser o seu final de semana. 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

0: 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Que receita você vai fazer, Sônia Amado? Não sei. Ainda não sei. Vou preparar. A dona Luzia, ela quer uma dica da batata para ficar sequinha. Como é que você faz a batata, minha amiga, para ficar sequinha? Você já pode mandar aqui para mim, tá? Nos nossos telefones aqui da central. Já. Lembrando que meio-dia tem oração do poder de Jesus. Logo na sequência tem Se Fosse Você. Hoje é uma grande história, assim, de um amigo. Tá abrindo o coração, gente. Todo mundo tem problemas, né? Mas os homens também têm. As mulheres têm, mas os homens também. Então peço que você hoje participe do Se Fosse Você, como sempre. E os homens, dê uma atenção hoje, tira um tempinho na hora do Se Fosse Você para dar uma palavra para esse amigo, tá bom? Capelinha do Padre Vieira. Hoje nós temos um depoimento incrível da Capelinha do Padre Vieira. Vou colocar para você, hein? Vou colocar para você, Capelinha do Padre Vieira, Santuário do Anjo São Miguel Arcanjo, pertinho do Mercadão. Jorge Miranda, número 40. Tudo isso e muito mais, Sônia Amaro. Meu bom dia especial para ele, André Pereira. Bom dia, André.
1: Bom dia!
2: Esse cara sou eu.
0: Esse cara é ele. Telefones para sua participação.

amiga, fala comigo, meu amigo. Seja bem-vindo, seja bem-vinda com a nossa mensagem positiva do dia. Preparado aí? Vou dar um pulinho até aí.

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1: Prosperar mesmo quando tudo diz que não vai dar certo. Agora entenda algo que pode libertar sua mente. O cenário não determina o seu resultado. Sua mente, sua atitude e sua aliança interior é que decidem o que floresce ao seu redor. Em Gênesis 26 encontramos Isaac vivendo um dos períodos mais escassos da região. Havia fome na terra. Tudo ao redor gritava fracasso. Qualquer pessoa sensata teria fugido. Mas Isaac faz algo que parece loucura. Ele planta naquela terra seca. E o que acontece? Naquele mesmo ano, colheu 100 vezes mais porque o Senhor o abençoava. Esse versículo é mais do que bonito. Ele é revolucionário. Ele revela um hábito oculto. A prosperidade não depende das circunstâncias externas, mas da sua aliança com uma verdade interna que não negocia com o medo. Muita gente vive de fora para dentro. Olha o noticiário, a crise, os vizinhos, o desemprego. E então decide parar. Espera a chuva voltar para semear. Mas os que verdadeiramente prosperam, como Isaac, não reagem ao mundo. Eles comandam o mundo com suas ações. Eles não pedem permissão ao ambiente. Eles impõem um novo padrão ao ambiente. Essa mentalidade é rara. E é por isso que poucos prosperam em tempos difíceis. Isaac prosperou não porque o tempo era bom, mas porque ele tinha uma aliança com o invisível e coragem para agir quando os outros paralisaram. Ele entendeu que o universo se curva à ousadia alinhada com o propósito e colheu onde ninguém acreditava que algo cresceria. Agora pense na sua vida. Quantas vezes você parou porque as condições não eram ideais? Quantas sementes não foram lançadas porque o medo disse: não é o momento? E se Isaac tivesse feito isso, jamais teria colhido. E mais, ele não apenas colheu, ele se tornou tão próspero que os inimigos o invejaram. Essa é a promessa que existe por trás desse hábito oculto. Se você plantar com coragem, mesmo em tempos secos, se você não se render ao medo coletivo, você pode crescer onde todos estão murchando. Porque quem tem a bênção age diferente. E quem age diferente recebe resultados que os outros não conseguem explicar. Quer riqueza em 6 meses? Então pare de esperar o clima certo. O clima certo é você quem cria com fé, ação e firmeza. Então comece. Não importa onde você está, apenas comece. Faça como Isaac. Plante mesmo na seca. E veja o impossível responder.
2: Sônia Amaro, e você, Sônia Amaro, e você, mensagem linda, linda, vamos aqui, se quiser, pede dentro do possível, a gente envia pra você, viu, minha amiga? A gente envia pra você, obrigada, André. Bom, quem quer falar comigo? Começa o programa bem agitadinho, hein? Começa. Deixa eu ver quem quer falar, apenas um R, hoje tá lento, hein? Chegou, tá lento aqui hoje. Não tá me obedecendo também. Show! Deixa eu ver aqui, eu acho que já deixou.
3: Bom dia, Soninha Mara.
2: É, meu amor,
3: dia. De São Pedro.
2: Sim.
3: Peço oração pra minha família inteira, pra vocês aí da rádio, pro seu esposo, pra minha sobrinha Fátima. E quero a receita. Se você puder tocar aquela música linda que eu gosto, que hoje eu quero. Bará, bará, bebê, bebê.
2: Tá, a gente
3: bom
2: vai,
3: dia,
2: a gente vai
3: bom
2: tentar.
3: Bom próximo pra você, que tá você bom. Merece.
2: Tá bom, querida, vamos tentar. Bará, bará. Deixa eu mandar um alôzinho pra... Acho que é a Alzira que falou, Sônia, eu tô amando você no YouTube. Então vai lá que eu já tô. Deixa eu ver minha carinha aqui no YouTube. Vai lá, Sônia, tá aqui, ó. Beijo pra vocês, gente. Obrigada pela audiência. Tá aumentando. Sônia Amaro... Oficial no YouTube, tá bom? Muita gente tá participando aqui. Bom dia, Sônia Amaro. Tô adorando você no YouTube. Tá certo. Deixa eu ver. É Alzira? Alzira Rodrigues da Silva. Obrigada, viu, meu amor? Obrigada. Traz ele mais perto de mim aqui. Porque tem braço curto. Obrigada, obrigada, hein? É, até acostumar com tudo aqui, né, gente? Experimental. Tudo que é experimental... É complicado. Ele também, tá vendo? Olha, André Roniviana, tá vendo que eu tô clicando, ele não me obedece? Deixa eu tentar aqui. Agora é outra maneira, né? Eu clico nele, ele sai, eu entro. Oi, Catarina.

0: tentar aqui. Tá vendo, Rony, o que tá acontecendo?
1: Internet tá devagar hoje.
0: É, tá devagar. Então vamos fazer o seguinte, pra gente poder ir. Vamos atender o ouvinte da Natuclean, que tava antes da Rose, tá? 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Quero mandar um abraço muito especial e um feliz aniversário para a cliente e ouvinte da Sônia Amaro. 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Está fazendo hoje 77 aninhos. 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Ela vai ouvir já no comecinho do programa até a nossa internet remediar aqui. Então nós vamos tocar pra ela, viu, gente? Princesa com Amado Batista. É, Amadão. Traz a minha internet de volta. É o programa Hora e Agora aqui da Central. Seja bem-vindo.

0: aí, princesa, para aniversariante do dia. Parabéns, parabéns, parabéns para você. Nessa data querida, e todos os aniversariantes que estão fazendo aniversário hoje junto com a Nair Benetti, poderoso, de Joaquim Inácio, Vila Joaquim Inácio. 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Então, olha aqui. Vou pra outra pasta aqui, gente. Vou colocar Arlete. Né? Vou colocar Arlete. Deixa eu abrir aqui que hoje tá me desafiando a nossa internet. Tá tudo azulzinho aqui, viu, André? E às vezes eu não consigo mais nem colocar a nossa ouvinte que quer falar, a Arlete que quer falar. Né? Vamos tentar novamente. Tem alguma coisa que tá ligada com a outra aqui. Não sou expert nisso, mas dá para perceber, viu, André? Que tem alguma coisa ligada aqui, porque eu preciso sair de uma e entrar na outra, tá? E fica tudo nubladinho, André. Dá pra você vir aqui? Quem sabe você descobre, ó. Eu tô nessa parte aqui do YouTube, tá vendo? Aí eu preciso vir, ontem tava normal. Eu preciso vir nessa daqui, tá? Aí fica esse azulzinho aqui, ele não me deixa. Agora, se eu ir direto aqui, ó, também não vai. Fica transparente. Então tá difícil, né? Vê se você consegue. Cadê a produção? Não, isso não, aí não. Aqui, vamos tentar aqui. Vamos tentar aqui. Deixa eu ver onde eu coloquei a nossa ouvinte. É um teste para Sônia Amaro, agora entra outra coisa. Vou colocar daqui mesmo, no meu celular, o depoimento. Acerta aí, André, que eu vou colocar do depoimento aqui, tá? Você tá aí, eu vou colocar daqui mesmo. Não adianta, André. Não adianta. Não, esse daí não é nada, André. Vai sair fora tudo. Vocês estão assistindo tudo aí, né, gente? É pra assistir mesmo, pra ver os apertos que a gente passa aqui. Não, André. Não, não é esse. Deixa que eu vou. Deixa que eu vou. Pode tirar dessa parte. Nossa. Sônia tá calma. Sônia tá calma. Vamos fazer então daqui? Deixa eu fazer daqui mesmo. O depoimento da Arlete. Vamos lá, Sônia Amaro? Vamos ver se dá certo?
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0: Perfeito, perfeito. É isso, gente. 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Bom, vamos seguir aqui. A Sônia Amaro tá ok, viu? Tá ok aqui, tô aparecendo, mas o meu WhatsApp não está aparecendo. E ninguém me ajuda mais? Ninguém me ajuda mais, não vem uma pessoa? 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Vamos abrir aqui porque a internet tá demais, depois eu vou tomar um cafezinho, né? Ó, hoje tá judiando, viu, gente? Tá judiando. Tem o barabará, barabará e ajeita aí, que daqui a pouquinho vai apertar um pouquinho aqui. Não tá obedecendo nada, nem meu celular, gente. O que aconteceu? Isso é olho magro. Isso é olho magro, cara. Ele não sabe como. Ó, isso daqui não tá funcionando mais nada. Vamos tentar.
2: Ai, meu Deus!
0: Júlio, salva a Sônia Amaro. Vamos falar com o Júlio. Diretamente da Central da Saúde. Abre aí, André. Tá aberto, Cristo?
3: 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Tudo bem, minha amiga? Tudo joinha, boa sexta, boa saúde. 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
0: 11 horas e 32 minutinhos. A gente vai sair para os comerciais e volto já.
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7: 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Por favor, que horas são?
0: Acerte seu relógio, 11:35, não vai perder a hora, hein? 11:35.

0: 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É TikTok aí atrás de mim? É, você falou pra mim, eu queria que você fizesse um TikTok, Rony, dançando. De calça mesmo, você falou, não, eu não consigo. Gente, vocês estão assistindo isso? Manda pra mim aqui, se vocês estão assistindo. Deixa eu fazer um teste aqui. Ó, YouTube, Sônia Amaro Oficial. Vê o Rony dançando. Vê aí, se vocês viram.
1: Acabou a música.
0: É, mas tem alguém que tá vendo o YouTube aí? Sônia Amaro Oficial? Rony dançando. Ele tá soltando, gente. Ele tá soltando. Você vai fazer que nem o cara lá da novela? Aquele bonitão, Rony? Pra patroa dele? De sunga?
1: Não tem potencial.
0: De sunga? Gente, vocês estão no YouTube, Sônia Amaro? Coisa do outro mundo, ó. Loucura, hein? Vamos fazer? Cadê minha receita? Bombom sanduíche. André, solta depois um pedacinho do Marrom Bombom. Vou relembrar 1991, a primeira fase da Rádio Central, porque hoje nós vamos fazer um bombom sanduíche. E o Marrom Bombom é tudo de bom, né? Tem aí, né, Marrom Bombom? Tem a nossa pasta aqui, oficial, tem. Bom, gente, tudo bem aí com vocês? Não viram, né? Não viram o Rony dançando? Queria que vocês falassem aí pra mim. YouTube Sônia Amaro Oficial. Vocês também pode ir junto e aproveita, né? E vai na Natuclean também, viu? 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
1: É o Saúde e Bem-Estar.
0: Saúde e Bem-Estar, isso mesmo. Saúde e Bem-Estar. No YouTube também, viu? E tem a Sônia Amaro Oficial. 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Vamos preparar?
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0: Que delícia, hein? À tarde, as crianças estão aí, final de semana, você pode preparar mais uma receita da Lacta.
3: Que delícia.
0: Desse livrinho da Lacta, viu, gente? 1972, é, tá escrito aqui. Ô, louco. Uma embalagem de cobertura de chocolate ao leite. Só que dessa vez não é 200, é 500. Uma embalagem de cobertura de chocolate ao leite Lacta, 500 gramas. Dois copos de creme de leite fresco. Dois tabletes de Laca, 200 gramas cada um. Agora vamos preparar, né? Vamos preparar? Então vamos preparar essa delícia. Prepare a cobertura. Vamos preparar primeiro o recheio. Prepare a cobertura de chocolate seguindo as instruções de temperagem, tá bom? Você derrete tudo lá. Aqueça o creme de leite em banho-maria e junte os tabletes da Laca. Picadinhos, não vai esquecer, mexendo até derreter, ele vai derreter. Forre o fundo de forminhas de papel de alumínio, tá? Frisado, sabe aqueles frisadinhos? Isso é receita de 1972 mesmo. Com a cobertura. Aí deixe firmar por alguns minutos só na geladeira. Coloque uma porção de creme com Laca. Torne a levar para a geladeira e cubra tudo com a cobertura de chocolate ao leite. Deixe na geladeira por mais alguns minutinhos e já pode servir depois de seco, tá? Com ou sem a forminha de alumínio frisado. Sônia, não tem essa frisado. Não tem problema. Eu vou mandar para você. Se você quiser juntar cereja picada, pode. Junte a cereja picada ao creme branco. Ou, se quiser, 3 colheres de sopa de licor de cereja. Aí vai ficar bombom, né? É sanduíche de cereja. Fica muito bom. 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
3: Que delícia!
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0: Vai, Sônia, atende quem você não atendeu ainda. Atende quem você... Ô, Sônia, bom dia. Sextou, massa, sextou. Sextou, viu, querido? Um beijo pra você. Hoje a coisa tá... tá tranquila aqui, mas tá solta aqui. Bom, a loba tá perdida. Agora endireitou. Eu tava procurando um galho de arruda aqui, não tem, precisa plantar arruda.
4: Bom dia, Soninha, André, Rony, toda a equipe da Rádio Central e ouvintes. É, e o bom dia especial hoje é pra filhinha do André, né? 12 aninhos, olha que coisa linda, né? Que Deus a abençoe, proteja, dê muitos anos de vida com saúde, esperança, inteligência, né? E tudo de melhor para a vida dessa princesinha. Deus abençoe a todos vocês aí da Rádio Central. Um abraço, Dalva Januário.
0: Obrigada, querida. Solta um parabéns para Lídia, 12 aninhos. É a filha do André. E da Mariana, né? Da Mariana. Não erra o nome da esposa, Sônia Amado. Vai ter festa sábado, né? Relasqueira, vou querer bolo na segunda-feira, Lídia. Mariana, não vai escapar. Traz escondidinho um pedacinho, pequenininho, tá bom? Bom, ó, volta aqui, Sônia Amado. Tá cheio de gente pra você atender. Vamos atendendo devagar. Essa falou bastante, hein? Vai, cuidado, gente. 2 minutos e meio, complicado. Já já nós vamos até a Natuclin.
5: Bom dia, Soninha, Val de Jardim Paulista. Paulista.
0: Oi.
5: Montemor. Foi nosso nome de oração.
0: Oi, Val.
5: Ontem foi meu aniversário.
0: Ah,
5: aí terei que fazer uns corre. Ô, oh, Soninha, não caí no golpe do cartão, Soninha. Acho que na terça passou infeliz, ou foi na quarta, não lembro. Vendendo umas panelas, dizendo que era do Shopee, Mercado Livre.
0: Ai.
5: E que a moça não tinha ficado. E conversa bonita, tava em dois um carro.
0: Jesus.
5: Aí eu falei, aí falou, eu faço baratinho, baratinho. Aí eu falei assim, esse baratinho fica quanto? Ele falou, 90. Aí eu falei, acho que eu só tenho 70. Aí ele falou assim, mas tem que ser no cartão, que dinheiro lá não aceita, não sei o quê. Aí eu disse, fui pegar o cartão, Soninha. Ficou, aí tinha o que tava dentro do lado do motorista, do passageiro. Tava com as três maquininhas e uma maquininha já tava um cartão lá, Soninha. E aperta aqui, aperta acolá e não deu certo. Aí ele falou, meio-dia eu venho ver se tá dando certo, não sei o quê. Dei água geladinha, Soninha,
0: nossa.
5: Olha. Dei água pros infelizes, deu um perdoe. Aí entrei, ainda peguei o cartão na mão e falei assim pra ele, mas isso aqui não é meu cartão. Ele falou, é. Aí eles foram embora, aí eu falei, peraí que vou chamar a Stephanie pra passar esse cartão na maquininha de Stephanie, que é a menina que tem a lojinha de produto de perfumaria. Rapidinho aqui, Soninha. Aí a Stephanie pôs lá, tava dando desbloqueado. Ela falou, Val, esse cartão não é seu, o que que você aprontou? Eu falei, nem te conta. Aí contei a história pra ela, aí ela já entrou e já cancelou. Aí agora não sei, eu tô com R$70 no Pix, tinha que fazer um Pix aqui, que eu também não sei mexer, tem que esperar a mina passar aqui, pra ver se esse 70 ainda tá lá. Aí fui ontem na caixa pra pegar o cartão, a caixa de Montemor fechada. Falei, ô, meu Deus.
0: Pai, Dora.
5: Aí deixei pra ir na segunda. Mas não teve nenhuma ligação de nada, de loja que fizeram conta do meu nome, porque na hora que eu passei o cartão na maquininha deles, eu falei que era débito. Aí dizer que não tava dando certo, se eu tinha internet, não sei o quê. Os bichos é ligeiro, Soninha.
0: Toma
5: levaram
0: cuidado.
5: Levaram meu cartão. Mas Deus vai pesar a mão nesse povo, Soninha.
0: É, olha, o golpe tá muito sério, gente. Ô, Val, não tem nem aguinha, não. Você não pode receber dentro da sua casa, não é, André? Não pode, cara. É, hoje em dia, não, é muito difícil isso. Muito difícil, não é mais como antigamente, tá? Você tem que chamar alguém, um vizinho, ó, espera aí um pouquinho. Eu vou chamar só a minha vizinha pra ver se ela vai gostar das panelas também, tá? Mas não fica sozinha dentro de casa, não. Olha que perigo, menina. Meu Deus do céu. Então, é sério, viu, Val? Ainda bem que foi 70 que ela falou, né? É, e coisa é séria. Não passa CPF, pode ser para quem for, pro telefone. Quando comprar o cartão, não entrega o cartão na mão deles, não. Entendeu? Passa, entrega, eles te dão sem você perceber, te dá outro. Ó, é sério, gente. Olha, Val. Não recebe, não, gente. Tem que dar um copo de água, mas fecha a porta e fala, eu vou trazer aqui para você a água, tá? É confuso. Confuso isso. Bom, mas espero que dê tudo certo, viu? Mas os golpes tá para todo lado, não é? 11 horas e 46 minutinhos. Vamos falar de saúde mais uma vez. A Mara, agora a internet parece que ficou melhor, viu? Deixa eu ver a minha cara. Agora tá mais feliz, Sônia Mário, tá? Tô mais feliz, sim, porque a internet deixa de louco. A gente trabalha com internet. Muito pesado, né, André? Ficou, né? Muito pesado. Mas agora tá tudo certo. Deixa eu ir lá ver se tá tudo certinho mesmo, tá? Mara, ela vai dar um depoimento. 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
0: Oi, oh, yeah. Quem fala comigo? Mandou bem pequenininho aqui pra Sônia Amaro, o horário tá.
9: Sônia Amaro, manda pra mim a receita do bombom. É o José de Vilela do Jardim Santana.
0: Oi, José.
9: Um beijo, fica com Deus.
0: Oi, José. Vamos que vamos, então. Vou mandar pra você. Vou distribuir pra todo mundo. O que ela falou aqui? Eu tava no quintal. O que você tava fazendo no quintal? A Nádia tava no quintal. Eu nem escutei. O que você não escutou, amiga? O que você não escutou, querida? Daqui a pouquinho eu solto seu áudio, viu?
10: Oi, Soninha. Bom dia, Soninha. Coloca meu nome, Maria João Pereira Vianas, Anderson Fernandes Altafim, José Igor Altafim, Genildo Santos Souza, toda a minha família, tá bom, Soninha?
0: Tá bom, minha linda.
10: Muito obrigada. E manda mensagem aí pra mim também, tá bom?
0: Mensagem 8776. Ah, ontem o meu vizinho de 3 anos chegou do hospital, tá uma gracinha. Hoje eu vi ele de novo, graças a Deus, em nome de Jesus, em nome de uma bactéria, e graças a Deus, a gente tem que cuidar, né, dos filhos, da saúde. Então, graças a Deus, Jesus já trouxe de volta. Em nome de Jesus, agradecimento, Bernardo. A gente agradece, né? A gente pede e tem que agradecer. Bom, ela não entrou no ar hoje, né? Ela mandou no comecinho do programa 11:05.
11: Bom dia, Sônia.
0: Oi.
11: Eu sempre aqui pedindo oração pros meus doentinhos, meu filho Rodolfo, meu cunhado de São Paulo, que operou o fêmur, está na terceira cirurgia, está internado porque deu bactéria. Ela está quase 1 mês na internado. Que Jesus coloque a mão e cure meus doentinhos. Que encaminhe meu neto Leonardo. Que o Espírito Santo ilumine. Que Jesus leve no lugar certo, na hora certa, para ele encaminhar. 23 anos. Mas tá bom. Deus vai nos ajudando. Coloco toda a mão de Deus e peço para vocês, me ajudem em oração, que todos orando, Jesus vai ouvir. Obrigado, Sônia, um bom final de semana. Tudo de bom pra você, pro Rony e toda a sua família, tá?
0: Obrigada,
11: bom?
0: Catarina, que Deus...
11: Fica com Deus.
0: Amém, que Deus abençoe você, Catarina. Ó, Catarina, o que que a gente fala? Os momentos difíceis, às vezes, ele fica difícil de sair, né? Mas eu tenho certeza que você vai vencer, viu? Com o seu filho, Rodolfo, com o seu irmão e o Leonardo, o emprego. Eu tenho certeza disso, viu? Tenha calma e vai dar tudo certo. Gente, sempre nas suas orações, à noite, fala a família da Catarina. Deus já sabe quem é, viu? Obrigada, viu, gente? Veio um montão de coisa aqui para Sônia Amaro. Oh, acho que não é sobre outra coisa. É, aqui chegou um aplicativo aqui que não tem nada a ver. Chegou aqui do Mercado Livre, né? Vamos lá.
12: Sônia Amaro, quero falar sobre a Nandocli, viu? Sônia Amaro, não tem um remédio que eu não comprei que não deu certo, como que não seja bom, sabe?
0: Ah,
12: Sônia
0: Amaro,
12: pode fazer a Nandocli.
0: Obrigada.
12: Muito bom mesmo, muito bom. E ajuda muita gente, que a gente se sente bem melhor tomando eles, viu, Sônia Amaro? Só que eu parei de tomar agora porque eu tô com muita conta, né? Então eu vou ter que comprar um. Assim que melhorar a situação, eu começo a comprar de novo, sabe, Sônia Amaro? Mas faltou, já começa a doer joelho, já começa a doer tudo, sabe? Eu quero comprar ômega 3, eu quero comprar de volta o Purifis e o Ansoclin, eu quero comprar o Cartilan, enfim, todos, Sônia Amaro, todos mesmo.
0: Certo.
12: Ômega 3, sabe, muito, muito,
0: é muito bom,
12: demais,
0: ômega 3.
12: Muito ótimo demais.
0: Tá certo.
12: Bom dia, Sônia Amaro, bom dia.
0: Oi,
12: bom dia, André.
0: Oi, oi, oi.
12: Sônia Amaro, meu pedido de oração e agradecimento ao poder de Jesus para mim. Eu agradeço a mim, né, por ele ter cuidado de mim, dos meus dentes, que já tá melhor, graças a
0: amém,
12: ele.
0: Amém, amém.
12: E também graças às orações, né, Sônia Amaro, que a gente faz com fé, né? E também peço para minha filha, para a família da minha filha, para toda a minha família, para toda a família central, para todos que estão ouvindo, para toda a família de vocês, da Rádio Amista. Enfim, Sônia Amaro, para todos que estão nos hospitais, internados, precisando de ajuda. Para todas as crianças do mundo inteiro, Sônia Amaro. Obrigada por todas as orações, viu, Sônia Amaro? Você, para fazer oração, é ótimo. Você tem muita fé e a gente alcança os milagres, Sônia Amaro.
0: Amém.
12: Muito obrigada.
0: Amém,
12: pelo
0: bolo, Maria.
12: Você, todos, pelo André, tá bom? E todos.
0: A gente tem que
12: todas
0: ter fé.
12: Todas as orações que você faz.
0: A gente tem que ter fé. A gente tem que ter fé, porque se não tiver, quem somos nós nesse mundo, né? Então, e cuidar da saúde, né, gente? A gente tem que ter saúde, porque se a gente não tiver saúde, tudo fica em vão. A gente pede para Deus nos ajudar com a saúde, mas é importante a gente ter uma parte dessa. 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
1: Estamos de volta na segunda hora. E aí, Roriviana, boa tarde.
2: Boa tarde, Soninha. Boa tarde, ouvintes da Rádio Central. Ouça o som do rádio.

0: se encontram. Tudo bem, Soninha? Hoje é sexta-feira.
1: Eu também,
0: já, hoje
1: tá
0: chamou
1: bem?
0: O Leonardo? Já chamou o Leonardo?
1: Vou chamar de novo.
0: De novo?
1: Até esqueci, chamei ele.
0: Ele não cobra? Ele não cobra, não?
1: Não, se cobrar também não tem dinheiro.
0: Tem que pagar ele,
1: pô. Não tem dinheiro, não.
0: Aliás, hoje começa a festa de Barretos, hein? E o Leonardo tá programado, Leonardo.
1: Eu fui uma vez só na vida lá.
0: Tem, volta o Gustavo Lima lá, o Chitãozinho Chororó.
1: Só feras.
0: Festa de peão de Barreto. Imagina o cachê desses caras.
1: Rony, eu queria montar num boi.
0: Acho que é um milhão, né?
1: Eu queria montar num boi.
0: Não
1: é boi ou cavalo? Não pode mais, né?
0: Não pode mais. Tem cidade que pode, tem cidade que não pode, enfim. Tá aí, mas de qualquer forma,
1: que Barreto. Que é a mulher?
0: Barretos.
1: A mulher é pioa?
0: Pioa? É ou não é, Leonardo?
2: Hoje é sexta-feira.
1: Quando eu vejo o Rony, eu sinto vontade de soltar pérolas. Por quê?
0: Pioa. É,
1: pioa.
0: Deve ser pioa.
1: É, não sei. É que eu solto mesmo, né, gente? Pérolas. Ó, vou contar antes da oração do poder de Jesus, rapidinho, quando você vai ligando na Tuclin 19-3705-5400. Vocês assistiram aquele filme Esqueceram de Mim? Esqueceram de Mim? Porque aqui minha vida é um livro aberto. Se eu não conto pra vocês, eu não me sinto à vontade. Vou contar.
0: Aquele do Macaulay Culkin?
1: É. Esqueceram de Mim 2.
0: O molequinho, né?
1: E agora teve o Esqueceram de Mim 1.
0: Você vai fazer
1: marido esqueceram
0: da mulher.
1: Esposa na Rádio Central.
0: Eu posso fazer minha defesa já ou não?
1: Que defesa, Rony?
0: Ué, que defesa.
1: Você deixou eu aqui ontem.
0: Não, a defesa é que quando você tem uma rotina, você se acostuma muito com aquela rotina. E você, às vezes, quando muda a rotina, você também tem que. Se eu fizesse do hoje, por exemplo, eu já sei que eu tenho que ficar. E outra coisa. Você fica tão concentrada aí em mandar as receitas para suas ouvintes que você sabe.

0: Eduardo fica aqui no cantinho ali mandando receita.
1: E você passou?
0: Eu chamei você umas 4 vezes. Ó, pra não dizer mais que
1: ó, isso, o nariz mas... tá chegando aqui, gente. Ó,
0: e você
1: tá
0: nem
1: tamanho,
0: sequer
1: ó
0: me olhava, nem me dava atenção.
1: Ah.
0: Aí eu
1: esqueci. Foi embora pensei, e deixou
0: pensei,
1: eu.
0: Pensei que você tava de carro, eu falei. Vai chegar mais tarde que eu. Pior é o seguinte: se eu tivesse chegado em casa e visto o seu carro lá, falou, ué, ela já chegou antes de mim.
1: Não, coitada. A cena foi terrível. Eu passei ali e falei, ué, cadê o Rony? Passei na, ali na menina que fica na frente, a secretária, a recepção. A recepção.
2: É, cadeira, meu.
1: Você viu o Rony? É, o Rony já passou. Aí eu abro o portão na rua, eu vejo o Charles vindo. Aí eu falei, Charles, cadê o Rony? Ah, eu peguei a vaga dele, ele já foi. Eu falei, mas ele, eu tô sem carro, eu vim de Uber. Aí ele falou, nossa senhora. Alô, Rony, você esqueceu sua mulher aqui, você esqueceu sua esposa. Eu esperando, dali a pouco vem ele.
3: Mas que vergonha.
1: Que vergonha, Rony, que vergonha esquecer a mulher.
3: Isso
1: contei.
3: Não existe.
1: Existe, gente. O que vocês acharam? Esqueceu a esposa aqui na rádio.
4: Sim.
1: Bom, Rony, vamos para nossa oração do poder de Jesus. Peraí, deixa eu ver aqui o que, que a nossa amiga quer, que eu já boto a Regina.
5: Sônia Amaro, boa tarde.
1: Boa tarde.
5: Boniviano.
0: Oi,
5: não
0: querida.
5: Não sei se é possível, mas se for possível, toca a música para mim, para nós ouvir. Orquestras de Vagalumes. Obrigada, é a Regina de Valinhos. Orquestra. Se for possível, tá? Um abraço.
1: Tá, se não... amanhã.
0: Não é essa que voltou pra Vinhedo, pra Sumaré?
1: Não, voltou
0: pra Sumarins,
1: Maria, Maria, manda um alô aqui.
0: Música amanhã, sabadão é dia
1: amanhã,
0: de música,
1: amanhã
0: né?
1: Amanhã dá tempo, amanhã é o sabadão.
0: Ou se a gente se lembrar no almanac.
1: Ô Rony Viana, vamos rezar um pouquinho pra
0: uma
1: você.
0: Uma hora de oração, meio
1: pra
0: dia.
1: Pra você não me esquecer.
0: Meio dia e 8 é a nossa oração do meio dia aqui pela Rádio Central de Campinas.
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1: Todas as pessoas que deixaram o nome na nossa oração do poder de Jesus, né? A Hélida, Luan, Larissa, todas as pessoas. A Dalva, a Lídia, que está fazendo aniversário hoje, que é a filha do André. Maria Zilma e família, né? A Leonarda também. Quero colocar o Leonardo por um emprego, a família da Catarina, o irmão, o seu João, o Rodolfo principalmente. E que todos que estejam precisando neste momento, né? Que são muitas pessoas nos hospitais, enfermos, momentos difíceis da família. Que Jesus cubra com manto sagrado, abra a porta de um emprego para quem está precisando, né, gente? Vamos agora à nossa oração do poder de Jesus.
0: Eu tenho aqui também quem está no nosso YouTube, a dona Alzira Rodrigues, está falando aqui, bom dia, Sônia,
1: bom dia,
0: Amaro,
1: Alzira.
0: Adoro o seu programa, que Deus abençoe você e sua família com muita saúde, paz e bênçãos do nosso Senhor Jesus Cristo, um ótimo dia para você. E ela pede também a receita, ela recebeu aí o link. Nós estamos fazendo, gente, no YouTube, uma transmissão teste. Ainda existem alguns ajustes a serem feitos, mas já está funcionando o nosso chat, como é o caso da dona Alzira Rodrigues, que acabou de mandar uma mensagem. Aliás, é a primeira mensagem da dona Alzira, vou até printar essa página.
1: É a primeira vez dela?
0: Na primeira mensagem do nosso, da nossa transmissão aqui do YouTube, que chega... nessa fase, nessa nova temporada aqui pela rádio. Então estamos direto nos estúdios da Rádio Central, transmitindo o Almanac e o A Hora é Agora também ao
1: vivo.
0: Dá
1: uma força pra Sônia Amaro e entra aí, gente.
0: Não é só entrar, é se inscrever.
1: Se inscrever.
0: O mais importante é você se inscrever, porque muita gente...
1: Sônia Amaro Oficial.
0: Muita gente assiste, mas não é inscrito no canal. Você está com 700, de ontem para hoje já aumentou.
1: Já aumentou, 700. eu vi.
0: Então vamos chegar a 1.000 inscritos pelo menos aí até o meio da semana. Acesse Sônia Amaro Oficial no YouTube. É tanta plataforma que a gente às vezes confunde, né?
1: Eu já tô pegando até ônibus.
0: É no YouTube para você assistir a Soninha. E obrigado a Dona Alzira pela primeira mensagem no chat. O chat é onde as pessoas mandam mensagens. É logo do ladinho da imagem aqui dos estúdios. E lá você também pode falar com a Soninha, que ela tá ao vivo, tá bom?
1: Vamos então à oração do poder de Jesus, que nos proteja hoje e sempre. Senhor Jesus, estou diante de ti para agradecer as graças que eu tenho alcançado. Em teu santificado nome, eu peço perdão para aqueles que me ofenderam e que porventura eu tenha magoado. Peço também amparo para minha saúde, de minha família, dos meus ouvintes. Peço que interceda junto ao seu Pai Todo-Poderoso, para que proteja a mim e todas as pessoas que eu mais amo, nos livrando de todo mal. Tenho certeza que vou superar a dificuldade em que me encontro, graças à fé que eu tenho em ti, Senhor. Fecho os olhos a todo espírito do mal e abro meu coração apenas para aquilo que me ensinou, para as obras de teu Pai. E nesta oração, do seu poder, eu venho pedir tua bênção. Que Deus, vosso Pai, com toda a sua força e misericórdia, me dê esperança e proteção nas horas mais difíceis de minha vida. Afaste o medo e a dúvida de minhas decisões. Fortaleça minha fé a cada dia, em nome do seu poder, Senhor Jesus, que assim seja. Amém, Pai Celestial.
0: Amém. A presença de Jesus em cada lar, em cada rádio, em cada lugar onde chega o som da nossa querida central, a oração do meio-dia aqui. Daqui a pouquinho, o E Se Fosse Você também com a sua participação. Vamos à capelinha do anjo São Miguel Arcanjo, Soninha.
1: Eu quero colocar um depoimento da capelinha. Chegou agora, a nossa internet está melhor agora. Vamos ouvir, gente, um depoimento da capelinha.
2: Boa noite, Padreira. Quero agradecer de coração, hein? Você acredita que a Lúcia, olha, até arrepio eu falar, cara. A Lúcia, ela, depois daquela oração que o senhor fez, olha, tô até arrepiado. Ela conseguiu sair as plantas, as crianças, as galinhas que ele tem na chácara aqui. Andou por tudo aqui, não deu sua dozinho nela. Tá feliz da vida, graças a Deus. Deus tá com nós, tá com você aí. Fica com Deus também aí. Tamo junto.
1: Viu, gente? A esposa dele, a Lúcia, tava doente, tava com sua dor. Sabe, não conseguia nem lá na chácara fazer nada. Tava moada, não conseguia, a saúde era um tanto complicada. E o padre fez oração. Você viu o depoimento dele? Olha que beleza.
2: Boa noite.
1: Olha.
2: Padreira, quero agradecer de coração, hein? Você acredita que a Lúcia, olha, até arrepio eu falar, cara. A Lúcia, ela, depois daquela oração que o senhor fez, olha, tô até arrepiado. Ela conseguiu sair as plantas, as crianças, as galinhas que ele tem na chácara aqui. Andou por tudo aqui, não deu sua dozinho nela. Tá feliz da vida, graças a Deus.
1: Amém.
2: Deus tá com nós, tá com você aí.
1: Amém.
2: Fica com Deus também. Amém. Tamo junto.
1: Que bom que a Lúcia tá bem, Padre Vieira. Ele mandou agradecimento pro padre, viu? Ó, o Padre Vieira vai diagnosticar essa dor, essa doença, viu, gente? Essas amarras que atrapalham a sua vida. E no domingo, dia 23, amanhã 22, você vai pegar o frasco do descarrego, isso para descarregar as energias negativas, tá? Às vezes você não sabe nem o que está sentindo, que nem a Lúcia, né? Precisa socorrer, porque muitas vezes a doença é espiritual. E esse, gente, esse potinho que você vai levar do descarrego vai ajudar muito, vai espalhar coisas boas para sua casa, abrir os caminhos, tá? Abrir os caminhos que precisa, prosperidade, libertação, emprego, né? Aí você que está desanimado, depressivo, meu Deus, o padre, gente, é exorcista, padre Vieira, vidente. Você vai receber domingo o banho do descarrego, o banho do descarrego, tá bom? 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Qualquer dúvida, fala comigo. A capelinha do Anjo São Miguel Arcanjo está na Rua Jorge Miranda, número 40, paralela a Senador Saraiva, do lado direito do Mercadão, 30 metros do Mercadão. Só que não é do lado da Benjamin, é do outro lado, viu, gente? Para quem vem da maternidade, vem na calçada da maternidade direto. Vem direto até chegar na capelinha, tá bom? E para quem vem de carro na José Paulino, você vira à esquerda, não cai na Avenida Grande, não. Cai na outra, pequena, que você já vai ver a travessa ali da Jorge Miranda, número 40, domingo, às 9 da manhã e às 2 da tarde.
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0: Olha aqui, Soninha, muita gente chegando agora, descobrindo também o teu canal. Deixa eu mandar aqui. Eu tô acompanhando pela internet no YouTube. Já subiu as inscrições lá. A Regina Talasca. Regina Talasca, adoro o seu programa, Sônia.
1: Oi, Regina.
0: Gosto muito de você. E a nossa querida seguidora lá de Hortolândia, a Clarice. Obrigado, Clarice, também. E a dona Alzira conversando com você pelo chat.
1: Que é o link, é só pedir aqui. É.
0: Quem quiser ouvir, nós estamos lá com uma imagem de Campinas inteira. Agradecer, dar crédito aqui ao site. Como é que chama o site do crédito aqui? É o Drone Brasil. Nós temos uma imagem aérea de Campinas, ali tem você, tem os logos, as artes então do programa. É só você acessar pela internet no YouTube, viu, gente? É YouTube, é só você vai na lupa do YouTube, aquela lupinha, né? Que é aquela lupa, você digita lá,
1: sim,
0: @ Sônia Amaro Oficial. Dá o enter no celular ou no computador e vai fazer esse teste dessa temporada que nós vamos transmitir aqui dos estúdios da Rádio Central, tá bom?
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0: 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Vamos para a primeira parte do Esforço Você. E dependendo das opiniões, nós partimos para o segundo round, a segunda parte é entrando já, avançando aqui no Almanac, tá bom? Porque hoje essa história tá demais, hein? Essa história também tá difícil de ser resolvida. Então vamos lá, no A Hora é Agora, e se fosse você?
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0: E as opiniões também são bem-vindas aqui no canal do YouTube. Estamos transmitindo para a Sônia Amaro Oficial. A Irene também chegou aqui. Oi, Irene, tudo bem?
9: Oi.
0: Ela tá dizendo que adora o seu programa também. Podem deixar, ah, muito coraçãozinho, um monte de coraçãozinho subindo aqui, olha,
9: ah,
0: que lindo.
9: Coisa linda.
0: Podem deixar a opinião sobre o assunto de hoje também, que está aqui no nosso YouTube, tá bom? Em fase experimental, transmitindo para a Sônia Amaro Oficial. Acesse lá e se inscreva.
1: E a receita, se vocês não der tempo de eu mandar, gente, desculpa. É, eu vou colocar no Face, Sônia Amaro Oficial.
0: Também.
1: Tá bom?
0: E outra coisa importante, além do horário aqui, a Sônia, nós teremos aí nas próximas semanas, nos próximos meses, lives fora do horário. Então ela vai fazer outras lives e quem for inscrito vai poder, além do horário daqui da rádio, vai poder estar junto com a Soninha também.
1: Escreve lá. É muito fácil, né, Rony? Só clicar lá.
0: Isso, só você faz a inscrição clicando lá. Então vai poder estar com a Soninha também em outros horários do dia, tá bom? Soninha, que história é essa, hein?
1: Bom, gente, o nosso amigo escreve e pede ajuda. E se fosse você? Sexta-feira. Oi, Sônia. Tudo bem com você, querida? Vivendo um dilema, viu, Sônia? Só vocês podem me ajudar. Sou seu ouvinte de muitos anos. Sou casado há 12 anos e muito feliz com a minha família. Temos uma filha de 8 anos. Sabe, Sônia, minha cunhada se separou do marido e tem 3 filhos com ele, com idade entre 4, 6 e 9 anos. Ela pediu para minha esposa, que é irmã dela, se poderia morar com a gente por 5 meses apenas, até arrumar uma casa e um emprego também. A minha esposa, Sônia, pediu com muito carinho para mim e eu aceitei, porque eu amo a minha esposa, eu aceitei a família vir morar aqui. Afinal, família é família, né, Sônia? Só que ela, a minha cunhada, está com a gente já vai para quase 2 anos, Sônia. O que era 5 meses, está 2 anos e tá ficando pesado pra gente. Minha cunhada ainda não conseguiu emprego. Minha mulher está trabalhando e eu estou com 3 empregos para cuidar de todos, para conseguir manter o prato de todo dia. Minha esposa diz: calma, amor, calma. Ela é minha irmã, tenha paciência. Sônia, eu não sei o que fazer. Ela recebe a pensão do marido, das crianças, mas não é suficiente, viu, Sônia? É pouco. Eu já estou acreditando que ela está se aproveitando aqui de casa. Minha esposa a ama. A ama e ama os sobrinhos também. Minha filha já não tem mais o quarto dela, pois divide com os primos e a tia. Tá ficando pesado, Sônia, e eu tenho que aguentar isso. Sônia e ouvintes, Rony, me ajude. Não quero perder a minha esposa. Não quero sair de casa. O que eu faço, Sônia?
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1: Bom, situação, né, Rony?
9: Uhum.
1: 5 meses, mas já se passaram 2 anos.
9: É, ele perdeu um pouco a paciência agora, né, com a irmã. A cunhada, ele gosta da cunhada também.
1: É.
9: Marido paga a pensão, tudo bem. Mas ele tem que tratar da filha, da esposa, dele mesmo e mais os três filhos que são do... que é do genro dele? Que é dele?
1: Não,
9: aí é só cunhado também,
1: cunhado,
9: né?
1: Cunhado
9: também, né?
1: Pode ir lá, Rony, atender os ouvintes?
9: O nosso número é o 3741-4040 e o 971-483-497.
1: Gente,
9: pra você ajudar esse amigo.
1: Fala pra mim aqui, tem algumas aqui que eu não prestei atenção no horário, acho que foi o horário que a gente começou a falar. É, fala que é... da carta, tá? Vamos.
10: Boa tarde, Soninha, boa tarde, Rony. Boa tarde pra todos. Tudo bem, minha querida?
1: Tudo bem, Bel.
10: Olha, Sônia, nesse caso aí, te falar uma coisa. Ela se acomodou. Ela tem casa, comida, ela tem tudo.
9: Uhum.
10: Ela se acomodou. Não é possível que ela não arrume serviço de fazer qualquer coisa. Ela não quer trabalhar.
9: Mala.
10: Meu querido, se eu fosse você, eu chamava sua esposa, conversava e põe os pingos nos is. Dá um jeito aí, meu querido. Você já tem a sua família, agora você tá com os outros, conversa com a tua esposa e põe um ponto final nisso.
9: É, tem que ser macho, hein?
1: É, porque é muita, muita coisa. Vamos atender o telefone?
9: Alô?
11: Boa tarde.
9: O que que ela faz, hein? O que que ele faz? Ele faz, a cunhada não quer sair mais de casa.
11: A cunhada, a mulher dele, e fala assim, ó, em 2 anos tem supermercado pra trabalhar, tem um monte de emprego.
1: Sim.
11: Ela não trabalha porque ela é vagabunda.
9: Olha aí, é isso aí. 2 anos e meio lá.
11: Ah, vá, que é isso? É isso daí, tá aproveitando. Agora a irmã vai ficar feito boba trabalhando, o marido trabalhando, e ela numa boa. A olho da rua.
9: A irmã gosta dela.
11: Ah, mas eu gosto dos meus irmãos, mas eu tenho o limite das coisas.
1: Obrigada, viu, amor? E, ó, ele, coitado, ele é um anjo da guarda, Rony. O cara, pra ter 3 empregos, aguentar 3 pessoas, 4 pessoas na casa a mais? Nossa!
9: A Irene Alzira.
12: Boa tarde, Soninha. Boa tarde, Rony.
9: Boa tarde.
12: Eu não teria aceitado desde o começo. Eu teria dito para a esposa, olha, geralmente não costuma dar certo. Depois vai entrar, não vai sair. Eu não teria aceitado. Agora, já que aceitou, faz uma reunião com a esposa, depois faz uma reunião com ela junto. E diz para ela pedir uma ajuda para o marido, para ajudar a pagar um aluguel para ela, que vocês não conseguem mais. Tem que ser assim, alto e bom tom. Dizer que não dá mais.
9: Uhum.
12: Porque você vai acabar com a sua vida por causa de ajudar os outros. A gente vai até o limite. Você tentou ajudar, não conseguiu, não consegue mais.
1: Ele já
12: saiu. Chegar e ser claro, transparente, tá bom?
9: Aí.
12: Pede pra ela dar um outro jeito.
1: Ele já saiu do limite, né, Rony?
9: Muito bem. Quem assiste também no YouTube pode deixar a opinião. Regina de Paulínia, assistindo você.
1: Vamos a mais uma ouvinte aqui. Falando sobre o caso.
13: Boa tarde, Soninha. Boa tarde, Rony. Oh, Soninha, oh, que pena desse amigo, Soninha.
1: É.
13: Soninha, ela não vai sair, não, Soninha. Porque ela, pelo que dá pra perceber, que o marido já largou, Soninha. Por causa que ela não quer saber de nada.
9: Ah.
13: Ela quer encosto.
9: Aí, ó.
13: Ficar encostada.
9: Aí.
13: Ai, meu Deus. Coitado, amigo.
1: Que ele
13: Boa
1: faz?
13: Boa sorte.
1: Eu acho que ele tem que chamar, né, Rony? Vamos ouvir mais uma?
14: Boa tarde, Sônia. Ela tá abusando já da bondade, né?
1: Sim.
14: Porque se ajudar é uma coisa, agora aproveitar é outra. Se ela tem pensão, ela que se vire. Ela não tem mãe?
9: Uhum.
14: Aí, sogra, vai se virar, põe as crianças na creche, numa escolinha o dia inteiro, vai procurar a faxina, o que aparecer. Ainda hoje eu estava comentando com uma colega sobre serviço. Ninguém quer trabalhar, quer se encostar nos outros.
9: É?
14: Eu fosse ele, já falava pra mulher dele, já é demais. Olha, Sônia, eu banquei um irmão assim. Hoje, ele nem olha na minha cara.
9: Tá vendo?
14: Quantas dívidas meu marido pagou dele hoje? Ele nem liga, sabe? Ô, Tata, quando precisava era Tata. Quando não precisava era meu nome. Você sabe quem é. Tá. E hoje ele nem lembra se eu existo, não.
9: Olha aí.
14: Então, é complicado. Eu já tinha dado um basta. Ó, beijos.
1: Obrigada, meu amor. Tá difícil, hein, Rony?
15: Oi, Soninha. Oi, Rony.
1: Boa tarde. Tarde.
15: É, Deus abençoe você e toda a nossa querida família central.
9: Amém.
15: Eu acho assim que ela tá forgando muito na irmã. É, tem muito serviço, viu? Até faxina.
9: Uhum.
15: Viu, minha amiga?
9: Vai.
15: Então você fala pra ela, pra sua irmã, que tá forgando muito aí no seu marido com 3 serviços.
1: Passa roupa.
15: Você trabalhando, coitada de você. Então converse com a sua irmã. Ela vai ter que dar um jeito. Na rua você não pode pôr, mas espera um pouquinho que ela vai arrumar outra, alguma coisa pra fazer. Mas você tem que conversar com ela. Entendeu?
9: Uhum.
15: Não é fácil, não. É assim mesmo. Família quer ajudar a irmã, é assim, mas é de 2, 3 meses, 5 meses que ela ia ficar aí, 2 anos já.
1: Nossa.
15: É muita coisa, né?
1: Cara, é muito
15: pra
1: bom.
15: Vocês é muita coisa.
9: Já aguentou até demais.
15: É, apesar que recebe também um pouco da pensão,
1: mas
15: né?
1: Mas é pouco.
15: Então, mas é essas coisas aí.
1: Rony,
15: então converse com a sua irmã, amiga. Beijo, fica com Deus.
1: Obrigada. Claro. Gente, não dá tempo de pôr todo mundo, mas que situação, hein, Rony?
9: Muitas opiniões chegaram aí, eu entendi que é uma conversa. Às vezes ele quer ajudar a esposa.
1: Ele gosta muito dela, deu
9: e
1: pra aparecer.
9: Pela última linha que ele disse, ele tá pensando até em sair de casa.
1: Mas ele não quer perder, né, ela. Ô, Rony, já pensou a minha irmã com larga do esposo? 3 filhos, vem morar com a gente, como é que faz?
9: Apertou, né? Pra ele, né? Apertou.
1: É, apertou, e ele tá com 3 empregos, Rony. Ele não tá sufocado. A esposa tá trabalhando, essa mulher precisa trabalhar, põe as crianças na escola. Ó, passadeira, ganha bem.
9: É.
1: Fazer uma faxina. No mercadinho.
9: A moça disse ali que o supermercado tá contratando.
1: Tá contratando, isso. Não ganha muito, mas pelo menos pro sustento. Mas não dá pra ficar dentro da casa tudo isso de gente. E o mais importante, a menina tá dormindo.
9: Perdeu a privacidade.
1: Apertada com,
9: com
1: 3, 4 pessoas, né?
9: Uhum.
1: Jesus, 4 pessoas, né, Rony? Porque são 3 filhos e ela, haja beliche, né? Bom, amanhã não tem Se Fosse Você, Rony. Volta que dia?
9: Na segunda-feira, no mesmo horário aqui. Dentro do A Hora Agora na Tuclinic, continua aguardando a sua ligação, certo, Sonita?
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0: Almanac Vale Seu Dia. Você está no Almanac comigo, Rony Viana, e com ela.
1: Eu sou a Sônia Amaro, sua amiga do rádio.
0: Muito bem, muito bem. Hoje tem aniversariante, mas não precisa ser, não tem aniversariante mistério?
1: Eu quero falar que é misterioso.
0: Esse rapaz, eu não conheço ele não, quem que é esse cara?
1: Ô, 56 anos hoje, viu gente? Aniversariante do dia junto com você, 21 de agosto, sexta-feira, ator brasileiro nascido em Brasília, em 21 de agosto de 1970. Pelo amor de Deus, 56, não tem nada dele.
0: Não tem nada, a gente nem produziu.
1: Ah, ele começa com a letra M e tem o sobrenome Rosa.
0: Tem sobrenome de flor?
1: É Rosa, o sobrenome quem é, gente? Ó, eu fiz por minha conta aqui.
0: Muito bem, outro aniversariante famoso de hoje também é o Roberto Medina, ele faz 79 anos, o Medina, conhecido como criador do Rock in Rio, nasceu em 21 de agosto de 1947, é publicitário, empresário e milionário também, né?
1: Senti que você frisou bem o milionário.
0: É, milionário porque tem uma sacada boa, né? Mas também passa perrengues,
1: né? Preciso às vezes, ter essa sacada.
0: Às vezes, né? Imagina o cachê do Queen na época, por exemplo, né?
1: Nem quero saber.
0: Primeiro Rock in Rio lá em 85. Então, quer dizer, tá aí, parabéns ao nosso querido Roberto Medina.
1: O próximo aniversariante eu quero falar, mas agora alguém quer falar comigo? Não sei se é pra mim.
2: Ei, Jura Júnior, tô aqui.
0: Ei, Jura Júnior.
1: Adiantou, vou deixar aqui pro Jura.
0: Três da tarde.
1: Ó, gente, quem tá fazendo aniversário hoje também? Ele já morreu?
0: Já, cara.
1: Poxa, 88 anos.
0: Olha aí, que coisa linda.
1: Ah, tem hora que eu esqueço que alguns ídolos já se foram.
0: Nossos ídolos estão indo embora, Soninha.

0: tem músicas dele que você adora, né, Soninha? Que
1: sim.
0: Eu lembro da nossa época, inclusive, né? Se você se lembrar, ele cantava com aquela menina Dolly Parton, olha aí, ó.
1: É,
0: olha.
1: Dolly Parton. Ah, meu Deus. Eu até esqueci que ele morreu, gente. Juro mesmo, juro. Olha.
0: Um dos maiores nomes da música country americana. Ele nasceu em Houston em 21 de agosto de 1938 e morreu em 2020 aos 81 anos. Estamos falando de Kenny Rogers.

0: talvez o maior sucesso dele foi essa aí, ó. 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
1: Ronias, estão respondendo aqui, ó.
0: E o aniversário daqui, o Rosa.
1: Murilo Rosa. É isso mesmo,
0: acertou?
1: É, Murilo Rosa, ele fez muitas novelas, a Regina tá falando, uma que gostei foi América. Ele era o peão de rodeio, e realmente o peão de rodeio. Aqui vamos a mais um André Cruz. Oi, André. Ele é de Jacareí. Murilo Rosa, aniversariante. Vocês estão bem, hein, gente? Obrigada, viu, amor?
0: Boa, Soninha.
1: Deixa
0: boa.
1: Eu ver mais uma aqui. Será que ela quer responder do Murilo?
2: Ai, Soninha, aí, eu tá parecendo que eu tô perto do rádio, mas é porque eu tô no celular.
1: Tá bom, meu amor. Tá, ô, Rony, Murilo Rosa.
0: Murilo Rosa é o aniversariante do dia. Muito bem, Soninha.
1: Oi.
0: Olha, fim de. Vamos virar a página? Virando a página.
1: Vira, quero saber, Rony. Quero saber sobre carros.
0: É, hoje no nosso Quem Responde, normalmente a pessoa sai fim de semana, vai pegar uma prainha, pega o carro sai da garagem, às vezes você vai viajar, tem gente que só tem carro pra ir no fim de semana, né?
1: Isso.
0: Trabalha perto de casa, usa o carro só no fim de semana. Então pode ligar pra ele, Soninha.
1: Tá hoje, aqui, Rogério.
0: Hoje o professor Saturnino, do curso de mecânica de autos da Escola Arquimedes, responde dúvida dos nossos ouvintes. Vamos ao nosso quadro Quem Responde?
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0: Professor.
1: Será que ele já tá aqui, Rony? Aqui apareceu um inglês aqui.
0: Professor Saturnino, tá
1: agora
0: na
1: sim.
0: Aí tá ligando?
1: Tá ligando, vamos ver.
0: Falando com a gente sobre.
1: Aqui, ele já tá aqui, Rony.
0: Dúvidas. Professor Saturnino, boa tarde.
1: Boa tarde.
5: Bom dia.
0: É isso aí. Como é que estamos? Tudo em ordem?
5: Tá tranquilo.
0: Graças a Deus. Olha, então eu e a Soninha aqui, duas dúvidas para quem acompanha o nosso programa. O senhor que é professor de mecânica de autos, né? Qual é o termo exato para sua disciplina, professor?
5: O termo exato?
0: O termo é.
5: Técnico em manutenção automotiva.
0: Técnico em manutenção automotiva. Soninha, a primeira pergunta vem da Marli, Soninha, é isso?
1: É isso, isso mesmo. A primeira é da nossa ouvinte Marli, meu professor, do Recanto dos Dourados. Sônia, pergunta para ele. Ela quer saber o seguinte: posso misturar gasolina comum? Essa pergunta é muito comum também. Com aditivada no mesmo tanque para ferver? Ou isso faz mal ao motor?
5: Não, para o motor não faz mal nenhum. Não tem problema nenhum. Porém, não tem motivo de estar misturando, né? Mas não tem problema nenhum. Mesmo que misture, não há problema nenhum.
1: E ela quer saber, é verdade, professor, que se a gente está com álcool e depois quer trocar com a gasolina, eu tenho que esperar terminar o álcool, colocar a gasolina e andar vários quilômetros, é verdade?
0: Isso é mito ou é verdade?
5: Não, é verdade. Isso é verdade.
0: Como é que funciona?
5: Então, para que isso vá acontecer, né? Tipo, você tá usando um tipo de combustível, o álcool ou gasolina, tanto faz. Quando vai fazer a troca, álcool para gasolina, gasolina para álcool, o ideal seria deixar acabar todo o combustível. Acabar não, 100%, né?
0: Sim,
5: não é parar na rua.
0: Sim, sim.
5: Tipo, chegar na reserva, aí você troca o combustível, de preferência encher o tanque,
1: sim,
5: né, com novo combustível, para que tenha um volume maior do novo combustível que está sendo abastecido.
0: Ah, entendi.
1: E quando...
5: Aí o ideal realmente seria andar, não sei, vários quilômetros, uns 20 quilômetros. É o suficiente, 10 a 20 quilômetros, sem desligar o motor, tá? É o tempo de o combustível velho tá sendo queimado, né? O resíduo fica lá no filtro de combustível,
0: entendi.
5: Na galeria lá do motor.
0: Que loucura.
5: Aí para queimar todos os combustíveis e entra o outro, né? Aí o sistema vai fazendo reconhecimento.
1: Sim.
0: Que interessante.
5: Através de um sensor de oxigênio que vai gerenciando essa troca de combustível, aí depois ele se adapta ao novo combustível. Só não pode ocorrer desligar a chave nesse período, Normalmente um período de 10 minutos, 15 minutos no máximo.
1: Dirigindo.
5: Ele já reconhece o novo combustível.
1: Olha que
5: beleza. Desde que... Aí tem outro detalhe.
0: Sim.
5: O marcador de combustível tem que estar funcionando.
0: Ah, tá.
5: Ele não pode estar com defeito. Por exemplo, eu cheguei no posto, tá lá na reserva. Eu desliguei a chave de ignição. Aí houve um abastecimento. Né? Nesse instante, o módulo da injeção eletrônica, ele já prepara para um eventual troca de combustível. Aí ele abre uma janela de adaptação eletronicamente, né? Aí quando eu ligo a chave de ignição, aí o módulo da injeção recebe uma informação de variação de nível de tanque. Por isso que o sensor de nível tem que estar funcionando. Senão ele tem problema de adaptação. Ele vai demorar muito mais tempo. Então um marcador de combustível estando marcando certinho é o suficiente para ele readaptar em poucos minutos.
0: Então, resumindo, professor, deixa eu ver se eu entendi. É porque eu não presto muita atenção nessas coisas, não. Eu tô com álcool. Vai lá, beleza. Acabou o meu álcool. Eu coloquei gasolina. Eu tenho que andar pelo menos 20 quilômetros com a gasolina.
5: É uns 10 quilômetros. Uns 15 minutos.
0: Uns 15 minutos de carro.
5: 15 minutos.
0: Para que ele possa fazer essa mudança.
5: Isso, para ele queimar o combustível antigo.
0: Entendi.
5: E entrar o novo combustível para o sistema ir se adaptando.
0: Entendi. Muito bem.
5: Então, esse procedimento tem que fazer. Senão.
1: Ô, professor.
5: Imagina. Um detalhe só. Imagina a pessoa. Tem um posto de combustível perto da casa da pessoa, né?
0: É.
5: Aí pessoa vai lá e abastece.
0: É, porque
5: vai e guarda o carro, né?
0: É verdade.
5: Troca o combustível, guarda o carro. No outro dia o carro vai ter dificuldade de funcionar.
0: Olha só.
5: Ou até nem vai funcionar.
0: E não é estranho.
5: Porque ele não adaptou com o novo combustível.
1: Tá, mas por exemplo, eu chego com o meu carro na reserva com álcool e eu vou pôr a gasolina, eu desligo... Para o cara encher o tanque, ou pode desligar ou não desliga?
5: Não, tem que desligar.
1: Tem que desligar.
5: Tem que desligar para o sistema entender que você desligou, o marcador estava lá na reserva.
1: Sim, sim.
5: Aí quando você liga, o tempo dele abastecer, quando você ligar a chave novamente, o marcador vai indicar que houve abastecimento.
1: Aí
5: o sistema, né, já começa a reconhecer que houve abastecimento, aí ele está preparado para fazer uma adaptação rápida do novo combustível.
0: Ok, última pergunta aqui, professor, vem do Luiz José Roberto Mar. Ele fala o seguinte: professor Saturnino, a luz do óleo do painel do meu carro vive acendendo e apagando. Meu mecânico diz que posso continuar andando, pois o nível do óleo está ok. Por que que isso acontece? E o que ele deve fazer?
5: Então, nem sempre, né? Não é porque o nível de óleo está correto que a informação da lâmpada lá, indicadora de pressão de óleo, tá marcando errado. Tá? O ideal seria, tipo, o mecânico fazer uma avaliação, né? Principalmente medindo a pressão da bomba de óleo, né? Para ver o quanto de pressão mínima que a bomba de óleo está produzindo lá no motor. Porque a pressão mínima em marcha lenta é normal, ele trabalha em torno de 600 milibar, né? Que seria 0,6 quilograma força, né?
0: Uhum.
5: Quilograma de pressão.
0: Sim.
5: E quando você acelera, chega até 4,5, 5,5 bar de pressão. Então, em marcha lenta, às vezes é normal, dependendo do desgaste do motor, ele vai criando folgas e vai perdendo vazão de óleo e acaba acendendo, abaixando essa pressão menos de meio bar de pressão. O interruptor de óleo, normalmente, ele é calibrado para meio bar de pressão, para menos ele fazer acender essa luz do óleo. Agora, em marcha lenta, às vezes é normal, com o motor bem desgastado, é normal ele piscar essa luz. Agora, acelerando, não. E acelerando, estiver piscando essa luz, como a pessoa comentou, não é normal. Aí teria que averiguar com mais detalhes, né, para ver o que está acontecendo. Senão, de repente, pode perder o motor por esse motivo.
0: Entendi.
5: Como eu comentei, né, em marcha lenta, ele tem que manter a pressão de aproximadamente 0,6 bar de pressão, né?
0: E aí o seu mecânico tem que ver, né, professor Saturnino? O mecânico tem que averiguar se essa pressão está sendo. Resumindo, acendeu a luz de freio, o mais importante é verificar o que está acontecendo. Ela não pode ficar acendendo e apagando, não é? Ele não pode acostumar com isso, né, professor?
5: Não pode. Uhum. De repente realmente está numa situação crítica, e se você continuar andando assim, vai agravar mais o sistema, né?
1: Sim.
5: Então não se deve falar assim, ah não, está acendendo esporadicamente, pode andar, sem problema. Não é bem assim, né?
0: Ok, muito bem.
1: O professor, chegou uma pergunta, deixa eu ver se eu entendi. Professor, e agora com 35% de álcool na gasolina e nos postos sabemos que acontece que levaríamos 50% de álcool. Como vai ser com os motores?
5: Os motores mais antigos vão sofrer mais, não tenha dúvida, né? Os motores modernos, que são tipo motores flex, que pode usar tanto álcool como gasolina, então o sistema não vai perceber nada, ele só vai aumentar o consumo de combustível, que é normal, né? Que quanto mais álcool tem, a estequiometria é diferente. Então, a relação álcool-combustível, por exemplo, né? Ar-combustível para álcool, em torno de 9 partes de ar para 1 parte de álcool. E na gasolina pura seria 14,7 partes de ar, né, quilogramas de massa de ar, para 1 quilograma de massa de gasolina. Então, como você acrescenta mais álcool na gasolina, aí a tendência é diminuir a autonomia, diminuir a autonomia e aumentar o consumo de combustível. Isso é normal.
0: Nossa.
5: Agora, nos carros que tem carburador, por exemplo, às vezes há necessidade de recalibrar os giclês do carburador. Mas hoje em dia o carburador já está meio ultrapassado, mas ainda existe carros com carburador. Mas carros com injeção eletrônica não vai perceber tanto. Vai perceber só o aumento de consumo.
0: Muito legal.
5: Esse motor estava fazendo 10 km por litro, um exemplo. Agora vai passar a fazer 9 km por litro. Alguma coisa nesse sentido.
0: Tá certo.
1: Tá bom.
0: Professor Saturnino, muito obrigado, técnico automotivo, conversando com a gente, direto aqui do seu momento ali de almoço. Ele parou um pouquinho só para nos atender. Eu quero agradecer a sua cordialidade, viu? Sempre atento com a gente, viu, professor?
5: Isso, eu estou à disposição. Qualquer problema, né? Qualquer dúvida, eu estou à disposição.
0: Tá bom?
1: Obrigada,
0: muito
1: professor.
0: E olha, se você quiser aulas com o professor Saturnino, ele está lá na Escola Arquimedes, com cursos abertos para técnico automotivo, falando com tranquilidade, com especialidade aqui com a gente, virando a página.

0: idade, não, Soninha?
1: Não tem idade.
0: Fofoca não tem idade?
1: Não, não. Língua solta, gente.
0: Conta aí.
1: Olha só, Rony, o carnaval tá longe, mas já tem babado. Forte rolando. Anitta. Anitta está sendo apontada como a nova rainha de bateria da Grande Rio. E se a confirmação for oficial, acontece o seguinte: ela vai assumir a coroa que era. De quem? Da Virgínia. Da Virgínia Fonseca.
0: Então, aí é que tá a treta. Aí a Virgínia ficou esbolada, é isso, Soninha?
1: É, aí começa o barraco. De um lado, Anitta, cantora internacional. Dona de presença, né? De uma presença de palco que dispensa apresentação.
0: Você acha que ela tem presença de palco?
1: É. Muita gente gosta. E do outro também tá grande. Virgínia, que também conquistou uma legião de fãs e já tinha seu espaço no carnaval, né?
0: Então vamos lá, a pergunta é essa: será que a troca de coroa vai mexer com os fãs? Agora eu quero saber, quem é mais famosa, a Anitta ou a Virgínia, hein?
2: Ameaça coisas do tipo você vai.
0: É, Soninha.
1: Que você acha? Não dá tempo de ouvinte responder.
0: A Virgínia não é aquela do que foi presa lá por causa do jogo?
1: Não. Não confunde a minha cabeça.
0: Ela teve uma treta assim, que ela divulgava o jogo do Tigrinho lá, teve que ir lá no
1: Lá
0: em Brasília Virgínia responder
1: Fonseca.
0: E tal.
1: É, a verdade.
0: Não é, ela não era nora do Leonardo?
1: Isso,
0: é essa aí, né?
1: Isso, Virgínia Fonseca, líder de influência.
0: É, né? Influencer. Ela namorou o Vini Júnior também, né? É ela mesma.
1: Você é fofoqueiro, hein, Rony?
0: É, não, tô sabendo, porque essas coisas assim, mas eu não sei nenhuma da pra mim, nenhuma da. Você pagaria pra ir num show da Anitta, por exemplo?
1: Não, é só pra quem gosta. Eu gosto da Anitta, eu acho ela bonita, mas não faz o meu estilo. É mais jovem. Entendi. Estilos de mais pessoas
0: mais
1: jovens.
0: Mais amoçada, assim.
1: Mais amoçada. Eu não sou tão jovem assim, né? Mas eu respeito quem gosta. Eu gosto.
0: Então, tá,
1: gosto da Anitta, gosto da Virgínia, mas cada um na sua, porque eu não vou no show da Anitta.
0: Anitta, né? Ou Virgínia?
1: Mas a Júlia gosta, sei lá, a Bruna tem amizade com a Virgínia e a
0: Anitta.
1: E a Anitta, entendeu?
0: Sério?
1: A Bruna curte as duas, entendeu? Então é isso. E você, pagaria pro show da Anitta?
0: Eu não, mas nem não, mas passaria longe.
1: Você pagaria sim, mas
0: não,
1: pouco.
0: Não me interessa também não.
1: Não
0: tenho a mínima ideia.
1: Não seja rude.
0: Mas agora, por exemplo, vamos ver no carnaval o que vai acontecer, né, Soninha?
1: Ô, Massa, responde aí, vai, corre, tá. Que o horário aqui é...
0: Ó, a hashtag é A, letra A. Então tá aqui, aí ela aí. Acabou, né? Acabou. 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
0: Alma gêmea.
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0: É, tem um monte de música que chama Alma Gêmea, né?
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1: Eu gosto com o Fábio Júnior.
0: Então, mas essa aqui eu acho que é a mesma. Acho que é a outra música, ou é a mesma, Sônia? Vê se é.
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1: É a mesma.
0: É a mesma música?
1: É.

0: Fábio Júnior, Fábio Júnior é melhor. César e Paulinho aí é bom também. Bom também, mas não é o, não é o original, né? Vambora, vamos mandando com fé.
1: Alma Gêmea foi tema da novela Alma Gêmea com Fábio Júnior.
0: Sério?
1: Sim.
0: Não sabia disso, não.
1: Tchau.
0: Vamos mandar com fé. Tchau, gente.
1: Tchau, gente. Valeu. Beijo especial.
0: Vem aí, Jornal de Esportes com Anderson Rodrigues e o Edmo, que continua aqui na minha cacunda aqui. Sai daí,
1: Edmo.
0: Faz um papagaio.

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2: Alô Campinas, alô, alô, alô Brasil, forte abraço, boa tarde, uma e um. Uma e um. É sextou, meus amigos.

0: Campinas, marcando no momento 26 graus. Você que estava até agora na companhia da Sônia Amaro, do Rony Viana com o Almanac, vai ficar com a companhia da seleção do rádio. Vamos juntos até as 14 horas para falar de Guarani, para falar de Ponte Preta, porque a bola rola sábado, a bola rola no domingo e tudo isso com total cobertura da Central. Amanhã tem o Guarani em campo contra o Botafogo lá na Paraíba. Estarei nessa com Renato Leal. Com quem? Com quem? Com ele, Gustavo Negreto, com Marcos Luiz e com Edmo Aleixo. No domingo, com o comando técnico de André Pereira, teremos Ponte Preta e Avaí, com Decimar Leite, com Renato Leal e com Fernando César. E a emoção sempre bate, bate muito mais forte. 13 horas, 2 minutos, estamos chegando em nome de família Diani, o melhor italiano de Campinas, na chácara da Barra. Chegando também nas redes sociais da Rádio Central, da seleção do rádio. Estamos já ao vivo, ó, dando para você um oi aqui, para você que está no nosso canal no YouTube. 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É no YouTube, Rádio Central Esportes. 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
0: Libertadores da América. Ontem, no sufoco, o Corinthians com gol de Breno Bidon, venceu o Rosário Central e garantiu vaga nas quartas de final da Libertadores. Timão agora enfrenta o Estudiantes. O Mirassol tentou, mas não deu para o Mirassol. Segurou 0-0 com a LDU fora de casa, porém nos pênaltis 5-4 para a LDU, que agora pega o Palmeiras. Quem também avançou foi o Fluminense, empate normal em 1-1 e nos pênaltis despachou Rivadavia. Fluminense 5, Rivadavia 4. Definidas as quartas de final, Estudiante Corinthians, Palmeiras e LDU, Fluminense e Platinense. E o Flamengo espera o seu adversário, que será Tolima ou Independiente. Pela Copa Sul-Americana, o Santos ontem segurou empate fora de casa contra o Macará e avançou. O Peixe está classificado na Copa Sul-Americana, está nas quartas de final. E sabe quem? O adversário do Peixe será o Atlético Mineiro. E o Peixe define fora de casa. O outro brasileiro que restou, além de Santos e Atlético, é o São Paulo, que vai pegar o Boca Juniors em 2 jogos. Tricolor decide no Morumbi. Rapidamente no pique, final de semana, a bola rola pela rodada 24 do Campeonato Brasileiro. Amanhã tem Cruzeiro e Flamengo. Domingo, 16 horas, tem Palmeiras e Vasco da Gama. Às 18h30, Santos e Mirassol, Chapecoense e São Paulo. E às 19h30 da noite, o Corinthians enfrenta o Coritiba no Couto Pereira. Destaques agora do futebol de Campinas, 1 da tarde, 5 minutos. Boa tarde para você. E quem chega com o primeiro destaque do futebol de Campinas é Gustavo Negreto, com o destaque do Guarani, hein, Gustavo?
2: E nesta sexta-feira o Guarani fez o último treino antes da partida contra o Botafogo da Paraíba. Após a sessão de treinamentos, a equipe viaja para a Paraíba, onde enfrenta o Botafogo amanhã, no Almeidão, às 5 horas da tarde. Jogo importante para a equipe que quer voltar a vencer e, quem sabe, assegurar uma vaga importante na próxima fase do Campeonato Brasileiro da Série C. Em meio a isso, uma noite de reunião extraordinária do Conselho Deliberativo sobre a SAF. Daqui a pouco a gente volta com outros assuntos.
0: Tá certo, Gustavo Negreto, e atenção, hein? Já fique ligado aí, porque na nossa central

0: Integral Esportiva, às 17 horas. Vamos bater um papo com o Dr. André Torquato, presidente do Conselho Deliberativo do Guarani. Agora no campo da sua central comigo no vídeo, Fernando César com o destaque da Ponte. Oi, Fernando César, boa tarde.
1: Fala, Anderson, boa tarde, grande abraço, ótima sexta a todos. A Ponte Preta cada vez com uma notícia pior, né? Agora a confirmação da grave lesão sofrida pelo camisa 10, Elvis, LCA, né? Ligamento do cruzamento anterior do joelho esquerdo. Ele vai passar por cirurgia e tá fora da temporada. Daqui a 8 ou 9 meses é a previsão da volta do Elvis, que tá fora. Então, pro jogo da próxima rodada contra o Avaí domingo, o técnico Zanardi vai ter que improvisar um meia para enfrentar o Avaí. Daqui a pouco, tudo da Macaca aqui no JE da Central.
0: Tá certo, Fernando César, até já, até daqui a pouco. É, ô Fernando, rapidamente, para aqueles maldosos, né? Aqueles maldosos, inclusive o cara que narrou o jogo na central aqui na última quarta-feira, será que não é o Miguel do Elvis, não? Para esses maldosos, na qual eu me incluo, Fernando, que eu achei que realmente era meio que, sei lá, mas a notícia realmente não é nada boa, né, Fernando?
1: É, tá fora da temporada e ele, daqui a pouco a gente vai falar que ele deu uma, postou nas suas redes sociais uma mensagem e disse que não vai acabar por aí a sua história na Ponte Preta. Ele espera voltar depois da contusão, né, recuperado, para jogar e cumprir o seu contrato até o final com a camisa da Macaca.
0: Tá certo então, Fernando César daqui a pouquinho retorna trazendo todas essas informações da Ponte Preta. Amigo, amiga, eu quero você conosco, hein? No WhatsApp da Central, no WhatsApp da Central, eu quero você participando, quero você interagindo, ó, já tem uma mensagem aqui, deixa eu ler rapidamente aqui, ó, essa aqui é grande, hein? Anderson, boa tarde, sou pernambucano e tenho muitos amigos lá, inclusive no futebol, pois fui presidente do clube e o José Roberto Massa foi presidente do esporte. Portanto, torcer pelo esporte foi imposição. Recebi hoje uma mensagem de um amigo de Recife dizendo que o maior ídolo do Ibis do Recife, Mauro Champu, está super preocupado que a Ponte Preta possa tirar o título do time de pior time do mundo. Mas a Ponte pode entrar no Guinness como o time que mais perdeu em uma temporada. É verdade, né? O Fernando já até destacou isso aqui na nossa programação. Infelizmente, no momento, a Ponte é o time que mais perdeu na temporada. Olha só, a Ponte acho que tem 25 derrotas, a Chapecoense tem 20 derrotas na temporada, e aí tem mais duas ou três equipes abaixo de 20 derrotas também, mas a Ponte com 25 vai liderando, infelizmente, esse ranking. Você interage no nosso WhatsApp, viu, Edmo?

WhatsApp da Central. É o WhatsApp da Central. Eu amei essa vinheta, produção maravilhosa de Charles Eduardo. É fantástico. WhatsApp Central liberado, 971483497. Mande a sua mensagem. 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A direção de esportes da Rádio Central é dele, que está ainda em período de férias, só tomando aquela água de coco no mar, aquele camarão. Ah, meu amigo, Beto Quinalha é o gestor de esportes da Rádio Central, uma emissora do Grupo Tati de Comunicação. Em nome de todos, obrigado desde já pelo seu carinho, pela sua atenção, pela sua audiência. E o JE começou.

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3: Para a alegria de Edmo Aleixo, 13 horas, 13 minutos, 1:13. Ouvinte com a gente interagindo. Eu pedi opinião, pedi a sua mensagem no 971483497. O Rodrigo, oi, Rodrigo!
4: Tarde, Jornal de Esportes.
3: Tarde.
4: Neto Anderson.
3: Oi.
4: Tem que olhar o copo meio cheio.
3: Meio cheio.
4: Olha onde o Graziano pegou São Bernardo e onde o São Bernardo está hoje. Está melhor que o Guarani e que a Ponte. Então, se ele melhorar a proposta, por que não, Graziano? Tá bom?
3: Tá bom.
4: Tudo de bom para vocês aí. Um bom final de semana.
3: Igualmente, o Rodrigo, que está em Indaiatuba. Sabe o que é Indaiatuba, Edmo Aleixo? Indaiatuba? É a terra de Edinaldo Vinci. Edinaldo Vinci, como diria Fiore Gigliotti, o moço de Indaiatuba. O ouvinte aqui interagindo com a gente, Edinaldo ouve a gente todo dia, tá lá, já almoçou, com certeza, tá só descansando, ouvindo o nosso Jornal de Esportes. Alô, aqui o perfil tá como João. Alô, João, fala com a gente, João.
5: Boa tarde, Rádio Central.
3: Boa.
5: Alberto da aeronave.
3: Ah.
5: Vizinho do Pedro Luiz. Ô, Fernando, é o seguinte, a Ponte Preta já era com essa diretoria aí. Tem que tirar isso aí urgente daí. Fazer uma assembleia e tirar urgente esse diretor, principalmente o Marco Eberlin. É um falastrão, só fala a hora que ele quer, pra se aparecer no microfone. Vai dar a cara a tapa, ele não vem dar agora, né? E coitado do Elvis, hein? Era o único que dava a cara a tapa ali no campo, hein? Se já tava um ano sem receber, agora mais um ano fora, coitado, hein?
3: É, João, pensei a mesma coisa. Aliás, não é João, qual que é o nome? Me desculpe aqui. É João, né? É, pensei a mesma coisa, né? Agora um ano sem jogar e ainda sem receber. Meu Deus do céu, mamãezinha. Ô, Fernando César, 13 horas, 15 minutos, rapidamente. O Corinthians ontem avançou na Libertadores e o Mirassol foi eliminado nos pênaltis. Fluminense passou nos pênaltis. O Flamengo espera o seu adversário, que vai ser o Tolima ou Independiente. Acho que o Flamengo já está na semifinal, não vai perder para uma dessas duas equipes. E aí, Fernando, Palmeiras e LDU. Palmeiras avança na próxima fase da Libertadores?
6: Avança, né? Palmeiras é mais forte, né? Ele conseguiu ganhar do Cerro fora de casa, que era um jogo difícil. LDU tem a situação da altitude, quase que o Mirassol passou, né? Ficou nos pênaltis, mas eu acho que passa. Aliás, dá para dar semifinal com 4 brasileiros aí, né, Anderson?
3: Será? Então,
6: é, já pensou?
3: Exatamente.
6: Logo, aí, logo a Comebol vai mudar esse. Porque você lembra o tempo que quando tinham times do mesmo país, eles tinham que se cruzar e um eliminava o outro?
3: Sim.
6: Porque só dá brasileiro na final ultimamente, né?
3: Exato.
6: Então daqui a pouco, como a Comebol não gosta muito de brasileiro, eles vão mudar esse regulamento.
3: E eu acho que provavelmente teremos novamente Palmeiras e Flamengo na final, hein?
6: A tendência é essa, né? Porque eles estão em lados opostos, né?
3: Ó, vejamos aqui, ó. Estudiante e Corinthians é um jogo das quartas de final.
6: É difícil pro Corinthians.
3: Acho que não passa.
6: Pelo tipo. Eu acho que também que o favorito aí é o Estudiantes, mas Corinthians é aquele time que consegue o improvável.
3: Então, nesse lado da chave, Corinthians e Estudiantes, quem avançar pega Flamengo, Tolima ou Independiente. No outro lado,

0: Temos Palmeiras e LDU, Fernandão acha que passa, também acho que passa, e o outro jogo, outro confronto é Fluminense e Platinense. Então, acho aqui que teremos um confronto brasileiro na semifinal. Fluminense e Palmeiras, eu acho que fazem uma semifinal, e aí o Flamengo vai fazer a semifinal contra Corinthians ou Estudiantes. Ou seja, para mim, Fernando, pelo menos um brasileiro vai estar na final, que é o time do Palmeiras, porque a chave do Palmeiras eu acho mais fácil esse lado de cá.
1: É, tudo bem que se der Palmeiras e Fluminense aí na semifinal, é uma rivalidade, né? Bom, o Palmeiras tem o melhor time, mas você viu, Fernando, tomou a virada semana passada.
0: Mas, Fernando,
1: mas eu acho que vai dar Palmeiras também.
0: Libertadores semifinal, não tem a mínima chance pro Fluminense.
1: Não sei.
0: Não dá conta.
1: Não dá pra... O Palmeiras é o favorito, mas o Palmeiras não tem jogado bem, né, Anderson? Tanto que o Abel Ferreira tá sendo muito criticado lá, mas tá passando. E tá do certo. Outro lado, tá mais embolado o negócio, né?
0: Exatamente. Bom, então temos aí a Libertadores da América. Aqui ouvinte participando. Notícias boas hoje da Macaca, pelo amor de Deus. Não aguento mais, tá difícil, Lucas. Fernando só traz essas notícias. Fernando não traz aquela notícia. A Ponte Preta pagou o Transferban, contratou 15 atletas e vai em busca da permanência na Série B. Essa notícia, Fernando, não dá. É incrível, viu?
1: É, exatamente. Não acontece, né, Anderson? A gente está aqui para falar a real, né? O que está acontecendo. E de um ano para cá, é só contusão grave. Olha só, em menos de 15 dias, né? O Kevson e o Elvis, LCA nos dois. Contusão grave. Os dois só voltam daqui 8, 9 meses. Olha só a fase que está a Ponte Preta. Fora os que estão indo embora, né? Ontem saiu no BID a rescisão contratual do Márcio Silva. Mais um zagueiro que foi embora. E o Transferban tá aí, né? Esse aí que precisa ir embora não vai, viu, Anderson?
0: Não,
1: e os meninos lá, por enquanto, a notícia que a gente tem, que tem 8 jogadores treinando lá. Será que eles estão lá ainda? Porque ninguém divulga nada.
0: Tomara.
1: A gente não pode acompanhar treinamentos. Pela situação que está aí, eu não duvido que já tenha saído outros aí, porque não tem a perspectiva de se transformar cair.
0: É, mas vamos pensar positivo, viu, Fernando César? 1:19, Fernando, daqui a pouco com as informações da Macaca.
1: Não sei se você está aí também com o cruzamento da Sul-Americana, mas o Botafogo, se tivesse se classificado ontem, que era difícil, também poderia ter 4 brasileiros nas semifinais, né?
0: É.
1: Tem muitos brasileiros aí. E só que pode dar também Boca e River, né? Também tem essa, né? Uma semifinal.
0: Semifinais aqui, aliás, quartas de final da Sul-Americana. Teremos Boca e São Paulo. São Paulo decide em casa. E aí teremos o vencedor das oitavas 3 contra o Vasco.
1: É, o Vasco tá esperando o River, ou o time lá da Colômbia, que teve aquele terremoto, adiou
0: o jogo, foi adiado, né? Exatamente. Então, São Paulo enfrenta o Boca, o Vasco espera o seu adversário, aí temos aqui Santos e Atlético Mineiro, e o Cienciano pega quem que é esse time aqui?
1: É o outro brasileiro aí, né?
0: Não.
1: Passou.
0: Não, o Cienciano não.
1: Ah, não, é um time de fora, é o Torque, né?
0: Isso, Montevidéu. Então, temos tudo aí para ter também, de repente, uma final brasileira na Copa Sul-Americana. Até já, viu, Fernando?
1: Até.
0: Rapidamente aqui, ouvinte com a gente interagindo no 971483497.
2: Boa tarde, pessoal da Central.
0: Boa.
2: Meu nome é Carlos Cavalcante.
0: Carlão, fala.
2: Como vocês sabem, eu sou Guarani. E eu só tenho a lamentar aí o que aconteceu com o jogador Elvis. E pela idade que ele tem, 35 anos, tendência de ser gordinho, né? Que todo mundo chama ele de gordinho, eu acho que ele não vai conseguir voltar a jogar futebol. Né? Eu acho que vai decretar a aposentadoria dele. Mas é lamentável o que aconteceu. Boa tarde a todos.
0: Boa tarde, Carlos Cavalcante, obrigado pela participação. Realmente, né? O atleta com mais de 30 anos, o Elvis 35, 36 anos, realmente é mais complicada, realmente, é essa recuperação, né? 1:21, hoje é sexta-feira, dia de almoço no quiosque do Primo, dia de happy hour no quiosque do Primo, o almoço hoje até às 16 horas e o prato do dia hoje é aquela deliciosa moela ao molho que você saboreia com o prato feito ou com o Marmitex. 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Já já, informações do Guarani, informações da Ponte Preta e ouvinte participando no 971483497.
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3: 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Gustavo Negreto chega agora aqui no nosso JE trazendo as informações do Bugre. Oi, Gustavo, boa tarde.
4: Olá, Anderson, boa tarde para você. Boa sexta-feira também para quem tá acompanhando a gente pela Rádio Central. Bora falar mais uma vez sobre o Guarani. Agora, não sobre o que acontece dentro de campo, mas sim nos bastidores. Isso porque, na noite de ontem, teve reunião extraordinária do Conselho Deliberativo do Guarani com o empresário Roberto Graziano. Tudo aconteceu para que eles discutissem os termos da proposta da criação da SAF. O encontro aconteceu no Brinco de Ouro e o principal objetivo foi alinhar e aproximar as partes antes da votação prevista para o início de setembro. Ao que tudo indica, o clima foi bom nessa reunião e todos saíram satisfeitos com o papo que aconteceu por lá. A reunião só aconteceu porque o Conselho Deliberativo chegou a levantar algumas questões relacionadas às propostas apresentadas pelo empresário. E a conversa de ontem serviu para que as partes se entendessem sobre o que será votado no dia 4 de setembro. O que acontece é que o Conselho chegou a receber uma versão da proposta e identificou as diferenças. O ponto principal, sem dúvida, é o valor dessa proposta, além de entender como e quais serão as condições do dinheiro. Apesar de ser algo que será discutido entre os sócios, diretoria e o próprio empresário Roberto Graziano, o zagueiro Jonathan Costa falou sobre a questão da SAF e da parte financeira durante entrevista coletiva concedida no Brinco de Ouro. O que será que o zagueiro tem para falar sobre a proposta que pode mexer financeiramente com o clube?
5: A gente está passando um período complicado sobre a SAF, sobre tudo isso. A gente colocou nossa cabeça, a gente fez algumas reuniões assim, colocou nossa cabeça que a gente tem que focar, cara, no trabalho. A gente está fechado com a comissão, com todo mundo. A gente trabalha, a gente quer receber, né? Mas a gente deixa na mão do Romulo, a gente conversa com ele, pô. Tô fazendo o possível, então a gente tem que fazer o possível aqui também. Claro que a gente, como eu falei, a gente precisa trabalhar, a gente precisa, as contas no boleto não para de chegar. Então, a gente continua trabalhando, a gente tá trabalhando, cara. A gente tá deixando isso com o presidente, com as pessoas que precisam resolver isso, e a gente está seguindo o nosso foco. A gente está focado, a gente está treinando. A pressão existe, a gente sabe a camisa do Guarani, e a gente está focado agora em subir, cara. Está focado no Botafogo, treinar essa semana, hoje, amanhã, viajar amanhã e fazer um grande jogo no sábado e sair com 3 pontos.
4: E daqui a pouco a gente volta para falar mais sobre o Guarani aqui na Rádio Central. Dessa vez, de olho no que acontece dentro de campo.
3: Tá certo, Gustavo. Daqui a pouco, então, mais informações aí para falar do time, né, que joga amanhã. Com relação a essa reunião de ontem, segundo as informações, foi importante a reunião, foi esclarecedora para os conselheiros do Guarani. Foi perguntado que nenhum dos assuntos que foi falado ontem, segundo o Graziano, ele prometeu o estádio para os próximos 3 anos, né? Segundo Graziano, ontem, a expectativa do novo estádio do Guarani é em torno de 3 anos para realmente que isso aconteça. E aí ouvimos, né, também o Jonathan Costa falando com relação à SAF, ao momento difícil, mas que agora o foco é o acesso. Mas é o seguinte, gente, é 1,5 mês aí de salários atrasados, vai para 2 meses de salários atrasados no Guarani. Isso não é saudável, ainda mais de uma fase tão decisiva quanto essa, nesses 2 jogos que são importantíssimos. São 2 jogos decisivos para que o time realmente carimbe a sua classificação ao quadrangular final, e aí depois serão mais 6 finais, né? 6 finais, e aí a diretoria vai ter que realmente dar um jeito e colocar esse salário em dia. A votação acontece então agora no dia 4 de setembro, mas atenção, né? Na nossa programação hoje na Central Esportiva, para falar tudo sobre essa reunião de ontem, nós agendamos com o doutor André Torquato, presidente do Conselho do Guarani, que vai hoje por volta de 5h05, 5h10, o doutor André Torquato vai conversar com a gente, vai falar com a seleção do rádio e vai dar mais detalhes, mais informações com relação a essa reunião, né? Que foi realizada ontem com a diretoria do Guarani, conselheiros, com o corpo do conselho e claro com o empresário Roberto Graziano. Então fiquem ligados, 5h05, 5h10, a gente bate esse papo com o doutor André Torquato. Agora 1h29, já o Gustavo volta, né? Com as informações aí para falar da preparação do time que entra em campo amanhã com transmissão central, estarei nessa e aqui com a gente o ouvinte participando. Fala, Marcelino.
6: Boa tarde, equipe campeã, boa tarde, Fernando César, boa tarde, Anderson, boa tarde.
3: Boa.
6: O setorista do Guarani. Sobre o Graziano, eu acho que não tem que ficar pensando muito, não, porque na atual circunstância do Guarani é a melhor opção. Ele já mostrou ser um bugrino, né? Pela conversação que teve aí, eu acho que vai dar certo sim. Ele vai colocar o Guarani no trilho e vai colocar uma coisa que está faltando no Guarani, que é comando, né? Porque o Guarani hoje é um avião sem piloto, infelizmente. Então, um abraço do Marcelino, do Jardim da Mer.
3: Ô, Marcelino, grande abraço. Marcelino, vou ser sincero para você, até porque eu sou muito transparente, eu sou muito sincero, né, nas minhas opiniões. Ouvindo aí atentamente a sua colocação, eu gostaria de ter essa mesma impressão sua, mas eu não tenho, tá? Sinceramente, eu não tenho toda essa convicção que você tem se realmente é o melhor para o Guarani, não. Sabe, não é possível que um clube do tamanho do Guarani, com a grandeza do Guarani, um clube campeão brasileiro, que não teria outra proposta, outro interessado, outra empresa interessada em pegar essa SAF, mas tudo bem, é o que tem, é o Graziano, mas pela proposta inicial apresentada, que realmente achei muito para o Guarani, muito abaixo para a expectativa, para a grandeza do Guarani. Então, eu não sei, pela proposta inicial apresentada, aí marcar essa reunião para tentar contornar a situação, para acertar algumas coisas, mas eu acho, não, assim como na Ponte Preta também, né? Tem que ser muito bem estudado, viu, Marcelo? Porque às vezes, hoje o time, o Guarani é um avião sem piloto, ou seja, às vezes nessa necessidade você deixa de realmente correr atrás de algo melhor e aí pega a primeira proposta que aparece. Eu tenho sinceramente dúvidas, eu realmente não tenho essa convicção que você tem que é o melhor para o Guarani. Eu espero que sim, espero que realmente seja, que daqui um ano a gente esteja falando aqui da boa campanha do Guarani, brigando, buscando acesso para a Série A do Brasileiro com essa SAF. Mas, sinceramente, ainda tenho receio, sinceramente, com relação ainda se esse é o melhor caminho, se é a proposta realmente que o Guarani precisa, se é o melhor para o Guarani essa parceria, tá certo? Tem intervalo, Edmo? Intervalo, então, na sequência, o nosso querido Gustavo Negreto retorna aí para falar do time que entra em campo amanhã, às 17 horas, no Almeidão, com transmissão minha. Estarei com toda a seleção do rádio amanhã, trazendo todas as emoções do Bugre. Tomara que amanhã o time praticamente já cele a sua classificação no quadrangular final.
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3: Aqui no AM870 e mais um bugrino aqui, ó, falando com a gente. Ah, Bispo Jaime, foi, boa tarde.
9: Ô, André, uma coisa que eu fico olhando, que disse que o ano passado teve, o Guarani teve um superávit de 8 milhões, agora já tá devendo tudo. O que que entrou do campeão paulista? Eu acho que eles estão forçando a barra, porque está achando que o casamento parece estar indo muito bem, que se a reunião fosse ruim ontem, já tinha um punhado de fofoca contrário, né? E eles também, acho que não querem procurar outra pessoa, não. E Deus ajuda que nós estamos só na mercê de tudo dê certo, porque errado nós já estamos, já, né? E a Ponte Preta, ano passado, a Berlins, que tinha adiantado não sei quantos milhões para mexer no CT, e aí vê que do ano passado que ele falou que tinha pagado adiantado, até hoje nunca pagou. Então tem muitas coisas subscuras nos dois times, mas vamos torcer, né? E vamos que vamos, sobre Jamorim na Central.
3: Sempre na Central, Bispo Jaime, tem que torcer, é o que nos resta é torcer, né? Ô Bispo, o senhor falou aí, né? Ah, se Deus ajudar, Bispo, Deus sempre ajuda, só tem um detalhe aí. Temos que fazer a nossa parte, né? Porque se não fizer a nossa parte também, não dá para Deus fazer tudo, não. Temos que colaborar, fazer a nossa parte também. Anderson, concordo com você. Veja, eu escrevi um passo a passo sobre a SAF e sua montagem, e se não foi feito isso, como você atrair investidor? Só o Graziano mesmo. A opinião de quem aqui? Do Massa, tá certo, Massa. A mensagem aqui do Robinho. Rádio Central, boa tarde. Tem que pegar a SAF, seja qual for. Não pode esperar a imprensa ficar colocando obstáculo. Robinho, amigo, a imprensa não está colocando obstáculo. Esse é o problema, Robinho. É igual o cara que ele quer vender a casa dele. A casa dele vale R$1 milhão, mas aí ele está na forca, endividado. Aí ele vai, a casa vale R$1 milhão, mas ele precisa da grana. Aí ele vende por R$500 mil. Então, Robinho, não é colocar obstáculo, muito pelo contrário. A imprensa, eu não digo nós apenas que a Rádio Central, a seleção do rádio, como se diz a imprensa? A imprensa aqui é a Rádio Bandeirantes, é a CBN, é a Jovem Pan, quem mais transmite? É isso mesmo. A Rádio Central, Bandeirantes, CBN, Jovem Pan. As rádios que transmitem a imprensa campineira não é obstáculo. Esse negócio de pegar qualquer uma, não, Robinho, presta atenção, amigo. Pega qualquer uma. Quantos times aí você está vendo ter dor de cabeça, enrolado na justiça, brigando agora com o investidor, porque a coisa não foi bem feita, não foi bem amarrada, não foi bem feita a favor do clube? Então, pensa bem, eu acho que não é assim, não, Robinho. Primeiro, a imprensa não está colocando obstáculo. A imprensa trabalha para tentar levar o melhor para os nossos clubes. Porque se os nossos clubes são fortes, quem ganha é todo mundo, inclusive a imprensa, tá? Se Ponte e Guarani chegam na Série A, por exemplo, fortes, brigando, pô, a imprensa vai sorrir à toa com isso. Então, todo mundo ganha. Mas eu acho que não é assim, não. A imprensa não põe obstáculo, primeiramente, tá? Trabalhamos a favor dos clubes. Por quê? Alguém tem que cobrar, Robinho. Se não cobrar, fica complicado. Mas respeito a sua opinião, tá bom? Ô, Gustavo, fechando aí com as informações do Bugre aqui no JR.
4: Agora só mais duas rodadas para o fim da primeira fase do Campeonato Brasileiro da Série C. E se a gente fizer um recorte recente, o Guarani tem se complicado justamente no momento em que poderia estar mais tranquilo, já que é o momento decisivo e a equipe chegou a ser líder da competição. Nos últimos 7 jogos, apenas uma vitória. Já o adversário de amanhã, o Botafogo da Paraíba, dos últimos 7 jogos. Neste mesmo recorte recente, a equipe tem 5 vitórias e 2 empates. Empates consecutivos nas últimas 2 rodadas. dentro de casa, no Almeidão. A equipe da Paraíba vem de 5 jogos sem perder, 4 vitórias consecutivas e um empate. Um adversário difícil, direto, que está na terceira colocação, com os mesmos 27 pontos do Guarani na quarta colocação. A diferença entre as equipes é que o time da Paraíba tem uma vitória a mais. São apenas mais desafios de uma equipe como o Guarani, que busca voltar a encontrar o bom futebol, além, é claro, das vitórias. Durante a entrevista coletiva, o zagueiro Jonathan Costa destacou algo que é muito importante neste momento: a parte mental.
5: É, no campo ali passa milhões de coisas na nossa cabeça. É, a gente no jogo, o jogo controlado, e você tomar um empate com o jogo controlado é muito difícil. Então é, a gente ali consegue estar conversando entre os jogadores, cara, vamos concentrar, vamos que a gente consegue. Pressão da torcida, cara, é, se não, acredito que incentivar, assim, eu acho que é a melhor opção naquele momento. E a gente trabalhar o psicológico ali um do outro, incentivando o atleta, é, dizer que, a, que o, ainda dá tempo. E é isso, cara, a pressão vai existir dentro e fora de campo. A gente sabe da torcida do Guarani, como é que nos apoia também. E ter um pouco de paciência, eu creio que a gente vai alcançar o nosso objetivo.
4: Mental em ordem, bola no pé também. Treinamentos finalizados no Guarani. Hoje, mental tem que estar em ordem, assim como a bola no pé. A semana de treinamentos do Guarani se encerrou na manhã de hoje. A equipe viaja no início da tarde para Paraíba e vai enfrentar o Botafogo às 5 horas da tarde. Vamos ouvir o que disse o Jonathan Costa sobre o adversário.
5: É, a gente está trabalhando bem essa semana. Hoje o professor Leandro vai falar um pouquinho mais sobre o Botafogo. A gente sabe da qualidade do Botafogo. É um time que sempre briga, né, para a classificação. E a gente vai lá da menor maneira possível para a gente estar fazendo um grande jogo. A gente sabe da qualidade, que tem grandes jogadores lá, Nenê, conheço alguns também. Eu trabalhei lá em 2022, sei como é que é. A torcida também apoia, a torcida lá é um ambiente muito bom assim também. Mas a gente está preparado, a gente, que nem a gente vai trabalhar hoje, fazer um bom treino, ver o que o professor tem para acertar, para melhorar. E se Deus quiser, a gente fazer um grande jogo no sábado.
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3: Tá certo, Gustavo, estarei nessa com você, com Renato Leal, com Marcos Luiz e com o bonitão do Ed Moleixo. Amanhã, então, 13:30, começa o nosso bate-bola. Na Central Esportiva, a gente detalha um pouco mais o time do Guarani pro jogo de amanhã, tá certo? 1:41, o ouvinte vai mandando mensagem. Fernando César já comigo agora para falar da Macaca. O cheiro tá bom aí, Fernando? Tá, aprovou o perfume?
10: É sensacional.
3: Muito bom, né?
10: Muito bom.
3: Bacana. Deus parabéns a dona Zilda, então. Que...
10: É daquela pessoa famosa lá, sabe?
3: Pode falar, não tem problema não.
10: É, exatamente. A namorada do Vini Júnior.
3: Ah, da Virgínia.
10: Ela que fez esse negócio aí, né?
3: Olha.

0: Ô, Edmo, sexta-feira, dona Zilda comprou um perfume da Virgínia. É hoje, hein, rapaz? É hoje, Fernando César! Aí fica sim, vermelho! Hein? Não fica vermelho, que não! Beleza, não fica vermelho, não!
1: Não, ok!
0: Brincadeiras à parte, Fernando, na sequência, vamos falar da macaca!
1: É, porque a macaca, como disse o nosso ouvinte, que é uma notícia boa, mas tá difícil, né? Não tem notícia boa há muito tempo, e a notícia do dia aí é a contusão do Elvis, que tá fora da temporada aí, e o departamento médico da Ponte Preta só cada vez mais cheio.
0: Tá certo, ó, só para fechar com 20 por hora aqui, com o Hélio, o Bugrão não classifica, mensagem de quem aqui? Do Augusto Bueno. Boa tarde, Jornal da Central. O Guarani tem duas escolhas: ou aceita a SAF ou fecha a porta, Gamaliel Costa. Gamaliel, respeito, mas eu acho que não, hein? Sinceramente, deu. É mais a opinião do ouvinte. Para fechar agora sim aqui, um áudio, não tem o nome do perfil aqui, vejamos quem fala com a gente, Edmo.
2: Boa tarde, Anderson.
0: Boa.
2: Boa tarde, Fernando. A Ponte levou a maior goleada da história na Série B. Cadê o falastrão do Eberlin? Cadê o Torrano? Não apareceu ninguém para dar explicações? João Brigatti, cadê você? Tande Negrão.
0: Ô, Tande, já falei isso aqui ontem. Ontem foi quinta-feira, né? No pós-jogo, ninguém falou. Meus amigos. Olha, bom, aí vai de cada um o que você realmente tem em mente, né? Mas se eu sou o diretor de uma equipe, o presidente de uma equipe, se a minha equipe passa pela situação que a Ponte passou, eu falaria com a minha torcida. Eu acho que eu teria a obrigação de vir a público. Ah, mas vai falar o quê? Já disse ontem, vai falar o quê? Não importa, mas tem que pedir desculpas. Pelo menos pedir desculpas pela vergonha que vocês fizeram a Ponte Preta passar e o torcedor pontepretano. 1h44, o aroma das ervas, linha completa de especiarias, temperos harmoniosos, equilibrados, que oferece praticidade e o máximo de sabor às suas receitas. 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Segura, Edmo, só pra fechar aqui, ó, caiu aqui agora a mensagem da Lu. Boa tarde, ontem eu ouvi a entrevista do Graziano e pela lei ele terá que entregar um estádio para 12 mil pessoas, com a SAF vai entregar um de 20, o CT será 4 vezes maior. Ele falou de colocar o Guarani na Série A e em competições internacionais. Ele já está no Guarani há muitos anos, não é um desconhecido. Após anos não conseguimos ter uma boa administração. Já adiantaram os valores do Paulista, não há mais nada para receber. Se tivéssemos pessoas competentes para dirigir o Guarani, não estaríamos nessa situação hoje. Não há muitas escolhas e as negociações seguem. Olha, Lu, vou falar para você, minha amiga, você que está sempre com a gente. Eu acompanhei também o que ele falou, tá? O André Torquato vai falar hoje na Central Esportiva. Mas a SAF vai ser aprovada, gente. Não tenha dúvidas que dia 4 vai ser votável favorável à SAF. O acordo vai ser fechado. Isso não tenham dúvidas, tá bom? Só que aí eu quero ver daqui 3 anos se realmente teremos um estádio para 20 mil pessoas, se o CT será 4 vezes maior. Aí o tempo vai dizer se realmente tinha razão, tá certo? 1h46.
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4: Beleza, Anderson. Então é isso aí, né? A notícia do dia, a confirmação da lesão do LCA do joelho esquerdo do camisa 10 Elvis, né? Ele que se machucou logo com quase 12, 13 minutos do primeiro tempo lá em Goiânia, foi tirado do jogo ontem quando desembarcou em Viracopos, saiu de cadeira de rodas, então foi feita a ressonância magnética e constatada a lesão de LCA. E o Elvis postou nas suas redes sociais uma mensagem aqui, olha só. Passando aqui para responder as muitas mensagens que recebi. Infelizmente, ontem fiz os exames e recebi a notícia que rompi o LCA. Sinceramente, fiquei muito triste, porque nunca tive uma lesão tão séria quanto essa. E, na verdade, sempre tive poucas lesões. Mas agora é seguir o processo que tem que ser feito para me recuperar o melhor possível, um dia de cada vez. Tenho certeza absoluta que, com Deus, minha família e amigos vão me dar muita força nesse momento. Obrigado a todos pela mensagem. Que Deus abençoe todos vocês. Nação Ponte Pretana, vou fazer de tudo para me recuperar e voltar bem, porque desde ontem, quando fiquei sabendo, já coloquei na minha cabeça que a nossa história não acabará assim. Nós não merecemos isso. Tenho certeza que iremos dar a volta por cima, a mensagem do Elvis. Então ele espera se recuperar nesse prazo aí de 8 a 9 meses. Como ele tem contrato até o final de 2028 com a Ponte Preta, ele ainda pretende voltar a jogar com a camisa da Macaca, né? Mas como disse até o Carlos Cavalcante aí, né, Anderson? A gente sabe que é uma contusão grave, ele já tem 34, 35 anos, tem essa tendência de ser um pouquinho mais forte, mas vai depender da vontade dele. E ele está escrevendo aqui, escreveu que ele vai voltar a jogar com a camisa da Ponte Preta para poder, aí sim, depois, né, encerrar sua carreira com a camisa da Macaca.
3: Olha, Fernando, eu confesso, aliás, confesso não, porque eu já falei várias vezes aqui, né, ao longo dos últimos 4 anos, né, que eu sou fã do Elvis, tá? Mesmo o Elvis, antes de chegar na Ponte, no Goiás, porque camisa 10 como Elvis acabou, não tem mais. Não tem mais. Não tem. Extinção.
4: Nem a seleção brasileira tem, né?
3: Exatamente. Ou seja, o Elvis é um dos últimos aí, se não for o último, o camisa 10 tradicional mesmo, aquele 10 que a gente realmente enche os olhos de ver jogar, sabe? Sou fã do Elvis pela qualidade técnica, o jeito que bate na bola, e aí fiquei mais fã do Elvis realmente por tudo que ele fez na Ponte Preta, sabe? A entrega dele, a dedicação dele com a Ponte Preta é algo para ser reconhecido, viu? Por todos e em especial, claro, pelo torcedor, e reconhece que é o torcedor Ponte Preta. E sinceramente, né, o Elvis merece fechar a sua carreira, assim, já que ele diz, ele pretende se aposentar na Ponte, isso acontecendo, que ele realmente aconteça, mas deixando uma imagem vitoriosa ao final, né? Claro, vitorioso ele já é, porque com a conquista da Série A2, o acesso da Série A2, o acesso para a Série B, com a conquista do título, vitoriosa passagem já é. Eu digo o momento, né? Quando fechar realmente o seu ciclo com a camisa da Ponte, que seja um momento feliz para a Ponte, que a Ponte não esteja passando como está passando por essa temporada, né? Mas o Elvis, sinceramente, eu acho que ele comprou demais a ideia da Ponte Preta, vestiu demais a camisa. Sinceramente, ele é um cara que defende mesmo as cores da Ponte Preta, a conduta deles de se impor, de falar, de tomar frente realmente, de ter postura, o que muitos jogadores às vezes não gostam de fazer, não gostam de colocar a cara. O Elvis realmente nunca teve medo, ele vai, ele fala, tanto que pediu a saída do presidente, né? Isso para todo o Brasil através da imprensa no pós-jogo. Então, eu sou fã demais do Elvis e eu espero, Fernando, que realmente ele consiga a recuperação, que o ano que vem, quando ele voltar, que a Ponte tenha acabado com essa crise. Tomara que a Ponte, não sei se é com essa SAF, com outra SAF, mas eu espero, ou com SAF ou sem SAF, que a Ponte consiga entrar 27. Tudo bem que vai entrar 27 na Série A2 e na Série C. Tá? Vai ter que buscar acesso para B, para elite, mas espero que a Ponte realmente comece o ano com salários em dia, com tranquilidade para trabalhar e que o Elvis possa, Fernando, realmente fazer parte disso.
4: Exatamente. O Elvis teve até um post aqui do Marcelo Fernandes, que trabalhou na Ponte o ano passado, foi campeão da Série C, e ele, o Marcelo Fernandes, também fez uma declaração legal aqui, citando o Elvis, colocando uma foto dos dois no centro de treinamento da Ponte Preta, foto do ano passado, também desejando tudo melhor pro Elvis, né? Que ele vai se recuperar, a dedicação dele, profissionalismo, só elogios e falando que ele teve agora, tem agora um amigo, né? Que é o Elvis, e o Marcelo Fernandes, então, postou isso e o Elvis também respondeu. Então, é uma situação que repercutiu bastante essa contusão do Elvis. Mas agora a Ponte vai seguir a competição aí sem o Elvis, né? Não tem jeito. O Elvis agora só pro ano que vem, o mesmo acontecendo com o Kevin, né? Kevson também tá fora, né? Tá, aliás, em
3: três jogos. Oi? Rapidamente, onde foi a contusão do Kevson? Foi aqui no Majestoso ou foi em jogo fora?
4: Foi lá no Castelão contra o Ceará.
3: Eu só queria ter essa certeza só, Fernando. Eu tinha para mim já essa resposta, mas só queria saber onde foi e ter a certeza que foi fora. Porque já pensou se fosse essas duas contusões aqui no Majestoso?
4: Com o gramado que está na
3: situação, né, Anderson? A gente, inclusive eu, iria falar que é culpa do gramado, tá vendo? Gramado sem manutenção, causou a contusão no Kevson e no Elvis, mas não foi no Majestoso, ou seja, realmente acidente de trabalho, como se diz aí no futebol, né, Fernando César?
4: Exatamente, né? Uma situação improvável, mas acontece, né? Muitas contusões de joelho e a Ponte em menos de 15 dias aí, dois jogadores, né? Tanto o Kevson quanto o Elvis. O Kevson pertence ao Santos, né? Já foi até devolvido, vai fazer todo o seu tratamento lá com a equipe do Santos. E chegou uma sonora aqui do Doutor Felipe, viu?
3: Já tá no ponto aqui.
4: Tá com ela aí, né?
3: Já estou.
4: Então vamos acompanhar o que fala o doutor Felipe, que é o médico da Ponte Preta, a respeito da situação do Elvis.
5: Paulinho, boa tarde, tudo bem? Ontem à tarde a gente fez a ressonância magnética e confirmou a ruptura do ligamento cruzado anterior do joelho esquerdo. Hoje a gente se reuniu com o atleta, com outros membros do nosso staff, explicou para ele o diagnóstico. E nas próximas semanas a gente já deve realizar o procedimento cirúrgico. Tá bom? Um abraço.
3: Nesse caso aí, só para o ouvinte entender que nós recebemos agora, não deu tempo de editar, tá? Então, o doutor Felipe, ele respondeu ao Paulinho Santana, que é o assessor da Ponte. Paulinho perguntou para ele, né? E aí ele enviou essa resposta ao Paulinho Santana, que nos mandou agora, mandou para a imprensa essa fala aí do doutor Felipe. Então, Fernando, você ouviu aí, né? Nas próximas semanas faz o acompanhamento para poder realmente marcar o procedimento cirúrgico.
4: Exatamente, porque agora tem todo um procedimento médico, né? Esperar desinchar, fazer outros exames. Tomara que não demore muito devido à crise financeira. Porque eu me lembro que teve um jogador da Ponte Preta, eu acho que foi o Jean Carlos,

0: Ficou muito tempo esperando para fazer a cirurgia.
1: Ele mesmo.
0: Não tinha dinheiro.
1: Me recordo.
0: Tinha dinheiro para pagar. Você lembra dessa
1: situação? Foi, foi ele mesmo.
0: Então, tomara que isso não aconteça com o Elvis, que a ponte consiga rapidamente aí, a partir do momento que o Elvis tenha condição para fazer a cirurgia, né? Não estando com o joelho inchado, aí os médicos vão avaliar, e essa cirurgia seja feita rapidamente aí, para que ele já comece a sua recuperação, né? Então, agora a Ponte Preta não tem o Elvis, e o Márcio Zanardi já solicitou o Caio Felipe, mais um menino da base, ele é sub-20, ele é meia, é a única opção de meia que a Ponte Preta tem agora para a sequência do campeonato. Provavelmente o Caio Felipe deve ir para o banco já no próximo jogo, domingo contra o Avaí. E aí quem que vai para o lugar do Elvis? Características diferentes. Tem o Guilherme, o Gustavo Teles, tem o Juan que entrou no jogo contra o Vila Nova. Só que aí tem que mudar totalmente o esquema. Vamos aguardar. Qual vai ser a opção do técnico Zanardi? Então, o Caio Felipe, menino do sub-20, também vai compor o elenco da Ponte aí para ter jogadores à disposição, pelo menos para o banco de reservas. Para o jogo do próximo domingo, ele perde também o Palácio, terceiro amarelo, e o Miguel, terceiro amarelo, além do Elvis, que está fora da temporada. Eu até tentei esboçar um provável time aqui, Anderson. Olha só, Vinícius, os três zagueiros, Lucas Cunha, o Diego Leão no lugar do Palácios e o Gustavo Almeida, Júlio na direita, Baianinho na esquerda, meio campo André Lima, Léo Gomes, e aí fica essa dúvida aí, quem vai pro lugar do Elvis? Pode ser o Juan, pode ser o Gustavo Teles, só que a Ponte vai perder o armador do time. E no ataque o David Daoro e o Brandão. Não vai escapar, não sair muito disso, porque ele não tem opções, né, Anderson?
1: Não, o time é esse aí, né? Apenas mesmo com a dúvida do Elvis. Eu iria com o Gustavo Teles. Acho o Teles poderia render um pouco mais ali nessa função do Elvis. Claro que como o Elvis, não tem ninguém no elenco para poder fazer um pouco do que faz o Elvis. Realmente não tem, mas eu iria com o garoto Gustavo Teles. E só para fechar aqui, o ouvinte lembrou aqui que hoje ainda temos o Ganso também, que é esse tradicional camisa 10. É verdade, meu amigo, verdade mesmo. Fernando, 1:59. Eu acho então que para o jogo de domingo contra o Avaí, que você transmite aqui na central com o Decimar, com o Renato, eu acho, viu, o Fernando, que o time vai ser esse aí. E apenas essa dúvida com relação se vai Gustavo Teles, se vai o Juan, ou se de repente o Zanardi procura, vai colocar uma outra opção sem ser essas duas peças aí. Mas dessas duas peças, eu entraria com o Gustavo Teles. Fernando, na Central Esportiva, mais informações da Macaca, combinado?
0: Combinado, até lá.
1: E boa sexta-feira aí, viu?
0: Ah,
1: capricha.
0: Noite é uma criança.
1: Capricha na sexta-feira, Fernando César. Abraço.
0: Tchau, tchau.
1: Tchau, tchau. Duas em ponto. Obrigado, Fernando César. Obrigado, Gustavo Negreto. Então, às 5 horas tem Central Esportiva com Marcos Luiz e aí um bate-papo com o doutor André Torquato. E aí, na sequência, você fica bem informado. Já, já tem o programa do Juro. Ele que tá feliz da vida, hein? Feliz da vida, o Jura Júnior, sempre feliz, irradiando alegria, felicidade, é um moço feliz. Daqui a pouco, então, ele faz companhia para você no AM 870 da Mais Querida. E aí, 5 horas depois do Jura, tem a Central Esportiva. Um excelente final de semana para você, ouvinte. Obrigado pelo seu carinho, pela sua audiência ao longo de mais uma semana. Nos encontramos amanhã, já no bate-bola para Botafogo e Guarani, que você vai acompanhar aqui na Central com toda a seleção do rádio. Obrigado, Edmo Aleixo. Forte abraço a todos e até amanhã.
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7: 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Mais uma vez eu agradeço a Deus por mais um programa na

0: às 5 horas da tarde no programa do Jura. 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Hoje, sexta-feira, dia 21 de agosto, mais um programa do Jura na Central.
1: Hoje é mais um dia daquele show brasileiro, onde tem paixão, peão, tem fogo.
0: Aqui
1: tem
0: no programa do Jura tem.
1: Olha que bancada tá lotada.
0: Hoje é sexta-feira, Beta.
2: Jura, Jura,
1: sendo pra moçada é grande aí.
0: Vai começar, Beta.
1: Coloca a mão.
0: Vai começar.
1: Essa minha oração, agora é só contar os segundos pra pegar
0: um. Chique, bacanizado do rádio de Campinas e todo o Brasil. O programa diferente do rádio. O programa do Jura. A sonoplastia dele, do meu parceiro de todos os dias aqui, ó. Camisa terra conta.
2: Nada, nada, nada.
0: Edmo Aleixo.
3: Ah, é do Edmo?
0: É o Edmo.
3: Ah, é do Edmo?
0: Boa tarde.
2: O Edmo Aleixo.
0: Olha pras câmeras, Edmo. Fala. Câmara.
2: Loja da Central, Grupo TH Record.
0: É nóis.
2: Seguro, Juninha.
0: Boa tarde, Venta. Venta.
2: Alô, meu povo. Atrás do Venta.
0: Boa tarde, do Venta. Meu amigo Ventania, hoje é sexta-feira, velho. É hoje. É hoje. Boa tarde para Jura. Tá dormindo bem?
3: Jura. Jura.
0: Tá com calor? Como você tá?
2: Pega essa, Jura.
0: O programa mais alegre do rádio. É o programa do Jura. O ouvinte é você ligado na Central. Você de Campinas e toda a região, a galera.

0: Daqui a pouquinho na Central, os garganta de ouro do nosso Brasil.
1: Daqui a pouco especial do milionário José Rico.
0: Desse lado. Ela tá do outro lado, velho.
1: Demorou.
0: Ela tá aqui pertinho, mano.

follower, você sabe a localização. E daqui a pouquinho, para todas as famílias, é Deus no comando e preparando sempre. Obrigado, Deus. Obrigado, Deus, por mais um programa na Central, por estar aqui na Rádio Central. Daqui a pouquinho na Central.

0: É o programa do Jura, da Rádio Central de Campinas, do grupo TH Mais Record. 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
0: um momento de fé no programa do Jura. Obrigado, Deus. Obrigado, Deus.
2: Está sendo aquele homem, meu amigo.
0: Alô, você aí, ó.

importa também a situação. Deus é bom em todos os tempos, todo momento da nossa vida. Deus no comando e preparando na hora.

0: Se mulher apaixonada, eu gosto! Eu gosto, Vileta! Segura o Hélio Marinho! É o forró do Venda na Central, porque quem não dança, segura a criança! Não, hoje é sexta-feira, pedindo pito. Hoje é cerveja de cachaça e cobrir. Viu, filho?
1: Jura Júnior já armou a arapuca com vinho pra pegar firme,
2: Jurinho.
0: E daqui a pouquinho,
1: você é o cara,
0: quadro
1: viu?
0: Mais diferente do rádio. Ano que vem o programa do Jura vai estar conectado com o Barretão, sabia? Estamos aí, ano que vem tem novidade do Barretão no programa do Jura.
2: Ó, eu tô no meio.
0: Lá o chão é o limite.
2: Na conta tem dinheiro.
0: Aqui é o programa de coração pra coração.
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0: hoje é sexta. É sem limite. Acionei, eu já acionei. Aí falam, o Jura Júnior não tem juízo. E nós vamos começar a montar nossa comitiva, Venta. Jura Júnior, Edmo Aleixo, Ventania, para Jura. E vem mais aí.
1: Vai encostar tudo.
0: Ó. É nóis, ó. Esse é o programa mais alegre do rádio. Deixa com nós, Venta.
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0: Deixa comigo. Deixa comigo, vai andar em caminhonete.

0: Pretão tá coaiado, Venta.
1: Tô dreno. Pagando de gatão.
0: Nós dá humilde, Venta.
2: Segura, Júnior, vamos pra cima com esse programa, cara.
1: 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Eu vou pra casa, tô parceiro.
0: Mais alegre do rádio, do programa do Jura. Daqui a pouquinho tem só moda sertaneja de

0: Bebeto é o programa mais chique e bacana do rádio.
1: Então te bloqueou para tomar uma. Se a chuva já chegou,
2: aqui tá tudo é mais ou menos.
1: Bora tomar uma.
0: Bora tomar uma hoje, Bebeto.
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0: Esse programa. Deixa eu ver como ela escreveu aqui. É verdade. Um programa chique e bacanizado, Beta. Vamos com os garganta de ouro do.

0: Os Eternos, Gargantas de Ouro do Brasil. Um som pra você, ligado no programa Jura Júnior.
1: Um abraço carinhoso, um zoom
2: do milionário.
1: E um abraço do Zé Rico para todos vocês.
0: Especial Milionário e José Rico.
3: Enquanto vocês descansam, a gente carrega mais um caminhão de pedra. Como o Zé Rico falava. Escreve aí, velho, a carta. Milionário José Rico na central do programa do Jura, o radialista do povão e do seu coração.

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0: mandar um abraço aqui para o senhor Henrique, tá ligadinho aqui. A Luzinho, seu Jânio, boa tarde para ele também. Um abraço para Claudete Pastore, para Alzira também, sempre ligadinho no programa do Jura. A Sueli da Vila União também ligadinho, todos esperando a hora do louvor na central. É Deus no comando para todas as famílias. Que Deus abençoe imensamente a você, sua família, o seu trabalho. É Deus no comando e preparando aqui da central no programa do Jura.
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0: programa do Jura da Central. Para você e toda a sua família. Que Deus abençoe imensamente. Na Central, a hora do louvor. Bispo Fábio, aqui na Rádio Central.
1: Olá, Jura, uma ótima tarde. Que bom poder estar aqui nesta programação mais uma vez, falando de coisas boas, né? Falando de vida, falando de esperança, falando do nosso Senhor Jesus Cristo. Tem um texto bíblico que eu estava meditando hoje, lá no livro de 2 Coríntios, no capítulo 12, no versículo 9. Quem escreve essa carta é o apóstolo São Paulo, e ele diz assim: a minha graça te basta, porque o meu poder se aperfeiçoa na fraqueza. A minha graça te basta, porque o meu poder se aperfeiçoa na fraqueza. Sabe, todos nós temos imperfeições, todos nós temos limitações, mas uma notícia maravilhosa é que Deus, ele não espera perfeição para nos usar, ele nos capacita mesmo em meio às nossas fraquezas. Conta-se uma história que certa vez um homem, ele executava um trabalho muito importante. Ele tinha que carregar água ali na Índia, onde eles moravam. E o homem saía com dois potes de barro atravessado em um pau, e ele carregava água do poço até a casa do seu chefe. E foi assim anos e anos, porém um dos potes estava rachado. E sempre que aquele carregador chegava à casa, somente um pote podia entregar a água por completo. O outro entregava apenas metade da sua carga. Durante anos e anos, passado 2 anos, o pote rachado estava tão envergonhado que ele disse assim para aquele homem: estou muito envergonhado e quero lhe pedir desculpas. Por quê? Perguntou o homem. Do que você está envergonhado? E ele disse: olha, nesses anos eu fui capaz de entregar apenas metade da minha carga, porque esta rachadura do meu lado faz com que a água vaze por todo o caminho e o Senhor não consegue entregar a carga completa. E aquele homem, ele ficou triste pela situação do pote, mas não pelo que estava acontecendo. Então ele disse assim para aquele pote: você percebeu que quando nós retornamos para casa, do lado em que você está, as flores, elas seguem por todo esse longo caminho? E como elas estão bonitas, como elas estão vivas, verdes. Exatamente porque durante todo o trajeto, você derruba água pelo caminho e você vai regando estas folhas, estas flores que estão tão lindas, tão bonitas. Elas ornamentam a nossa mesa, ornamentam a mesa do meu Senhor. Eu sempre venho aqui para colher estas flores. Sabe o que eu aprendo com isso? Que cada um de nós temos os nossos próprios e únicos defeitos. E se nós os reconhecermos, nós podemos usá-los a nosso favor. Deus, ele usa a nosso favor. Deus usa sempre a nosso favor. Então, não se sinta incapaz ou insuficiente. Deus pode transformar a sua história e usar a sua vida como um testemunho de vitória, justamente por meio das áreas aonde você se sente mais frágil. Deixa eu orar por você. Quero orar nesse momento. Papai querido, é no nome do nosso Senhor Jesus Cristo que nós te agradecemos por esse momento e por cada ouvinte que está conectado conosco. Só o Senhor sabe das nossas imperfeições e das nossas lutas, mas também o Senhor sabe e conhece o potencial que colocou em cada um de nós. Então derrama tua graça sobre cada coração, renova as forças de quem está cansado e traz esperança para aquele que se sente incapaz. Que cada ouvinte saiba que mesmo com falhas, podemos ser instrumentos nas tuas mãos. Eu oro a ti em nome do nosso Senhor Jesus Cristo. Amém. Amém. Deus te abençoe, foi um privilégio poder estar aqui. Olha, se você quer falar comigo, se você precisar de uma oração, de um atendimento, eu estou aqui à sua disposição. Eu sou o Bispo Fábio, meu WhatsApp é o 19 999 601 655, 999 601 655. Nas redes sociais você me encontra Comunidade da Família de Deus. Coloca aí, Comunidade da Família de Deus. Você me encontra nas redes sociais. Eu estou aqui como teu servo e como servo do Senhor Jesus Cristo. Deus te abençoe. Uma ótima programação, Jura.
2: Obrigado, Bispo Fábio, mais uma vez na Hora do Louvor na Central. É muito bom a Hora do Louvor com o Bispo Fábio, um grande amigo de Jura. Esse dia eu tava conversando com o Bispo Fábio, falou: Jura, tava no monte orando pelo esse programa, viu, Jura? Por você, pelo Edmo, porque não é fácil, né? A gente entende, porque é muita luta, né? É muitas lutas, né, Edmo? A gente busca sempre, a gente busca sempre o melhor, mas você sabe que, a gente sabe que o inimigo, ele também ronda. Ele quer sempre atrapalhar, mas ele tenta. Caiu por terra. O programa está aqui, graças a Deus. E obrigado, Deus, por mais um programa aqui na Central. Obrigado.

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0: você vai pra noite? Hoje tem romance, hein? Apaixonado.
1: Ô, Beto, tô falando aqui com o Jajá, o barretão tá coiado. Lá é 10, é 12 que ele pé sem tomar leite.
0: Durajuno, vamos pra cima.
1: Não tem programa, leite lá. É bom lá. Melhor festa do mundo. Pra quem gosta, eu como gosto, que odeio.
0: Esse Juninho é conhecido.
1: E vamos fazer uma parceria pra 2027, hein, Beto? Segura, hein? É, barretão no programa do Juninho. Olha, quero mandar um abraço pros aniversariantes do dia hoje, Beto. Tem bastante gente. Sabe quem tá fazendo aniversário hoje? A filha do André Pereira. A Lígia Deutrégia. Deutrégia Pereira. A Lígia. Lígia. A Lídia, filha do nosso amigo aqui, companheiro André Pereira, o sonoplasta, tocador de sanfona. Sanfoneiro, parabéns pra filha do. A Lídia, filha do meu grande amigo, nosso amigo aqui, companheiro da Rádio Central, André Pereira. Vai ter festa lá, hein, velho? Um abraço pra todos os aniversariantes do dia. Um abraço pra Alzira, que tá ligadinha também no programa. O rei do frete, hein, velho? O rei do frete, quando é 3 da manhã, manda zap.
0: Pra cima com esse programa.
1: Ô, Júlia, toca a música. Ela falou, mas cadê o queijo, velho? O queijo, o bom bocado, nada. Não, o rei do frete. Tá precisando de frete, filha? Eu sei que você tá com calor e não tá dormindo.
2: Eu não quero.
1: Daqui a pouco tem o forró do vento. Daqui a pouco tem o momento caldo. Fala aí, barretão. O barretão tá bonito demais, hein? Tá doido. Eu tava vendo lá nos campos lá. Você tá é louco.
3: Correndo atrás.
1: Ô, oh, Jajá, tudo bem, meu filho?
4: Boa tarde, gente. Boa tarde, Jura. Boa tarde, Edmo. Boa tarde,
1: Jajá trabalha na TH+ Record. Cameraman chique, bacanizado.
4: Tamo junto, tamo junto.
1: Tá de férias, aí,
4: tava tudo de beleza. Férias, tava de férias. Fui fazer um passeio lá na terrinha, né, no Maranhão.
1: Isso é bom.
4: Passar uns dias lá com a família, mas graças a Deus estamos de volta com a energia carregada pra aguentar aí o batidão.
1: Ô, Jajá, e o barretão, meu irmão?
4: É, agora você falou de festa boa, hein?
1: Você tá louco.
4: Barretão é arrumado.
1: Olha, é 12 dias, ó, sem beber leite.
4: Não, lá eu vou.
1: Lá, você, ó, no, lá não tem aveia cracker, não tem leite de manhã, não tem nada.
4: Não.
1: É 24 horas.
4: Ali,
1: é churrasco, cerveja e cachaça.
4: Não, ali é igual cobra de laboratório, é no álcool de noite.
1: No álcool.
4: De noite.
1: Moeno. E uma festa que tem um povo bonito, hein?
0: Fuja!
4: Pô, bonito, Jura. E a economia da cidade, né?
1: Não, bomba.
4: Bomba.
1: Olha,
4: demais.
1: Diz que é mais de 1,5 milhão de pessoas nesses 12 dias. E Campinas, eu falo, Campinas, se o Brasil tem, Campinas vai ter, ano que vem pode aguardar, vai ter rodeio em Campinas. Cara, rodeio é bom demais.
0: Cerveja, cachaça e cobrir.
1: Ah,
0: vai com tudo,
1: lá no
0: Jura,
1: Barretão é isso aí.
0: Hoje é dia, ó.
1: Olha, é 12 dias. 12 dias, moendo. Hã?
4: Não. Lá é 24 horas, né? É 24 horas. É festa pra todo lado.
1: Sordinha pra todo lado.
4: Não, é só na solda. É só na emenda lá. É só na emenda.
1: Rapaz, eu quando ia pro carnaval lá, quando eu ia pro lado de Barreto, Severino, Olímpia.
4: É.
1: Era esse barro. Leite 10 dias sem nada.
4: Sem nada.
1: Perdia 8 quilos cada viagem. Se você tava no spa, não, você tava. Não, e era uma semana pra
4: recuperar.
1: 7 horas da noite tava dormindo.
4: Meu Deus do céu.
1: 7 horas da noite tava dormindo.
4: Não, lá
1: não
4: tem
1: dava.
4: Eu vou falar
1: lá no fundo, escuro, o Júlio tomou 2 socos no olho. Não é possível. Era desse o batidão, meu irmão. Minha mãe falou, dona Cícero, o Júlio vai chegar com 8 quilos a menos.
0: Esse Júlio é conhecido.
1: Mas era bom, bicho.
4: A gente fala assim, mas brincadeiras à parte, tem gente que se programa o ano inteiro pra esse mês estar em Barretos,
1: faz muito
4: né?
1: tempo que eu não vou em Barretos, mas olha... Eu vou ano que vem, eu vou querer programar aí pra mim. É muito bom.
4: Não, é uma fé, realmente é uma festa.
1: Agora tem o Camp Novo lá, os artistas
4: novo,
1: tudo
4: verdade,
1: no meio.
4: Isso,
1: Ana
4: verdade.
1: Castela, Rincon, o Gustavo Lima chegou.
4: Gustavo Lima chegou.
1: Você viu?
4: Rapaz, ele montou uma casa ambulante.
1: Montou uma casa lá.
4: Aquilo
1: é top.
4: Não pode nem chamar de motorhome, aquilo é um home inteiro.
1: Tem os cavalos dele, você viu lá tudo?
4: Tu é doido, ele, moço.
1: Mas tem uma romaria dele lá no Barretão.
4: Não,
1: um homem.
4: Não, ele não sabe brincar, não.
1: Não sabe brincar, não.
4: Não, não sabe. Os caras chamaram ele pra brincar.
1: Torceram esses caras, você é meu amigo um dia, viu?
4: Eu juro, os caras chegaram lá com
1: 15 caminhonetes.
4: Os caras chegaram lá com o motorhome. Não tem esses trailinhos de lanche?
1: É,
4: não tem?
1: De lanche.
4: Aí, é, chegaram pra aquele
1: motorhome.
4: Aí pararam assim, falaram, viu? Tá chegando uma carreta ali, quem que é? Aí tava escrito assim, ó.
1: Aras
4: do embaixador.
1: É.
4: Misericórdia, velho.
1: Ali era pra levar os mãos na larga dele.
4: É?
1: É, o motorhome dele depois vem depois.
4: É mesmo?
1: Você viu? Só pra levar os cavalos dele, você viu?
4: Aí os cavalos é no ar-condicionado, ali é só pedigree, meu amigo.
1: Você viu?
4: Tu é doido. Ali, eu vou te falar.
1: O Barretão, gente, é bom demais. E eu vou torcer muito, quero mandar um abraço pro meu amigo Robertinho, presidente dos Cavaleiros Charretos, o Arnaldo Salvetti, que luta pelo rodeio. Eu sou um dos radialistas que vai fazer parte da Festa do Peão de Campinas.
4: Opa!
1: O radialista oficial da Festa do Peão.
4: Opa!
1: O cara que vai apresentar as duplas, os artistas e algumas narrações, né?
4: E conhecedor, né?
1: Conhecedor da arte, lógico.
4: Conhecedor da arte.
1: Já.
4: Oi.
1: Seja bem-vindo após férias.
4: Obrigado, Júlia. Muito obrigado pela oportunidade aqui de estar falando com seus ouvintes, que esse programa aqui é estourado, você tá ligado?
1: Viu? Olha aqui, juízo, viu, cara?
4: Não. Aí.
1: Juízo, hein, Lavar?
4: Que juízo come?
1: Olha lá. Esse é o. Olha. É o
4: barretão.
1: O chão é o limite.
4: É isso aí.
1: Ó. Tiana Castela, hein?
4: Chegou lá numa caminhonete que eu vou falar pra você, meu amigo.
1: É.
4: Tem 5 metros de altura a caminhonete dela.
1: Top. O Rincon tá sorteando essa semana, aquela que ele fez da do som.
4: É.
1: Ele tava coaiado ontem, Barreto, tava seguindo ele nas lives dele lá.
4: É.
1: Ele mandou marcar. Eu marquei, ele vai que eu ganho a caminhonete dele.
4: Vixe.
1: 1 milhão a caminhonete do homem. Tô concorrendo.
4: Vixe, Maria.
1: Ele veio trazer aqui na rádio pra mim.
4: Não, mano. Aí o negócio fica bom.
1: Nós vamos buscar lá em Barreto.
4: Tu é doido, nós vamos.
1: Você vai comigo?
4: Eu vou, tô
1: Se eu ganhar, mano. Eu vou lá buscar em Barreto.
4: Tchau, obrigado.
1: E já fala pro Hélio. Vai o seu vento e segura aí que agora eu só volto quando acabar o barretão. Olha, daqui a pouquinho tem o forró do vento na central. Um abraço pro meu amigo Jefferson e toda a galera da SAMU.

0: Na hora que ela vê o traiado, é complicado. É, é mesmo.
1: Tava perfumado.
0: Ah, eu ando.
1: Ela apaixonou.
0: É. Ela tava falando, o Júlio tá perfumado, fazendo, escuta o cheiro. Daqui a pouco tem o momento cauto do programa do Júlio. Um abraço pra todas as comitivas, as Cowgirls.
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0: Ah, eu tô que nem, tô na carreira solo, velho.

0: esse evento.
1: Para, jura.
2: Em forma de pegador.
1: Cerveja, cachaça e cobrir. Vai com tudo, Jura Júnior. Hoje é dia, homem.
0: Para, vento.
1: Para, jura.
0: Para, vento.
3: Ô, vento, você sabe que toda sexta-feira o meu celular entra em modo avião, né? Agora é moda. Moda avião. 7 horas da noite, moda avião.
4: Tô dentro.
3: Só no outro dia.
4: Tá com as conversinhas, hein?
0: Para, Venta.
3: Ô, Venta. Olha, um abraço. Ô, Venta, fala nisso que... Você tá sabendo.
0: Venta.
3: Ah, para, Venta. Para, Venta. Para, Jura também, hein, Venta? Eu não sei quem para, se é a Parajura ou se é você,
1: velho.
0: Para, Venta.
1: Parajura.
0: Para, Venta. Sem romantismo, Jura.
3: Ah, que saça.

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3: Olha quem encontrei aqui. Ô Jura, eu juro, tô com você.
4: Eu também,
5: viu?
4: Um abraço pro Arnaldo. O Arnaldo, DJ novo. A Ruth, forte abraço pro meu amigo Arnaldo e a Ruth do Nutricionista. Quero mandar um abraço para toda a galera da Fonte São Paulo, Clube Fonte São Paulo, que vai fazer, olha, um aniversário. É, vai ter uma grande festa em outubro da Fonte São Paulo. Vai ter o Dogoyu de novo em Campinas. Estaremos lá ainda. Vamos trazer mais novidades aí. Chique e bacanizado. Beleza?
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7: Jura Júnior, você tá querendo, hein, Jurinho?
4: Ô, Benta, tô.
11: É nóis, mano.
4: Olha, um abraço pra Alzira, que tá ligadinha no programa do Jura.
12: Hoje
4: também, curtindo
12: café?
4: O programa do Jura, do Júnior.
12: Hoje tem café?
4: Deixa eu ver aqui, a Alzira.
7: Quer café
4: tá...
7: mesmo?
4: Oh! Vamos ver com a Alzira, nossa amiga Alzira.
13: Oi, Jura Júnior, tô ouvindo seu programa é bom demais, Jura Júnior. Um belo final de semana pra todos vocês aí da Central.
4: Obrigado.
13: Pra você, pra Dona Deixa também. Já ouvi também agora a hora do louvor, que é muito linda. Tá bom, Jura Júnior?
4: Um abraço pra você também. Um abraço para a Alzira, que está ligadinha sempre na Rádio Central no programa.

Ô, Bento, então vai ter do Boiú em outubro em Campinas. Lá no Clube Fonte São Paulo. Estaremos lá. É. Ô, Bento, sabe quem mandou um abraço? Seu Márcio Rosa. O Márcio Rosa. Um abraço pra ele. Ele tá lá ouvindo nosso programa, velho. Vamos pro forró, velho. Forró do Vento na Central.

0: do Venta, para alegrar o seu dia. Forró do Venta. Forró do Venta, aqui no programa Jura Jura.
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0: E quem não pensa, segura a criança.
2: Forró do Venta.

0: quero mandar um abraço pros meus amigos. Deixa ele pôr na vez isso aí. É, quero mandar um abraço pros meus amigos lá
1: sem
0: do Beira
1: romantismo.
0: Rio. É, sem romantismo.
1: Sem romantismo, jura.
0: Tá certo. A Ruth mandando um abraço pro Edmo também. O Arnaldo.
2: Vamos animar esse programa.
0: E o Venta.
2: Vai, amém.
0: Vamos tocar então o Zezé de Camargo.
2: Você tá demais.
0: O forró do Venta, o forró tava bom, hein, Venta? Seu forró tava bom hoje, viu, Venta? Já foi, não chega de forró, Venta. É. Zezé de Camargo e Luciano cochichando no seu rádio.
3: Aqui tá tudo é mais ou menos, homem.
0: Leva eu.

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0: mandar um abraço pro meu amigo Doni e o Léo, Doni, o Léo e a dona Vânia que tá lá no Ouro Verde, o Doni e o Léo aqui da banca do Doni, aonde tem o lanche de linguiça mais chique, bacanizado de Campinas, o mais gostoso do meu amigo Doni. Forte abraço, um abraço pro meu amigo Paulinho lá no Jardim Garcia. Alô Paulinho, tira o pé do chão, velho. Toma uma gelada hoje, hein, Paulinho.
1: Pega aí, ô filho de uma égua.
0: Tô louco, louco, Bento, vai devagar. Devagar, viu, Bento? Olha, um abraço pra galera da G2 Autopeças lá em Hortolândia, que tá sempre ouvindo o programa do Jura na Rádio Central. Forte abraço pra toda a galera lá, o Célio, o Lucas, a Emily, o Zezinho, a Bruna, o Luan, o Kaique e o Vado, lá da G2 Autopeças em Hortolândia, curtindo o programa do Jura. Um abraço pros feirantes, também os pasteleiros, né, Beto? A turma que vende pastel, ó. Banca do Careca. É? Tá bom. Quero mandar um alô aqui para meus amigos, os sapateiros. Forte abraço. Também para os tapeceiros. Alô, Auto Capas Brasil. Alô, Zé Henrique. Alô, Marcelo. Alô, Xandão. Alô, meu amigo Guilherme. Alô, galera da RS Revestimentos aí no São Quirino. Alô, Rafa. Alô, Carlão. Tira o pé do chão, meu filho.
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0: Vamos tocar uma modona boa aí do
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0: Tá vendo quanta coisa boa tem? Dini Diego na Central. Coração de areia. É? Dini Diego na Central. Dino e o Diego. Diego é filho do milionário.

0: são 4h22 da Central. 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
1: Vou te cantar, vou te cantar. Ah. A canção mais romântica que eu gravei, hein? Eu quero avisar aí os rapazes, quem quiser pedir namoro, que aproveita esta agora, hein? Com tanta mulher bonita
0: aí. Vou pedir.
1: Essa bonita, olha aí. Vai lá.
0: Vai.
2: Para, Júlio.
0: Quer bacalhau, para, Júlio?
2: Eu não aguento.
0: Jura?
3: Oi.
0: Chama o Jura, meu bem. Bom de moda, velho.
3: Chama o Jura, meu bem.

0: É o programa do Jura da Central. Daqui a pouquinho tem o Momento Cauto. Na Central.
1: Tem cerveja aí?
2: Tem.
1: E tá gelada?
2: Ah, que se rompa lá você, rapaz.
0: É.
2: Comigo, bebê.
0: Fala comigo, bebê.
3: Para, Jura.
0: Fala comigo.
3: Para, Jura.
4: Para, Jura.

0: abraço pros jardineiros também curtindo o programa do Jura, os vigilantes, os seguranças. Um abraço pros culineiros. Alô, Carreta! Alô, meu amigo, seu Zé, vizinho do Carreta, Benta. Um abraço pra eles. Não, hoje não. Vai, hoje não. Hoje não tem café, não. Hoje é só cerveja.
1: Quer café mesmo?
0: Ele quer, velho. Leva ele lá tomar café.

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3: Vai começar, Catequete.

0: Amigo, o gari mais chique, bacanizado em Campinas. Manuel Rodrigues, gerente apaixonado, porteiro número 4 pra ele, Benta. Cavalo Serelepe, um abraço pra todos os garis curtindo o programa do Jura.
1: Alô,
0: na Central.
1: Eu vou com Jurinha.
0: Ei, meu amigo Manuel Rodrigues, máquina pesada.

chique bacanizado do seu rádio. Pensa no trem bom, velho. Porteira número 4 pra você, meu amigo. É o garim mais chique, bacanizado, cantor das ruas em todo o Brasil.

de emoção. O girete hoje é o Manuel Rodrigues, o garim mais chique, bacanizado em Campinas. Porteira número 4, cavalo, o Serelepe, ele já tá em cima da máquina, vai sair daqui a pouquinho da porteira número 4. Já segura firme na corda, já tá com o chapéu na cabeça. O povão de Campinas e toda a região esperando a sua gineteada na central. Por isso eu falo pra você, meu irmão, aí não é casa.

0: Abre a porteira, viajou, decolou, vem embora, Maranhão Rodrigues, o carinho mais chique, bacanizado do Brasil. Segura firme, meu irmão, eu sei, ele é do programa do Jura, que coisa linda, colossou, muro metal, menino, mano, no cairão. Que coisa bonita, o povo aplaudiu, o cowboy é campeão, jogou o chapéu, pode pegar.
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0: É o momento country no programa do Jura. Ó. Nós é os cabeceira, velho.
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0: pai. Jura Júnior, você tá querendo, hein, Jurinha?
3: Hoje é dia, velho. Hoje não perdoa. É.
4: Ó. Ó, DJ Voz aí, ó.
3: Ó o barretão, ó.
4: Pega, pega, pega.
3: Eu tô pegando, velho.
5: Ó. Tá.
3: Que abraça forte e veja bastante.
6: Você é o cara,
3: viu? Saudade daquele corpo.

0: sardinha, Jurinha. É na sardinha, Jurinha, filho do caboclão.
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0: ventanilla. Vai pagar conta pastelaria japonês, né?
1: É nóis, mano.
2: Que é todo dia seu teatro é exatamente igual. Você finge que me odeia.
3: Ô, Jura, você tá de brincadeira, né?
1: É nóis, mano.
0: Seu programa tá deixando as mulheres apaixonadas.
2: Ela é atriz, ela faz cena, ela mete uma pressão.
1: É nóis, mano.
4: Daqui a pouco a Central Esportiva falando tudo de Ponte Preta e Guarani. Guarani e Ponte Preta aqui na Central, hein? E a Ponte, que coitado Elvis, hein? O Elvis da Ponte Preta, contusão aí do joelho aí, vai ter que operar o ligamento do joelho aí, hein? Que coisa, hein? O Elvis, só ano que vem agora vai jogar. Só ano que vem. A Ponte também tá num azar, hein? Nossa, coitado do rapaz. Machucado agora. E segunda-feira tem jogo da Ponte, não é? Segunda-feira, terça? Domingo agora, aqui no Majestoso. Ah, a Ponte, será que vai ter jogador pra Ponte? A turma tá falando que tinha só 5, 6 jogadores no... A base? Vai vir a base, tô sabendo que vem a base aí. Ai, Ponte Preta. É a base hoje. É. Eu não sei onde a Ponte vai parar. Vai de Chico Amado, Xodó.

solo. Pulemon e o Cheveta, alô galera do Capela Bar, todos os garçons aí, um abraço do Jura.

0: quero chegar mais uma vez, agradecer a Deus por mais um programa aqui na Central, por mais uma semana aqui na Central. Obrigado, Edmo Aleixo, obrigado, Venta, obrigado para a Jura.
1: Vai, Abeia!
0: Segunda-feira, 3 da tarde, tem Jura Júnior na Rádio Central. Se Deus quiser. Agora vem a galera da resenha aqui, agora é Central Esportiva, o Marquinho Subidão. Vamos, Gustavo, o Fernando César.
2: Pô, eu vim mais cedo.
0: Ah.
2: Nem de sexta-feira, não tem jeito. Sexta-feira porque vai embora mais cedo, parece.
3: Quem que tá com sei? As conversinhas aí?
2: Parajura, não me espera.
0: A Parajura não esperou ninguém. É. Não espera.
2: Tá bom.
0: Você quer conhecer a Parajura?
2: Não,
0: a cidade tá perguntando. Fui no mercado e falei, Jura, quem que é a Parajura,
2: não,
0: Jura? É a Parajura.
2: Não.
3: Tá com as conversinhas aí?
0: 4 horas da tarde aqui.
2: Não, mas fala pro bobo aí, não pedalar, aquele pedalar na minha bicicleta, não.
3: Tá com as conversinhas aí?
0: Marquinho, bom de bola, o Subidão, Venta.
1: Ô, Jura.
0: Ô, Marquinho, e a Libertadores, hein, rapaz?
1: Tô com você.
2: Tá pegando fogo, né?
0: Olha.
2: Tá tomando gosto.
0: A semifinal pode ser 4 times brasileiros.
2: Pode.
0: Fluminense, Flamengo,
2: Corinthians
0: e Palmeiras.
2: Seria o melhor dos mundos, né? Eu acho.
0: Eu também.
2: Já pensou, né? Só que Corinthians e Palmeiras, se eles se enfrentarem só na final, né?
0: Sim, era
2: no
0: final.
2: É. Agora, vamos aguardar.
0: Vamos aguardar. Vamos ver as previsões.
1: Vamos, cara.
0: Até segunda e muita notícia da ponte. E a ponte, hein, Marquinhos?
2: Vou falar um negócio pra você. Infelizmente, a ponte, é duro admitir, mas a ponte caiu, né?
0: Já caiu.
2: É duro admitir, mas a ponte caiu.
0: Então, vambora. Bom trabalho, hein, Marquinhos? O Subidão, o bom de bola. É o Edmo também. Eu vou deixar o Edmo pra vocês aí. A Parajura já foi embora, já.
4: Ah, é do Edmo?
0: Tchau.
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1: 17 horas em Campinas, temperatura na casa dos 26 graus.
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1: É isso aí, galera, cheguei e está no ar mais uma edição da Central Esportiva. Central. Edição 17.002. Hoje é sexta-feira, 21 de agosto de 2026. Central. Muito obrigado, você que está nos dando carona no AM 870 da Central. 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Comigo na Central Esportiva de hoje, Renato Leal. Girando a seleção do rádio com os principais destaques do programa. O primeiro destaque é do Bugre. Alô, Gustavo Negreto.
3: Alô, Marquinhos. Alô para quem tá com a gente na Rádio Central. Falar sobre o Guarani nesta sexta-feira é falar sobre a reunião extraordinária que aconteceu ontem no Brinco de Ouro da Princesa com relação ao... discussões da SAF, mas é também falar sobre a equipe que entra em campo amanhã contra o Botafogo da Paraíba, tentando, quem sabe, voltar a vencer e ter mais tranquilidade, faltando duas rodadas para a primeira fase da Série C terminar.
1: Este é Gustavo Negreto, o nosso Guga, com todas as informações do Bugre. Agora o outro lado da cidade, o destaque é da Macaca, hein, Fernando César?
4: Fala, Marcos Luiz, grande abraço, boa tarde, hein? A notícia do dia, notícia ruim, né? O Meia Elvis tá fora da temporada da Ponte Preta. Ligação, contusão no LCA. Vai para cirurgia, só volta em 2027. Mais um desfalque para o técnico Zanardi, que monta a equipe para pegar a equipe do Avaí no próximo domingo. Palacios e Miguel, terceiro amarelo, também estão fora. E acabou de sair, Marquinhos, a pauta do dia. O presidente da Ponte Preta, Luiz Torrano, vai falar aqui na Central daqui a pouco.
1: Tá bom, Fernando César, daqui a pouco então a palavra do presidente Torrano. Vamos aguardar. Será que teremos novidades? Daqui a pouco a gente volta com mais da Macaca aqui na Central. Com assistência de Memphis Depay, Breno Bidon fez o gol que colocou o Corinthians na fase quartas e final da Libertadores. O Timão eliminou o Rosário Central e agora enfrenta o Estudiantes na próxima fase. Mirassol empatou no tempo normal contra a LDU. Nos pênaltis, acabou sendo eliminado por 5-4. LDU agora enfrentará o Palmeiras na fase quartas de final. Santos fica no 0-0 com o Maracá e avança para a próxima fase da Copa Sul-Americana. O Peixe vai enfrentar o Atlético Mineiro na próxima fase. Já o São Paulo pegará o Boca Juniors. Final de semana, a bola rola pelo Brasileirão. Amanhã tem Cruzeiro e Flamengo. No domingo, Palmeiras e Vasco, Santos e Mirassol, Chapecoense e São Paulo, e o Corinthians vai até Curitiba enfrentar o Coxa. 17-4. Eu sigo no destaque, o destaque da opinião. Ele nunca me abandona, o nosso comentarista. Oi, Renato Leal, seu destaque, Renato.
5: Um abraço a você, ao amigo que está acompanhando a nossa Central Esportiva. Eu vou fazer um destaque duplo aqui. Primeiro, dizendo o seguinte: futebol cada vez mais emocionante na Libertadores, com brigas e muita diversão para o torcedor do Corinthians, que fez realmente a sua festa e eliminou um adversário extremamente complicado. E aqui, domesticamente falando, as nossas duas equipes com o torcedor meio que dividido.

vai decidir a sua vida amanhã nessa temporada, e a Ponte perde talvez a sua figura mais importante, mais significativa, mais emblemática dentro de campo para o restante da temporada. Não bastasse tudo, ainda tem mais.

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0: E as primeiras do trânsito, hein, Mário Gregório?
2: 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Boa tarde, Marcos Luiz, para você, para todo mundo que nos acompanha. Lentidão para quem vai em direção do interior, utilizando a rodovia Anhanguera. Mais cedo teve um acidente no quilômetro 107 em Sumaré. A lentidão começa em Campinas. Já na região do quilômetro 98, para acessar Dom Pedro, a pista marginal tem condição melhor. Dá para acessar a rodovia Anhanguera mais à frente pela Minasa ou então seguir direto pela rodovia dos Bandeirantes. A pressa passa, mas as consequências de um sinistro não. O excesso de velocidade aumenta a gravidade dos sinistros. Respeite sempre os limites da via. Observatório Nacional de Segurança Viária.

Central Esportiva comigo, trabalhos técnicos dele, do Edmo Aleixo. Produção é do Anderson Rodrigues. Direção de esportes, quem é? Tá na praia, tá de férias, tá de chinelinho, é ele, Beto Quinalha.

0: 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Gustavo Negreto, seu convidado, doutor André Torquato, já está na linha, hein, Guga?
1: Pois é, olá mais uma vez para você, Marquinhos, para quem está acompanhando a Rádio Central. A gente está recebendo, então, hoje, presidente do Conselho Deliberativo, doutor André Torquato, num momento importante do Guarani, não só dentro de campo, mas a gente vai olhar agora para os bastidores, para quando o assunto é a SAF, ou a possibilidade da SAF no Bugre. Vamos receber justamente hoje, porque ontem rolou no Guarani, então, uma reunião extraordinária do Conselho Deliberativo com o Roberto Graziano, empresário, que é o dono da proposta para que o Guarani vire ou não uma SAF. Doutor André, boa noite, prazer falar com o senhor. Eu acho que a gente tem que começar aqui falando e esclarecendo para quem está ouvindo a Rádio Central. Por quê? O objetivo da reunião de ontem era, de fato, discutir os termos da proposta antes da votação. O que mudou depois da reunião de ontem? E o que falta para a votação do dia 4 de setembro? Boa tarde ainda.
2: Boa tarde a todos. Agradeço a oportunidade de estar falando para a comunidade bugrina. Vamos lá. Primeiramente, o Conselho de Administração, que tem como presidente o Rômulo Amaro, recebeu uma proposta de constituição da SAF do Guarani. Recebida essa proposta, segundo o estatuto, compete ao Conselho Deliberativo emitir um parecer.

0: acerca da proposta recebida, e esse parecer ele vai ser encaminhado para a Assembleia do dia 4 de setembro, para que os sócios, antes de votarem, tenha conhecimento do que o Conselho Deliberativo do clube acha sobre a proposta. Se ele aprova a proposta, se ele quer ajustes ou se ele reprova essa proposta. Então foi feita essa primeira reunião, todos os conselheiros, a gente hoje, se eu não me engano, são 59 conselheiros, 50 conselheiros eleitos, 5 sócio-torcedores e 4 vitalícios, receberam a proposta, assinaram o termo de confidencialidade e analisaram a proposta. Surgiram diversas dúvidas a respeito da proposta, dúvidas de interpretação contratual, dúvidas de garantia de patrimônio, e como presidente do conselho me compete entrar em contato com o investidor, né, com o senhor Roberto Graziano, e falar: Roberto, surgiram algumas dúvidas que o conselho quer esclarecer antes de emitir o parecer. Então eu decidi criar uma comissão para que fosse até o Roberto e esclarecesse essas dúvidas. E o Roberto falou: não, vamos fazer o seguinte, não precisa que a comissão venha até aqui. Eu vou até o conselho, vou apresentar a proposta e esclarecer as dúvidas dos conselheiros. Foi feito isso na noite de ontem. Foram esclarecidas dúvidas, detalhes do contrato e... agora nós teremos uma outra reunião do conselho após essas dúvidas que foram esclarecidas, esclarecimentos pelo senhor, parte do senhor Roberto Graziano. Nós teremos uma reunião no dia 25 de agosto, terça-feira, às 19 horas, para que o conselho emita o seu parecer sobre a aprovação ou não da SAF, que será encaminhado para a Assembleia. A Assembleia ela começa no dia 1º de setembro, reza o estatuto, que são 4 assembleias, então vai ser uma dia 1º, que o Roberto vem novamente apresentar a proposta, dia 2 e 3 para a discussão e dia 4 a votação.
1: Entendi. Doutor André Torquato, Marquinhos está falando, né? Um grande abraço para o senhor, mais uma vez, né? Obrigado por atender aqui a reportagem da Rádio Central. Faz tempo que a gente não se encontra, né? A gente sempre teve uma relação muito legal, né? Uma relação fraterna, e por isso que eu respeito o senhor, o doutor André, e o senhor sabe muito bem disso, por isso que eu entrei em contato com o senhor ontem para a gente esclarecer para o ouvinte da Rádio Central, para o torcedor do Guarani, como está sendo, né, esse trâmite envolvendo o futuro do Guarani, que é a SAF, né? Para muitos, a SAF é a salvação do próprio Guarani. Num primeiro momento, doutor André, já houve por parte do Graziano o entendimento de que, se, por exemplo, a proposta não for o parecer positivo do Conselho Deliberativo, ele estaria aberto a editar, vamos colocar dessa maneira, uma nova proposta? Mais uma vez, muito obrigado, doutor André.
0: Boa noite, Marquinho. A recíproca é verdadeira, você sabe que eu tenho um carinho muito grande por você. A gente já esteve juntos aí em várias oportunidades, até jurídicas.
1: Verdade,
0: né?
1: Verdade. Doutor André, assim, só para deixar bem claro, viu, gente? O doutor André foi meu advogado naquele episódio que aconteceu lá em Varginha, né? Para deixar claro a questão da agressão por parte de alguns policiais lá. E o doutor André foi meu advogado, só para deixar claro essa situação. E com muita competência acabou me defendendo lá. E eu tenho muito carinho pelo doutor André. Pois não, André?
0: Muito obrigada. Você sabe que a recíproca é verdadeira. Em relação à reunião de ontem. O Roberto Graziano, ele escutou os conselheiros e está disposto a fazer os ajustes que o conselho enviar para ele, tá? Ele abriu a possibilidade de ajuste da proposta, de conversarmos sobre os detalhes que os conselheiros apontarem. Logicamente, eu não consigo te afirmar com 100% de certeza se ele vai acatar as nossas sugestões, mas que ele abriu essa possibilidade e vai ser apresentado para ele, sim, vai ser apresentado, e ele deixou claro que ele vai ouvir os conselheiros.
1: Quando se mexe em dinheiro, né, doutor André, é bastante complicado, né? Por isso que eu fiz essa pergunta para o senhor, porque Eu não tive assim reunião com os conselheiros, não participei, desculpa, da primeira, mas houve, assim, até onde a gente sabe, um descontentamento e por isso sequer foi passado pelo crivo dos conselheiros. E por isso que ele então veio até Campinas para apresentar essa nova proposta. É mais ou menos isso, né, André?
0: Não foi bem isso, Marquinhos. Deixa eu só esclarecer. A primeira reunião do conselho foi para apresentação de proposta, né? Não tinha nenhuma deliberação da emissão de parecer, nem a primeira e nem essa segunda, né? O que ocorreu na primeira reunião foram várias dúvidas dos conselheiros. Tinham dúvidas da porcentagem que cabe ao Guarani, a maneira de pagamento, o tempo de contrato, a garantia que o Guarani terá no contrato, se vão ser respeitados aqueles equipamentos que foram garantidos na Justiça do Trabalho. Então, várias dúvidas que eu acredito que a maioria é de redação. Uma melhor redação do contrato talvez ajude os conselheiros a entender melhor. Então não houve uma rejeição, o que ocorreu foram dúvidas, questionamentos, e então se convocou o Roberto, se colocou à disposição para vir aqui esclarecer isso. Então agora no dia 25, sim, que a gente vai poder ter um termômetro aí se o conselho vai aprovar, vai referendar, né? Vai emitir o parecer para aprovação, ou vai fazer uma aprovação com ressalvas, respeitado alguns itens, ou pela reprovação.
2: Doutor André, e a percepção de ontem, então? Porque há essa reunião, o senhor como presidente do Conselho Deliberativo, vendo então as perguntas e as respostas por parte do Roberto Graziano, a percepção é de que a conversa foi positiva para entendimento da proposta, ela foi suficiente, vamos dizer assim, para sanar as dúvidas?
0: Eu entendo que a reunião do conselho foi muito positiva. Eu acredito que todos os conselheiros, o conselho esteve presente, né? Os conselheiros estiveram presentes em sua maioria, todos conseguiram se manifestar. Acredito que o Roberto conseguiu esclarecer as dúvidas. Agora, existem pontos importantes nesse contrato, né? Então, na minha perspectiva de ver, eu vejo que são ajustes plausíveis e que vão ser aceitos e ajustados entre ambas as partes. A gente vai chegar num denominador comum, mas eu acho que isso ainda demanda um tempo, né, para o conselho apresentar e o Roberto acatar ou não, para a gente poder encaminhar para a Assembleia. Eu vejo com bons olhos, acredito que a gente está muito perto de um acordo.
1: Renato Leal, estamos entrevistando o doutor André Torquato, que é advogado, né? E é presidente do Conselho Deliberativo do Guarani, à nossa disposição, Renato Leal.
3: Deputado doutor Torquato, é importante que haja sempre uma palavra balizada, de credibilidade, para poder fazer os esclarecimentos ao amigo ouvinte da Central e, de um modo geral, à própria nação bugrina. A minha primeira pergunta é a seguinte, doutor: daquilo que estava pendente na primeira reunião, houve uma evolução? Segundo detalhe, em relação àquilo que foi apresentado pelo Roberto Graziano. E segundo detalhe, o senhor poderia esquadrinhar os valores para que o amigo ouvinte da Central ficasse oficialmente sabendo deles que foram colocados ontem?
0: Vamos lá. Em relação ao que os conselheiros apontaram como preocupante, como dúvidas, eu acredito que a gente teve um avanço. Como eu falei inicialmente, formou-se uma comissão no próprio Conselho Deliberativo, que vai emitir um parecer e vai apresentar essas alterações para o investidor, para o Roberto Graziano. Em termos de valores, eu peço desculpa, porque eu assinei um termo de confidencialidade, embora ontem tenha sido exposto, mas houve autorização do investidor de divulgar os valores. Então peço desculpa para não estar entrando nesse detalhe.
3: Tá, mas pelo que a gente está sabendo, gira em torno de 1,75 bilhão. E aí se esquadrinha com responsabilidade de ajustes de pendências trabalhistas, investimento no futebol, a construção da Arena do Guarani, clube social, enfim. Falou-se alguma coisa, doutor, a respeito de tempo de contrato? Parece que num primeiro momento seriam 40 anos, e se você diluir 40 anos em 1 bilhão e diluir 1 bilhão em 20 anos, há uma diferença grande, não é isso?
0: É, um dos questionamentos dos conselheiros e que vai ser apresentado para o investidor para tentar melhor esclarecer é relacionado a esse ajuste em termos de prazo de investimento, né?
3: É importante porque o Guarani vai decidir a vida dele, né? Exatamente a partir de agora, nesse encontro que vai ter a emissão do parecer dos próprios conselheiros. Então é fundamental que se esclareça, que fique claro. E aliás, ontem eu até falei aqui ao microfone da central, doutor, eu não sei, a gente fala tanto em democracia, em transparência, não seria legal uma participação pública, por exemplo, para o torcedor do Guarani tirar dúvidas quanto, mesmo que ele não tenha direito a voto, quanto a algumas situações, para que se feche de fato, para que se não tenha qualquer tipo de surpresa posteriormente, num caso que é muito complexo, é a primeira vez que o clube passa por uma situação como essa?
0: Em relação à reunião do conselho ontem, alguns associados pediram para participar da reunião. E pelo estatuto a gente colocou em deliberação a maioria dos conselheiros aprovou a participação desses associados como ouvintes, mesmo não sendo conselheiro. Agora, em relação à participação da torcida, né, e a abertura, a gente tem um problema estatutário porque a assembleia ela é exclusiva a sócios, né? Eu entendo que a comunidade quer ter acesso, quer participar, mas vocês estão acompanhando aí a dificuldade que a gente está tendo já na eleição, a alegação de que pessoas que não eram sócias do clube participaram. A gente teve recentemente uma anulação, né? Uma reedição da eleição. A primeira eleição foi anulada e a gente teve que fazer a eleição de novo. Então a gente precisa tomar muito cuidado para que a gente não desrespeite o estatuto, que prevê que somente os sócios irão participar. E para que depois a gente não possa ver essa decisão dos associados questionada na justiça e atrasando a vida do clube em relação à aprovação da SAF.
1: Doutor André, nessa reunião que teve o Graziano com os conselheiros e torcedores, né? Falou-se da construção do estádio? Se falou-se, ele teve uma resposta? Quanto tempo? O que é que a gente poderia passar para o ouvinte da central, André?
0: Em relação ao estádio, não foi. Essa é uma das questões pendentes de discussão, né? Que foi montada essa comissão para ver se a gente consegue um prazo estimado para a construção. Eu ouvi na reunião é que o investidor acha que em 3 anos, tendo a aprovação na prefeitura, em 3 anos o estádio estará pronto. Ele entrevista, inclusive, posteriormente, e na própria reunião ele falou, estimou esse prazo.
1: Tá, e o local vai ser onde, André?
0: Isso ainda depende da aprovação dos sócios, né? Os sócios já teve uma assembleia anterior indicando e aconselhando o terreno da Bandeirantes, que o Guarani possui ali próximo ao aeroporto de Viracopos, e a sinalização é que tudo indica que será utilizada essa área para se construir a nova arena.
1: Tá, e aí seria também construído um parque social, tudo no mesmo local, doutor André?
0: Não, pelo que eu entendi, ali seria o estádio, né? Uma arena para 25 mil pessoas, estaria se estudando a viabilidade ou não do CT ser no próprio imóvel. Isso não foi definido, mas o clube social não. O clube social ainda não há nada definido.
1: E deixando bem claro, enquanto isso não for concluído por parte do Roberto Graziano, o Guarani continua no estádio Brinco de Ouro. Uma coisa é uma coisa, outra coisa é outra coisa. É isso, né, doutor André?
0: Perfeito, é isso que está determinado na decisão judicial da Justiça do Trabalho.
2: Doutor, pode falar, Renato.
3: Pois não, só para a gente manter a mesma frequência e é dentro desse mesmo tema, com relação àquilo que foi acordado junto à Justiça, doutor, pode ser acoplado a essa SAF, a essa nova realidade do Guarani, ou as coisas ficam estantes? Cada situação é diferente da outra, ou pode ser aprovado pelo Conselho Deliberativo, por exemplo, para que tudo seja definido a partir e de dentro, né, desses valores da SAF?
0: Ó, veja bem, o Guarani ele já tem numa decisão judicial trabalhista, como todos sabem, garantido esse estádio para 12 mil pessoas, o clube e o centro de treinamento. Eu acredito que com a SAF, com a aprovação da SAF, exatamente pelo mesmo grupo, né? Seria uma outra empresa, mas pertencente ao mesmo grupo, o que a gente tende a fazer no contrato é transferir essa obrigação para a nova empresa, né? Que é a proponente. E aumentar essa obrigação, porque o que ele está buscando é aumentar tanto a capacidade do estádio, como o centro de treinamento e como o clube social. Então, as garantias, elas permanecem e o contrato prevê aumentá-las.
1: Entendi, doutor André. Pois não, Gustavo?
2: Ouvindo tudo que foi falado ontem, a questão do estádio, das ideias, a gente tá trazendo essa entrevista aqui hoje na Rádio Central para esclarecer, é claro, como jornalistas, mas esclarecer também para o torcedor que não teve acesso a essa reunião de maneira nenhuma. Então é a nossa função também dar a informação e trazer a realidade para o torcedor. O senhor, doutor, é um torcedor bugrino. Vendo a realidade do clube, não só de 2026, mas dos últimos anos, sabendo também dessa proposta, se o senhor não tivesse dentro do Conselho Deliberativo, para o senhor, é a realidade mais próxima e mais correta para o Guarani, a SAF?
0: Veja bem, não falando como presidente do conselho, sim, eu sou totalmente favorável à constituição da SAF. Eu acho que é o único mecanismo que vai tornar o Guarani, que vai manter o Guarani vivo. Eu não vejo outra alternativa. A gente tem uma crise financeira enorme no clube. A gente não dispõe de recursos para fazer frente à recuperação judicial. Existe uma dívida tributária enorme que precisa ser quitada, não dá mais para jogar isso para frente. Agora, em relação à proposta apresentada, eu acho que precisa desses ajustes. São pequenos ajustes, mas a minha opinião como torcedor é que é o único caminho para o Guarani.
1: Doutor André, ainda por conta da decisão judicial, e acho que essa seria também a pergunta do Renato, acabei antecipando, porque eu conversei com o Renato outro dia fora do ar, Renato Leal, aquela verba que o Graziano paga para o Guarani, num primeiro momento de 350 mil reais, isso vai ter o fim em qual momento? Me falaram que era julho, depois me falaram que era outubro. Como é que está essa situação, doutor André?
0: Eu acredito que essa verba, ela finalizou em julho, tá? Uhum. Eu não sou responsável jurídico por esse processo, tá? Eu estou falando assim pelo que eu escuto falar. É o escritório de São Paulo que toca esse processo trabalhista, mas se eu não tiver errado, essa verba, ela já finalizou o prazo em julho.
1: Tá, então se justifica, né, Renato Leal, o momento financeiro que o Guarani está vivendo então, né? Porque outro dia até a gente falou aqui no Fora do Ar, eu conversei com o Renato Leal, pô, até quando que o Guarani vai receber esse dinheiro e tal? E aí a gente tinha duas informações, uma que já teria terminado, como de fato o senhor confirmou, e a outra que terminaria em outubro. Então, a gente fica muito preocupado, né, Renato Leal, doutor André, nosso Guga, com a situação financeira, porque o senhor mesmo falou, né, que está vivendo uma crise financeira dentro do clube, os salários a gente sabe que está difícil para pagar, me parece que é um mês e meio de salário, então isso, claro, tem a questão de não se tomar qualquer tipo de decisão a toque de caixa, né? Mas é a saída que o Guarani encontrou, e aí nessa mesma pergunta, doutor André, teve algum outro investidor que apresentou uma outra proposta ou não?
0: Vamos lá, em relação à única saída, é importante que vocês da imprensa saibam que o Guarani já busca uma SAF há mais de 4 anos, quando foi firmado o contrato com a Ernst & Young. Tá, então a gente contratou a empresa especializada no assunto, que já tem expertise em outras SAFs, para se buscar um investidor. Então, talvez essa relação da proposta do Roberto Graziano, ela se estreita há um ano atrás, quando se começa a discutir o contrato. Então essa conversa vem de um ano, se eu não me engano, 1 ano e 6 meses, Marquinho, que a gente está conversando, tem reunião em São Paulo, conversa-se com a Ernst, com o departamento jurídico do Roberto, para tentar chegar num contrato viável para ambas as partes. Em relação a interessado a outras propostas, o que eu escutei, isso tudo é canalizado pela Ernst. E o que foi me passado é que toda proposta propriamente dita a gente não recebeu, mas houveram outros interessados, outras empresas interessadas. E toda vez que havia uma empresa interessada, esbarrava na questão do brinco de ouro, porque a empresa tinha interesse no estádio, só que o estádio está com essa situação da construção pelo Roberto Graziano do novo estádio, e não conseguíamos prosseguir e chegar com uma proposta no papel para prosseguir, escutar. Então eram interessados, mas não chegou uma proposta escrita, formal, porque esbarrava nessa questão do estádio.
1: A gente sempre deixa claro, né, Renato, a seguinte maneira: não importa se é com o Graziano, se é com o Renato Leal, se é com o Marcos Luiz, com o doutor André, o que importa nesse momento, né, doutor André e Renato, é a instituição. A instituição não pode ser manchada. Acho que era isso que você também ia falar, né, Renato Leal?
3: É exatamente isso, Marquinhos. Nessa linha, que a instituição, ela sempre tem que ser a prioridade e ter a representatividade, né, aquela que se vê de uma história centenária que nós temos no Guarani Futebol Clube. E isso, claro, é fundamental. O Guarani tem muito lastro, o Guarani tem muita história, e aquilo que se questiona, pelo menos os amigos, bugrinos, né, os colegas, às vezes perguntando, com esse valor, doutor, destinado, determinado a ser implementado dentro do futebol, qual vai ser a realidade do Guarani Futebol Clube em se confirmando esta SAF?
0: Veja bem, eu não consigo falar em termos de futebol. Eu até peço desculpa, eu não tenho tanto conhecimento assim dos valores de folha, de como vai, quanto é uma folha salarial na Série B. Eu não consigo falar, eu acho que vai aplicar tanto nessa folha, a gente vai disputar para subir, se a gente conseguir o acesso, espero que consiga para a Série B, o ano que vem subir para a Série A, eu não consigo, eu não tenho esse conhecimento. Agora, em termos jurídicos, eu fico tranquilo em relação a proposta prevê o pagamento da nossa dívida tributária e da nossa recuperação judicial. Tá,
3: com isso... relação, doutor, o que foi exposto ontem pelo Roberto Graziano, qual é a projeção para o futebol? Ele fez essa projeção, alguma coisa, pensando em 2027, 2028?
0: Não, ele não expôs números exatos, assim, de quanto ele vai investir, o que ele pretende. Ele não deixou isso evidente, tá? Pelo menos que eu me lembre, eu não lembro ele colocar, eu vou investir 10 milhões por mês para ter um. Eu não lembro, tá? Eu só sei que em determinado momento ele falou que uma folha na Série B não é menos que 3,5 milhões. Ele falou, usou, acho que esse número, tá? Mas ele não, em nenhum momento ele previu assim, ó, eu vou fazer uma folha de 5 milhões o ano que vem, ou se tiver nascer eu vou fazer 2 milhões. Isso não foi falado.
1: Entendi. Tem mais alguma pergunta, Gustavo Negrete, para o doutor André Torquato?
2: A gente sabe que ainda tem muita coisa para acontecer até o dia 4 de setembro também. Mas a expectativa do torcedor é, vamos levar para o lado positivo, né? A criação da SAF, a aprovação da SAF, melhor dizendo. Quando esse dinheiro chega?
0: Então, essa é uma pergunta bastante interessante, né? Porque assim, após a aprovação da SAF, a SAF, ela não é automático, no dia posterior ela começa a funcionar e o Guarani já está com aquele dinheiro, né? Então, isso tudo leva um tempo, registro de ata, constituição de empresa, criação de CNPJ. Então, acho que a gente está falando aí em 6 meses, ou até um ano, tá? Mas o que eu acredito é que, ocorrendo a aprovação, a gente consiga criar mecanismos de antecipação das receitas, né? E isso já foi sinalizado como uma possibilidade pelo próprio investidor.
1: Legal. Mais alguma, Renato?
4: Só para terminar da minha parte, como funcionaria, né, esse corpo gestor do Guarani que hoje a gente vê, com conselho administrativo, com conselho fiscal, com conselho deliberativo, a partir do momento em que o Guarani, caso se oficialize como SAF, quais seriam, que tipo de atuação e que tipo de autonomia, até onde teria condição, de repente, de contestar uma ação, por exemplo, da SAF?
0: Vamos lá, pelo que eu entendo, a SAF ela vai ter poder total, né? O Guarani vai ter 10% das ações da SAF. Mas eu acredito que daí a gente não está falando na atuação do Guarani, mas sim nas garantias contratuais. Daí eu acho que a questão de estar bem previsto em contrato, manutenção da cidade, estádio, cor. Eu acho que tudo isso já está previsto em estatuto, e quando se desenhar o estatuto da SAF, que vai ter a participação do clube, é fundamental, vão se resguardar essas condições, né? Isso previsto contratualmente. Logicamente, com a constituição da SAF, o Guarani vai ter participação mínima. Quem vai definir o futuro do Guarani é quem detém os 90% das ações, né? É o investidor. Então, o investidor que vai ter autonomia, o Guarani vai ter voto minoritário para as decisões de investimento, para as decisões de contratações, logicamente respeitando o mínimo que estiver previsto em contrato.
1: Entendi. Mas podemos liberar aqui o doutor André? Renato?
4: Muito
1: obrigado. André, eu só espero realmente, né? E a gente sabe da competência que o senhor tem, né, para dirigir toda essa situação, porque o torcedor do Guarani com certeza fica preocupado, né, com o futuro do clube. E capacidade a gente sabe que o senhor tem. Então, né, que o senhor exerça essa capacidade mais uma vez e que o Guarani seja muito respeitado pela sua história, pela sua tradição. É o que o torcedor do Guarani, é o que a gente, jornalista, eu, Renato, enfim, nós cronistas, é o que a gente espera, viu, doutor?
0: Obrigado, Marquinho, eu agradeço as palavras, agradeço a oportunidade, e eu quero só esclarecer para a comunidade bugrina que eu estou conduzindo o processo no Conselho Deliberativo, convocando as assembleias, e tentando conduzir da melhor forma possível para que se atenda os interesses do Guarani. Juridicamente, nesse caso, existe a Ernst Young, que está analisando todos os contratos, a nossa equipe da recuperação judicial. Então, essa parte jurídica, ela está sendo assessorada, não faz parte da minha atribuição como advogado cuidar dessas partes contratuais. A gente tem uma equipe especializada para que observe e analise o contrato para se atender o mínimo necessário para o Guarani Futebol Clube.
1: Tá bom, doutor André. Mais uma vez, muito obrigado. Sucesso, André.
0: Obrigado, boa noite.
1: Boa noite, doutor André Torquato, presidente do Conselho Deliberativo do Guarani, advogado, concedendo aqui a entrevista para o torcedor do Guarani no microfone da Rádio Central. Antes da gente sair para o intervalo comercial, Renato Leal, as suas ponderações sobre a entrevista, Renato.
3: Pois é, né? Dentro daquilo que é possível, e aí tem, né, esse compromisso de confidencialidade que é assinado por todo conselheiro do Guarani, e evidentemente não seria diferente com o doutor André Torquato como presidente, né, do conselho. A gente tentou transmitir para o amigo ouvinte o máximo possível dentro daquilo que foi discutido, da realidade, das perspectivas, e agora é esperar exatamente aquilo que vai ser confeccionado, né, na reunião do próximo dia 25, porque aí as coisas começam de fato a ficar mais transparentes, a ficarem mais claras, porque os conselheiros, os próprios associados, né, do Guarani terão a oportunidade de conhecer mais profundamente o conteúdo desse documento, né? E isso também não quer dizer, que eu acho muito interessante, que ele estará fechado, que não vai ser possível fazer ajustes. É importante, né? Claro que há uma necessidade de agilidade, mas é importante e fundamental que o torcedor, né, o bugrino apaixonado, entenda que não vai ser tão imediato, né, a aprovação, porque muita coisa precisa ser vista. Então, vai lá para o mês de setembro, dia 4, que deve ser confirmado, e mesmo após essa possível confirmação, porque há, né, um sentimento de que as coisas estão caminhando e caminhando bem para que a SAF seja uma nova realidade do Guarani, ainda haverá tempo para se ajustar algumas outras possibilidades. Agora, a partir do instante em que houver a concretização, a oficialização da SAF, a empresa responsável, que é cujo o Roberto Graziano é dono, terá oportunidade, inclusive, já de aliviar algumas situações que a gente percebe que há uma ansiedade no Brinco de Ouro por falta, né, de dinheiro, a situação financeira, a necessidade do time subir para a Série B, que não responde bem ou não tem respondido bem dentro de campo nessas últimas rodadas, enfim. E aí, claro, se alivia pensando numa outra realidade, com uma outra perspectiva, porque o torcedor merece, a instituição merece, e a gente fica aqui também na expectativa para acompanhar e verificar se de fato tudo estará dentro daquela normalidade e vai dar certo para o Guarani essa SAF com o Roberto Graziano assumindo o clube sendo o dono da SAF.
1: Renato Leal é o nosso comentarista, ele volta já já. Só vou pagar uma fatura aqui com o nosso Edinho Aleixo, que tá aqui assim: Marquinho, tem que faturar, Marquinho, tem que faturar. Então vamos faturar, Edmar Leixo, e é claro que com muitas informações envolvendo também a equipe do Guarani. Daqui a pouco Fernando César, hoje teve pauta do presidente, hein? Fernando vai bater um papo também com os amigos da Central sobre a ponte. E eu tenho uma novidade para você, ó. 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Daqui a pouco também informações do Mário Gregório, hein? Mário daqui a pouco trazendo informações também aqui na Central. 17h43. Ô Mário, chegou? Então vamos lá, Mário. Informações aqui do trânsito.
5: 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Em atendimento de um acidente na região central de Campinas, Marcos Luiz, pela Benjamin Constant, pouco antes da Senador Saraiva, lentidão em ambas as vias, reflexo também pela Orozimbo Maia. Se você puder, evite o trecho por conta, então, dessa lentidão. Ainda no centro de Campinas, quem segue na Andrade Neves, encontra a lentidão da Estação Cultura até a Benjamin Constant. 28 anos da 1,99, barra de chocolate Neugbauer, 2 por 11,98. 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
1: 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Gustavo Negredo. Vamos falar do jogo, hein, Guga? Que é isso, Guga? Hã? O que é isso aí, Guga? Pô, eu vou falar um negócio pra você, hein, Rafa? Gustavo Negredo. Tá bom.
2: Eu vou pôr, sabe onde se toca?
1: No celular. Tá bom, entendi.
2: Não dá minha noiva. Quando eu mandar mensagem pra ela, vai tocar isso aí.
1: O Renato Leal caiu da cadeira agora.
2: Pode, o que você acha, Renato?
1: É, Renato.
2: Na hora que eu mandar pra ela, bom dia, amor, vai tocar Gustavo Negreto.
1: Ai, Deus do céu.
3: Eu tenho dúvidas aqui sobre essa.
1: É. Ô, Renato, você pensou que você fosse ver tudo na vida, né, Renato? Tem coisa que você não vai conseguir ver, Renato.
2: Ai, meu Deus do céu.
3: Cuidado, que ainda é noivo. Pode. Bom,
1: é.
3: Vai devagar.
2: O contrato é outro, né?
1: É outro. Vamos lá, Guga.
2: Bom, vamos falar de bola rolando, né? Porque amanhã tem Guarani fora de casa, adversário é o Botafogo da Paraíba, jogo no Almeidão. Ontem a gente falou muito, né? Destacamos sobre a dificuldade que é jogar lá e também a dificuldade, neste momento principalmente, de enfrentar o Botafogo. A equipe que vem invicta a 9 jogos, em casa, sem perder a 5, com uma sequência de 4 vitórias e depois um empate. E o Guarani vem nessa sequência. Enquanto o Botafogo dos últimos 7 jogos tem 5 vitórias e 2 empates, o Guarani tem apenas 1 vitória. Ah, Gustavo, você tá falando isso de novo? Tô. É a realidade? Eu tenho culpa? Não tenho. Então a gente tem que trazer a realidade aqui quando o assunto é o jogo, é a bola rolando. O Guarani para amanhã tem retorno, né, do lateral Emerson, que ficou de fora. Renan Castro entrou e entrou bem, inclusive com uma assistência. Depois a gente sabe que o jogador sentiu, inclusive, a parte física, com decisões erradas, mas aí faz parte do momento físico do próprio lateral. Tem o retorno de um lateral que é o titular, que é o Emerson, e é importante para o Guarani, ponto. Sabemos também do desfalque, que já é certo, do Guilherme Cachoeira. Essa primeira fase ele está de fora, a ver se o Guarani, é claro, se classificar, que momento ele pode voltar. Ponto positivo, Jonathan Costa já voltou no último jogo, vai estar numa situação melhor fisicamente para o confronto de amanhã, assim como o lateral direito Dudu, que entrou bem, estreou, precisou ser substituído, e ele mesmo disse, muito por conta da parte física, de retornar ao campo depois de quase 300 dias fora. E aí é claro que são peças importantes que podem fazer a diferença para o técnico Hélio Cizenando, que já não contava antes, mesmo com o jogador à disposição. Diego Torres, aquelas férias antecipadas, e também o Kelvin, a gente sabe que o atacante está sendo negociado e nem viajou para Paraíba. O Guarani treinou hoje pela manhã, como fez a semana toda, e viajou no início da tarde para Paraíba. A bola rola amanhã às 5 horas da tarde. O Jonathan Costa falou sobre a semana de preparação que a equipe teve, como eu disse, treinando pela manhã, também projetou um pouco do duelo, a dificuldade que vai se enfrentar o Botafogo. Vamos ouvir.
4: É, a gente está trabalhando bem essa semana. Hoje o professor Lero vai falar um pouquinho mais sobre o Botafogo. A gente sabe da qualidade do Botafogo. É um time que sempre briga, né, para a classificação. E a gente vai lá da menor maneira possível para a gente estar fazendo um grande jogo. A gente sabe da qualidade, que tem grandes jogadores lá, Nenê, conheço alguns também. Eu trabalhei lá em 2022, sei como é que é. A torcida também apoia, a torcida lá é um ambiente muito bom assim também. Mas a gente está preparado, a gente, que nem a gente vai trabalhar hoje, fazer um bom treino, ver o que o professor tem para acertar, para melhorar. E se Deus quiser, a gente fazer um grande jogo no sábado.
2: Tá aí, É um zagueiro que fez falta. A expectativa é que na volta as coisas pudessem ser diferentes. Foram, né? Até os 9 minutos do segundo tempo, quando o companheiro de zaga dele fez o gol. Mas amanhã é um outro jogo, o Guarani tem que assimilar essa situação e também passar por cima, né, Renato? Acho que a questão é, não tem tempo muito para lamentação, até porque 2 jogos ainda pela frente, 1 amanhã. O lado positivo que, apesar de tudo, mesmo perdendo amanhã fora de casa, o Guarani não sai do G8, porque tem confronto direto. Só que vencendo amanhã, chega a 30 pontos, e aí vai jogar em casa contra o Brusque, que é o atual líder, e pode se manter na liderança mais tranquilo, podendo aí jogar em casa num clima mais leve. Agora, se for diferente o resultado amanhã, você imagina só como que vai ser essa semana antes do jogo contra o Brusque.
1: Ô Renato, quem diria, né? A gente falando aqui, olha, o Emerson fez falta e vai ser a novidade da equipe do Guarani na próxima partida. Futebol prega cada peça, Renato.
3: Pois é, né, Marquinhos, mas é muito a realidade do clube, né? É muito o momento que se vive, né? Então, tava lembrando aqui, poxa, eu vi Zé Mário, eu vi Almeida, eu vi vários bons jogadores, né, atuando pela lateral, aí tinha o Mauro do outro lado, enfim, eram jogadores, pô, muito qualificados. Guarani tinha realmente atletas do mais alto nível, né? Então, infelizmente, é a realidade. O Emerson, eu continuo entendendo que é um jogador que não teve base no sentido de trabalhar bastante aquilo que é fundamental, né? Que se chama fundamento, o fundamento do futebol, bater com as duas pernas, levantar a cabeça para poder fazer cruzamento. O Emerson é um cara que bate muito forte na bola, ele tem uma pancada na perna esquerda. Poxa, podia ter aprimorado para acertar mais o alvo, mas é isso, né? Então é uma realidade que se tem hoje. Vejo ele sendo um jogador importante pelo aspecto físico, pela vitalidade, pela força. É um cara que tem, né, essas virtudes. Agora, tecnicamente falando, é difícil. Não dá para comparar com, né, jogadores que a gente já viu jogando aí pelas beiradas, defendendo a equipe do Guarani. De qualquer maneira, o que a gente espera é que ele possa voltar bem e voltar com a responsabilidade. É a consciência que, mais importante do que tudo, é o grupo, né? O grupo que representa a instituição, porque a expulsão que ele sofreu, né, lá em Anápolis, foi algo absurdo. Não pode, não deve se ter esse tipo de atitude. O atleta que é profissional, que vive do futebol, tá empatando o jogo, o cara pegou a bola, o lateral tá sendo marcado pro Guarani, quem já acenou foi o assistente, espera, por que você vai pegar a bola, empurrar, aí dá um safanão no cara, não pode. Então, tudo isso faz parte, né, de uma preparação, né? Primeiro da base. Segundo, quando o atleta vai para campo, ele precisa estar condicionado a entender determinadas situações. Claro, o futebol também tem malandragem, o futebol também tem manha, sabe? Tem aquela coisa do cara tirar uma, cera, tudo faz parte do futebol. E o cara que é profissional, né, ele tem que estar muito preparado para encarar esse tipo de adversidade. E aí, ajudar a sua equipe. Amanhã, a participação do Emerson vai ser muito importante, vai ser fundamental para a equipe do Guarani. Pode ser um escape para o Guarani alcançar aí uma vitória que recolocaria, né, não só o time para brigar pela primeira colocação, para chegar numa situação extremamente positiva dentro do campeonato, né, na fase mais importante, mas principalmente para retomar a autoestima que está meio abalada nesses últimos tempos, nessas últimas rodadas, principalmente porque o Guarani vivia uma situação absolutamente equilibrada na parte alta da tabela de classificação e agora está exatamente na metade. E se não for da maneira que estamos projetando aqui, corre risco, inclusive, de ter desesperadamente que vencer o Brusque na última rodada para entrar na classificação entre os oito, não entre os primeiros. Então, amanhã é um jogo fundamental para o Guarani alcançar aí o seu objetivo, que é o objeto de desejo da sua diretoria, o acesso e principalmente do seu torcedor.
1: Renato Leão, nosso comentarista, está comigo aqui na Central Esportiva e ele volta já já. O Guga, daqui a pouco tem mais do Guarani também, combinado, Gustavo?
2: Até já.
1: Esse é Gustavo Negreto, nosso Guga, com mais informações do Guarani daqui a pouquinho. Galera tá participando, já já eu vou bater um papo com vocês, ouvintes da Rádio Central, hein? 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

0: 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Informações do trânsito nesta sexta-feira, Mário Gregório.
1: 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Atualizando a informação que nós trouxemos mais cedo, o Marcos Luiz, aconteceu um atropelamento de um pedestre no cruzamento da Senador Saraiva com a Benjamin Constant, no centro de Campinas, proximidades também da região do Mercado Municipal. Esse pedestre, ele foi atingido por um ônibus e ele já foi socorrido e levado pelo helicóptero Águia da Polícia Militar até o Hospital de Clínicas da Unicamp. Ainda com lentidão nas duas vias e reflexo também pela Orozimbo Maia, se você puder, evite a região do Mercado Municipal. Trazendo informações de outro ponto de Campinas, na Alix da Cunha, lentidão na chegada para Campinas Montemor, a partir do Balão do Tavares. 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
0: 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Deixa eu olhar aqui, ó. Fernando César, já boa noite, hein, Fernando?
3: É isso aí, Marquinhos, boa noite, hein, 18:03, né, isso aí, a hora passa, 18:03, boa noite, e falando dessa Ponte Preta, né, notícias novamente não tão boas assim pro torcedor pontepretano. A Ponte Preta que pega o Avaí no próximo domingo, não tem o Elvis, daqui a pouco a gente fala mais do Elvis. A Ponte Preta acabou jogando agora à tarde pelo Campeonato Paulista Sub-20, perdeu também mais um jogo, a Ponte que na base também está ameaçada de rebaixamento, daqui a pouco a gente traz detalhes. Mas depois de um longo período sem se manifestar, Marquinhos, o presidente da Ponte Preta, né, o Luiz Antônio Alves Torrano, veio a público, né, soltou mais um episódio daquela famosa pauta do dia, né, o monocast, que só ele fala, né, e ele falou agora à tarde, chegou agora, acabou de chegar no início da Central Esportiva, a gente recebeu esse material da assessoria de imprensa da Ponte Preta, então vamos acompanhar aí o que fala o presidente Torrano, se tem pelo menos alguma notícia interessante aí pro torcedor pontepretano. Fala aí, doutor Torrano.
4: Me dirijo a vocês nessa sexta-feira, torcedor e torcedora da Ponte Preta, com a alma dilacerada pela derrota vexatória no meio da semana, e não me esquivo de minha total responsabilidade juntamente com a minha diretoria por esta catástrofe. Fico triste, perplexo, extremamente assustado pelo que vi na Ponte Preta, principalmente após o terceiro mês do meu mandato, que foi iniciado em janeiro, quando tomei pé de toda a destruição financeira, estrutural e política que se avolumou até o final de 2021 na estrutura geral do clube. Sei que é repetitivo dizer, mas já em dezembro de 2021, a Ponte Preta tinha uma dívida que era bem maior que todo o seu patrimônio e o time sequer tinha bolas para jogar ou mesmo treinar. Então, arregacei as mangas e comecei a trabalhar. Após reuniões com o Conselho Deliberativo e com o Conselho Fiscal, propus uma reunião de 30% dos custos, mesmo sabendo que não seria o suficiente. Haja visto

déficit mensal da ponte gira em torno de 3 milhões de reais. Mas, mudando de assunto, nestes 4, 9 meses de mandato, passei a conhecer com enorme tristeza o lado mais escuro da Ponte Preta, a podridão de sua política interna. Nenhuma discussão pode explicar os porquês, os motivos de que isso acontece. Estou conhecendo na carne toda essa podridão que foi instalada no seio político do clube. Vejo, por exemplo, conselheiro que se une a outro conselheiro para me perseguir. Mas fiquei sabendo, estou sabendo, que esses dois conselheiros, há 4 anos, tiveram uma briga tão feia que ambos foram parar em delegacia de polícia e, desde então, passaram a se odiar. Só que um deles queria ser presidente da Ponte Preta, mas teve seu nome rechaçado tanto pelo lado político do qual ele está hoje, quanto pelos associados que estão do meu lado nessa discussão. Veja só, lembro a todos que eu não fui contra esse conselheiro que queria ser presidente nas últimas eleições. Quem vetou o seu nome para a cadeira de presidente foram os mais de 20 conselheiros que lideravam os mais de 500 associados da Ponte Preta na época do pleito. Ainda, hoje tem membro que foi eleito para fazer parte da minha editoria. No entanto, ele migrou de lado por conta da grave crise atual, foi para o outro lado. Agora, ele fica por aí pedindo o meu afastamento. Sabe por quê? Porque quer assumir a presidência. Tudo isso se aprofundou depois que, mesmo eu sendo acusado de ser incompetente, consegui uma proposta, mera proposta, de mais de 1 bilhão, que seria o suficiente para reerguer o nosso clube. Hoje, esse conselheiro cria uma pequena oposição e chega a falar que a reunião da próxima segunda-feira seria para aprovar a, olha só, a venda do nosso departamento de futebol, o que é uma grande mentira. Falo e garanto a todos os associados que esta Assembleia Geral de segunda-feira serve única e exclusivamente para dizer sim ou não para um futuro próximo ou distante da Ponte Preta. Que o nosso departamento de futebol possa, se caso, vir a se tornar uma sociedade comercial. Ou seja, essa reunião de segunda-feira vai simplesmente autorizar ou não autorizar a mudança da modalidade administrativa da ponte. Se autorizado, passará de ser uma associação sem fins lucrativos para uma sociedade anônima de futebol. Por isso, insisto, reitero e garanto que essa reunião servirá apenas para a mudança de modalidade administrativa do futuro da Ponte Preta. Isso porque, se for mantida a nova regulamentação tributária do governo federal, a que está para entrar em vigor no começo do ano que vem, a Ponte Preta terá que pagar um montante gigantesco de impostos. Mesmo que haja nessa nova regulamentação tributária que vai entrar em vigor mudanças até o final do ano, a Ponte Preta precisa mudar logo, porque senão não haverá tempo para se adequar às novas normas. As novas normas que estão para entrar em vigor no começo do ano que vem, sendo elas mantidas. Insisto, você que vai comparecer na reunião do dia 24, segunda-feira, a partir das 17 horas, vai autorizar apenas a mudança de modelo administrativo. Não se estará autorizando a venda de nada. Não acredite em nossos adversários políticos, que estão fazendo de tudo para deixar a Ponte Preta cada vez mais devastada. Estão, na verdade, fazendo a política de que quanto pior ficar, melhor será. Nos últimos dias, veja só, ninguém pensou no jogo com o Vila Nova, nem pensa no jogo com o Avaí. Só pensam na política, com desejo de desestabilizar o clube. Sei que um deles sofreu lá na justiça, no processo que entrou para me derrubar,

0: né? Sofreu o quê? Sofreu o quinto indefiro. Dois indefiros pelo juiz de Campinas e três indefiros pelo Tribunal de Justiça. É isso, gente, é isso. Por isso, para os poucos que estão migrando de lado, que até pouco tempo me abraçavam e beijavam, eu aproveito para citar uma frase do político Leonel Brizola. Veja, a política ama a traição, mas a política odeia o traidor. Também é bom que se fale a respeito da carta dos atletas, que na qual nós recebemos um ultimato na última quarta-feira. Ela vem de quem acompanha e sabe que a reunião de segunda-feira, que são os atletas, é muito importante para que a Ponte Preta possa dizer ao mundo que a partir da aprovação que ocorrerá, tenho certeza, na segunda-feira, estará aberta a novos investimentos. Eles também sabem que aprovando essa mudança administrativa, teremos condições de efetuar o pagamento dos salários atrasados, seja de atletas, seja de comissão técnica, seja de funcionários. E reafirmo que este valor virá como empréstimo e não tem nada a ver com a venda de qualquer patrimônio do clube. Destaco ainda que a proposta recebida para futuro investimento financeiro será apresentada efetivamente a todos os associados quando todas as garantias de ambos os lados, do nosso lado e do futuro parceiro, estiverem concluídas. Antes não tenho por que mostrar, não temos nada para mostrar. Nós temos apenas uma proposta que nos foi enviada, como já divulguei na imprensa. E no final de todo o processo, quem vai dizer sim ou não, não sou eu, não, não sou eu, e sim os associados da Ponte Preta, que poderão aceitar ou não a nova modalidade. Volto a falar da reunião de segunda-feira, porque aquele que for pontepretano de verdade e amar seu clube de coração, não deve se deixar, não se deixará levar pela política podre e, assim, vota sim pela mudança. Até porque, se não aprovar, não conseguiremos colocar os salários de funcionários e atletas em dia. Reafirmo novamente que a reunião de segunda-feira era para aprovar somente a mudança de modalidade administrativa. Não será votada a venda de nada. Ponte Pretano de verdade, apaixonado, vote sim na segunda-feira. Para finalizar, quero deixar claro que eu eximo totalmente a nossa comissão técnica e jogadores do vexame de quarta-feira. A responsabilidade é toda minha e de minha diretoria. Antes de finalizar, aproveito para dizer que os nossos jogadores, nossa comissão técnica, não são lixo, como foi dito antes, em algum lugar por aí. Desculpe, Ponte Pretano, desculpe a extensão da minha fala, desculpe não ter dito um bom dia, uma boa tarde, uma boa noite, meus cumprimentos a todos, um bom final de semana a todos.
1: Bom, tá aí a palavra do presidente Luiz Torrano, né? Presidente da Ponte Preta, palavra esta trazida agora no microfone da Rádio Central pelo repórter Fernando César. Antes de voltar aqui com o Fernando, Renato Leal, falou o presidente aí, Renato.
2: Pois é. Eu fico assim aborrecido com algumas situações, né? Me sinto incomodado, por exemplo, com essa última frase praticamente do presidente Torrano da Ponte Preta. Falaram por aí que a Ponte Preta é lixo. Quem falou? Por que falou? De que maneira foi falado? Eu tenho convicção e comprovo aqui para o amigo ouvinte que não houve nenhuma parte nesse sentido citado aqui na Rádio Central. Isso me incomoda. Isso não é legal. Eu acho que da mesma maneira que o presidente está incomodado com a podridão, com a política baixa com a situação rasteira que se vive no estádio Moisés Lucarelli, com gente batendo as costas e trocando de lado e criticando e indo até a Câmara Municipal de Campinas para tentar fazer com que haja uma intervenção no clube, e gente que já esteve do lado da situação, hoje é oposição. Eu vou falar uma coisa para vocês, é muito complicado. Eu imagino, presidente, como deve ser dolorido para o senhor. Imagino muito também, presidente, que descobri depois de 3 meses sentado à cadeira da presidência da Ponte a verdadeira realidade do clube. Quando em 21 já era trágica, já era catastrófica. E durante todo esse tempo, nada foi feito, ou quase nada. Lavar roupa suja, presidente, publicamente, não sei se é a melhor alternativa. De qualquer forma, entendo que o senhor tenha falado com o coração. Imagino que o que o senhor esteja passando por esses tempos seja algo realmente humilhante. Muito vil mesmo, porque a trajetória profissional do senhor é brilhante. E confesso, não gostaria que o senhor estivesse passando pelo que está passando. De qualquer maneira, foi uma opção pela paixão. E no futebol a gente sabe que o que vale de manhã nem sempre é o que vale à tarde. É verdade, mais uma vez, presidente, que o torcedor não está preocupado com o time que perdeu, né, vexatoriamente no Vila Nova, e pode também entrar em campo com mais fragilidade ainda, visto que o Elvis não jogará, contra a equipe do Avaí. Mas é uma realidade que a Ponte está vivendo. Sabe por quê, presidente? Que a Ponte já caiu. A Ponte está na Série C. Vai disputar a Série C do Campeonato Brasileiro de 2027. E o torcedor não aguenta mais tanta humilhação, tanto vexame, tanta vergonha. Então, da mesma maneira que o senhor faz um desabafo público, mostrando a decepção da política podre que é dentro da Ponte Preta, o torcedor se manifesta e demonstra sua insatisfação também com a gestão, porque a Ponte, infelizmente, já caiu para a Série C. Marquinhos.
1: Renato Leal, nosso comentarista, tá comigo aqui na Central Esportiva. Já já eu volto com o Fernando para trazer mais informações da Macaca. 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
1: 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Voltando com você, Fernando César, mais da Macaca, hein, Fernando?
2: Beleza, Marquinhos. Agora falando da parte de futebol, né? A Ponte Preta pega o Avaí na próxima rodada, domingo, 16h, no estádio Moisés Lucarelli. Ingressos já estão à disposição, check-in também no site da Ponte Preta, né? No aplicativo, né? Do TC10 já está liberado, Ponte ID. A só fazer o check-in lá para poder liberar a catraca no domingo. E amanhã, bilheterias abertas no Majestoso. Amanhã e domingo. R$60 a inteira, R$30 a meia entrada. É aquele preço que a Ponte já vem cobrando durante toda a competição desta Série B do Campeonato Brasileiro. Bom, o Elvis, né? O Elvis se machucou no início do jogo lá em Goiânia, foi substituído, voltou para Campinas. Quando chegou lá no aeroporto de Viracopos, foi transportado com uma cadeira de rodas, né? Então era uma situação complicada, passou por ressonância, exame ontem e foi constatada então a lesão de LCA no joelho esquerdo. Passa por cirurgia nas próximas semanas e volta só em 2027. Ele que vai ter um prazo aí de pelo menos 8 a 9 meses é a expectativa aí da recuperação do Elvis. E ele, nas suas redes sociais hoje, ele colocou uma mensagem lá falando que ele infelizmente sofreu essa contusão, vai se apegar a Deus, à família, aos amigos para se recuperar. E no final ele deixa uma mensagem para o torcedor pontepretano. Ele fala assim, ó: nação pontepretana, vou fazer de tudo para me recuperar e voltar bem, porque desde ontem, quando eu fiquei sabendo, já coloquei na minha cabeça que a nossa história não acabará assim. Nós não merecemos isso. Tenho certeza que iremos dar a volta por cima. Então ele já está falando aqui que ele pretende voltar a jogar com a camisa da Ponte, independente aí dessa contusão que o tira da sequência da temporada, do Campeonato Paulista da Série A2 também. Ele está fora, expectativa que ele volte para o Campeonato Brasileiro, provavelmente o da Série C para o ano que vem. O contrato dele vai até 2028, então ele pretende terminar a carreira dele jogando com a camisa da Ponte Preta. E tem uma fala aí do Dr. Felipe Abreu, que é o médico da Ponte Preta, e ele explica a situação da contusão do Elvis. Vamos acompanhar o Dr. Felipe.
3: Ontem à tarde a gente fez a ressonância magnética e confirmou a ruptura do ligamento cruzado anterior do joelho esquerdo. Hoje a gente se reuniu com o atleta, com outros membros do nosso staff, explicou para ele o diagnóstico, e nas próximas semanas a gente já deve realizar o procedimento cirúrgico. Tá bom?
2: Tá, e nas próximas semanas deve realizar o procedimento cirúrgico. A gente só espera, né, Marquinhos? Porque a gente sabe que para fazer uma cirurgia dessa, tem todo o protocolo médico. Tem que esperar desinchar, tem que fazer outros exames. Isso demora alguns dias. Mas eu me lembro, até comentei isso no Jornal de Esportes com o Anderson Rodrigues, que o Jean Carlos, que também sofreu problema no joelho, ele ficou vários meses aguardando a cirurgia, porque a Ponte Preta naquela oportunidade já passava também por problemas financeiros. Então tomara que essa cirurgia do Elvis seja feita aí o mais rápido possível, independente da situação financeira da Ponte Preta, para que ele já comece a sua recuperação, né, Marquinhos? E aí fica a pergunta aí para você, pro Renato: qual o tamanho, né, do impacto no elenco da Ponte Preta perder um jogador? Primeiro que na parte técnica não tem outro. A Ponte não tem nenhum meia para colocar no lugar dele. Vai ter que improvisar. e na parte de liderança, né? Porque o Elvis é o líder do time aí, ele e o Danilo Barcelos, que também está contundido. O Elvis, do ano passado, comandou o time naquela fase da Série C, inclusive hoje até o próprio Marcelo Fernandes, que era o técnico da Ponte, publicou também uma mensagem com uma foto dele e do Elvis no centro de treinamento da Ponte Preta, dando palavras de força, de incentivo para o Elvis. O Elvis também respondeu para ele, agradecendo que eles se tornaram grandes amigos, irmãos do futebol. E o Elvis, então, agora só para o ano de 2027, Marquinhos.
1: Ô Renato, quando da contusão do Elvis, né? Eu virei para você e falei assim: que contusão estranha, né, Renato? Caramba, né? Sim, não imaginávamos naquele momento que poderia ser uma ruptura do LCA, né, Renato?
4: Pois é, porque não teve um choque, né? Não teve algo que saltasse aos olhos e a gente ficasse imaginando, poxa, pode ser alguma coisa muito séria. Eu, talvez, né, naquele momento, entendi, olha, pô, pode ser uma torção, alguma coisa leve, um desconforto de ter pisado de forma equivocada. Mas a lesão, né, ligamento cruzado, e aí é cirurgia, é um tempo em que o atleta precisa se dedicar muito na recuperação e ter uma cabeça muito boa para não entrar em parafuso. Então você fica imaginando, para quem convive com o Elvis, por exemplo, que é o teor da pergunta, é um cara que passa a ser uma referência, aliás, a única, né? Se o Fernando lembrar aqui, bom, a gente tinha o Diogo Silva, que era o goleiro. O Danilo Barcelos é uma referência, mas também está no departamento médico. Você tinha alguns outros jogadores.
2: O Rodrigo Souza, que é experiente, mas experientes, também faz tempo que não joga. Né?
4: Também não joga, não tem uma sequência. Então, a Ponte, né, foi perdendo jogadores, foi vendo atletas se transferirem, e ele praticamente aí o último dos moicanos que estava jogando, que estava, mas não estava maravilhosamente bem, mas estava correndo, estava se empenhando, estava tentando contribuir da melhor forma possível. Com essa referência que ele é na parte técnica, na parte de liderança, até mesmo no emocional, porque é um cara que já está, né, num estágio de atleta experiente, né? Então, é uma perda, sem dúvida nenhuma, para o elenco da Ponte, nestas condições que vive a Ponte Preta, enorme. Perde aquele cara que, né, de fato, é um sinônimo da Ponte hoje dentro de campo, né? Era, né? Porque agora vai ficar por meses fora, né? Infelizmente.
1: Renato Leal, oi Fernando.
2: Marquinhos,
1: oi.
2: E ainda que essa contusão, porque há 15 dias atrás, há duas rodadas atrás, aconteceu a mesma contusão com o Kevson, né? LCA do joelho também, e agora com o Elvis. Então, em 15 dias, a fase da Ponte está tão ruim que perdeu dois importantes jogadoras. E o detalhe, o gramado do Majestoso está horrível. Todo mundo fala, até o Márcio Zanardi já criticou. E coincidência ou não, a contusão dos dois não aconteceu no Majestoso. Porque se tivesse acontecido no gramado do Majestoso, aí sim se falaria muito mais da condição do campo. A Ponte Preta, o Elvis, jogou lá em Goiânia, e a contusão do Kevson foi no Castelão, estádio de Copa do Mundo contra o Ceará.
4: Duas campo horrível
2: aí que tiram os jogadores da Ponte do final da temporada, hein, Marquinhos?
1: Pois não, Renato, você estava comentando.
4: Não, o Castelão é um campo horrível também. É? Não deve nada para o Moisés Lucarelli. Ou o Moisés Lucarelli não deve nada para ele. Que são torceiras de grama, é um negócio bárbaro, né? O que se faz hoje com um atleta profissional, a começar por calendário e também pisos, é um negócio absurdo. Mas, só para confirmar, a Ponte perde uma das suas referências, é aquele atleta emblemático que fica fora já, né, nessa temporada e parte também do ano que vem, infelizmente, para ele e para a própria Ponte, evidente.
1: Este é Renato Leal ao lado do Fernando César. O Fernando, você volta daqui a pouco para falar mais da macaca. Combinado, Fernando?
2: Combinado. Daqui a pouco eu falo do time para domingo e o Sub-20 perdeu mais uma hoje. Perdeu pro Sertãozinho, jogando em Itapira, Ponte Preta 1, Sertãozinho 3, e a Ponte hoje é o primeiro time fora da zona do rebaixamento, porque nessa categoria sub-20 tem rebaixamento para a segunda divisão. Os dois últimos de cada grupo serão rebaixados. Hoje, no grupo da Ponte Preta, estão caindo Itapirense e América de Rio Preto. E aí vem a Ponte Preta, e a Ponte fecha esse campeonato na primeira fase, justamente contra o Itapirense na última rodada, e a próxima rodada é contra o Mirassol fora de casa. Então, pode acontecer rebaixamento até no sub-20 da macaca, Marquinhos.
1: Segura aí, Fernando, só vou pagar um trânsito aqui, e na sequência eu já volto com você. Mário Gregório está chegando com informações do trânsito, Mário.
5: 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Informação, Marcos Luiz, para quem utiliza a região da rodoviária de Campinas, ainda com trânsito intenso pela rua Doutor Pereira Lima, para acessar já o embarque do terminal, atenção pela região, na Governador Pedro de Toledo, a movimentação é maior para acessar a rodoviária e no sentido contrário, chegada para Alix da Cunha. Trazendo informações também da Erasmo Braga, região do Bonfim, segue sem problemas. 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
1: Valeu, Mário Gregório, daqui a pouco atualizando o trânsito também aqui na Central. Para fechar a ponte num primeiro momento, hein, Fernando César, na voz do gol.
2: Bom, pro jogo então de domingo contra o Avaí, o Elvis está fora, agora também não vai ter o Palácios e não vai ter o Miguel, tomaram o terceiro cartão amarelo, fica a dúvida aí quem será o substituto do Elvis, a Ponte não tem um meia no seu elenco, a Ponte agora, o técnico Zanardi pediu aí a convocação, convocou o menino do sub-20, o Cauã Felipe. Cauã Felipe fez 7 jogos pelo sub-20 e pelo menos vai pro banco de reservas, ele é um meia, mas acredito que ele não será titular, porque até agora nem treinar com os profissionais da Ponte ele treinou. Mas um provável time da Ponte aí, com Vinícius no gol, os 3 zagueiros, Lucas Cunha, no lugar do Palácios vai o Diego Leão e o Gustavo Almeida. No meio, na lateral, na ala direita, Júlio, na esquerda segue o Baianinho, porque aqueles que estavam no DM continuam no DM, ninguém foi liberado. No meio-campo, Léo Gomes e André Lima, e aí sobra essa vaga do Elvis aí. O Gustavo Teles pode entrar aí, mas é mais um volante, ou o menino Juan, que entrou no segundo tempo, aliás, no primeiro tempo, na própria vaga do Elvis lá em Goiânia. E no ataque, David Daora e Brandão. É um provável time aí, com o elenco mais curto ainda pro técnico Zanardi, Marquinhos.
1: Ah, não tem nem o que falar, né, Renato?
2: Não dá nem pra comentar.
1: Não, não tem. É o time que é o que tem pra hoje, né, Renato? Não dá nem pra falar
4: é
1: o quê?
4: Difícil. Né? Assim, como é que você pode, né, criticar ou exigir uma postura diferente do que tem feito o Márcio Zanardi? Não dá. Infelizmente, é desumano o que está acontecendo com ele, no sentido de não ter peças, de não ter jogadores, né? E ainda perdendo a sua principal referência. Então, é muito complicado, recorre à base, coloca um jogador que não está pronto, certamente não está pronto para ir para um jogo de Série B de Campeonato Brasileiro, numa situação em que a Ponte se encontre principalmente necessitando de fechar a competição de forma digna. Não estou mais aqui dizendo para um amigo ouvinte, olha, porque matematicamente a Ponte ainda tem chances, mas a probabilidade de queda, se eu não estiver equivocada, de 99,54% ou 56% para completar os 100%. A campanha da Ponte é aquela, né, vexatória, infelizmente é uma daquelas piores, né, se não for a pior, depois a gente vai ver ao final, de todos os tempos, da Ponte em todos os tempos, em seus 126 anos de fundação, de vida. Então, essa é uma situação realmente que traz muita preocupação para o torcedor, para o apaixonado pelo clube e principalmente para quem vai para a arena, né? Então, são jogadores que não conseguem, né, estar num momento adequado para serem lançados e quem, por exemplo, está treinando, ou melhor, jogando, porque não se treina na ponte, até porque não se pode correr mais riscos, se sem treinar já machuca e fica aí fora, né, para cirurgia por meses a fio, você imagina se o pessoal estivesse treinando muito com possibilidade de outras lesões, aí não teria sequer gente para colocar em campo para enfrentar o Avaí, por exemplo, Marquinhos.
1: O Renato Leal volta já já, junto com o Fernando César, também com mais da Macaca. 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

0: também com os nossos amigos aqui nas redes sociais, tá? O Jacir Ferreira falou: Marquinhos, eu gostei dos comentários do Renato Leal. Parabéns ao Renato, tá falando aqui o Jacir Ferreira. Puxa vida, como o Renato Leal é grande, hein? Realmente é um mestre. Parabéns. Que comentário? É o Antônio Carlos de Indaiatuba, que também elogiou aqui o comentário do Renato Leal. É, o Matheus Souza está com a gente no nosso canal do YouTube. O Carlos de Maringá também está curtindo aqui a Central, é torcedor da Macaca. O Matheus Souza, não adianta o Graziano querer construir empreendimentos na área do Brinco de Ouro. A prefeitura não vai aprovar, porque não há estrutura suficiente na região. É o que está falando aqui o Matheus Souza. O Alexandre Figueiredo também está com a gente. Hoje teve pauta do dia, né? É, e deu risada. Teve sim, o presidente Torrano falou. O Roberto Donadon, o maior problema, em minha opinião, é que por enquanto... por quanto tempo, melhor dizendo, interessado na SAF ficará com ela. Se vender para outro, quem não, que não tem algum envolvimento com o Bugre, já era. É, o que vocês acham? É uma preocupação também, por isso alguns assuntos estão sendo aí discutidos nesta comissão criada, como o doutor André Torquato falou no microfone da Rádio Central. E também, né, o Carlão, daqui a pouco ele vai mandar o áudio dele aqui no 971-483-497. Agora, as mensagens aqui no nosso canal do YouTube, aliás, no YouTube já foi, no nosso WhatsApp. Boa tarde, Rádio Central, Rogério do Ouro Verde. O que vocês acham do WO que o Figueirense deu contra o Cuiabá? Será que o próximo será a Ponte Preta? Pois os jogadores não vão entrar no campo. É, Rogério, o grande problema de dar WO é que o clube pode ser punido perante a entidade, né? E aí é uma série rebaixada, né, Renato? Por exemplo, tá na B, automaticamente, acho que vai para a última série, se não me falha a memória. É isso, né, Renato?
1: Vai lá para baixo.
0: É. Então,
1: melhor não.
0: 971-483-497.
1: Irmão, acho que mestre Renatinho Leal tem razão. Acho que os diretores do Guarani, o pessoal que está interessado na SAF, podia muito bem, né, chegar nos órgãos de comunicações aí, tipo, a maior audiência de Campinas é a Rádio Central, pegar um participante e colocar lá na reunião, pegar um outro órgão de comunicação, pegar mais um, para passar para a gente o que está acontecendo, né, irmão? Que a torcida também é a parte interessada nisso aí, para saber o andamento, o pé que está isso aí. Entendeu, irmão? E queria fazer uma pergunta, irmão, para ele, mestre Renatinho Leal, cujo slogan dele é esse, irmão. Sabe tudo e mais um pouco.
0: Eita, nós.
1: Mestre Renatinho Leal, esse negócio de SAF, esse andamento, pode estar interferindo no resultado em campo? Porque todo mundo estava com certa classificação do Guarani, né? E de repente virou um balaio de gata, a coisa desandou. Então eu queria perguntar para você, mestre, pode estar interferindo no resultado em campo, esse negócio de SAF aí pode estar atrapalhando ou alguma coisa nos bastidores? Queria que você informasse para nós. Mestre Renatinho Leal, cujo slogan é sabe tudo e mais um pouco. Abraço a todos.
0: E aí, Renato?
2: É bom ter esse amigo, né, Marquinhos? Carlão, é o seguinte, eu não creio que SAF especificamente esteja mexendo com a cabeça dos jogadores. O que está mexendo com a cabeça dos jogadores do Guarani, na minha concepção, e olha aqui, hein, é uma interpretação que eu estou fazendo à distância. Não acompanho o treino, não frequento o Brinco de Ouro. Claro que a gente conversa com algumas pessoas, mas o fato de ter atrasado o salário é algo que incomoda jogador de futebol. Isso não é de hoje, isso é desde sempre. Por isso que a gente sempre fala, olha, é preciso que aquilo que foi acordado precisa ser cumprido, né? O compromisso que o profissional tem com o dirigente, para ele é sagrado. E o Guarani, né, a gente sabe, atrasa, tem atrasado, precisa ajeitar, precisa ajustar, para que as coisas possam também ficarem bem equilibradas. E outro detalhe, também a minha percepção à distância, não vejo a relação dos jogadores do Guarani com o técnico Cizenando muito alinhada, e isso também é preciso, né, ser urgentemente ajustado para que o Guarani possa amanhã, por exemplo, fazer uma grande partida e sair vitorioso contra a equipe do Botafogo lá na Paraíba.
0: 971-483-497, o WhatsApp da Central para você participar. A pergunta que ninguém fez para o doutor André: o porquê do estádio ainda não ter sido construído após 11 anos? Assim, a pergunta não foi feita, ô Ricardo, porque ele tem o prazo para construir o estádio, entendeu? Se, por exemplo, o prazo terminar, aí sim a gente vai o inquirir sobre esse assunto. Por enquanto ele tem o prazo para construir. A explicação é essa. Mas muito obrigado, viu, Ricardo? 971-483-497. Boa tarde. Pena que não perguntaram quem foi o gênio que fez o planejamento financeiro desse ano do Guarani. Um abraço, Fábio. 971-483-497, o WhatsApp da Central.
3: Marquinhos, Renato, eu acho que esse jogo contra o Botafogo vai ser um divisor de água pro Guarani. Porque se o Guarani não tiver um resultado bom lá, eu acho que não pode passar esse jogo sem tomar uma decisão o que fazer. Senão o nosso ano vai tudo embora, porque dos 7 jogos para cá, esse time não reagiu nada. Então, eu acho que jogo contra o Botafogo, eu acho que muitas decisões vão ser tomadas num resultado não agradável. Eu sou Luiz Jamorim, estou na Central.
0: O Bispo também participa aqui da Central e manda a sua mensagem, a sua opinião. 971-483-497.
4: Boa noite.
0: Boa.
4: É o Fernando São Bernardo. Boa. Um tijolinho pro Renato. Acreditar no pronunciamento do Toro Rano, não acredito. Acreditar em quem? Como torcedor da Ponte. Pelo menos uma esperança, será que tem? Um abraço geral.
0: Valeu, valeu, um abraço pra você. Mandou, ele não mandou um tijolo, né, Renato? Ele mandou a bitoneira inteira no teu peito.
2: Mas, o Marquinhos, é o seguinte, né? O doutor Torrano é o mais alto mandatário da Associação Atlética Ponte Preta. E o próprio currículo de vida dele recomenda retidão. Então, evidentemente que é necessário que se acredite e que o torcedor tenha esperança. Essa é a minha posição.
0: Renato está com a gente aqui, batendo um papo com os ouvintes da Central. 971-483-497 para você mandar a sua mensagem e participar com a gente aqui da Central Esportiva de hoje.
5: Eu acho o Renan Castro muito melhor que Emerson. Renan Castro sabe cruzar a bola. Pode ver, assistam aí. Ele cruza muito bem. Fernando da Trabalhista.
0: Valeu, Fernando. Obrigado pela sua opinião. Boa noite, Marquinho. Te perguntei ontem se o Kevin foi vendido ou emprestado. O Kevson, ele está dizendo. Ele foi negociado, o jogador da equipe do Guarani. Ele foi para onde?
2: Emprestado.
0: Foi emprestado para o...
6: Para o time de Portugal.
0: O Portugal,
6: mas,
0: né?
6: Assim, tá fechando ainda a situação. Penafiel.
0: Penafiel, tá bom. Respondeu aí pro Laércio.
7: Marquinhos.
0: Oi, Fernando.
7: Nosso amigo Wagner Ferreira tá mandando aqui, Copa Imprensa e Gasec, domingo lá na Ponte Preta Paineiras tem jogo, quarta rodada, 9 da manhã, Record TV Tati contra Olho no Atleta Zaire. Olha o nome do time, Olho no Atleta Zaire. E a Rádio Central entra em campo, 10 da manhã, Rádio Central contra Resenha de Segunda. Atual classificação, Cisio, Rede Família em primeiro, a SEC em segundo e a Central está em terceiro. Aí fica a pergunta, Marquinhos. O camisa 10 da Central vai jogar, Marquinhos?
0: Não, o camisa 10 da Central, ele tá no chinelinho.
7: Tá no chinelo, tá no DM.
0: Ele tá contundido. Oi, Renato.
2: Futebol de praia nesse fim de semana.
0: Entendi. Calma. Tá explicado. 971-483-497, o WhatsApp da Central para você participar com a gente e mandar também a sua mensagem. Me desculpa, Marcos, mas o presidente do conselho não sabe quando acabou a parceria. Ele é capacitado? Cruz credo, com todo respeito. Com esses dirigentes, falando abobrinhas, auditoria interna não é feita por empresa externa. Avisa ao doutor André Torquato, aliás, aí ele vem aqui, avisa ao doutor Torrano que a cobra não tem veneno. Também que a cobra que não tem veneno também mata abraçando. Valeu, 971-483-497, o WhatsApp da Central para você participar com a gente.
8: Boa noite, Marcos Luiz, José Roberto da Aeronave. Que pena o Elvis se machucar, hein?
0: Muito.
8: Agora que a porta afunda mesmo, o único que dava cara a tapa era ele. Essa diretoria tem que sair fora enquanto não acaba com a Ponte Preta, Marquinhos. Meta a boca aí. É uma pena que estão fazendo com a Ponte Preta com os jogadores. Se agora ele vai ficar um ano sem jogar e mais um ano sem receber. Aí é cruel, coitado da Ponte Preta, hein? Um abraço, Marquinhos. Deus abençoe aí.
0: Você também. Deus o abençoe. Um ótimo final de semana para você e toda a sua família.
9: Oi, Marquinho. Beleza?
0: Fala, Gramari.
9: Apenas
0: bom?
9: Corrigindo um pouco. Não querendo ser mais do que ninguém, mas quando o Figueirense deu o W.O. contra o Cuiabá, ele não foi rebaixado pelo W.O. Ele foi rebaixado porque não conseguiu pontos. Ele tá na Série C. E tá na Série C até hoje. A Ponte, se conseguir se manter na Série C, vai ser ótimo. O W.O. é extremamente necessário para acordar, porque tem quem está falando que quanto pior, melhor, mesmo sendo da oposição. Abraço, Gramalho. Abraço,
0: Gramalho. Ô, Fernando, a questão, a gente até levantou esse assunto outro dia, né? Na questão do W.O. Havendo, por exemplo, o W.O., e a, não sei se foi vocês, foi o Beto, que checou o regulamento, o time é rebaixado para uma outra divisão, não é isso, Fernando?
7: É, rebaixado para a Série C, né, Marquinhos? Mas a Ponte em campo já está caindo para a Série C, como disse o Gramari aí. Então, acho que se a Ponte der o W.O., e tem até que confirmar, não tenho certeza dessa informação, mas seria rebaixado uma divisão abaixo, no caso, a Série C, né?
0: Valeu, Fernando.
10: E aí, precisa ver também quantas partidas com W.O., né?
0: É, precisamos se levantar esse regulamento certinho.
10: É, tem que ver direitinho.
11: Ah, boa noite, meus amigos da Central.
0: Fala, Dedé.
11: Fernando, Renato.
7: Oi.
11: Marcos.
7: Oi.
11: Eu prefiro nem comentar essa fala do tal presidente aí. Aliás, as duas diretorias que estão brigando para entrar de novo aí, eu já não sei quem é menos pior. Mais um bom fim de semana para vocês.
0: Ô, Dedé, para você
11: tá cada
0: também.
11: Vez pior a nossa Ponte Preta. A gente não sabe nem o que pensar, nem o que falar mais. Um abraço para vocês todos aí.
0: Um abraço, Dedé. O Gustavo Landi tá falando que o Renato tá de parabéns. O Renato é letrado. É, Gustavo Landi, por isso é chamado de nosso mestre. Boa noite a todos. O Bugre deveria ter trocado o técnico há 30 dias, quando se falou nessa hipótese. A distância parece que ele perdeu o comando sobre o time. De Lucélia, a capital da amizade, é o Ciro Peloso, que mandou também a mensagem para nós aqui. O último áudio aqui no programa na Central Esportiva.
12: Olá, amigo da Central, é muito boa noite a todos aí, né? E uns votos de felicitações, bem-vindo aí ao novo setorista do Guarani aí, né?
0: Nosso.
12: E é o seguinte, essa SAF, essas duas SAFs aí tem plantado gente. Tá entendendo? Mas essa é a salvação do time de Campinas aí, essas duas SAFs, ok? E mudando um pouco de assunto, e o Corinthians ontem, que é isso aí? Os caras colocaram o coração na ponta da chuteira, rapaz, e com 10 jogadores, um jogador a menos aí, parecia que tinha jogador a mais do que o outro time lá, do Rosário. Parabéns pro Corinthians, que raça, né? Que raça. Olha, e que torcida, hein? Que torcida, fala a verdade. Torcida importante, joga junto com o time. Um abraço pra todos aí. Eu sou a Sérgio da Casa do Branco. E quero mandar um abraço pro Zé Batista, lá de Santa Lúcia, lá, meu amigão Zé Batista.
0: Ô Zé Batista do Santa Lúcia, um abraço pra você também, ó. Tá chegando aí mensagem pra você, hein? Cuidado que deve ser cobrança, hein? Valeu, galera que participou comigo aqui da Central Esportiva, no Papo com os Ouvintes da Central, 18h53. Ô Guga, você foi pesquisar aí o último parágrafo, que é o mais importante, coloca pra gente aí na questão do W.O.
6: Se houver reincidência ou abandono da competição, que não é o caso, mas a reincidência de W.O., a situação pode ficar muito mais séria, podendo envolver exclusão da competição e outras sanções previstas na legislação desportiva. Fala também que o clube pode ser denunciado e punido pelo STJD. E aí eu acredito que é o próprio STJD que vai definir o futuro da equipe.
0: Acho que ficou bem claro nisso aí, né, Renato?
10: Então, é isso. Essa a coisa da reincidência e de voltar a praticar, por exemplo, o W.O., sugere-se situações ainda mais complicadas, né? Mais difíceis, punições mais severas, que aí, claro, né? É aquela questão, a gente sabe como é que é, STJD, os juízes, os auditores, para onde vai, para onde vem, mas o melhor de tudo, né, é não precisar e não ter que interpretar esse tipo de lei e principalmente não cometer WO, porque senão a coisa fica muito complicada.
0: Renato Leal é o nosso comentarista, está comigo aqui na Central. 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
1: Mário Gregório, e as últimas do trânsito, hein, Mário?
2: 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E nesse sábado, Marcos Luiz tem interdição na Vila Industrial em Campinas pela Rua Francisco Teodoro, das 7 da manhã até as 5 da tarde, por conta de um evento que vai acontecer na Casa da Cidadania, trecho que vai da Salles Oliveira até a 7 de setembro. Dá para desviar utilizando a Antônio Sarmento e também a 7 de setembro. 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
1: Bem, pessoal, that's all, folks. Tá bom, Renato Leal?
8: Amanhã. Até amanhã.
1: Valeu, galera. Valeu, valeu, valeu, valeu, Guga. Um abraço, Fernando. Renato, um abraço. Até amanhã na Jornada Esportiva Central. Valeu, Edmo!
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0: encerrou hoje a preparação para a partida da 18ª rodada do Campeonato Brasileiro da Série C. A equipe enfrenta o Botafogo da Paraíba fora de casa. O jogo é às 17h no Almeidão amanhã. Apesar do momento de instabilidade dentro de campo e com apenas uma vitória nas últimas 7 rodadas, mesmo com mais um resultado negativo, o Bugre não sai do G8, independente do que acontecer na Paraíba. Mas é claro, o objetivo do clube é voltar com a vitória, reencontrar o caminho dos 3 pontos. É mais um jogo contra um adversário direto e que pode complicar ou então favorecer a vida do Guarani.
1: Ponte Preta enfrenta o Avaí neste domingo, 16h, no estádio Moisés Lucarelli. E o elenco teve mais uma baixa. O camisa 10, o capitão da Ponte Preta, o Meia Elvis, sofreu uma contusão grave no joelho. Na partida contra o Vila Nova, logo no início do jogo, ele saiu machucado e aí foi feita a ressonância magnética e constatada a lesão de LCA do seu joelho esquerdo. E o doutor Felipe, médico da Ponte Preta, fala aqui na Rádio Central a respeito desta contusão.
2: Ontem à tarde a gente fez a ressonância magnética e confirmou a ruptura do ligamento cruzado anterior do joelho esquerdo. Hoje a gente se reuniu com o atleta, com outros membros do nosso staff, explicou para ele o diagnóstico e nas próximas semanas a gente já deve realizar o procedimento cirúrgico. Tá bom? Um abraço.
1: Tá aí o doutor Felipe, médico da Macaca, falando da contusão do Elvis, que vai passar por cirurgia e volta a campo agora somente na temporada de 2027. A expectativa de 8 a 9 meses, o prazo de recuperação do jogador pontepretano. Para a partida do próximo domingo contra o Avaí, a Ponte Preta não terá mais o Elvis e também para o jogo de domingo, Palácios e Miguel estão fora. Tomaram o terceiro cartão amarelo e cumprem a suspensão automática. Um provável time da Ponte para enfrentar o Avaí com Vinícius, Lucas Cunha, Diego Leão e Gustavo Almeida, Júlio pela ala direita, Baianinho pela ala esquerda. No meio campo, Léo Gomes, André Lima e Juan no lugar do Elvis, ou Gustavo Teles também pode entrar no lugar do camisa 10 e no ataque, David da Hora e Brandão. Apita o jogo no próximo domingo no Majestoso, árbitro do estado do Pará. O nome dele é cumprido, Fernando Antônio Mendes de Sales Nascimento Filho. É isso aí, ele será o árbitro do jogo, Fernando Antônio Mendes, lá do estado do Pará. Assistente 1, Celso Luiz da Silva, de Minas Gerais. Assistente 2, Luiz Felipe Gonçalves Correia, da Paraíba. Falei da Ponte Preta aqui na programação da Rádio Central, a rádio do futebol de Campinas.
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1: Neste sábado, 22 de agosto, o Brasil inteiro está mobilizado para proteger nossas crianças e nossos adolescentes menores de 15 anos. É o dia D de vacinação. O Ministério da Saúde garante 20 imunizantes seguros e eficazes pelo SUS. Vacinas que protegem contra doenças graves, como sarampo, poliomielite, meningite, pneumonia, coqueluche, febre amarela, influenza, Covid-19, dengue e contra o HPV, um vírus que pode causar diversos tipos de câncer, especialmente o câncer do colo do útero. O meu convite é também um apelo. Levem suas crianças e seus adolescentes a uma unidade de saúde. Procure o posto do SUS mais próximo e leve a caderneta de vacinação na mão ou no celular. O Brasil tem unido forças para recuperar as coberturas vacinais do calendário infantil. Todo esse esforço do povo brasileiro já é reconhecido no mundo todo. Segundo o Unicef, o Brasil reduziu em 86% o número de crianças que não haviam recebido a vacina contra difteria, tétano e coqueluche. E o SUS passou a oferecer mais uma grande conquista da ciência: a vacina pneumocócica 20 valente. A Pneumo 20, que só tinha na rede privada e agora faz parte do calendário nacional de vacinação. Essa vacina protege contra 20 sorotipos da bactéria pneumococo, incluindo aqueles que mais provocam casos graves, sequelas e mortes por pneumonia, meningite e outras doenças. É assim que o Brasil cuida do seu futuro, valorizando a ciência, fortalecendo o SUS e garantindo políticas públicas que salvam vidas. Quero fazer um alerta muito especial sobre duas vacinas. Uma contra o HPV, um vírus que causa câncer, e a outra contra o sarampo. Em 10 anos de imunização contra o HPV, a prevalência dos tipos de HPV em mulheres vacinadas caiu em 81%. Isso é um marco histórico. Por isso, se você é responsável por um menino ou uma menina na faixa etária indicada, não deixe essa proteção para depois. Vacinar contra o HPV hoje é ajudar a prevenir o câncer no futuro. É uma proteção que pode durar por toda a vida. Já o sarampo é o vírus mais contagioso entre os seres humanos. Em 2024, recuperamos o certificado de país livre do sarampo. Mas os casos da doença explodiram nos Estados Unidos, no México, no Canadá. Desde então, o Brasil tem registrado casos vindos de fora do país. Por isso, toda a atenção das famílias e do SUS é necessária para impedir que o sarampo volte a circular no nosso Brasil. A vacina que protege contra o sarampo é a tríplice viral. Também previne a caxumba e a rubéola. Eu sou médico infectologista, especialista em vacinas e pai de uma criança. Por isso, quero fazer um chamado muito direto às mães, aos pais, aos avós e a todos os responsáveis. Não deixem que as notícias falsas coloquem em risco a saúde das nossas crianças. Vacina é proteção, vacina é cuidado, vacina salva vidas. Vacina no SUS é alívio para o bolso das famílias. Vamos mostrar mais uma vez que o Brasil sabe se unir para proteger aquilo que tem de mais importante: a vida e o futuro das nossas crianças. É vacina no braço e proteção para toda a vida. Vamos vacinar.